Continuamos a ouvir música no canal desportivo da Rádio Moçambique. Ainda vai ouvir música, ainda vai ouvir grandes sons que vamos extraindo de grandes espetáculos, de grandes palcos. Ainda vai ouvir nesta emissão o espetáculo Scorpions, para ouvir no canal desportivo da Rádio Moçambique. Boa viagem, que tudo corra muitíssimo bem. Boa noite.

Para ter um negócio de sucesso, alguém, algum dia, teve que tomar uma atitude de coragem. Boa noite.

seu maior professor é sempre o seu maior erro.

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E eu sou Adério Tumagaia. Fico por aqui. Volto na próxima ocasião aqui no canal esportivo da Rádio Moçambique. Grandiosidade não é uma questão de tamanho, mas de atitude.

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1: Bom dia, atacante nigeriano Bright Babatunde estreia Samarkand e devolve Black Bull ao trono da classificação do Moçambola 2026. Os touros têm os mesmos 23 pontos que o ferroviário da Beira. O técnico luso Nelson Santos anda por isso mesmo radiante.
2: Todos os jogos são difíceis, todas as vitórias são difíceis, tem que se trabalhar muito. Normalmente as equipas, quando vêm jogar aqui a Tchumene, fecham-se com linhas de 5, linhas de 6. E a prova disto foi novamente... Foi com o Lixinga, foi com o Peminha e agora com o Bahia de Pema. O objetivo do jogo é marcar golos, conseguimos marcar um gol, não sofrer, queríamos marcar mais, mas aquilo que é o objetivo para o plano de jogo era ganhar, não sofrer golos e chegamos ao primeiro lugar. Por isso, estamos de parabéns, não é fácil jogar contra equipas como o Bahia de Pema, mas o trabalho está feito, ganhamos 3 pontos, a gente trabalha para ganhar, estamos no lugar que a gente queremos. Temos agora uma jogação extremamente difícil à Zona Norte para jogar com o Nampula e Nacala e depois o objetivo é terminar a primeira volta em primeiro, porque depois vamos ter as afrotaças, mas antes das afrotaças o foco é em Nacala e Nampula e era importante acimentar as distâncias e levar a terceira vitória consecutiva para a Zona Norte. Por isso, parabéns aos jogadores, parabéns a toda a gente que trabalhou, mesmo aos que não foram convocados. Nada é fácil na vida, não há jogos fáceis hoje em dia e agora é continuar a trabalhar porque ainda nada está a ganho.
1: Pelo Bahia de Pemba, Arthur Semedo não fala do jogo, mas lança farpas a Black Bull.
3: Tudo o que aconteceu aqui, acho que isto... Eu refirmo o ambiente, não sei se é claro, adeptos, atrás do banco do Bahia. E mesmo isto tem que ser censurado, porque a lei até nem permite isto. Os indivíduos que estão a apoiar a Black Bull têm que ficar ali atrás do banco, e não aqui, a fazer um barulho constantemente. Portanto, sobre o jogo nem vou falar. Nem quero falar, só espero que a Black Bulls tenha estes apoios, tenha esta força a jogar nas competições africanas.
1: Touros recuperam o trono com os mesmos 23 pontos do ferroviário da Beira, após vencerem na noite deste domingo a equipa do Bahia de Pemba por 1-0. O ferroviário de Nampula fecha o pódio com 20 pontos. Os jaxinenes jogam na terça-feira com o Costa do Sol, quinto com 18 pontos. Mais cedo, o ferroviário de Maputo retomou o trilho das vitórias ao bater a Associação Desportiva de Pemba por 2-0. O triunfo vale a sexta posição do Moçambola, agora com 15 pontos. O treinador Carlos Manuel já respira de alívio.
4: Foi um bom jogo. Nós vínhamos ligeiramente pressionados para este jogo porque vínhamos de um empate com o Bahia e que contrariava aquilo que eram os nossos planos de fazer 6 pontos nestes dois jogos, que é para ver se conseguíamos alavancar um pouco mais a equipa em termos de posicionamento na tabela classificativa. Fizemos algumas mexidas, mesmo também para gerir a questão do esforço, porque havíamos jogado de quinta-feira. Os jogadores que entraram corresponderam às expectativas. Fomos uma equipa muito produtiva sob o ponto de vista ofensivo. Conseguimos penetrar várias vezes no último terço do terreno do adversário. Conseguimos concretizar 2 golos, um em cada parte, mas ficaram ainda alguns por marcar. Mas penso que pela exibição que a equipa fez hoje, está de parabéns, merece esta vitória. E agora vamos continuar a trabalhar por forma a trazermos resultados positivos, que é aquilo que a gente necessita para este ferroviário, que está numa posição não muito boa. Temos uma jornada dupla em Nampula. Penso que esta vitória vai nos moralizar, por forma que a gente vá a Nampula conseguir trazer de lá pontos para tirarmos a equipa da posição que se encontra.
1: Com triunfo por 2-0 sobre o Pembinha, o ferroviário de Maputo colou-se ao homônimo de Lixinga, ambos com 15 pontos. A Associação Desportiva de Pemba, treinada por Vitor Mayamba, está na zona de despromoção com 8 pontos, mas pode subir exponencialmente, pois vai realizar em casa 10 jogos, 6 dos quais consecutivos.
5: Hoje a equipe esteve em reconhecimento, esteve apática. Agora tem que saber os motivos e procurarmos trabalhar para tentarmos capitalizar o maior número de pontos nesses 6 jogos consecutivos que temos pela frente. Estamos na 13ª jornada. O nosso pobre Pembinha está só com 3 jogos em casa e não imagino a ginástica ter que caminhar para Tete, depois Songo, ficar 10 dias fora. Isto acaba afetando noutros aspectos, né? Porque não é fácil. Eu percebo falta algumas coisas no clube, mas também Eu penso que o modelo acabou roçando um bocado para que o clube, um clube que vive de receita, tem que jogar de forma alternada, né? Para que possa custear certas despesas. É só ver que nós chegamos aqui na segunda-feira e só regressamos terça-feira. Depois, quando começa a faltar isto, falta aquilo, para outros jogadores, nós temos que perceber que o clube não tem, porque está a fazer uma ginástica para que a equipe possa cumprir com o campeonato. Mas vamos procurar, nesses 6 jogos consecutivos em casa, capitalizar o maior número de pontos para ver se possa colmatar esse déficit que tivemos ao longo da primeira volta e procurar. Vamos fazer 10 jogos agora em casa, são 6 consecutivos, depois mais 4 de forma alternada. Então, nesses 10 jogos cabe toda a estrutura, sentar, direção, equipe técnica, jogadores, traçar uma estratégia para que possamos capitalizar o maior número de pontos que nos permitam a garantir uma manutenção tranquila.
1: No périplo pela capital, a Associação Desportiva de Pemba deve jogar ainda com o Machacane e o Costa do Sol. Depois, será a tal sequência de 10 jogos em casa. Na Machixa, Abdul Omar ganhou e serenou.
6: A DV bate Liga Desportiva de Sofala por 3-1 e sacode momentaneamente a pressão sobre a equipa técnica. Aliás, a vitória teve mesmo a mão da equipa técnica, que mexeu na tática, apostando com 3 médios interiores no 11 inicial.
7: Era necessário ganhar. Não foi um jogo fácil. Nós fomos atrás do prejuízo. Contra a corrente de jogo sofremos um gol que não estava nas nossas contas. Sofrer logo naquela hora, quando a equipa estava a circular bem a bola, do meio campo ao ataque. Portanto, fazíamos as transições rápidas e que acabamos sofrendo o gol. Fomos atrás do prejuízo, a equipa subiu, conseguiu empatar.

0: presidente, é que esta vitória, na verdade, veio nas mãos do meu presidente. Eu agradeço muito pelo aquilo que o presidente faz por nós e agradecer também Sua Excelência, nosso governador, por ajudar-nos, por muita coisa que tem nos ajudado. O nosso senhor, Sua Excelência, senhor governador.
1: Resignado, o treinador da Liga Desportiva de Sofala, Ivo Gonçalves, diz que a sua equipa foi simplesmente displicente.
2: Na primeira parte entramos bem, com umas movimentações defensivas boas, conseguimos fazer 1-0. A equipa adversária foi para cima, empatou. Na segunda parte queríamos mudar um bocadinho e ir para cima do adversário. Logo no primeiro minuto foi aquilo que aconteceu, marcaram. E mesmo assim não baixámos os braços, continuamos a lutar. Sem muito, não estiveram ao nível que a gente bem gosta, gostaria de estar, minha equipa. Mas pronto, tentámos ir para cima deles e... pronto, foi aquilo que aconteceu. No último minuto da primeira parte fizeram 3-1, onde é que acabaram as coisas. Agora, as coisas não terminam por aqui. Vamos continuar a trabalhar. O campeonato ainda é longo, tem mais jogos por fazer. Temos mais uma jornada para terminar a primeira volta. Vamos continuar a trabalhar, amealhando pontos para podermos ir a garantir a manutenção o mais rápido possível. Né?
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3: Já se joga para a 13ª jornada, Associação Desportiva de Vilanculo 3, Liga Desportiva de Sofala 1, Ferro Verde Maputo 2, Associação Desportiva de Pemba 0 e Black Bull 1, Baía de Pemba 0. Os touros recuperam o trono com os mesmos 23 pontos do Ferroviário da Beira. Nesta segunda-feira há mais 2 jogos: Machacane, Ferroviário de Nacala e Ferroviário de Lixinga, Xingal de Tete. Terça-feira, Costa do Sol, Ferroviário de Nampula. Pelo segundo ano consecutivo, o Machacane vai falhar a Liga Nacional de Basquetebol Sênior Feminino. As Águias Especiais venceram o play-off por 2-1 e mantêm-se na elite da competição. As duas equipas, a masculina e a feminina, estão apuradas para a Liga Nacional. Em masculinos, as Águias ganharam o P por 72-60. Terminam o certame com 6 pontos depois do triunfo sobre o Estrela das Avenidas de Xaixai por 79-56 e a Politécnica de Maputo por 46-42. Notícias do desporto nesta segunda-feira, 10 de agosto. Bom dia.
4: Obrigada, Adão. Bom dia para si também. E cuide-se, são 5h10. Bom dia, bom dia, bom dia, bom dia, bom dia.

0: É segunda-feira, primeiro dia útil da semana. Cá estamos para despertá-lo e acompanhá-lo. Espero que tenha desfrutado do seu fim de semana e que inicie esta semana laboral de bem com a vida, ligadinho a este canal dos campeões. Sou Jaimita Majaia, sua companheira de viagem nas próximas 5 horas. Espero bem que a nossa emissão chegue até si em perfeitas condições de audição e que seja do seu inteiro agrado. Dentro de instantes colocaremos à sua inteira disposição a nossa central de mensagens e a terminal telefónica para a nossa habitual viagem matinal. Às 6h30 teremos o flash noticioso, às 7h o desportivo, logo a seguir o programa do INSS. Às 8h transmitiremos o desporto inclusivo, logo a seguir o programa de educação financeira. Teremos ainda a revista de imprensa. As notícias quando forem 9 horas, seguidas de variado musical até as 9h30, altura em que teremos o mundo desportivo. E às 10h teremos mais um serviço noticioso. Bom dia para si, boa semana laboral, bom trabalho, bom descanso se for o caso e continuação de ótima escuta.
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que acordar que já amanheceu, por isso chuta essa preguiça. A segunda-feira, chegou a segunda-feira, vamos lá acordar. 5h17. Show preguiça, num dia em que prossegue a 13ª jornada do Moçambola, com os encontros ferroviário de Lixinga, Xingala de Teta e Machaquena, ferroviário de Nacala. A Ronda 13 encerra amanhã com a recepção do Costa do Sol ao ferroviário de Nampula. Ontem, na abertura da jornada, registaram-se os seguintes desfechos: Black Bulls 1, Bahia de Pemba 0, ADV 3, Liga Desportiva de Sofala 1 e Ferroviário de Maputo 2, Associação Desportiva de Pemba 0.

0: show preguiça, tá que acordar, vamos lá produzir. Fim de semana já era, meu amigo, tá que acordar. 82 34 93 é o número que colocamos à sua inteira disposição. Se preferir, 82 31 05 766. Tem igualmente à disposição o nosso WhatsApp, somente para mensagens. 85 20 25 93 1. Bom dia, bom dia, bom dia, bom dia, bom dia, bom dia, bom dia. Toca banar o esqueleto. Mexe esse esqueleto. Alô, bom dia.
1: Olá, Dona Jamita, bom dia. Como está, James, no estúdio?
0: Bem, obrigada e desse lado.
1: Ah, maravilha falar com a senhora Jamita de segunda-feira.
0: Oba, bom saber. E a quem pertence a voz?
1: A Rossi Martins, de Dona Jamita.
0: Chuta aí, Rossi.
1: Principalmente, só para apresentar as equipes que venceram a 13ª jornada. Santa, vou dar também muita força ao final do tempo que joga hoje contra os Fazendas de Nardina China. É um jogo fácil, é um jogo muito difícil, mas bem pronto. Os 90 minutos que terão a resposta do campo. Mas, Jamita, esse tempo é para todos nós. Muita força aí para todos os humanos do Santucano. Também de trabalho. Vou dar a força à Rosa de Nabera. Rosa Nabera, muita força aí com o Fernando Nabera. Obrigado, Rosa Nabera. Vamos, Jamita? Estamos juntos. Obrigado.
0: Obrigada, Rosa. Bom dia, sucessos e continuação de ótima escuta.

0: Está lá, bom dia.
1: É, pastor Gabriel.
0: Tudo bem consigo, Mufundis?
1: Estou bem, já acordei.
0: Maravilha. Chutei.
1: Parabéns às equipas que ganharam. Aqueles que perderam, ganharam o juízo. Zé Mita.
0: Oba, obrigada, Mufundis. Abraço aí, bom dia, boa semana e continuação de ótima escuta.
1: Obrigado.
0: Cuide-se.

0: 5:21. Está lá, bom dia.
1: Bom dia, Maria Janita.
0: Tudo bem consigo?
1: Tudo, na graça.
0: Bom saber. Não podia estar melhor. E quem pertence a voz?
1: Para falar com a Isana, a partir de Lixinga.
0: Chutei, Isana.
1: Ah, bom. Primeiro, dizer que... dou os meus parabéns ao meu servente de Lixinga pelo empate jogo da sexta-feira. E também dar muita força para o jogo de hoje. E vai jogar diante da sede, dar muita força aí e ter o som melhor. E bom, é tudo, mana Jaimita. E para todos os campeões de AZ, vai um forte abraço e que tenha um ótimo de semana. E estamos juntos, mano.
0: Obrigada, campeão. Sucessos para si. Bom dia, boa semana e continuação de ótima escuta.
1: Muito obrigado, mana amiga.
0: São 5:22. Toca acordar, toca acordar. Chuta essa preguiça. Alô, bom dia.
1: Bom dia, mana amiga.
0: Tudo bem consigo?
1: Tudo bem, essa será de mana amiga.
0: Não podia estar melhor. A quem pertence a voz?
1: Luís Ferrando Almoço. Da Marinha na Terra
0: do Engraçado.
1: Chuta. Ah, dois parabéns para todas as equipas que venceram no Sambora. Então, parabéns e hoje estou a sorte para todas as equipas que vão chegar de novo. E também mando um abraço para toda a minha família Almoço e para todos os campeões. Eu sinto que é melhor falar um bom trabalho para a Manamida. Estamos juntos em 10 tempos.
0: Obrigada, até lá, campeão. Bom dia. Cuide-se e continuação de ótima escuta.
1: Obrigada. 10 tempos.
0: Até lá. Obrigada.

0: 5h23, não se atrase. Alô, bom dia.
1: Olá, viva, muito bom dia, Manuel.
0: Tudo bem consigo? Bom saber. Seu nome, fala um bocado mais alto e para o micro.
1: António Raiva.
0: Show de raiva.
1: Na verdade, a nota de Liga Discutiva de Portola ontem, diante de Cancún, e para o empate do Direito, na sexta-feira, é boa preparação para a cidade que vai jogar hoje, diante de Curva de Xinga. Boa sorte. E para todos que estão a ouvir a voz da Antônia de Reza para o Discutivo, que passam um bom fim de semana.
0: Com certeza. Abraço aí, campeão. Bom dia, boa semana e continuação de ótima escuta.
1: Agradeço.

0: Toca-se saber quem está do outro lado da linha. Alô, bom dia.
1: Bom dia, como?
0: Bem, obrigada. E desse lado?
1: Aqui também com os mais altos, estão tudo bem.
0: Maravilha. A quem pertence a voz?
1: Isso, patata, a partir da cidade de
0: dentro. Chuta.
1: É, primeiro, boa sorte para a cidade de dentro, para a Jogos do Sul. Difícil. A cidade faz tudo, pelo menos consiga um empate, fazer outro ponto. E parabéns também para a gente ganhar na semana passada. E nós também. Uma vizinha que é uma live de alguns também. À noite, o jogo com o Gana. É tudo, mano. Muito obrigado.
0: Sucessos para si, campeão. Tenha um bom dia, boa semana e continuação de ótima escuta.
1: Muito obrigado.
0: Deixe-me espreitar a nossa central de mensagens. Bom dia, Jaime Tamajaia. Como está? Bom dia. Não podia estar melhor. Nós estamos bem, graças a Deus. Maravilha. É Aurora Inha Sengo da Figueirinha. Passamos para saudar os da primeira até terceira idade e dizer que o grupo dos campeões, capitaneado por Laura Pontes, visitamos a família Eurico Gulienk, devido ao estado de saúde da esposa, na qual desejamos rápidas melhoras. Para ti, até às 10. Obrigada pela atenção. Abraço aí, campeão. Beijinhos para a sua primeira dama. Sucessos e continuação de ótima escuta. Cuidem-se. Bom dia, mana Jaimita. Bom dia. Aqui, Babucho Conforme, a partir da cidade de Tete. Vou desejar boa sorte para as equipas que ganharam ontem e para as equipas que vão ganhar hoje. Boa sorte. Abraços para Norte Evaristo, Culewa, Amicides, Rosa Bia, Chano Elias, José Nefombe, Seidone Júnior e Manuel Madanta. Abraço aí, campeão. Bom dia para si e continuação de ótima escuta. 5h27. Atenção o relógio. Atenção o relógio. Não se atrase.

0: Fala Cibercast do outro lado da linha. Alô, bom dia.
1: Tassi, bom dia, Manajemita.
0: Tudo bem consigo?
1: Eu estou bem, não sei como está, Manajemita.
0: Não podia estar melhor. E quem pertence a voz?
1: Babus conforme. A partir da cidade de Tete, Manajemita.
0: Chuta.
1: Vou desejar boa sorte a Xingari Tete para todas as equipes que ganharam ontem e os que vão ganhar hoje. É tudo, Manajemita.
0: Bom dia para si, campeão. Boa semana. Cuide-se e continuação de ótima escuta.
1: Obrigado, inscreva-se. Já está movimentado, mano. Manajemita, tchau.
0: Maravilha, tchau, tchau. Pois é, preciso abanar o esqueleto e sacudir essa preguiça. Toque a produzir, toque a produzir. Já amanheceu. 5h29. Toque a acordar, toque a acordar. Alô, bom dia.
2: Bom dia, Maramita.
0: Tudo bem consigo?
2: Não podia estar melhor, mano.
0: Bom saber. E quem pertence a voz?
2: O mais novo de Hermes Porto Beira.
0: Chuta.
2: Sim, mano. É dar meus parabéns ao ABB, pela vitória de ontem. E ao Fervor de Mambuco também pela vitória. E o ATV. Os que perderam, ficam para a próxima jornada. Os que ganharam, mais força. E para o jogo de amanhã, desejo ao Baixo do Sol que faça bom jogo, tenha bom jogo e bom resultado. Na vida, continuação de uma boa segunda-feira. E a todos os ouvintes que estão nesse momento com a unidade do Beira Muito Esporte, escutando essa voz linda de Jamita Masai, do mais novo, desejamos uma boa semana. Estamos juntos, mano, até às 10.
0: Obrigada, até lá. Sucessos para si, bom dia e continuação de ótima escuta.
2: Obrigadinho.
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4: 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É a sua melhor companhia radiofónica, onde o desporto e a música caminham sempre de mãos bem dadas. São 5h36. Renovamos os votos de um bom dia, um excelente despertar e ótima escuta onde quer que se encontre e com quem quer que esteja. Vamos lá saber quem está do outro lado da linha. Alô, bom dia.
5: Bom dia, mano.
4: Tudo bem consigo?
5: Estou bem, na graça do Senhor. Não sei, mano.
4: Não podia estar melhor. A quem pertence a voz?
5: É o Manuel Nhasengo, do bairro Jumene.
4: Chuta.
5: Muito obrigado pelo espaço, mano, Jaimita.
4: De Espanha.
5: E parabéns, Vatachani Sega. Pelo menos, nem eu que sou de Costa do Sul, fiquei muito satisfeito com o jogo de ontem. E parabéns, Greg Gulli também, apesar de que está pronto. Nós estamos a seguir atrás dele, ainda estamos longe, mas parabéns, o Costa do Sul, que joga amanhã com o Ferroviário de Nampula. Gostaria que mais ou menos tivéssemos, mais ou menos, desse fosse uma bola a zero, para sairmos do lugar onde nós estamos. Saudações, saúde para a Mana Jaimita, que está no estúdio.
4: Obrigada.
5: E Rico Ernesto do Barcoga, com a família dela, rápidas melhores para a esposa, não sei se ele já saiu ou não. E Armindo Vilangulos, Cota Nhasengo.
4: Oi, Nhasengo. Este espaço aqui é para a 13ª jornada. Não se estique, está bem?
5: Epa, muito obrigado, Manajemente. Bom trabalho, até amanhã. Tchau, tchau.
4: Obrigado, até lá. Abraço aí, cuide-se e continuação de ótima escuta.
5: Obrigado.
4: Ai, ai, ai, ai, ai, 5h38. Bom dia, RMD. Bom dia, Jaimita. Bom dia. Uma força por meu Ferroviário de Maputo pela vitória. Que a onda de vitórias seja constante. Cumprimentos ao Samo Elias, a minha esposa Elisa Bicoco e a minha mãe Maria de Fátima Ucena. Força equipa de Mambo Steam, que essa época conquista o Campeonato Provincial de Basquetebol de Tete. A assinatura é do Trindade Massinga, da cidade de Tete. Abraço aí, campeão. Bom dia, boa semana e continuação de ótima escuta. Alô, bom dia.
6: Muito bom dia, Majamita.
4: Tudo bem consigo?
6: Tudo bem, Majamita.
4: Não podia estar melhor. É quem pertence a voz?
6: José de Fome Beiro.
4: Chata.
6: Majamita, eu vou dizer parabéns aos que ganharam, os que perderam, fica para o próximo. E também não deixa atrás de... para o teste de fumo, campeão provincial, e ainda há mais serviço de tempo. Está a vir aí em prática, tem para testar, porque foram grande que vai. Muita força. Mas a mim está bom trabalho, até para a sua oportunidade.
4: Obrigada, Fombi, até lá. Abraço, sucessos, boa semana e continuação de ótima escuta.
6: Muito obrigado, bom trabalho para a minha.
4: Obrigada, cuide-se. Bom dia, Jaimita Majaia. Bom dia. Voltamos à carga, desta vez para saudar os meus amigos particulares, capitaneados por Eric, Nair, Wesley, Janice, Maison, Dakira, Liliana, Winnie, Anshilei, K, Carmen, Juninho, Mainha, Gigi, Valdo, Arion, Arlan, Dani, Robertinho e Zanda Melinho, desejando-lhes que tenham um bom começo de semana. Para ti, até às 10. Até lá. Abraço e bom dia, continuação de ótima escuta. Esta é do Nhancengo de Famanino. Estamos juntos, campeão. Cuide-se. Alô, bom dia.
3: Muito bom dia, mana.
4: Tudo bem consigo?
3: Melhor agora falar com o mana.
4: Bom saber. A quem pertence a voz?
3: A voz pertence ao Chama Elias, essa parte do babá de Simoia.
4: Chuta.
3: De semana. É, desejar boa sorte. É, para não concentrar de jogo amanhã. E para avisar as equipas que ganharam. É tudo, mano. Para dar todos os ouvintes que estavam ligados a esse canal da rádio. Não esquecendo meu grande amigo Romba Dramafa. E para todos os amigos dele. É tudo, mano. Obrigado,
4: tchau, tchau. Sucessos. Bom dia, boa semana e continuação de ótima escuta.

0: Apóstolo, bom dia.
1: Ora viva, muito bom dia, mana Jotema.
0: Tudo bem consigo?
1: Não podia estar melhor, mana.
0: Oba, bom saber. E quem pertence a vós?
1: Norte, Evaristo, a partir da cidade de Tete, bairro Matheus Samutemba.
0: Chuta.
1: Obrigado pelo passo, mana. Primeiramente, quero desejar a todos aqui para que durante essa jornada sincero, principalmente o Ferroviário de Maputo, que ontem fez uma grande história ao vencer o seu homônimo de 2-0. E para a jornada que vem, peças melhores. E quero saudar a todos os ouvintes que estão bem ligados ao MT nesta manhã, segunda-feira, de A a Z. Estão complementados pelo ouvinte nosso de Varejo. Para a mana, ótimo trabalho, estamos juntos. Até as últimas 4 de tempo. Estou ligado ao canal certo. Bom dia, mana.
0: Obrigada, campeão. Abraço, sucessos e continuação de ótima escuta.
1: Muito obrigado, mana Jamita.
0: Bom dia, mana JM, como está? Bom dia, não podia estar melhor. Aqui dá para aguentar, graças a Deus, maravilha. Ao meu ferroviário pela vitória que me fez jantar tranquilamente, muito, que não vivia um momento igual. Espero que continue assim para me alimentar melhor. Para si, mana, a dica não fica atrás. Cuide-se aí no estúdio com quem estiver. É sempre um prazer estar na companhia dessa magnífica rádio. Maravilha. Abraços para si e para os meus amigos Naldo, Tomás e Hermínio Bila. Esta é do Jemen Tembe a partir de Marraquém. Abraço, Jemen. Feliz segunda-feira. Boa semana e continuação de ótima escuta. Está lá, bom dia.
2: Muito bom dia, mana JM.
0: Tudo bem consigo?
2: Bem, obrigado, não sei desse lado, mano.
0: Não podia estar melhor. A quem pertence a voz?
2: Saidon Júnior Moatiz.
0: Chuta Júnior.
2: Sim, mano, primeiro quero parabenizar aos que venceram ontem. Refiro-me ao Ferro Verde Maputo e à ABB. Hoje, dou muita força ao Xingal de Tete, que terá um jogo muito difícil na cidade de Lixinga. E, contudo, vai ser um jogo extremamente difícil, mas não impossível. Se não der para ganhar, não dará para perder. Pelo menos um ponto terão que trazer a Tete. Mas também, coração do meu trabalho, estamos juntos na companhia do Centro Esportivo da Moçambique. E ótimo. Outra segunda-feira, mas estamos juntos. Tchau.
0: Obrigada, campeão. Mesmo para si. Sucessos e continuação de ótima escuta.
2: Muito obrigado, mano.
0: 5h44. Bom dia, mana Jaimita. Bom dia. Quero saudar todos os campeões de A a Z e dizer que estou feliz por ter recebido os campeões que virão visitar a minha... vieram visitar a minha costela. Espero que não termine por aqui. Mana JM, bom trabalho. Aqui é Eurico Ernesto Denkov. Obrigada, campeão. Beijinhos para a sua primeira dama. Fotos de rápidas melhoras. Firmeza aí. Alô, bom dia.
3: Olá, mana Jaimita, muito bom dia.
0: Tudo bem consigo, Vilanculos?
3: Estou muitíssimo bem.
0: Oh, bem.
3: Marcelo lá da mana, como está?
0: Não podia estar melhor. Chutei.
3: Maravilha.
0: Chutei.
3: Para avisar a minha associação esportiva de Vilanculos, pela vitória ontem. Muito obrigado e muita força. É desejar boa sorte ao meu coxa Tole amanhã diante do Frota de Nambuco. E também chamar a atenção ao meu coxa Tole sobre este adversário. É muito perigoso o Frota de Nambuco. Temos que saber jogar com o Frota de Nambuco. Já se encontrou. E saudar a Mana Jaimita e toda a família. Obrigado. Também e todo o plantel da RN Esporte. Saudar a família Vilanculo em geral. Saudar a família Nhastengo, Camanini, Boane e todos os campeões de A a Z, em nome do meu amigo particular. Mana Jaimita, continuação de um bom trabalho. Tenha uma boa segunda-feira. E uma boa semana laboral para todos os campeões ideais. Estamos juntos até às 10.
0: Até lá. Abraço, bom dia, bom trabalho. Cuide-se. Continuação de ótima escuta.
3: Muito obrigado.
0: Abraço especial para você que hoje sobe mais um degrau na escada da vida. Parabéns. Longa vida para si, repleta de paz, amor, saúde e prosperidade. Para os incomodados, vão os votos de rápidas melhoras. Alô, bom dia.
4: Bom dia. Bom dia.
0: Tudo bem consigo?
4: Aqui, graças a Deus, não podia mais.
0: Não podia estar melhor. A quem pertence a voz?
4: Marquinho Ferrando, votos com a partir da sétima, mais conhecido por jantar.
0: Chuta.
4: Mana, eu, a minha equipa da Utiba de Sol, por empatar, como os desejos não eram de empatar, nós queremos uma vitória. Eles têm que estar, né? Tem tudo. Então não pode provocar e ser essa, a sua própria posição. E para o meu xingado de tete, já, essa temporada está muito mal. Mas desejo que ele seja mais forte. Pelo menos eles não caem para a segunda divisão. Porque é muito vergonhoso aqui na cidade de tete termos só uma única equipe que é o Nativa do Sul. Então, para tudo, a minha família, mais conhecido por jantar, está na província de Tete e a província de Manica. Todos que morrem são meus amigos, longe da igreja, e a toda a família de Mata, Mana JL.
0: Obrigado.
4: Bom dia. Muito obrigado.
0: Bom dia para si também, campeão. Abraço, cuide-se e continuação de ótima escuta.

0: Alô, bom dia.
1: Bom dia, Genilda.
0: Tudo bem consigo?
1: Melhor, graças a Deus.
0: Opa.
1: Gero Carlos, a partir da cidade da Baixite.
0: Chuta.
1: Ai, que pena. Essa lanterna vermelha. Cada vez mais vermelha e só palco o semáforo apagar-se de vez que não funcionar. Ô, Laura Poli. Assim, a esse verde. Quem me está? Para si, eu não faço promessas. Eu executo.
0: Uau!
1: Se não recebeu, já está nas mãos de uma bunda e já está aí na capital do país.
0: Opa.
1: Hoje vai receber uma encomenda de Lutiero Carlos. Não é aquela encomenda que vem daquela cidade sul-africana que
0: nada.
1: Fica nos 20 quilômetros da cidade de Maputo, que derreta antes de chegar a Joanesburgo. A minha encomenda não derreta. Portanto, espero receber ainda hoje das mãos de uma bunda, porque ele já está aí na capital do país.
0: Certo.
1: E, por favor, não mande aquele cobrador, o meu conterrâneo, para vir me incomodar aqui na minha casa.
0: Nada.
1: Porque eu não devo.
0: Está bem.
1: Pronto. Tchau, tchau. Bom trabalho.
0: Obrigada.
1: Depois me diga alguma coisa. Se essa encomenda
0: chegou
1: que vem, limpa cada vez mais a sua voz para se tornar deliciosa.
0: Obrigada pelo carinho e pela atenção.
1: Tchau, tchau. Tchau, tchau.
0: Mas vocês... Encomenda que não derrete. Ô, micílio, reaja, por favor.

0: Como é bom rir assim logo pela manhã. Bom dia, mana Jaimita. Como se foi o seu final de semana? Bom dia! Simplesmente fantástico. Obrigada. Cá está tudo bem. Maravilha. Hoje espero que o meu machacano consiga a primeira vitória. Força! Em nome da mana Jaimita, saúdo todos os profissionais da RMD. Mana, continuação de bom trabalho. E quando sair, tenha um ótimo descanso. Obrigada. Esta é do Júlio Chilaúlia, caminho da cidade de Maputo. Só para provocar a Laura. Ou se juntar a Laura, não é? Abraço aí, boa sorte. Cuide-se, boa viagem. Alô, bom dia.
1: Muito bom dia, mana.
0: Tudo bem consigo?
1: Mano, como está nos estúdios do RM Desporto?
0: Não podia estar melhor. E quem pertence a voz?
1: Foguete, zona nortenha de Cabo Delgado, mana.
0: Chuta.
1: Mana, lamentar a derrota de Bahia. Sei que todos tinham que sair pelo menos com empate, mas pronto, a bebê jogando no seu campo, no seu público. Ah, mas valeu. 1-0, esforçou-se daí. E lamentar a derrota da Associação Desportiva de Pemba. Cada vez mais as coisas vão piorando. Mas pronto, como teremos mais jogo aqui em casa, vamos ver o que vai dar. E ter muita força para xingar e tenha de tudo e consiga ganhar o jogo para terminar, dar um passo para frente. E parabenizar também a equipa de Ferroviário de Maputo em Basquetebol está de parabéns. E deixar mensagem para todos os campeões de A a Z para a Mana. Continuação de um bom trabalho, estamos juntos. Muito obrigado, mano.
0: Obrigada, sucessos para si, campeão. Bom dia, boa semana e continuação de ótima escuta.
1: Muito obrigado, mano.
0: Estamos a 7 minutos das 6. Toca acordar que já amanheceu. Chuta essa preguiça. Bom dia, Manamita. Bom dia. Aqui Raul Machaia, estou aqui perto da rádio. Venho por este meio dar os parabéns à minha equipa do Ferroviário no basquetebol, justo campeão. Quanto ao Costa do Sol, acusou o cansaço do quarto jogo. Falar do futebol, ganhamos ao Pembinha. Parabéns. Mana, por favor, estamos a pedir a informação dos campeonatos provinciais. Ontem deram um relato do Nampulense, mas às 19 horas no Magazine já não falaram. Por exemplo, eu não tenho o resultado final do Sporting de Nampula. Quando deixei de escutar, estava 2-1. Por favor, diretor de informação, queremos os resultados das províncias quando às 19 horas de cada dia. Se nos damos tempo para acompanhar o Magazine, mas informação zero. Oh, Raul, deixe-me só recordá-lo que o Jornal Desportivo tem apenas 20 minutos, então não é possível em 20 minutos abordar todos os assuntos, certo? Por isso mesmo temos nossos espaços noticiosos. Abraço aí, campeão. Bom dia, bom trabalho e continuação de ótima escuta. Cuide-se. Está lá, bom dia. Tudo bem consigo?
2: Estou bem, não sei como está, mas
0: não podia estar melhor. A quem pertence a voz?
2: Claro que o colher é uma benfica de Portugal, a toda a cidade de Pedro,
0: mano. Chata.
2: Em primeiro lugar, da avisar as equipes que venceram. E para este jogo, vamos muita força e ganho o jogo. Mas em mim, para hoje e tudo, eu vou e volto amanhã. Para estabelecer uma sequência, a partir da cidade de Pedro, mano.
0: Até lá, campeão. Um abraço, bom dia, boa semana e continuação de ótima escuta.
2: Obrigado, mano.

0: Estamos a 4 minutos e meio das 6. Show preguiça. Toca acordar. Vamos lá banar o esqueleto. Alô, bom dia.
1: Muito bom dia, mano.
0: Tudo bem consigo?
1: Bom dia, está melhor, mano.
0: Bom saber. E quem pertence a voz?
1: A voz pertence ao Valer Madalta, da cidade de Tete, mano.
0: Chuta.
1: É, dar mais uma força a todas as equipes que estão no Moçambola, aqueles que estão a trazer bons resultados, continuam a trabalhar, e aqueles também que estão a trazer maus resultados, continuam a trabalhar para que mude dos resultados. E para a mana, o resultado do trabalho é tudo, mano.
0: Obrigada, campeão. Sucessos para si. Um bom dia. Cuide-se e continuação de ótima escuta.
1: Muito obrigado, mano.

0: Estão lá, bom dia.
1: Muito bom dia, mano.
0: Tudo bem consigo?
1: Bem, eu não sei, Mariano.
0: Não podia estar melhor. E quem pertence a voz?
1: Na portada me chega para a província de Maniga, cidade de Moio, para 5 terminais.
0: Chuta.
1: Para visitar o equipamento de Cidade de Maputo, para conquistar seu título da cidade. É, indo para a saudação mesmo, vai para a Mana e com toda a sua família.
0: Obrigada.
1: Para amigo dele, me expor, vai para o senhor de Sônia Fombe, o Foguete de Cabo Delegado, o Saidone de Tete, o Chano Elia, o Antônio Raiva, a dona Laura e a dona Pia, e Carlos Mazangani, e Duma Utumua, e o Domingos Cunheri, e para todos que ouviram você na Porta Mexer, que passa boa segunda-feira, mas não é só um bom trabalho, até a próxima Casa Mundo, obrigado.
0: Obrigada, campeão, até lá, abraço aí, bom dia e continuação de ótima escuta. Cuide-se.
1: Muito bom dia.

0: bom dia.
1: Bom dia.
0: Tudo bem consigo?
1: Na graça de Deus.
0: Bom saber. E quem pertence a sua voz?
1: É, tenho tempo. Pronto, como ali.
0: Já tá.
1: É, já o tempo foi. Mandar para dizer que parabenizo o Luciano Cândido, meu contra passa a publicidade pelo sucesso na organização do evento dos Madondas na Machixe. Aquilo foi um espelho. Aquilo foi um mar de rosas. Foi um sucesso. Foi uma aura para nós todos. Parabéns, meu irmão. Para ti, Jaimita. Ah, se um dia você está viajando, estou a falhar. Até as 10.
0: Se um dia o quê? Não percebi?
1: Se um dia eu disser que até às 11, estou a falhar. Certo é até às 10.
0: Exato.
1: Tchau.
0: Muito bem, tchau, tchau. Um abraço aí. Cuide-se e continuação de ótima escuta.
1: Muito obrigado.

o evento Dama X foi mesmo um sucesso. Vi as imagens. Mas sabe por que isso aconteceu? Por que o resultado final foi aquele? Devido à união. Quando as pessoas se unem, o resultado é aquele. Agora, quando as pessoas ficam a guerrear, não precisa dizer mais nada, não é? Estão de parabéns os campeões de Inhambane, terra da boa gente. Pelo exemplo. Mana Jaimita, a Laura está muito tranquila porque sempre escuta música. De repente, as coisas podem mudar. Quem perdeu pode ganhar. Força, Machacane, estamos contigo até ao fim. Até ao fim do mundo. Este é do Júlio Chilaúri. Pois é. Abraço aí. Muita força para ambos. Vai dar tudo certo. O relógio marca e a rádio anuncia. São 6 horas em todo o território nacional.

0: Música para abanar o esqueleto e sacudir essa preguiça e essa dor de cabeça fruto dos excessos do fim de semana. Bom dia para si, sucessos e continuação de ótima escuta. São 5:06, vamos lá saber o que é que o tempo nos reserva para esta segunda-feira. Para tal juntamos a antena o meteorologista António Maçango, bom dia.
1: Bom dia, estimados ouvintes da Rádio Moçambique. Previsão do estado do tempo para hoje, dia 10 de agosto de 2026. Para a zona norte e centro do país, prevê-se céu pouco nublado, localmente muito nublado na faixa costeira, onde se espera a possibilidade de chuviscos fracos locais. Ocorrência de neblinas e nevoeiros locais. Vento de nordeste a noroeste fraco a moderado. Para a zona sul do país, prevê-se céu pouco nublado, com períodos de muito nublado na faixa costeira. Ocorrência de chuvas ou chuviscos na faixa costeira de Inhambane e Gaza. Vento de nordeste a noroeste, rodando para o quadrante sul ao entardecer, soprando com intensidade fraca moderada e por vezes com rajadas ao longo da faixa costeira. E temperaturas máximas previstas em graus Celsius indicam para Tete 36 graus, Quelimane e Nampula 31, Pemba 29, Inhambane e Chimoio 28, Vilanculo e Beira 27, Maputo e Lixinga 25 e finalmente a cidade mais fresca para o dia de hoje será Xai-Xai, com 24 graus Celsius. É tudo quanto à previsão do estado do tempo. Bom dia, até a próxima.
0: Obrigada, bom dia para si também. Bom trabalho e cuide-se. São

É para banar o esqueleto e sacudir toda a preguiça. E o mau humor levar até assim muita animação e boa disposição. São 6h22. Renovamos os votos de um bom dia e ótima escuta onde quer que se encontre e com quem quer que esteja. Num dia em que prossegue a 13ª jornada do Moçambola, com os encontros Ferroviário de Lixinga, Xingal de Tete e Machacan Ferroviário de Nacala, agendado para as 14h45. A Ronda 3 encerra amanhã com a recepção do Costa do Sol ao Ferroviário de Nampula. Ontem, na abertura da jornada, registaram-se os seguintes desfechos. Black Bulls 1, Baía de Pemba 0, ADV 3, Liga Desportiva de Sofala 1, Ferroviário de Maputo 2, Associação Desportiva de Pemba 0. Black Bulls comanda com 23 pontos, os mesmos do Ferroviário de Beira. Segue-se o Ferroviário de Nampula com 20. A UDS tem 19 pontos e ocupa o quarto posto. Segue-se o Costa do Sol com 18. O Ferroviário de Maputo é sexto colocado com 15 pontos, os mesmos do Ferroviário de Lixinga, sétimo classificado. Segue-se a Liga Desportiva de Sofala com 14. Ferroviário de Nacala com 13. ADV com 12. Baía de Pemba é 11º classificado, com 8 pontos, os mesmos da Associação Desportiva de Pemba, 12ª colocada. Sexo Xingal com 7. E a segurar a lanterna vermelha, ainda sem conhecer o sabor da vitória, está o Machacan com apenas 4 pontos em 10 partidas disputadas. Parabéns pelo seu aniversário, muitas felicidades para si, longa vida repleta de paz, amor, saúde e prosperidade. Para os incomodados, vão os nossos votos de rápidas melhoras, na esperança de que voltem logo ao convívio familiar. Vamos aos nossos compromissos comerciais. Até já.

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5: 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São 6h30. Bom dia, boa viagem e já agora obrigada pela boleia.

Mas é mesmo para abanar o esqueleto e sacudir essa preguiça. Bom dia, mana Jamita Majaya. Como está? Bom dia. Não podia estar melhor. Eu estou bem na graça do Senhor. Maravilha. Só frio na cidade de Matatiala. Hoje acordei a cair gelo e a temperatura máxima para o dia de hoje é de 6 graus e a mínima 0. Mamma mia! Estamos na Rússia hoje, pois é. E por fim, saudar todos os meus pais, portanto, saudar os meus pais, Pedro Dimo Temba e Mariana Kumbola, a minha filha Iana, meus amigos Luiz Fernando Amus, Tito Stembe, Maburacha, Maurício Patolas e o Diogo Makulove. Para mana, bom trabalho. E não ouvi bem o que falou o Cota... Ligero Cândido, sou Micílio Tembe a partir da cidade de Matatiela, na África do Sul, a 900 quilômetros da cidade de Maputo. Uhum. Agora presta atenção, Micílio, ele que disse, não eu. Então, o Cota Ligero Cândido disse que mandou um presente para mim. Ele não prometeu, decidiu oferecer-me um presente lá da terra da boa gente, lá na terra dele. Enviou. Então disse que o presente que ele enviou não percorre 900 quilômetros e chega à cidade de Maputo derretido. Foi o que ele disse. Ó, Cota Ligero, fui fiel, não é? Transmiti fielmente o recado, certo? Então está aí o caso, ó, homicídio. Ah, e mais. Ele disse que ele não precisa de cobrador. Aquele cobrador que sabemos quem é... O próprio Armindo Vilancourt diz que ele não precisa de cobrador para fazer chegar o presente. Ele toma a decisão e faz chegar o presente. Foi o que ele disse. Ai, ai, ai, ai, ai. Bom dia, mana. Bom dia. Parabéns à ADV pela vitória de ontem. Desejo muita força e boa sorte ao meu Costa do Sol amanhã. Forte abraço aos campeões Ludiaro Cândido, Henrique Malemo, Matias Moando, tio Lino João e Juju Namaxixe. Tio Sérgio João, em São Damaso, aqui, Moandro Cefane Damaxava. Abraço aí, campeão. Bom dia, boa semana e continuação de ótima escuta. Homicílio, abraço aí. Cuide-se bem, agasalhe-se devidamente para aguentar esses 6 graus de máxima e 0 de mínima. Mamma mia, ninguém merece. Bom dia, mana, bom dia. Desejo um bom começo de semana. Mana Nina, mano Sérgio, Livito. E não me esqueço dos meus familiares. Família dos Santos, MRGC, MC Eder, Mr. Moser, Mr. Clayton, que Deus o tenha. Este é do MC Marlen, o marido, na África do Sul. Abraço aí, campeão. Bom dia para si, boa semana. Cuide-se e continuação de ótima escuta. Bom dia, mana da Voz de Ouro da RMD. Bom dia. Mando cumprimentos para todos os ouvintes da RMD. Esta é do pastor Majaya dos Impetos. Bom dia para si, campeão. Boa semana e continuação de ótimas...

E de repente as coisas podem mudar, não é? E quem perdeu pode ganhar. Força, Laura. Força, Sheila Ula. Força demais adeptos do Machacan. Melhores dias virão. Estamos a 8 minutos das 7, altura em que teremos o Desportivo que leva esta manhã a assinatura de Albino Muyambo. Bom dia, mana Jaimita. Bom dia. Espero que esteja bem de saúde. Não podia estar melhor. Obrigada. Venho outra vez desta desejar um bom início de semana a si e a todos os campeões da rádio. Aqui, Abel Vasco, da Manga Solar das Andorinhas, na cidade da Beira. Obrigada pela atenção, campeão. Bom início de semana laboral para si também. Cuide-se e continuação de ótima escuta. Bom dia, mana JM. Como está? Bom dia. Não podia estar melhor. Aqui estamos bem. Maravilha. Venho por este meio usar a tua linda voz para saudar todos os canários. Os meus filhos, meus amigos, William, minha avó, Silva, Luiz e todos que me conhecem. Sou Mukachana de Mulotana. Abraço, campeão. Bom dia para si. Boa semana e continuação de ótima escuta. Os incomodados vão os votos de rápidas melhoras.

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0: Passamos a transmitir o desportivo que leva esta manhã a assinatura de Albino Muyambo. Bom dia.
1: Bom dia. A Associação Black Bulls voltou a assumir ontem a liderança do Moçambola 2026, mercê da vitória por 1-0 frente ao Bahia de Pemba, em jogo da 13ª jornada da prova. Com o quinto triunfo em 11 partidas, os touros. Com o quinto triunfo em 12 partidas, os touros passaram a somar 23 pontos, com um saldo de 14 golos marcados e 3 sofridos, igualando Fervé da Beira no número de pontos, mas beneficiando de melhor diferença de golos marcados. A reportagem da partida entre touros e Bahia e baianos com Adalma Timbe.
2: O técnico luso Nelson Santos anda por isso radiante.
3: Todos os jogos são difíceis, todas as vitórias são difíceis, tem que se trabalhar muito. Normalmente as equipas, quando vêm jogar aqui a Tchumen, fecham-se com linhas de 5, linhas de 6. E a prova disto foi novamente foi com o Lixinga, foi com o Pembinha e agora com o Bahia de Pemba. O objetivo do jogo é marcar golos, conseguimos marcar um gol, não sofrer, queríamos marcar mais. Aquilo que é o objetivo para o plano de jogo era ganhar, não sofrer golos e chegamos ao primeiro lugar. Por isso, estamos de parabéns. Não é fácil jogar contra equipas como o Bahia de Pemba, mas o trabalho está feito. Ganhamos 3 pontos, a gente trabalha para ganhar, estamos no lugar que a gente queremos. Temos agora uma deslocação extremamente difícil à Zona Norte para jogar com o Nampula e Nacala, e depois o objetivo é terminar a primeira volta em primeiro, porque depois vamos ter as afrotaças, mas antes das afrotaças o foco é em Nacala e Nampula, e era importante acimentar as distâncias e levar a terceira vitória consecutiva para a Zona Norte. Por isso, parabéns aos jogadores, parabéns a toda a gente que trabalhou, mesmo aos que não foram convocados. Nada é fácil na vida, não há jogos fáceis hoje em dia, e agora é continuar a trabalhar porque ainda nada está a ganho.
2: Pelo Bahia de Pemba, Arthur Semedo não fala do jogo, mas lança farpas a Black Bull.
4: Tudo o que aconteceu aqui, acho que isto refirma o ambiente. Não sei se é claro, adeptos, atrás do banco do Bahia. E mesmo isto tem que ser censurado, porque a lei até nem permite isto. Os indivíduos que estão a apoiar a Black Bull têm que ficar ali atrás do banco e não aqui, a fazer um barulho constantemente. Sobre o jogo nem vou falar, nem quero falar, só espero que a Black Bulls tenha estes apoios, tenha esta força a jogar nas competições africanas.
2: Touros recuperam o trono com os mesmos 23 pontos do Ferroviário da Beira, após vencerem na noite deste domingo a equipa do Bahia de Pemba por 1-0.
1: A Associação Desportiva de Vilanculo regressou aos triunfos. Vitória sobre a Liga Desportiva de Sofala por 3-1 na Machis. Avelino António.
5: O primeiro golo foi da Liga logo aos 10 minutos, mas num dia memorável a DV reagiu e chegou ao empate por mesa ainda na primeira parte. O segundo tempo começa com o golo de Nando, que jogou a titular. Ao apagar das luzes, Elias Macamo selou as contas numa assistência de Liberty, que vem reclamando minutos na equipa de Abdul Omar. O treinador adjunto da Associação Desportiva de Vilanculo, Arthur Romão, diz que a equipa está de volta às vitórias.
6: Já sim, estamos de parabéns, já acreditei que é o começo. Vamos continuar a trabalhar de uma forma possível para ver se podemos.
7: Gostou da atuação da equipa, mestre?
6: Muito bem, muito bem. Até que merecíamos mais golos, além de 3, olhando para aquilo que são oportunidades que nós produzimos. Mas o futebol é feito deste, não é? Tem 10 oportunidades, marca 3, é positivo.
5: Resignado, o treinador da Liga Desportiva de Sofala, Ivo Gonçalves, diz que a sua equipa foi simplesmente displicente.
8: Na primeira parte entramos bem, com umas movimentações defensivas boas, conseguimos fazer 1-0. A equipa adversária foi para cima, empatou. Na segunda parte queríamos mudar um bocadinho e ir para cima do adversário. Logo no primeiro minuto foi aquilo que aconteceu, marcaram. E mesmo assim não baixamos os braços, continuamos a lutar. Sem muito, não estiveram ao nível que a gente bem gostaria de estar, minha equipa, mas pronto, tentámos ir para cima deles e pronto, foi aquilo que aconteceu. No último minuto da primeira parte fizeram 3-1, onde é que acabaram as coisas. Agora, as coisas não terminam por aqui, vamos continuar a trabalhar, o campeonato ainda é longo, tem mais jogos para fazer, temos mais uma jornada para terminar a primeira volta, vamos continuar a trabalhar, amealhando pontos para podermos ir garantir a manutenção o mais rápido possível, né?
5: Rescaldo do jogo, Associação Desportiva de Vilanculo 3, Liga Desportiva de Sofala 1, este domingo no campo municipal da Machis. RM Desporto, Dinhambane, Avelino António.
1: O Ferrové de Maputo venceu a Associação Desportiva de Pemba por 2-0 no campo do Afrin, na Matola. O treinador do Ferrové de Maputo, Carlos Manuel, entende que a equipa vinha pressionada.
9: Foi um bom jogo. Nós vínhamos ligeiramente pressionados para este jogo, porque vínhamos de um empate com o Bahia. e que contrariava aquilo que eram os nossos planos de fazer 6 pontos nestes 2 jogos, que é para ver se conseguíamos alavancar um pouco mais a equipa em termos de posicionamento na tabela classificativa. Fizemos algumas mexidas, mesmo também para gerir a questão do esforço, porque havíamos jogado quinta-feira. Os jogadores que entraram corresponderam às expectativas, fomos uma equipa muito produtiva sob o ponto de vista ofensivo, conseguimos penetrar várias vezes no último terço do terreno do adversário, conseguimos concretizar 2 golos, 1 em cada parte, mas ficaram ainda alguns por marcar.
1: Com um triunfo por 2-0 ante a Associação Desportiva de Pemba, o Ferro Vá de Maputo colou-se ao homônimo de Lixinga, ambos com 15 pontos. Vítor Mayamba refere que a sua equipa esteve irreconhecível.
10: A equipa esteve irreconhecível, esteve apática. Agora tem que saber os motivos e procurarmos trabalhar para tentarmos capitalizar o maior número de pontos nesses 6 jogos consecutivos que temos pela frente. Estamos na 13ª jornada. O nosso pobre Pembinha está só com 3 jogos em casa e não imagino a ginástica ter que caminhar para Tete, depois Songo, ficar 10 dias fora. Isto acaba afetando noutros aspectos, né? Porque não é fácil.
1: Hoje e amanhã há mais jogos referentes à 13ª jornada do Moçambola 2026. Hoje, Machaquene Ferro de Nacala no campo de Costa de Sol. Amanhã, o Costa de Sol recebe no seu campo o Ferro Verde de Nampula. Recapitulamos os resultados das partidas já realizadas referentes a esta 13ª jornada. Associação Desportiva de Vilanculo 3, Liga Desportiva de Sofala 1, Ferro Verde de Maputo 2, Associação Desportiva de Pemba 0, Black Bulls 1, Bahia de Pemba 0. Os Touros recuperam o trono com os mesmos pontos do Ferro da Beira 23. Espaço para os Jogos Escolares, o Ministério da Educação e Cultura realiza esta manhã o sorteio geral do 16º Festival dos Jogos Esportivos Escolares em Inhambane 2026. O sorteio vai definir o calendário de jogos, o cruzamento de equipas e a

0: Londres. Este dado foi anunciado exclusivo ao IRM Desporto pela Cheia do Departamento para os Assuntos Transversais na Direção Provincial da Educação em Tete, que diz ter sido já visualizados e, de uma forma preliminar, grande parte dos que seguirão viagem para a terra da boa gente. Teresa Andicene disse que as próximas 2 ou 3 semanas que antecede a esta Festa Desportiva Nacional Estudantil são determinantes, daí que a sua equipa técnica não quer concorrer em erros. Teresa deixou claro que só seguirão para Inhambane 2026 os melhores dos melhores, garantindo que para tal não há e não haverá espaço para qualquer tipo de compadrio quando o assunto é a província de Telto.
1: Estamos a fazer realmente os últimos acertos, onde iremos divulgar a lista dos melhores dos melhores.
2: Vai ser a pente fino?
1: Vai ser a pente fino e seremos rigorosos.
2: Não haverá compadrio?
1: Não haverá compadrios nem para os atletas, nem para os treinadores.
2: Não haverá recados?
1: Recados não haverá, porque nós o queremos é dignificar a nossa província de Tete.
0: Chefe de departamento para os assuntos transversais da Terça Provincial da Educação em Tete, Teresa Andicene, a dizer que não haverá compadrio na escolha dos que viajarão aos Jogos Desportivos Escolares em Inhambane 2026. A delegação de Tete a este evento desportivo estudantil, marcado para 29 deste mês a 6 de setembro deste 2026, será composta por 193 elementos, entre atletas, técnicos, dirigentes e pessoal de apoio. RM Desporto, Cidal de Tete, Manuel Cardoso.
3: Foi o Desportivo. Saudações.
4: Obrigada, Albino. Abraço e continuação de bom trabalho. São 7:11. Boa viagem. Acompanhe já a seguir o programa do INSS. Até já.
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0: Ora viva, seja bem-vindo ao programa O Meu Direito à Segurança Social, um programa do Instituto Nacional de Segurança Social em parceria com a Rádio Moçambique. Eu sou a Rosa Freitas, a sonorização é de Estevão Mucavel e Idriss Mujahid está na produção. Boa escuta! O Instituto Nacional de Segurança Social trabalha em colaboração com os seus parceiros sociais. Nesta edição do O Meu Direito à Segurança Social, vamos até a província da Zambézia e, de seguida, a Nampula, para ouvirmos duas vozes em representação a tais parceiros. Kenice Marteira fala em representação da Consilmo na Zambézia. Pode-nos explicar o que é a Consilmo e falar da experiência que tem trabalhando em colaboração com o INSS?
1: Muito obrigado. A Consilmo é uma central sindical, que é a Confederação Nacional dos Sindicatos Independentes e Livres de Moçambique. A Consilmo congrega 4 sindicatos. O nosso relacionamento com o INSS é muito bom, porque aquilo que são as preocupações dos trabalhadores, não é? Eles encontram solução no INSS. Nós também, como sindicato, legítimos defensores dos trabalhadores, nós, quando somos abordados por uma determinada preocupação dos trabalhadores relativo à sua contribuição no INSS, e comunicamos e temos tido uma boa solução. A dimensão, o impacto da nossa relação com o INSS é relevante, né? Porque ele assegura ao trabalhador, no momento em que esse trabalhador está incapacitado de exercer as suas funções, ou quando o empregador não pode pagar por uma razão, a INSS traz a solução para aquele trabalhador, através das suas contribuições que o mesmo trabalhador fazia. A mensagem que eu quero deixar para os trabalhadores, não é? É continuar a acreditar no INSS, a fazer as suas contribuições normalmente. Para terminar, dizer está de parabéns o INSS, bem-aja o INSS e meu muito obrigado.

0: Kenice Marteira, agradecemos por partilhar a sua experiência no âmbito profissional nessa relação com Silmo e INSS como parceiros sociais. De seguida, vamos à província de Nampula para nos juntarmos a Mayansa Usen em representação da OTM, Central Sindical de Nampula. Bem-vinda, Mayansa. O que dizer em relação à INSS e OTM?
1: A Segurança Social é um bom parceiro. A articulação é boa, faz com que os sindicatos também elevem o seu trabalho. Nós estamos a trabalhar com a INSS e o trabalho que esta instituição está a fazer é muito bom. A Segurança Social, neste momento, estamos a coordenar os trabalhos. Os trabalhadores vão se inscrevendo através das suas empresas, mesmo os de conta própria. Vamos nos inscrever para termos no futuro a nossa reforma, beneficiarmos em algum momento daquilo que a Segurança Social nos oferece. A nossa coordenação Sindicato Segurança Social é muito boa. De facto, estamos a trabalhar em coordenação. Sentimos que a Segurança Social ainda deve continuar. Este trabalho deve ser um trabalho rotineiro. Fazendo assim, nós conseguimos lançar ao trabalhador e ao próprio empregador que a verdade é que nós temos que descontar para a Segurança Social. A mensagem que tem que ficar é que temos que canalizar aquilo que são as contribuições para o benefício do trabalhador, no futuro ou em momento oportuno.
0: Dessa forma, chegamos ao fim do nosso encontro. Agradecemos a senhora Mayansa Usene Bicu e o senhor Kenice Marteira por se juntarem a nós nesta edição do programa O Meu Direito à Segurança Social. Na próxima edição do programa, continuaremos a trazer vozes de parceiros sociais e vão partilhar as suas experiências no âmbito do trabalho que vem sendo realizado.
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4: 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São 7h22, para trás os nossos compromissos comerciais. Continuação de uma linda manhã e ótima escuta onde quer que se encontre e com quem quer que esteja.

Nelson Tivana e Macandes aqui na sua antena desportiva, mesmo para espalhar boa disposição. Bom dia, mana da voz de ouro da RMD. Bom dia. Mando cumprimentos e força para o Machacana. Esta é do pastor Majaia dos Impetos. Bom dia para si, campeão. Sucessos e continuação de ótima escuta. Bom dia, mana. Bom dia. Sou Redito Júnior. Mando cumprimentos para toda a minha família, em particular para minha mãe Graça. Abraço, campeão. Sucessos para si. Cuide-se e continuação de ótima escuta. Mais uma que começa assim. Mana Mita, imensas desculpas. Bom trabalho para ti. Obrigada. E muita sorte, família Canarinha. Moral. Portanto, moral, a claca. Um dia estaremos juntos. Forte abraço ao Chibas, da Coach, na Jelly, Tony e outros. Esta é do marido da vizinha África do Sul. Abraço aí, marido. Bom dia, campeão. Cuide-se e continuação de ótima escuta. Bom dia, Manamita, da Voz de Ouro. Oba! Bom dia! Obrigada pela atenção. Esta é do Mazive de Manjacás. Abraço aí, Mazive. Bom dia! Cuide-se e continuação de ótima escuta. 727 85 20 25 931. É o nosso WhatsApp e continua à sua inteira disposição. Boa viagem!

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Nacional da 2ª Divisão. A 6ª jornada da fase da província de Gaza forneceu o seguinte quadro de resultados. Ferroviário 1, Chidengele 1 e Bilene 2, Chibuto 0. Bilene comanda com 10 pontos, segue-se Ferroviário com 6. Clube de Gaza também tem 6 pontos no terceiro posto. Chidengele é o quarto colocado também com 6 pontos. O Chibuto segura a lanterna vermelha com 3 pontos. Na próxima jornada, o Chibuto bate-se com o Ferroviário de Gaza. O Clube de Gaza terá pela frente o Clube de Bilene. No Niassa, a primeira jornada da segunda volta forneceu o seguinte quadro de resultados. Águias Especiais de Lixinga 2, JJR Ara Norte 0, UP de Niassa 3, Real Futebol Clube de Coamba 2 e Águias Especiais de Marupa 4, Muxenga Futebol Clube 1. Águias Especiais de Lixinga comanda com 16 pontos, segue-se o Real de Coamba com 9. O P. Niassa tem 8 pontos no terceiro posto, segue-se o Muxenga também com 8 pontos em quarto lugar. O quinto é Águias Especiais de Marupa com 6 pontos. A segurar a lanterna vermelha está JJ Ara Norte com 4 pontos.

na Nampula. Jogos da fase final forneceram, portanto, a primeira jornada da fase final. Sporting de Monapo 2, Academia Militar 1, Sporting de Nampula 3, Associação Desportiva de Angoche 1. Sporting de Nampula comanda com 3 pontos mesmos do Sporting de Monapo. O Desportivo de Nacala, a Academia Militar e a Associação Desportiva de Angoche ainda não pontuaram. A segunda jornada reservada para o próximo sábado, com os encontros Desportivo de Nacala, Sporting de Nampula e a Associação Desportiva de Angoche, Sporting de Monapo. Desporto e música de mãos bem dadas. 7h40. Boa viagem.

Recordando uma dala nesta manhã do primeiro dia útil da semana. A nível continental serão conhecidos depois de amanhã os finalistas do Campeonato Africano de Futebol Feminino. Às 19 horas batem-se nas meias finais Argélia e Malawi. E às 22 teremos encontro entre Marrocos e Camarões.

Estamos a quadro de resultados dos quartos de final. Malawi 2, Ghana 1. Camarões 1, Nigéria 0. Marrocos 2, África do Sul 1 e Costa do Marfim 1, Argélia 2.

Estamos a 13 minutos, 18, altura em que levaremos até si o desporto inclusivo. Um abraço muito especial para você que continua desse lado bem ligado. É sempre um prazer contar consigo.

Vamos lá saber quem escreveu e para quem. Bom dia, minha bênção, voz de diamante. Bom dia. Bom trabalho e aos campeões, feliz semana laboral. Esta é da campeã Odete Maxime. Obrigada pela atenção, querida. Beijinhos, bom dia, boa semana. Cuide-se, continuação de ótima escuta. Bom dia, mana Jaimita. Bom dia. Desejo saudar a minha mãe, Rosa Vicente Chirinza. Meus irmãos Titos, Jeremias, Manuel, André, Felipe, Marcos, Tido, Violeta e Berta. Eu sou Luiz Fernando Amoço, da Vila da Marinha, na Catembe, em Cassane. Um rala na terra durante o homicídio Tembe. E bom trabalho para ti, mana Jota. Obrigada. Bom trabalho para si também, campeão. Sucessos e continuação de ótima escuta. Cuide-se. Mana Jaimita, estou de volta só para dizer que o Cota Elogero Cândido me bateu por 5-0. Gostei da piada do Cota. Eu sou Micílio Temba, a partir da cidade de Matatiele, na África do Sul, na terra durante hoje é feriado. Ulala! Maravilha! Desfrute! Vem mesmo a calhar esse feriado com esse frio aí. 6 de máxima e 0 de mínima. Mamma mia! Ai! Abraço aí, bom dia. Cuide-se. Continuação de ótima escuta. Abraço muito especial para você que hoje sobe mais um degrau na escada da vida. Tudo de bom para si, hoje e sempre.

0: relógio marca e a rádio anuncia. São 8 horas em todo o território nacional. Já a seguir, o desporto inclusivo. Até já.
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0: Saudações, ouvinte do canal desportivo da Rádio Moçambique. É bem-vindo a mais uma edição do programa Desporto Inclusivo, onde o destaque vai para o desporto praticado por pessoas com deficiência, com histórias de sucesso, notícias e temas ligados à saúde e ao bem-estar deste grupo social. Na sua companhia, Nelson Tatanha na apresentação, Abdul Rahman Ibrahimo na edição e João Ângelo nos cuidados técnicos. Uma ótima escuta.
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0: 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Amigo ouvinte, vamos até a cidade de Pemba, na província de Cabo Delgado, para falar da preparação da delegação desta parcela do país para o Festival Nacional dos Jogos Desportivos Escolares, Inhambane 2026. O jornalista Abdul Rahman Ibrahimo traz-nos a entrevista.
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4: Saudações, amigo ouvinte, sejam bem-vindos ao espaço de entrevista aqui no seu programa, na vossa companhia, Abdul Rahman Ibrahim. Vamos viajar virtualmente para a cidade de Pemba, Cabo Delgado, onde vamos falar com o Sr. José Choda, porta-voz da preparação da 16ª edição do Festival Nacional dos Jogos Desportivos Escolares a ter lugar na cidade de Inhambane, para falar um pouco em relação à preparação da delegação de Cabo Delgado a este grande festival a acontecer na Terra da Boa Gente. Vamos falar um pouco em relação à preparação, passa aqui a redundância, em relação aos atletas com deficiência visual, assim como auditiva, nas modalidades de ginástica e atletismo. Senhor José Xota, em linhas gerais, como está a preparação da delegação de Cabo Delgado aos Jogos de Inhambane?
5: As crianças envolvidas no festival, portadoras de deficiência, desta vez de natureza auditiva, temos a partilhar o seguinte: de uma maneira geral, a província e as escolas, incluindo o distrito, observando aquelas fases, diversas fases de preparação, que começa desde a turma, ZIP, escolas, distrito, província e até a fase nacional, todas as crianças talentosas ou não tem sido a semelhança das outras crianças envolvidas neste amplo movimento desportivo, que quando revelarem talentos, são com muito gosto devidamente selecionados e enquadradas as crianças nas modalidades em que mostrarem habilidades. As mais comuns têm sido a ginástica, o atletismo e saltos. Neste ano, ou para este processo que decorre e culminará com a fase nacional, a província conta no atletismo com 10 crianças, 5 das quais do sexo feminino e as restantes 5 do sexo masculino. Em relação à ginástica, temos 8 pré-selecionadas, selecionadas são 4 do sexo masculino e 4 do sexo feminino. relação à inclusão no desporto escolar, tal como eu disse, não tem havido qualquer tipo de discriminação nas diversas fases em que decorre o movimento desportivo. Pelo contrário, essas crianças são acarinhadas porque revelam-se talentosas à semelhança das outras e porque também carecem ou exigem cuidados especiais que tangem ao acesso às modalidades desportivas. Infelizmente, gostaríamos que tivéssemos o envolvimento das crianças em todas as modalidades elegíveis ao festival. Entretanto, nos últimos anos, temos estado mais focado nas áreas do atletismo, ginástica e salto, tendo em conta que estas modalidades são as que oferecem, provavelmente, menos dificuldade de adaptação.
4: Senhor Porto Vaz, o desporto é momento de socialização, desporto é unidade nacional, desporto é fazer amizade para essas crianças. Como é que Cabo Delegado olha nesta participação destas crianças com deficiência a estarem incluídas para a delegação da província?
5: Aqui sublinhar que um dos grandes desafios que a província tem é efetivamente o reduzido sinal, quase que a ausência de professores especializados e treinados para crianças com necessidades educativas especiais. Tínhamos algumas nos últimos 5, 7 anos, muito poucas, e cada outros compromissos profissionais já não se encontram na província. Portanto, o processo é assegurado por professores de educação física e outros com alguma habilidade e facilidade de adaptação da comunicação com essas crianças. Portanto, é um desafio, mas nem por isso ficamos à espera dos formados. Portanto, vamos nos autoformando, compreendendo um pouco das necessidades básicas das crianças envolvidas. Relativamente à adaptação das atividades pelas crianças, a adaptação é comum, acontece como acontece com as outras, consideradas não portadoras de deficiência. É verdade que estas merecem, as últimas, as com portadora de deficiência, merecem cuidado especializado e temos estado a ter a paciência

0: Relativamente às infraestruturas inclusivas, este continua também um dos grandes desafios. A verdade é que as nossas escolas têm as rampas, as nossas escolas têm os espaços desportivos, mas que não possuem adaptações específicas para criança com determinados tipos de deficiência. Mas relativamente às três áreas que temos estado a nos referir, desta vez que é o atletismo, ginástica e salto, as crianças, à semelhança das outras, têm sido absolutamente incluídas e elas participam descontraídamente e sem tabus. Por isso que temos tido, como província, melhores resultados neste grupo de crianças com necessidades educativas especiais.
1: Senhor José Jota, porta-voz da preparação da 16ª edição do Festival Nacional do Jogo Desportivo Escolar a ter lugar na província de Inhambane. Estamos mesmo na reta final da nossa conversa. Em linhas gerais, quais são os desafios desta preparação, incluindo crianças com deficiência auditiva e visual e não só?
0: No que se refere aos desafios sociais e culturais, esses também são um processo. A sociedade ainda não está sensibilizada o suficiente para receber, aceitar e confortar as crianças com determinadas necessidades educativas, mas é um processo. Já há um programa do governo de resgate das crianças aparentemente escondidas no seio das comunidades, por estigma ou por alguma razão de sociocultural, que temos estado a resgatar em coordenação com a Direção de Crianças, Gênero e Ação Social. O setor de educação tem estado a resgatar significativas cifras de crianças que estariam perdidas. Por isso, os nossos números de crianças com necessidade educativa especial na província nos últimos anos têm sido, infelizmente, crescentes, mas felizmente porque temos estado a trazê-las ao convívio das escolas e a juntar energia para acomodá-las, confortá-las e recordá-las que elas são iguais às outras e têm direitos iguais como criança e como cidadã. O impacto na vida das crianças, o desporto, como todos sabemos, o desporto é saúde, o desporto é unidade nacional, o desporto é coesão social, o desporto é amizade. Portanto, essas crianças, ao se incluírem ou ao estarem igualmente envolvidas com outras e sem discriminação, primeiro, valorizadas como pessoa. Segundo, descobrem-se como talentosas e que contribuam para a elevação dos níveis de desempenho desportivo da província, do distrito, da sua povoação, etc. Portanto, pensamos que a inclusão dessas crianças produz um impacto significativo e uma libertação, digamos assim, de todos os entraves que estariam por de frente para ofuscar os sonhos das crianças. Portanto, estamos satisfeitos e continuaremos a descobrir mais crianças talentosas ainda aqui, portadoras de alguma deficiência, que achamos que o mundo não termina por aí. Estamos satisfeitos, portanto. O primeiro benefício é que, de fato, a criança enquadra-se no sistema educativo normal. Segundo, ponto de vista de saúde mental, física, psicológica, etc., a criança estará reabilitada à semelhança do que acontece com as outras, e pensamos que a sua inclusão não só é um dever, como se afigura uma obrigação da sociedade e do setor da educação em particular, e o da saúde, como tem estado a fazer até agora. Portanto, sentimos que ainda temos muito desafio neste domínio, mas já o que temos estado a conseguir já nos satisfaz e continuaremos nesse caminho. Finalmente, falando da importância dos jogos desportivos escolares como um todo, é aquilo que nos referimos lá. O governo, ao organizar, ao incentivar a prática desportiva, a incentivar o envolvimento por todas as idades no movimento desportivo, quer no domínio profissional como recreativo, está consciente de que consegue esses ganhos, primeiro, de saúde, segundo, de preparação psicológica e física do cidadão, e depois participam nos processos de coesão, unidade nacional, patriotismo, espírito de fair play, amor ao próximo, o sentido de perdão quando ofendo.

0: No fundo, não só o jogo desportivo escolar, como toda atividade envolvente, visando a formação integral da criança, tem uma importância particular, e para a criança ainda mais, porque, como sabemos, as crianças não só devem ser flores que nunca murcham, mas são o garante da continuidade sustentável de Moçambique.
1: Muito obrigado. Foi aqui uma conversa virtual com o porta-voz da preparação da 16ª edição do Festival Nacional dos Jogos Desportivos Escolar a ter lugar na terra da boa gente, Inhambane. Neste caso, falamos com José Jota, que é inspetor da Direção Provincial de Educação na província de Cabo Delgado, para nos falar um pouco em relação a esta preparação que no próximo mês de agosto ter lugar esta grande festa do desporto juvenil na terra da boa gente. A entrevista foi conduzida por mim, Abdurrahman Ibrahim. Saudações e até numa próxima oportunidade.

0: Depois da zona norte do país, terminamos na zona sul com uma notícia sobre a patinagem em linha para pessoas com deficiência. A reportagem é do jornalista Abdurrahman Ibrahim.
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2: A patinagem em linha tem estado a conquistar cada vez mais pessoas com deficiência físico-motora nas cidades de Maputo e Matola. Sancho Lubambe é um deles, pois receber um convite para praticar a modalidade, decidiu ficar e apaixonar-se pelo desporto. Agora, conta como foi a sua primeira experiência.
3: Conheci a patinagem em linha através do tio Donaldo. Foi aí na reunião na Dique dos Bombeiros, naquela hora das 10. Foi o primeiro dia que eu conheci ele. Ele me viu e se aproximou até mim, começou a me dar dicas sobre a patinagem, falar como é que eu posso aprender e como vai disponibilizar, já que eu venho um pouco distante, que ele já, como é que ele ia fazer para eu poder estar com ele a patinar.
4: No seu primeiro dia, como você se sentiu?
3: Na verdade, no meu primeiro dia na patinagem, me senti um pouco nervoso. Eu achava que na verdade não ia conseguir, mas depois percebi que o que se quer é só me entregar. Só cada dia a dia que eu pego nos patins e começo a patinar, me sinto feliz, à vontade, uma pessoa diferente. Na verdade, os meus primeiros desafios para poder patinar, foi conseguir sempre me movimentar, sair do lugar, porque nos primeiros dias eu não conseguia fazer isso. E aquilo tornava um pouco difícil. As pessoas que me conhecem, que souberam de que eu começo a patinar, ficaram duvidosos no como é que eu posso fazer isso aí, tendo uma dificuldade assim. Sim, melhorou sim, porque antes eu era uma pessoa que tinha vergonha das pessoas, tinha vergonha de fazer coisas nas pessoas, mas agora vejo uma grande diferença. O meu momento mais marcante na patinagem foi tipo quando estive com o tio Donaldo me ensinando mais, cada vez mais a patinar. Eu na área de patinagem espero me ver num outro estado que consigo fazer o melhor e fazer o melhor para os outros também que pretendem patinar. Sonho em ser um professor que ensina uns outros irmãos, amigos com a mesma dificuldade que nem eu, crianças com a dificuldade de patinar.
2: A semelhança de Sancho, Finias Muyanga também começou a praticar modalidade após receber um convite. Revela que no início não foi fácil.
5: Conheci a patinagem em linha por meio da Talita, uma estagiária na TV Surdo. Ela falou-me da patinagem e convidou-me para que eu tivesse uma experiência. Isso no ano passado, 2025. E fui ter a experiência e gostei da experiência, porque foi uma experiência muito desafiadora. E decidi ficar para aprimorar mais as minhas habilidades e superar mais as minhas limitações através da patinagem. A princípio foi um pouco difícil por questões de equilíbrio. Não era fácil equilibrar, porque um pequeno descuido já ajudava a cair com muita facilidade. Mas com muito treino, muito trabalho e muita dedicação, pude conseguir ganhar o equilíbrio e aprimorar mais as minhas habilidades na patinagem em linha. Com a patinagem em linha, espero inspirar mais pessoas com e sem deficiência a poderem patinar. Sonho em um dia dar treinos de patinagem para pessoas com e sem deficiência, porque a inclusão prevê com que pessoas com deficiência e pessoas sem deficiência partilhem do mesmo ambiente e do mesmo desporto, ajustado simplesmente para pessoas com deficiência segundo as suas condições. Quando familiares e amigos souberam que tenho patinado, ficaram surpresos e na sua maioria deram muita força para que eu continuasse a patinar e que isso ajudaria muito a ultrapassar aquilo que são as minhas limitações. Eu patino com o mestre Donaldo, ele é que tem disponibilizado os patins e as canadianas, sempre que temos treinos, ele é que tem apoiado em termos técnicos, ele é que tem dado dicas. Acredito que também para ele ainda é um desafio, mas que dia a dia o desafio vai sendo superado. Convido as outras pessoas com deficiência também a aproximarem para poder patinar. Por além de um desporto, também serve de uma terapia. Eu, em particular, tive mais domínio de alguns movimentos que não tinha antes. Consegui superar alguns medos que eu tinha antes e espero um dia estar em altas competições por meio da patinagem em linha.
2: Por detrás de tudo este sucesso está Donaldo Salvador, um jovem visionário com próprios recursos, disponibiliza os materiais usados no processo.
6: Os jovens com a deficiência chegaram também para patinar porque eu achei que a patinagem em linha podia ser feita com todo dos seres humanos. Então, como eu tive um curso de pessoas com deficiência e eu faço a patinagem profissional, eu achei que era interessante por eles já fazer a patinagem. Comecei a convidar pessoas com pigmentação, albinos, comecei a convidar pessoas com baixa estatura, anões, pessoas com membros inferiores, com amputação, hereditário, para poder fazer a patinagem. Já antes disso, eles passaram de um teste, para ver se tem mínimas condições para poderem fazer. Eu achando que tem as condições, eu ponho a fazer a prática. E essa prática tem duas vertentes. A primeira vertente é fazer por lazer e outra é fazer por competição. Para fazer por competição, a pessoa tem que ter muito tempo, deve se entregar e sacrificar-se. Aquele que tem que fazer por lazer é fazer o tempo que pretende fazer no fim de semana, no meio de semana, a optar a vida como achar melhor. E eu faço isso com prazer, de modo a fazer a patinagem chegar mais longe para pessoas com deficiência, porque vimos que há 50 anos que em Moçambique não existe pessoas a praticar a patinagem com deficiência. Então, esse é meu carinho, é minha vontade, que eu quero ajudar pessoas com deficiência a fazer a patinagem e ir além fronteira, porque eu acho que os Jogos Paralímpicos temos visto pessoas com diferentes deficiências e de vários países. Então, Moçambique também deve fazer parte daqui há alguns anos, que será um projeto de longo prazo.
2: Mas o que motivou a investir na patinagem em linha para as pessoas com deficiência? A esta pergunta respondeu nos seguintes termos.
6: O primeiro desafio que os jovens com deficiência têm é deles aceitarem o convite, porque eles acham que a patinagem é um desporto muito complexo. Então, aceitar o convite é o primeiro desafio. O segundo desafio é quando eles aceitam o convite é não acreditar que eles podem patinar. Mas eu, como tenho noção e experiência, sei que eles vão patinar. Quando as primeiras experiências, eles conseguem se adaptar facilmente e entram na patinagem. E eles passam a acreditar que, afinal de contas, não era tão difícil. Nenhum bicho de sete cabeças é possível fazer. Então, dois desafios difíceis são esses deles: não aceitar o convite. E se aceitam o convite, é não acreditar que podem patinar. Mas depois vê que é fácil. E entram na patinagem, começam a patinar. Outros levam na modalidade muito leve, ou te levam para a competição. Eu acho que a patinagem com pessoas com deficiência, ela mobiliza pessoas com deficiência, ela facilita o desenvolvimento motor, ela facilita o desenvolvimento cognitivo, ela melhora habilidades, ela melhora a inteligência, ela torna a pessoa mais ágil, ela torna a pessoa mais social, torna a pessoa mais inclusiva, tira a pessoa sedentária de casa para ir fazer atividades esportivas além fronteira e tem vários benefícios voltados a pessoas com deficiência para ganhar a patinagem de linha. Vimos que há 50 anos não tínhamos nenhum jovem fazer a patinagem, mas hoje já temos mais de 10. Temos o jovem Wilson, temos o menino Wilson, temos o Charlton, temos a Thalita, temos o Cigaletti, temos três jovens de Pemba a fazer uma patinagem melhores que os jovens normais. Então, há muitos benefícios voltados a isso. Eu aconselho treinadores de várias modalidades, primeiro a fazer o curso de pessoas com deficiência. Pode fazer um curso que ajude a tirar as pessoas de casa, precisa de ver televisão para vir e praticar o esporte, que só saem a ganhar. Aqueles meninos que estão só em casa a ver televisão, sedentário, vão aprender muita coisa, vão ganhar muita coisa e todos vão sair a ganhar. E amanhã vão ser futuros campeões do Moçambique.

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2: Nos momentos finais do programa, Nelson Tatanha na apresentação, Abdurrahman Ibrahimo na edição e João Ângelo nos cuidados técnicos. Obrigado pela sua audiência. Até a próxima edição e continuação de uma ótima escuta na programação do canal desportivo da Rádio Moçambique.
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0: São 8h34. Para trás, os nossos compromissos comerciais após a apresentação do programa Desporto Inclusivo. Renovamos os votos de um bom dia e ótima escuta onde quer que se encontre e com quem quer que esteja. Para os incomodados, vão os nossos votos de rápida melhores. Já a seguir, a educação financeira. Até já.
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1: Saudações, caro ouvinte. Como prometido, voltamos para mais uma edição do nosso programa Educação Financeira. Lembramos que este programa é da iniciativa do Banco de Moçambique em parceria com a Rádio Moçambique e a Televisão de Moçambique. Este programa é transmitido todos os dias úteis às 5h30, 14h25 e 18h25. Ao sábado, às 8h30, onde fazemos o resumo semanal. O programa é também difundido nas rádios Cidade de Maputo e Beira, RM Desporto, e nos emissores provinciais em línguas nacionais. Caso tenha acesso à internet, pode encontrar-nos no endereço www.rm.co.mz. No programa de hoje, vamos falar sobre proteção do consumidor financeiro, mais concretamente sobre os direitos que assistem o consumidor financeiro na sua relação com os bancos, mas também sobre os seus deveres. A proteção do consumidor financeiro visa o estabelecimento de um tratamento justo, ético, honesto e equilibrado entre as instituições e os clientes, quer no atendimento, concepção e venda dos produtos, quer na concorrência entre si. Este tema constitui uma das principais preocupações do Banco Central, que tem determinado práticas criteriosas de conduta das instituições de crédito e sociedades financeiras na relação com os seus clientes e disponibilização de serviços e produtos financeiros fundada na transparência, equidade e confiança. Acompanho a seguir a conversa entre o João e a Maria. Boa escuta.
3: Preencha aqui, aqui e aqui. Depois, assina aqui, como vem no BI. É só isso que sabem dizer e não dão nenhum esclarecimento.
4: Olá, Maria. O que tanto murmuras a esta hora?
3: Olá, João. Aborreci-me com o funcionário do balcão de atendimento, lá do banco onde eu tenho a minha conta. Não me deu os esclarecimentos que eu precisava, João.
4: Calma, Maria. Conta-me o que aconteceu. Quem sabe se posso ajudar?
3: Bem, João, fui ao banco pedir mais informações para a reestruturação do meu crédito bancário. E o funcionário simplesmente repete as palavras: preencha aqui, assina aqui e aqui, sem dar mais detalhes.
4: Ah, agora percebo, Maria.
3: Ah, um mau atendimento, João. Hoje fiquei muito desapontada com os serviços daquele banco e sinto que assinei uma coisa sem sequer ter compreendido bem.
4: Tens toda a razão, Maria. De facto, é aborrecido quando procuramos ajuda nos balcões de atendimento e somos mal atendidos, uma prática abusiva que vai contra as normas estipuladas pelo Banco de Moçambique.
3: Normas, João? Estás-me a falar de normas? De que normas falas, João? Práticas abusivas? Do que estás a falar? Não percebo, João. Desculpa-me, deve ser porque estou ainda aborrecida com a situação do funcionário do banco.
4: Maria, é dever e obrigação do banco e do funcionário bancário prestar informações e dar toda a assistência necessária ao cliente bancário.
3: Bem, nesse caso, João, eu tenho o direito a ser bem atendida. E a reclamação, em caso de atendimento ou falta de assistência?
4: É exatamente isso, Maria. Mas hoje não me posso alongar. Prometo que retomamos a conversa amanhã à mesma hora.
3: Até amanhã, João.
4: Até amanhã.
1: 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Se pretende solicitar informação ou fazer uma reclamação ao Banco de Moçambique, ligue para o 21 35 47 29, todos os dias úteis dentro das horas normais de expediente. Quer saber mais sobre a proteção do consumidor financeiro? Não perca o programa amanhã. 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

Nossa viagem musical no espaço e no tempo. Estamos a 3 minutos e meio das 9 altura em que teremos atualização das notícias, pelo que desde já chamamos a sua atenção.

0: relógio marca e a rádio anuncia. São 9 horas em todo o território nacional. Acompanhe já a seguir as notícias que levam esta manhã a assinatura de Albino Muyambo. Bom dia.
1: Bom dia. A Associação Black Bulls voltou a assumir ontem a liderança do Moçambola 2026, mercê da vitória por 1-0 frente ao Bahia de Pemba, em jogo da 12ª jornada do certame. Com o 5º triunfo em 12 partidas, os touros passaram a somar 23 pontos, com um saldo de 14 golos marcados e 3 sofridos, igualando o Fervada Beira no número de pontos, mas beneficiando de melhor diferença de golos marcados. A reportagem da partida entre touros e baianos com Adalma Timbe.
2: O técnico luso Nelson Santos anda por isso radiante.
3: Todos os jogos são difíceis, todas as vitórias são difíceis, tem que se trabalhar muito. Normalmente as equipas, quando vêm jogar aqui a Tchumen, fecham-se com linhas de 5, linhas de 6. E a prova disto foi novamente foi com o Lixinga, foi com o Peminha e agora com o Bahia de Pemba. O objetivo do jogo é marcar golos, conseguimos marcar um gol, não sofrer, queremos marcar mais. Aquilo que é o objetivo para o plano de jogo era ganhar, não sofrer golos e chegamos ao primeiro lugar. Por isso, estamos de parabéns. Não é fácil jogar contra equipas como o Bahia de Pemba, mas o trabalho está feito. Ganhamos 3 pontos, a gente trabalha para ganhar, estamos no lugar que a gente queremos. Temos agora uma deslocação extremamente difícil à Zona Norte para jogar com o Nampula e Nacala. E depois o objetivo é terminar a primeira volta em primeiro, porque depois vamos ter as afrotaças. Mas antes das afrotaças, o foco é em Nacala e Nampula. E era importante acimentar as distâncias e levar a terceira vitória consecutiva para a Zona Norte. Por isso, parabéns aos jogadores, parabéns a toda a gente que trabalhou, mesmo aos que não foram convocados. Nada é fácil na vida, não há jogos fáceis hoje em dia. E agora é continuar a trabalhar porque ainda nada está a ganho.
2: Pelo Bahia de Pemba, Arthur Semedo não fala do jogo, mas lança farpas a Black Bull.
4: Tudo o que aconteceu aqui, acho que isto... refirma ao ambiente, não sei se é claro, adeptos, atrás do banco do Bahia. E mesmo isto tem que ser censurado, porque a lei até nem permite isto. Os indivíduos que estão a apoiar a Black Bull têm que ficar ali atrás do banco, e não aqui, a fazer um barulho constantemente. Sobre o jogo nem vou falar. Nem quero falar, só espero que a Black Bulls tenha estes apoios, tenha esta força a jogar nas competições africanas.
2: Touros recuperam o trono com os mesmos 23 pontos do Ferroviário da Beira após vencerem na noite deste domingo a equipa do Bahia de Pemba por 1-0.
1: A Associação Desportiva de Vilanculo regressou aos triunfos. Vitória sobre a Liga Desportiva de Sofala por 2-1 na Machis. Avelino António.
5: O primeiro golo foi da Liga logo aos 10 minutos, mas num dia memorável a DV reagiu e chegou ao empate por mesa ainda na primeira parte. O segundo tempo começa com o golo de Nando, que jogou a titular. Ao apagar das luzes, Elias Macamo selou as contas numa assistência de Liberty, que vem reclamando minutos na equipa de Abdul Omar. O treinador adjunto da Associação Desportiva de Vilanculo, Arthur Romão, diz que a equipa está de volta às vitórias.
6: Mas assim estamos de parabéns, já acreditei que é o começo. Vamos continuar a trabalhar de uma forma possível para ver se podemos.
7: Gostou da posição da equipa,
6: Mista? Muito bem, muito bem. Até que merecíamos mais golos, além de 3, olhando para aquilo que são oportunidades que nós produzimos. Mas é feito futebol, é feito disto, não é? Tem 10 oportunidades, marca 3, é positivo.
5: Resignado, o treinador da Liga Desportiva de Sofala, Ivo Gonçalves, diz que a sua equipa foi simplesmente displicente.
8: Na primeira parte entramos bem, com umas movimentações defensivas boas, conseguimos fazer 1-0. A equipa adversária foi para cima, empatou. Na segunda parte queríamos mudar um bocadinho e ir para cima do adversário. Logo no primeiro minuto foi aquilo que aconteceu, marcaram. E mesmo assim não baixámos os braços, continuámos a lutar. Sem muito, não estiveram ao nível que a gente bem gostaria de estar, minha equipa, mas pronto, tentamos ir para cima deles e pronto, foi aquilo que aconteceu. No último minuto da primeira parte fizeram 3-1, onde é que acabaram as coisas. Agora, as coisas não terminam por aqui, vamos continuar a trabalhar. O campeonato ainda é longo, tem mais jogos por fazer, temos mais uma jornada para terminar a primeira volta. Vamos continuar a trabalhar, amealhando pontos para podermos ir garantir a manutenção o mais rápido possível, né?
5: Rescaldo do jogo, Associação Desportiva de Vilanculo 3, Liga Desportiva de Sofala 1. Este domingo,
1: noutra partida realizada também ontem, o Fervado de Maputo venceu a Associação Desportiva de Pemba por 2-0. Com este triunfo dos locomotivas da capital moçambicana sobre o Pembinha, a equipa do Mr. Caló cola-se ao homônimo de Lixinga, com 15 pontos. A Associação Desportiva de Pemba poderá realizar mais jogos como a Chaquene e o Costa de Sol aqui na cidade de Maputo. Bahia de Pemba e a Associação Desportiva de Pemba, ambos de Cabo Delgado, terão uma sequência de mais de 6 jogos em casa nas próximas jornadas. Hoje e amanhã há mais desafios referentes à 13ª jornada do Moçambola 2026. Hoje, Machaquene joga com Farvade Nakala no campo de Costa de Sol a partir das 14 horas e 45 minutos, com relato aqui no RM Desporto. Costa de Sol recebe amanhã o Farvade de Nampula no seu campo. Recapitulamos os resultados da 13ª jornada, partidas já efetivadas: Associação Desportiva de Vilanculo 3, Liga Desportiva de Sofala 1, Farvade de Maputo 2, Associação Desportiva de Pemba 0, Black Bulls 1, Bahia de Pemba 0. Os Touros recuperaram o trono com os mesmos 23 pontos do Farvade da Beira. Espaço para os jogos escolares: o Ministério da Educação e Cultura realiza dentro de uma hora o sorteio geral do 16º Festival dos Jogos Desportivos Escolares em Inhambane 2026. O sorteio vai definir o calendário dos jogos, o cruzamento de equipas e a distribuição das diferentes modalidades desportivas que irão corporizar esta edição do festival, que vai reunir estudantes e atletas de todas as províncias do nosso país. Foram as notícias. As próximas, quando forem 10 horas, bom dia.
0: Até lá, Albino Muyamba. Abraço e continuação de bom trabalho. Cuide-se. São 9:06.

São 9h15, estamos a caminhar a passos bem galopantes para o término deste período de emissão. Recordando que às 9h30 teremos o Mundo Desportivo. Abraço muito especial para você que hoje sobe mais um degrau na escada da vida. Parabéns, muitas felicidades para si, longa vida. Para os incomodados, bons votos de rápidas melhoras.

Mesmo para tocar seu coração e fazê-lo palpitar. É só continuar desse lado bem ligadinho que ainda temos muito para si. São 9h21. Viajo agora até Portugal, onde o Futebol Clube do Porto começou com o pé direito a caminhada para a nova temporada na Primeira Liga, ao vencer o Alverca na estreia em casa, um jogo que teve polémica e duas penalidades assinaladas contra os ribatejanos. Vitória por 2

Ronda inaugural encerra esta noite com a recepção de Santa Clara ao Nacional. Jogos já realizados tiveram os seguintes desfechos. Benfica 2, Académico Viseu 2, Gil Vicente 1, Rio Ave 0, Moreirense 2, Braga 2, Porto 2, Alverca 0, Estrela da Amadora 2, Sporting 2, Vitória de Guimarães 0, Arouca 1, Marítimo 1, Casa Pia 0 e Estoril 1, Famalicão 1. São 9h22. Obrigada pela preferência.

Música de vários quadrantes e para todos os gostos aqui na sua antena de lição. São 9h31. Continuação de um bom dia e ótima escuta onde quer que se encontre e com quem quer que esteja. Para os incomodados vão os nossos votos de rápidas melhoras.

Sem que Angola ficou na segunda posição no quadro geral de medalhas por equipas nas provas individuais no Campeonato do Mundo de Jiu-Jitsu, que terminou este domingo em Abu Dhabi, nos Emirados Árabes Unidos. A delegação angolana conquistou 7 medalhas, das quais uma de ouro, uma de prata e 5 de bronze, segundo informa uma nota da Federação Angolana de Jiu-Jitsu. Os angolanos ficaram logo a seguir a Mongólia, que conquistou 10 medalhas.

é o show musical na ponta final desta viagem desportiva. Estamos a 8 minutos das 10, altura em que teremos atualização das notícias, pelo que desde já chamamos a sua atenção com renovados votos de um bom dia e ótima escuta onde quer que se encontre e com quem quer que esteja.

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0: E desta forma, Cama, retiro a compromessa de cá voltar amanhã, pontualmente às 5. Sou Jamita Majai, a minha sua companhia. Desejo-lhe a continuação de uma segunda-feira fantástica e ótima escuta a restante programação deste Canal dos Campeões. Para os incomodados, vão os nossos votos de rápidas melhoras, na esperança de que voltem logo ao convívio familiar. Tchau, tchau. Até amanhã. Fica bem e cuide-se. Acerte o seu relógio. São 10 horas em todo o território nacional. Juntamos novamente a antena o Albino Muyambo para atualização das notícias. Bom dia.
1: Saudações. A Associação Black Bulls voltou a assumir a liderança do Moçambola 2026, mercê da vitória ontem por 1-0 frente ao Bahia de Pemba, em jogo da 13ª jornada do certame. Com o 5º triunfo em 12 partidas, os touros passaram a somar 23 pontos, com um saldo de 14 golos marcados e 3 sofridos, igualando o Ferroviário da Beira no número de pontos, mas beneficiando de melhor diferença de golos marcados. A reportagem da partida entre touros e baianos com a Dalma Team.
2: O técnico luso Nelson Santos anda por isso radiante.
3: Ganhamos 3 pontos, a gente trabalha para ganhar, temos um lugar que a gente queremos. Temos agora uma jogação extremamente difícil lá na Zona Norte para jogar com o Nampula e na Cala. E depois o objetivo é terminar a primeira volta em primeiro, porque depois vamos ter as afrotaças. Mas antes das afrotaças, o foco é em Nacala e Nampula. E era importante acimentar as distâncias e levar a terceira vitória consecutiva para a Zona Norte.
2: Pelo Bahia de Pemba, Arthur Semedo não fala do jogo, mas lança farpas a Black Bull.
4: Tudo o que aconteceu aqui, acho que isto. Eu refirmo ao ambiente, não sei se é claro, adeptos, atrás do banco do Bahia. E mesmo isto tem que ser censurado, porque a lei até nem permite isto. Os indivíduos que estão a apoiar a Black Bulls têm que ficar atrás do banco e não aqui, a fazer um barulho constantemente. Portanto, sobre o jogo nem vou falar, nem quero falar, só espero que a Black Bulls tenha estes apoios, tenha esta força a jogar nas competições africanas.
2: Touros recuperam o trono com os mesmos 23 pontos do Ferroviário da Beira, após vencerem na noite deste domingo a equipa do Bahia de Pemba por 1-0.
1: A Associação Desportiva de Vilanculo regressou aos triunfos. Vitória sobre a Liga Desportiva de Sofala por 2-1 na Machis. Avelino António.
5: O treinador adjunto da Associação Desportiva de Vilanculo, Arthur Romão, diz que a equipa está de volta às vitórias.
6: Mas assim, estamos de parabéns, já acreditei que é o começo. Vamos continuar a trabalhar de uma forma possível para ver se podemos.
7: Gostou da atuação da equipa, Missa?
6: Muito bem. Muito bem, até que merecíamos mais golos, além de 3, olhando para aquilo que são oportunidades que nós produzimos. Mas o futebol é feito disto, não é? Tem 10 oportunidades, marca 3, é positivo.
5: Resignado, o treinador da Liga Desportiva de Sofala, Ivo Gonçalves, diz que a sua equipa foi simplesmente displicente.
8: Na primeira parte entramos bem, com umas movimentações defensivas boas, conseguimos fazer 1-0. A equipa adversária foi para cima, empatou. Na segunda parte queríamos mudar um bocadinho e ir para cima do adversário. Logo no primeiro minuto foi aquilo que aconteceu, marcaram. E mesmo assim não baixámos os braços, continuámos a lutar. Sem muito, não estiveram ao nível que a gente bem gostaria de estar, minha equipa. Mas pronto, tentámos ir para cima deles e... Pronto, foi aquilo que aconteceu. No último minuto da primeira parte fizeram 3-1, onde é que acabaram as coisas. Agora, as coisas não terminam por aqui. Vamos continuar a trabalhar. O campeonato ainda é longo, tem mais jogos para fazer. Temos mais uma jornada para terminar a primeira volta. Vamos continuar a trabalhar, amealhando pontos para podermos ir a garantir a manutenção o mais rápido possível. Né?
5: Rescaldo do jogo, Associação Desportiva de Vilanculo 3, Liga Desportiva de Sofala 1. Este domingo, no campo municipal da Machis, RM Desporto, Dinhambane, Avelino António.
1: Destaque para a vitória ontem do Ferroviário de Maputo sobre a Associação Desportiva de Pemba por 2-0. O treinador do Ferroviário de Maputo, Carlos Manuel, entende que a equipa vinha pressionada.
9: Foi um bom jogo. Nós vínhamos ligeiramente pressionados para este jogo, porque vínhamos de um empate com o Bahia e que contrariava aquilo que eram os nossos planos de fazer 6 pontos nestes 2 jogos. Que é para ver se conseguíamos alavancar um pouco mais a equipa em termos de posicionamento na tabela classificativa. Fizemos algumas mexidas, mesmo também para gerir a questão do esforço, porque havíamos jogado quinta-feira. Os jogadores que entraram corresponderam às expectativas, fomos uma equipa muito produtiva sob o ponto de vista ofensivo, conseguimos penetrar várias vezes no último terço do terreno do adversário, conseguimos concretizar 2 golos, 1 em cada parte, mas ficaram ainda alguns por marcar.
1: Com um triunfo por 2-0 ante a Associação Desportiva de Pemba, o Ferroviário de Maputo colou-se ao homônimo de Lixinga, ambos com 15 pontos. Vítor Mayamba refere que a sua equipa esteve irreconhecível.
10: A equipa esteve irreconhecível, esteve apática. Agora tem que saber os motivos e procurarmos trabalhar para tentarmos capitalizar o maior número de pontos nesses 6 jogos consecutivos que temos pela frente. Estamos na 13ª jornada. O nosso pobre Pembinha está só com 3 jogos em casa. E não imagino a ginástica ter que caminhar para Tete, depois Songo, ficar 10 dias fora. Isto acaba afetando noutros aspectos, né? Porque não é fácil.
1: A Associação Desportiva de Pemba poderá realizar jogos com Machaquene e Costa de Sol aqui na cidade de Maputo nos próximos dias. Bahia de Pemba e a Associação Desportiva de Pemba terão uma sequência de mais de 6 jogos em casa nas próximas rondas. Hoje e amanhã há mais jogos da 13ª jornada do Moçambola 2026. Hoje, Machaquene ferva de Nacala no campo de Costa de Sol a partir das 14h45. Costa de Sol recebe esta terça-feira o Ferroviário de Nampula às 14h45. Recapitulamos os resultados das partidas da 13ª jornada do Moçambola 2026 já efetivadas. A Associação Desportiva de Vilanculo 3, Liga Desportiva de Sofala 1, Ferroviário de Maputo 2, Pembinha 0, Black Bulls 1, Bahia de Pemba 0. Os Touros recuperaram o trono com os mesmos 23 pontos do Ferroviário da Beira. Espaço para os jogos escolares. O Ministério da Educação realiza esta manhã o sorteio geral do 16º Festival dos Jogos Desportivos Escolares em Inhambane 2026. O sorteio vai definir o calendário de jogos, o cruzamento de equipas e a distribuição das diferentes modalidades desportivas que irão corporizar esta edição do festival, que vai reunir estudantes e atletas de todas as províncias do país. A província de Tete vai divulgar nos próximos dias a lista definitiva dos atletas de várias modalidades convocados para o Festival Nacional dos Jogos Escolares em Inhambane 2026.
11: A equipa técnica da Direção Provincial da Educação em Tete marcou entre os dias 20 a 22 de agosto deste 2026, a divulgação da lista definitiva dos selecionados de Tete à fase nacional dos Jogos Desportivos Escolares em Inhambane 2026. Este dado foi anunciado exclusivo ao RB Desporto pela CEO do Departamento para os Assuntos Transversais na Direção Provincial da Educação em Tete, que diz ter sido já visualizados e de uma forma preliminar grande parte dos que seguirão viagem para a terra da boa gente. Teresa Andicene disse que as próximas 2 ou 3 semanas que antecedem a esta Festa Desportiva Nacional Estudantil são determinantes, daí que a sua equipa técnica não quer concorrer em erros. Teresa deixou claro que só seguirão para Inhambane 2026 os melhores dos melhores, garantindo que para tal não há e não haverá espaço para qualquer tipo de compadrio quando o assunto é a província de Tete. RM Desporto, Cidal de Tete, Manuel Cardoso.
1: Foram as notícias. Saudações.
12: Saudações. Estas saudações estão efetivamente a ver com todo o resto do período. Número 2, canal desportivo de rádio. É uma rádio que não é melhor, é uma rádio que marca para 10. É de agosto 2026. António Maçã, que está do outro lado. António Maçã, que anda aqui a partir do Observatório Campos Rodrigues. Exatamente. António Maçã, para dizer qual é a previsão do estado de tempo. Anda aqui, viva, bom dia.
13: Bom dia, estimados ouvintes da Rádio Moçambique. Previsão do estado do tempo para hoje, dia 10 de agosto de 2026. Para a zona norte e centro do país, prevê-se céu pouco nublado, localmente muito nublado na faixa costeira, onde se espera a possibilidade de chuviscos fracos locais, ocorrência de neblinas e nevoeiros locais. Vento de nordeste a noroeste fraco a moderado. Para a zona sul do país, prevê-se céu pouco nublado, com períodos de muito nublado na faixa costeira. Ocorrência de chuvas ou chuviscos na faixa costeira de Inhambane e Gaza. Vento de nordeste a noroeste, rodando para o quadrante sul ao entardecer, soprando com intensidade fraca, moderada e, por vezes, com rajadas ao longo da faixa costeira. E temperaturas máximas previstas em graus Celsius indicam para Tete 36 graus, Quelimane e Nampula 31, Pemba 29, Inhambane e Chimoio 28, Vilanculo e Beira 27, Maputo e Lixinga 25, e finalmente...
12: Ora bem, esta rádio é sua. Esta rádio não é a melhor previsão de estado de tempo. É uma previsão de estado de tempo para a segunda-feira. E uma segunda-feira que eu chamo Albino Muyambo. Albino Muyambo, tu estás a ouvir, mas tu estás ligado. São nessa altura 10 horas e 10 minutos, é tudo em cima do lance.

0: área de jogos, o cruzamento de equipas e a distribuição das diferentes modalidades desportivas que irão competir nesta edição do festival que reúne estudantes, atletas de todas as províncias do nosso país. Portanto, António e caro ouvinte, hoje vai ser feito o sorteio atinente às modalidades coletivas, os exemplos de futebol, basquetebol, handebol, voleibol. Portanto, são essas modalidades que vão ser sorteadas nesta altura no anfiteatro do Ministério da Educação e Cultura aqui na cidade de Maputo. Estão aqui representantes de todas as províncias do nosso país, estão aqui também professores, treinadores, técnicos do Ministério da Juventude e Desportos, numa altura em que se procede à amostragem dos procedimentos em que o sorteio vai se cingir. É um sorteio normal, como de uma fase final de uma Copa Africana ou do mundo. Entraram ali quase 11 bolas, não é quase 11 bolas, referente a todas as províncias que o nosso país tem. Portanto, são 11 bolas que vão ser tiradas uma a uma. É um sorteio que está a ser transmitido em direto pelo RM Desporto, mas também tem a transmissão via online, um pouco por todo o país. Portanto, a ser acompanhado em todo o território nacional, via plataformas digitais, mas também aqui no RM Desporto. Vamos acompanhar as explicações.
1: Orlando, a mexer com
0: numa altura em que escolheu-se um representante de uma província que está a mexer nas alturas bolas.
1: Para de uma forma ordenada cada um. Ainda não temos a ordem definida, cada um possa dirigir-se ao local e retirar o seu papel. As 11 províncias que farão parte, que fazem parte do sorteio.
0: Portanto, todos os 11 representantes que representantes provinciais foram naquele plástico ali, é um plástico normal, tirar cada uma, um representante tira um papelinho, eu disse bolas, mas é papelinho, cada um tira um papelinho, os 11 representantes, os 11 delegados já tiraram bolas. Há caras conhecidas aqui do desporto moçambicano, futebol, atletismo, voleibol, estão aqui presentes todos. Portanto, já foram tiradas os papelinhos naquele plástico, então cada um representante vai dizer qual é a província que tirou.
1: Proceder ao sorteio por... Desculpe, sim.
2: Eu queria saber se há uma distinção entre 6 e 9. Não tem um traço em baixo?
0: Há uma pergunta.
1: Gil.
0: Para tentar diferenciar o 6 e o 9.
1: Otélio.
0: A delegada de Cabo Delgado pergunta.
2: Só para ver, porque não há nenhuma indicação. Então pode ser 9 ou pode ser 6.
3: O 6 tem que ter traço.
1: Sim.
0: Portanto, a explicação é que o 9 é um 9 normal, enquanto o 6 tem que ter. Tem um traço embaixo.
1: Então, para ultrapassarmos esse impasse, vamos propor um sorteio entre as duas províncias que têm o 6 e o 9. O 6699. Mas antes tem que ser. O colega Otel, peço que sinalize o 6. Pois.
0: Portanto, sinalizado ali o 6 e o 9, há de haver um sorteio para ambos os números. Esta é uma transmissão de Arame Desporto, a partir do anfiteatro do Ministério da Educação e Cultura aqui na cidade de Maputo, onde efetua-se o sorteio geral para os Jogos Desportivos Escolares na sua 16ª edição, uma competição que vai acontecer em Inhambane. Portanto,
1: obrigado, vão ser sorteadas as modalidades coletivas. E podemos passar para o próximo momento. Neste momento vamos proceder ao sorteio da modalidade de handball.

0: tu começas com o handball. Começas com o handball, o sorteio dos jogos escolares, 16ª edição em Iambam. Agora é o sorteio do handball.
1: Agora fazemos aqui.
0: Handball a ser sorteado ali. Mas papelinhos já entraram naquele plástico. Preparado para o efeito. É agitado o plástico. Vamos ver.
2: Obrigado.
0: Handball.
2: Em função à ordem que já foi estabelecida, convidamos aos colegas para. Sim, em função aos números. O número 1 poderá ir fazer a escolha do seu. Do seu...
1: Então, aqui vamos. Seria bem. Se não fazemos handball. Sim. É só para projetar as tortilhas nessa tela.
2: Sim. Número 1, sofá. Um momento só, desculpa.
0: Portanto, os delegados falam dos números de cada província. Portanto, seja o campo delegado, a Manica, 7 é Gana, 8 Maputo província, 9 é Nampula, 10 é Inhambane, o anfitrião desta competição. 11 é Maputo Cidade.
1: Temos esta até 6 e temos esta até 5. Então, como é que nós fazemos? Onde é que colocamos?
0: Portanto, vejo um delegado, creio que é de uma publicidade.
2: Desculpa, outro aspecto que é preciso considerar. O anfitrião tem o direito, por regulamento, de escolher a série onde quer estar posicionado. Neste caso é Inhambane. Inhambane vai cair para a série.
1: Vamos colocar no sorteio e vamos colocar na série.
2: Sim. É preciso. Há um esclarecimento que temos que dar aos participantes do sorteio. Na plataforma, como devem estar a ver, a série A tem que estar constituída por 6 províncias e a série B por 5. Mas, por um lado, apareceu de forma contrária. Vai-se proceder ao sorteio. Os dados que vão sair ali da série A vão ser lançados na série B e depois vai-se fazer a correção, vai-se fazer a alteração. Não sei se ficou claro. Podemos proceder dessa forma. Neste caso, o Inhambane prefere a série
1: A. Que seria?
2: Sim.
1: O problema ali é que está perto, estamos na casa do CG.
2: De seguida, iremos convidar a primeira província. Só fala a fazer a sua escolha. Pode ler para nós? Série B. Série B 3. Só fala. Muito bem. De seguida, província. Desculpa. Niassa. Vai sortear o seu grupo, por favor.
1: Pedir para falar um pouco próximo dos microfones.
2: Ah, está bem. Vamos direto.
3: SB2.
2: Niassa. Obrigado. Seguida. É a província de Tete que vai participar do sorteio.
3: SB? Número? SB 1. É Niassa?
4: Tete,
3: desculpa. Seguida, a província de?
4: Manica
3: vai fazer a sua parte no sorteio para a modalidade de handball. Vamos conhecer já o resultado do sorteio de Manica.
4: SB5.
3: Obrigado. Logo de seguida vai a província de? Da Zambésia. Província da Zambésia vai participar na modalidade de handball na série?
4: S.A.
3: Série A? É.
5: Sem número.
3: É.
0: Numa altura em que se faz uma concertação em relação a um número ali, atinente a uma das províncias, referir que estamos a transmitir a partir do Ministério da Educação e Cultura aqui na capital do país, onde decorre o sorteio geral para a 16ª edição dos Jogos Desportivos Escolares. É o sorteio para as modalidades coletivas. Começou-se com o handebol. Vamos acompanhar. Portanto, há uma dúvida. Da delegada, de cabo delegado.
3: Foi um lapso e obrigado pela correção. As duas províncias, que são Inhambane e Tete e Gaza, deviam e têm o direito de serem as cabeças de série. Nesse caso. São as cabeças de série, sim. Deviam ser as cabeças de série. Nós devíamos ter retirado. Né? Nós devíamos ter retirado, sim.
1: Esses que não têm número são esses que caem em qualquer lugar.
4: Tem que se fazer a correção mudando de uma numeração.
3: Sim.
4: O mesmo acontece com o Tete.
3: Sim.
1: Quatro Tete aqui.
3: Porque são as duas pessoas. Diretamente o quatro Tete. Podia-se ter de ser de consenso.
4: Essa é uma abordagem. A
3: sim.
4: Outra abordagem é nós assumirmos que a numeração zero começa no número 2.
3: Sim.
4: E 10.
3: Sim.
4: Porque eu acho que é muito mais prático.
3: Então, sim. Peço 2 minutos só para... Vamos fazer uma concertação, comissão técnica, 2 minutos para ultrapassarmos este impasse.
0: Portanto, a comissão técnica vai concertar durante 2 minutos para ultrapassar algumas inquietações que estão a ser apontados aqui pelos delegados, sobretudo na numeração. A numeração das províncias, nas diferentes modalidades, os cruzamentos, mas é um assunto facilmente que pode se ultrapassar. Enquanto isso, António Jamal, estou com Afonso Boane, a partir do Ministério da Educação e Cultura, estamos a transmitir o sorteio geral para a 16ª edição dos Jogos Desportivos Escolares Inhambane 2026. Portanto, António, pedimos rigorosamente 2 minutos.
6: Tá bem. Eu estou em cima do lance. Qualquer momento vou fazer a mancha. A mancha, sabe o quê? O Albino Muyambo aparece sempre um salvador. Um salvador que aparece em cima do lance. Exatamente. E este é o salvador. Ora bem. Está ligado? 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
6: E nós aparecemos sempre a salvar. Eu estou a salvar Albino Muyambo, repórter Riamo Desporto. Já está em cima do lance, sem matéria, mas está a cobrir. Exatamente, está a cobrir.
8: Começou a funda.
6: Ora bem.
8: Salvador do Corpo.
6: Ora, nem mais.

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É para a segunda-feira. Ora bem, eu estou a aparecer para salvar também o Albin Muyambo, repórter Remo Desporto. A via aberta, podás entrar em qualquer momento. 10, 28 minutos, 27 segundos. É para a segunda-feira. 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

Grande abraço para todos, contando na Rádio 5 de Angola. A Rádio 5 de Angola, no cruzamento da antena para o RM Desporto. Nesta altura, 10 horas 29 minutos. 20.

É esta rádio, é a sua, São Salvador, com o Barcelo de Carvalho. E a saudar sempre, na altura que os outros não têm fôlego, nós aparecemos sempre a salvar. Flight Década número 6 é para a segunda-feira. Você está ligado, você está a ganhar. Nesta altura, 10 horas 30 minutos, 10 segundos.

0: Albino Munhambo, Albino Munhambo. Eu tentei salvar, trazido com bagagem, aqui o Barcelona de Carvalho. Albino Munhambo está do outro lado, está a fazer a cobertura, exatamente numa altura que o relógio está a marcar 10 horas e 30 minutos. Albino Munhambo, para espreitar Albino Munhambo.
1: Como em Ambani, já.
0: Albino Munhambo.
1: Em que quer.
2: Sim, António.
0: Sim, sim. Tu estás salvado, salvado. O que está a acontecer nesse momento?
2: Reiniciou o sorteio e aqui o técnico de futebol, agora que trabalha no Ministério da Juventude e Desportos, Frederico dos Santos, vai explicando mais especificidades em relação a este sorteio.
0: Vamos lá ouvir.
2: Mais uma concertação.
0: Vamos lá ver.
2: Mais uma concertação.
0: Sim. As concertações acontecem sempre. Vamos lá.
2: Tem um sorteio extenso, António, tendo em conta que envolve cinco modalidades coletivas e para as modalidades individuais, dessas modalidades vai acontecer já em Iambane, depois da primeira reunião técnica.
0: Sim.
2: Esse é um dado que podemos avançar aqui ao Arame de Esporte. Vamos ouvir?
0: Vamos. Sim, nós damos de ouvidos.
1: Número 2, para iniciar o sorteio, para sortear a sua posição e série. Série A2, para a província de Sofala. De seguida, convidamos a província de Niassa para proceder ao à escolha. Série A, posição 3. Só fala assim.
3: Não,
1: Niassa. Província de Niassa. De seguida. Sim.
3: Sim, está claro.
1: Sim.
3: É aquela situação onde.
1: De seguida é a província de Manica.
3: É Tete agora.
1: A província de Tete e não de Manica.
4: SB3,
1: província de Tete. De seguida, vai à província de Manica. Província de Manica vai para a série B. De seguida, temos a província da Zambésia. A província da Zambésia vai participar.
4: SB2.
1: A província da Zambésia. E convidamos logo de seguida a província de Cabo Delgado. Cabo Delgado vai participar no 16º Festival Nacional de Jogos Esportivos Escolares, na série
4: Série A.
1: 6.
3: Cabo Delgado.
1: A seguir, convidamos a província de Gaza. Aliás, a província de Maputo, Gaza, já está. A província.
4: SB4.
1: A província de Maputo. A província de Maputo.
4: SB4.
1: E convidamos de seguida a província de Nampula. A província de Nampula está a proceder ao sorteio. A província de Nampula vai competir na série
4: SA4.
1: Série A. E por último, convidamos Maputo Cidade para se fazer ao sorteio. E automaticamente, sim. Maputo Cidade vai fazer parte para a modalidade de handball na série
4: SA5.
1: Na série A. Já está.
3: Já está. Automaticamente vemos o calendário.
1: Sim, pode. Desta feita.
3: Ainda falta a escolha do Mumbai, né? Com quem quer jogar a preparativa de Mumbai.
1: Sim, sim. Mas isso pode ser feito depois.
3: É que tudo vai alterar.
1: Ah, está bem. Feita a primeira parte do sorteio da modalidade de handball, voltamos ao regulamento. E o regulamento diz que a província anfitriã tem a prerrogativa de escolher o adversário que queira defrontar na primeira jornada. Inhambane, pedimos a sua pronúncia. Ele já escolheu. Inhambane tem que escolher o adversário que está na sua série.
2: Portanto, a província de Inhambane, na modalidade de voleibol, tem a prerrogativa de escolher.
1: Desculpa, Inhambane vai querer, na primeira jornada, defrontar Maputo Província.
2: Portanto, na modalidade de handball, Inhambane vai jogar com Maputo Província. Este é o jogo da primeira jornada na província de Inhambane, jogos escolares. A província de Inhambane, como anfitriã, tem a prerrogativa de escolher o adversário. E já escolheu. Já escolheu.
1: Sim.
2: Vamos ter, na modalidade de handball, Inhambane com Maputo Província.
1: Depois da escolha do anfitrião ao adversário com quem prefere jogar na primeira jornada, podemos considerar o sorteio para a modalidade de handball completo. E uma salva de palmas para todos os participantes do sorteio e convidados. De imediato nós fazemos aqui a projeção de como é que fica o calendário de jogos da modalidade de handball. E depois,
2: portanto,
1: vamos fazer a partilha para todas as províncias. Podemos passar para a segunda modalidade a ser sorteada neste momento. É o basquetebol. Neste momento vamos entrar para o sorteio referente ao basquetebol.
2: Nesta altura vai ser sorteado o basquetebol.
1: A colega Orlando,
2: sendo que
1: vai fazer o depósito.
2: O primeiro jogo na primeira jornada no handball, vamos ter Inhambane, anfitrião, a jogar com Maputo Província. Agora vai ser sorteado o basquetebol. São contados papelinhos ali, em que cada delegado provincial vai escolher.
1: E esse será um colega que vai Orlando a agitar os papelinhos na nossa urna.
2: Urna aberta, na verdade é um plástico.
1: De seguida, vamos iniciar o sorteio propriamente dito. E convidamos a província de Sofala a dirigir-se à urna e fazer a sua escolha.
2: Sofala, escolher o número na modalidade de basquetebol.
1: Recordar que este sorteio é referente à modalidade de basquetebol. Série B.
2: Sofala. Inhambane no basquetebol está na Série B posição 5.
1: Sofala está aí. Terceiro está aí. De seguida, convidamos a província do Niassa.
2: Niassa vai escolher o seu número.
1: A província de Niassa passa para a série
5: B2.
1: Série B.
2: Niassa está também na série B, número 2.
1: De seguida, convidamos a província de Tete.
2: Tete vai escolher o seu número.
6: Série A2.
1: A província de Tete vai participar na modalidade de basquetebol na série A. Logo de seguida, convidamos a província de Manica. Vamos fazer a urna.

0: Manica pasa para a Serie A. Logo a seguir, a província da Zamésia. Zamésia vai competir no 16º Festival Nacional de Jogos Escolares na Série
1: A.
0: Na Série A. Logo de seguida, convidamos Cabo Delgado a fazer-se as urnas para a sua escolha. Cabo Delgado passa para a Série B. Cabo Delgado passa para a Série B. Maputo Província é o próximo, é a próxima província que tem que se fazer as urnas. A urna, neste caso. Maputo Província vai se situar na Série B, seguida província de Nampula.

0: província de Nampula vai competir na série? Na série A vai participar a província de Nampula. Logo a seguir, convidamos a cidade de Maputo. Cidade de Maputo a fazer a sua escolha. A cidade de Maputo é que tem a escolha mais facilitada. E vai competir na série A. Seguindo ao mesmo procedimento, convidaríamos a província anfitriã a se pronunciar em relação ao adversário para a primeira jornada.
1: Portanto,
0: Inhamano, na modalidade de basquetebol, terá como adversário a província de Cabo Delgado. E desta feita, o sorteio para a modalidade de basquetebol apresenta-se da seguinte maneira, que todos estamos aqui a observar. Algumas observações. Recordar que depois deste sorteio geral, vamos fazer a partilha das informações para as respectivas províncias. E desta forma, podemos dar por concluído o sorteio referente à modalidade de basquetebol para o 16º Festival Nacional de Jogos Esportivos Escolar. Uma salva de palmas para todos os participantes. De seguida, passamos para o sorteio referente à modalidade de futebol. Colega Orlando a fazer a conferência.
2: Sim. Só quero tirar.
3: 2, 3, 4, 5, 6, 7, 8, 9.
0: Obrigado. Convidamos a colega Orlando a agitar os papelinhos. Obrigado, colega Orlando. Desta feita, vamos proceder ao sorteio, convidando a província de Sofala. Recordar que este é o sorteio referente à modalidade de futebol.
4: Série A.
0: Sofala vai competir na Série A. De seguida, convidamos a província de Niassa. Niassa vai se pronunciar já.
5: Série B, posição 3.
0: Niassa vai competir na Série B. Tete é a província que se segue. Tete irá participar na série
6: B, posição 5.
0: Na série B. De seguida, convidamos a província de Manica. Manica a proceder à sua escolha. Entre breve saberemos para que.
7: Ah, sim.
0: Manica vai competir na Série A. De seguida, convidamos Cabo Delgado. Zambésia, província da Zambésia, perdão. Província da Zambésia vai participar na Série A. Zambésia vai participar na Série A. E de seguida, convidamos agora, de facto, Cabo Delgado. Cabo Delgado.
8: Esse
0: Cabo Delgado vai participar na série B, seguida província de Maputo. Província de Maputo vai proceder à sua escolha. Província de Maputo vai competir na série B. É convidada a província de Nampula a se fazer à urna. Província de Nampula a proceder à sua escolha. Província de Nampula vai competir na série A. E, por fim, convidamos a cidade de Maputo a fazer-se à urna. Cidade de Maputo vai competir na série A. Mais uma vez convidamos a cidade de Inhambane a se pronunciar. A província de Inhambane não pode ser cidade. Não estão na mesma série. Inhambane vai competir na primeira jornada com Maputo Província, em futebol. Desta feita, assim fica o calendário de jogos
1: na modalidade de futebol. Na modalidade de futebol, Inhambane vai jogar na primeira ronda com Maputo Província. Inhambane tem a prerrogativa de escolher.
0: Como temos dito, depois do sorteio faremos a partilha das informações e dos resultados dos calendários de jogos. Podemos considerar o sorteio para a modalidade de futebol feito e concluído. Então, uma salva de palmas para todos os participantes. E por último, vamos proceder ao sorteio da modalidade de voleibol. E convidamos a colega Orlando a fazer a conferência.
1: Portanto, os papelinhos a entrarem no plástico. São 11 papéis que representam as 11 províncias do nosso país. Este é o sorteio geral para a 16ª edição dos Jogos Desportivos Escolares. Uma competição que inicia neste agosto corrente e vai terminar na primeira semana de setembro. Serão praticamente 15 dias em que Inhambane vai
0: viver as emoções. Pedimos já ao colega Orlando a agitar
1: juvenil. Vai agitar os papéis, são num plástico transparente aqui no anfiteatro do Ministério da Educação e Cultura.
0: Obrigado, colega Orlando.
1: Do país.
0: E convidamos desde já a província de Sofala a fazer essa urna.
1: A província de Sofala vai ter a primeiro papelinho. Estou sempre tentado a dizer bola, por causa da influência dos sorteios do futebol.
0: Basket, Sofala vai competir na série?
1: Sofala vai competir na Série A.
0: A Série A vai competir Sofala e convidamos desde já a província de Niassa a fazer essa urna.
6: Esta rádio está a ser transmitida e ao mesmo tempo agora fiquei sem sinal. São 10 horas 53 minutos.
8: De bens e prestação de serviços ao Estado, aprovado pela Assembleia Geral do dia 19 de março de 2025, a Bolsa de Valores de Moçambique, S.A., comunica a adjudicação do concurso.
6: Eu queria chamar a
8: atenção. Por ajuste
6: direto. Eu queria chamar a atenção.
8: A002141/AD/48.
6: Atenção, Central Técnica, está em contacto com o Albino Muyambo. Albino Muyambo está a fazer a cobertura e neste momento eu gostava sinceramente que os nossos colegas de Central Técnica da Rádio acompanhassem atentamente.
0: Manica vai competir na Série A.
6: Ora bem, assim é que está certo.
0: Seguida, a província da Zambézia. Zambézia irá competir na Série
3: A.
0: Na Série A vai competir a província da Zambézia e convidamos a província de Cabo Delgado. Cabo Delgado vai competir na Série
3: B.
0: Série B vai competir a província de Cabo Delgado. Maputo Província é convidado a se fazer a urna. Maputo Província vai competir na Série
4: A.
0: Série A vai competir a província de Maputo, sim, Nampula, é convidado a fazer-se a urna. Nampula proceder à sua escolha. Nampula irá competir na Série
4: B.
0: Na Série B vai competir a província de Nampula e convidamos a cidade de Maputo a se fazer a urna. Cidade de Maputo vai competir na Série B. Desta feita terminamos a primeira fase do sorteio de jogos da modalidade de voleibol e para prosseguir convidamos Inhambane. Inhambane, escolhe como primeiro adversário, não está na mesma série. Zambézia, Inhambane escolhe como primeiro adversário a província de Zambézia.
9: De Niassa,
0: desculpa. Desta feita, o calendário de voleibol, jogos de voleibol, apresenta-se da seguinte forma.
1: Portanto, na modalidade de voleibol, Inhambane vai jogar com Niassa na primeira.
0: Desta feita, podemos considerar encerrado o sorteio referente à modalidade de voleibol, referente aos 17 jogos esportivos escolares. Uma salva de palmas para todos os presentes. Colegas, uma vez mais, consideramos realizados os sorteios referentes, sorteio geral e os sorteios referentes a modalidades desportivas que vão participar de forma coletiva. Temos o calendário que vai ser partilhado pela nossa equipa informática para todos os participantes, todas as províncias.
1: Portanto, creio que, do ponto de vista de modalidades coletivas, o sorteio geral já foi feito. Vamos ouvir outras considerações.
0: Muito bem. Então, para prosseguir, iríamos convidar os representantes das províncias ao sorteio para o 16º Festival Nacional de Jogos Escolares a se fazerem aqui à frente para uma foto de família.
1: Portanto, numa altura, António Jamal e caro ouvinte, que os representantes das províncias convidados a este sorteio geral para os Jogos Desportivos Escolares na sua 16ª edição, vão ali à frente, onde vão fazer uma foto de ocasião aqui no anfitrião do Ministério da Educação e Cultura, aqui na capital do país, onde realizou-se o sorteio geral para as modalidades coletivas inseridas nesta competição que Inhambane vai acolher daqui a pouco mesmo, porque a competição vai principiar neste corrente mês de agosto, lá no final, e depois vai até princípio de setembro. Inhambane será o epicentro do desporto juvenil aqui no nosso país. Foi através de jogos escolares que muitos craques em várias modalidades foram descobertos para a ribalta, para o mundo do desporto. Casos de voleibol, Dércio Soares, por exemplo, vendo jogos escolares, Aldevino Novunga, muitos craques no voleibol saem dos jogos desportivos escolares, mas também em várias modalidades, o futebol. Há alguns exemplos que saíram dos jogos escolares. Esta é uma transmissão do Arena Desporto, numa altura que é uma salva de palmas de todos presentes para... Agora podemos ouvir as reações. Deixa-me ouvir aqui o Estevão Matzinha. Estevão Matzinha é delegado da província de Inhambane.
9: Sim.
1: Como foi o sorteio?
9: O sorteio foi bom, superou as nossas expectativas e agora é só mãos à obra.
1: Como é que está Inhambane, por exemplo, na modalidade de futebol em que Estevão Matzinha supõe que é especialista?
9: Inhambane, na modalidade de futebol, estamos bem preparados.
1: No campo de geral, quais são as metas de Inhambane, por exemplo, na modalidade de futebol?
9: É de terminar o festival em primeiro lugar. Sim.
1: Uma saudação para todos os alunos, barra estudantes, barra atletas de Inhambane que nos escutam nesta altura.
9: E a dizer que convidar todos os estudantes para que enche os campos, apoia a província de Inhambane e não só, e muita disciplina nos campos de jogos.
1: Obrigado, Estevão Matzinha, antigo árbitro internacional de futebol, ele que neste sorteio representa Inhambane que estará presente nesta competição. Deixa-me ouvir aqui mais um representante, creio que é do Niassa. Bom dia, o seu nome completo.
10: Adelino Maurício.
1: Sr. Adelino, do ponto de vista de preparação, como é que está a Niassa?
10: Niassa, nesse momento, está devidamente preparado para participar neste evento. Apesar das várias vicissitudes, a Niassa depois tem uma particularidade. Está a ir para uma província relativamente com temperatura alta. E neste momento, os meninos estão a treinar, a fazer todo o trabalho em meio à temperatura muito baixa. Mas é um desafio que pensamos que vamos ultrapassar, porque o mais importante é a coletividade. E os professores que estão a fazer o acompanhamento estão a trabalhar o lado psicológico de todo esse conjunto de trabalho e pensamos que estamos preparados para lutar no bom sentido, em pé de igualdade com qualquer equipa das séries que escolhemos.
1: Niassa não vai fazer turismo em Inhambane? Vai para competir?
10: Vai para competir. O turismo faz parte da nossa cultura moçambicana, mas tem um foco que é competir em pé de igualdade com os outros e, quiçá, também granjear algumas medalhas nessas modalidades.
1: Obrigado. Falei com o senhor Adelino, ele que é delegado de Niassa a este 16º Festival dos Jogos Desportivos Escolares. Vou falar também aqui com o representante da província de Maputo. Bom dia, o seu nome?
11: Denis Arlindo.
1: Sr. Denis, como é que está a província de Maputo neste período preparatório rumo em Inhambane, neste 16º Festival dos Jogos Desportivos Escolares?
11: Bom, a província vai bem, vai... tudo o que estamos planificamos está a decorrer. Agora estamos no período de estágio no Instituto Industrial e Comercial da Matola.
1: Do ponto de vista competitivo, quais são as metas da província de Maputo?
11: Bom, as metas é sair de onde estivemos da vez passada para o melhor.
1: E qual a modalidade em que a província aposta mais, em que pode mesmo tentar ocupar os lugares do pódio?
11: Nós acreditamos que em toda, mas acho que especificamente xadrez, mas em todas, mas talvez com maior destaque a de xadrez, basquetebol feminino, por aí.
1: Por exemplo, em Inhambane escolheu a província de Maputo logo na estreia na modalidade de handebol.
11: Ah, é mesmo, porque não sabe qual é o nosso potencial. Sim, nós somos muito fortes também aí. Não é? Vamos surpreender em Inhambane.
6: Albino, agora tudo. E esta coisa da surpresa, também fiquei surpreso porque fiquei sem sinal. Nesta altura, o relógio está a dizer.
12: Resultante do trabalho de sensibilização das comunidades.
6: Ora bem, Central Técnica, atenção chamada. Eu estou a falar com o exterior. Albino Muyambo.
1: Portanto, António?
6: Sim, vai lá. Sim,
1: António,
6: sim.
1: Deixa-me ouvir aqui mais uma representante provincial. Bom dia, em direto para a Rádio Moçambique, RM Desporto. O seu nome primeiro, identifique-se para todo o nosso auditório nacional.
13: Tá, bom dia, Antônio Mago Soverano, diretor de Planificação, Estatísticas e Cooperação e madrinha de Cabo Delgado.
1: Como é que está Cabo Delgado rumo a este festival 16º de Jogos Escolares?
13: Cabo Delgado está a preparar-se para o 16º Festival Nacional de Jogos Escolares, a todo gás e bem motivada para competir, porque os Jogos Escolares não são só um momento de curso de competição, mas acima de tudo um momento de intercâmbio, de desenvolvimento também de amizades e fraternidade. Mas, acima de tudo, como são jogos, né, escolares e coisas, também estamos, né, preparados para mostrar aquilo que é o potencial de Cabo Delgado na área do desporto.
1: Qual é a modalidade, por exemplo, coletiva em que Cabo Delgado aposta mais? Portanto, a dizer que não vai dizer qual é a modalidade em que Cabo Delgado aposta. Contudo, agora vamos ouvir a parte técnica deste sorteio, representada pelo professor Salazar Picardo, o homem de desporto. Portanto, vamos acompanhar.
14: Em geral, deste sorteio que foi realizado hoje e os preparativos logísticos desta competição que vai decorrer já no dia 28 de agosto.
15: Bom, muito obrigado. O sorteio correu como previsto. É uma das fases previstas no regulamento, no seu número 15, em que antes da realização do evento é realizado um sorteio com a particularidade de os cabeças de série serem determinados em função do evento a realizar, que é a província anfitriã, e do evento anterior, que no caso é a província de Gaza. E ainda mais, a província anfitriã tem a prerrogativa de escolher o seu adversário para a primeira jornada. Nesse caso, esse evento que começa dia 29, com a cerimônia de abertura, o jogo inaugural, atendendo o sorteio feito, será de futebol no campo do municipal da Machiche, entre a província de Inhambane e a província de Maputo. Nós estamos satisfeitos porque, apesar de os diretores provinciais não estarem aqui presentes, criamos condições para que eles acompanhassem através da plataforma que foi criada, mas também tivemos aqui representantes de cada uma das províncias para viabilizar o processo de sorteio. E nesse particular ficamos felizes porque terminamos com sucesso. dentro de aproximadamente uma hora. O que foi aqui projetado será distribuído por todos, pelas províncias, e já falamos através da plataforma, e também por toda a imprensa, para que conste e para que também haja preparação para os dias que se seguem.
16: Em termos logísticos, está tudo preparado para o
15: arranque? Decorrem procedimentos para termos uma logística melhor. Nesse momento, precisamos de continuar a preparar a infraestrutura para acolher as crianças que vão estar lá a partir do dia 27. As províncias também estão-se a preparar para deslocação. Quase todas as províncias vão fazer a província de Inhambane via terrestre. Já temos certeza de que a província de Cabo Delgado parte dia 25 e chega dia 28. E as outras nós vamos aproximando a coordenação para sabermos exatamente como que isso vai acontecer. Quase todas as províncias têm padrinhos. Os padrinhos são responsáveis pelo equipamento de jogo, são responsáveis pela logística do transporte e, em alguns casos, pela pernoita, também pelo material de higiene e pela alimentação durante o percurso da sua província em Inhambane e vice-versa. Em termos das condições na província de Inhambane, ainda estamos a provisionar o alojamento. Vamos precisar, obviamente, de mobilizar mais colchões e mais beliches. E ainda esperamos apoio em termos de alimentação. E há contribuições nesse sentido. E as outras coisas vão acontecendo à medida em que vamos aproximar as datas.
17: Portanto, António Jamal e ouvinte, creio que ficaram as considerações finais em relação a este sorteio e até alguns pormenores de ordem logística avançados aqui por Cesar Picardo, ele que é da parte da Comissão Técnica e Organizativa deste 16º Festival de Jogos Desportivos Escolares. Portanto, para o nosso ouvinte, principalmente

0: Pino Muyambo e Afonso Boane. Para si, António, um abraço e até já.
1: Boane, e para ti, Alpino Muyambo, um grande abraço. Vocês fazem rádio porque sabem fazer rádio. E embora vai ser um momento e palco do desporto, exatamente assim, para Inhambane eu chamo aqui. Magido Moussa, Morto Vivo, 11 horas 12 minutos, Rádio dos Campeões, 93.1 FM. Eu quando chamo um morto-vivo, significa o quê? Que eu...

Grande abraço, um grande abraço. Magid Moussa. Está ligado à Rádio dos Campeões 93.1 FM para a cidade de Inhambane. Cidade de Inhambane está a picar dos 98.1 FM.

ligado, você está ligado ao Rádio dos Campeões para a segunda-feira. Esta rádio não é a melhor, mas é uma rádio que é diferente. Repórter RM Desporto Albino Munhambo. A trazer aqui a informação, todo o resto a ver com o Inhambane. Inhambane que é respondido musicalmente pelo Magid Moussa.

está ligado, você está ligado, você está a ganhar. Está ligado à Rádio dos Campeões, eu estou a transmitir para a Ponta de Ouro, Xai, Calimane, Chimoio, Tete, Lixinga, Pemba, Bilen, Maputo, Cidade e Província, Nampula, Inhabana, Bara, Mocuba. Esta rádio também em curta distância entre o Índico e o Atlântico, está até um dia assim, mais ou menos. Um dia mais ou menos. Mais ou menos significa o quê? Está aqui com uma ventaniazita, exatamente, com Mercúrio também a picar. Mas já é segunda-feira. E a segunda-feira você não deve faltar ao serviço. Você não pode, nem deve, faltar ao serviço.

0: Você pode entrar com aquele estilo, com aquela maneira de dizer: Oi, na segunda-feira eu não vou trabalhar. Porquê? Ah, sério? Mas então porquê? Patrão finge que paga e você finge que trabalha. Vai lá, vai lá, vai lá, vai lá trabalhar.
1: Vamos trabalhar, minha gente.
0: Ora, nem mais.

tá ligado, você tá ligado, é segunda-feira, vai lá, vai lá, vai lá trabalhar. Relógio está a marcar 11 horas 20 minutos 16 segundos. Esta rádio é sua, esta rádio não é a melhor, mas é uma rádio que é. É uma rádio que é diferente, exatamente. Então vai lá, vai lá, vai lá trabalhar. A sério, produza mais e melhor em menos tempo para a segunda-feira. À 15! Ora, ora, vai, vai lá, vai. Vai, vai, vai lá, vai lá. 11, 20 minutos. Dá volta ao marcador, dá volta ao marcador. Produza mais e melhor em menos tempo. Rádio dos Campeões, à 15. Vamos lá, vamos lá. Vai lá, vai lá, vai lá, vai lá. Albino Buiambo, repórter Riema Desportiva, quase, quase, quase, quase com toda a largura de terreno.

Estão a falar de mim, estão a falar de mim, a sério vocês estão a falar de mim, vocês estão a falar de mim, a sério, de certeza, estão a falar de mim e estão a dizer o quê? De mim, estão a falar de quê? A sério, não leve já mal está consigo até às 15, vamos lá embora, 11:21 para a segunda-feira, Rádio dos Campeões 93.1 FM, repórter RM Desporto, segurou uma antena. Você tá ligado? Você tá a ganhar, é? Mas tá a falar mal de mim? Não leve já mal, não leve já mal. Já mal tá consigo até às

Esta rádio é sua. É para a segunda-feira. Albino Moyambo, repórter RM Desporto, teve quase a toda a largura de terreno para o arranque do período número 2, canal esportivo de rádio. 11:24 minutos.

Vozes de Nampula daqui a pouco. Eu vou chamar o Calixto Pedro. Na cabine número 3, no andar número 6 do prédio João Ferreira de Santos, em Nampula. Nampula está a ouvir o canal desportivo de rádio nos 88.3 FM. A 15, Flight Deck número 6. Bom dia, obrigado, grande segunda-feira. E nós fazemos de rádio assim porque sabemos fazer. A sério, ora bem. E você está a ouvir esta rádio, que não é melhor, mas é uma rádio que é diferente.

olha a Elsa, Elsa também conhece, Elsa conhece, a Helena está a controlar o processo todo. Elsa, Chico, Santos, olha a Helena, Helena, João, está ligado ao canal desportivo da rádio, não deixa queimar nada, 11 horas 26 minutos, 04.

0: É segunda-feira, eu estou consigo até às 15, pela viagem do Éder e o Entre Sua Casa e para a Teledata. Um grande abraço para todos quando são ligados ao canal esportivo de rádio. E para a Teledata, José Ngomane, José Ngomane está com uma turma ligada ao canal desportivo da rádio, que é uma turma longa, e Zizela está ligada ao canal desportivo da rádio, como também está o Miranda, está o Celso, está também o Maci, está o Minguelito. Minguelito é um homem pequeno, eu não sei quem é o Minguelito, mas de qualquer maneira é o Miguel Pequeno, né? O Miguel Pequeno. Está também o Rito, está um fumo, está o Miguel, está o Lopes, é uma turma que nunca mais acaba. Então está o Mário Costa, está também o Ali Nagi. Opa, isto aqui está uma constituição de equipa que é uma coisa impressionante. Meu pai, se fosse vivo, eu ia dizer, mas então, meu pai era enfermeiro. Não era camionista, então. Mas então, sendo assim, você está ligado à Rádio dos Campeões, é uma rádio que vai buscar. Vai buscar com informação a partir de Nampula. E quem está em Nampula está a picar na frequência modulada nos 88.3 FM, Nampula para cabine número 3, no prédio João Ferreira de Santos, e andar número 6. Exatamente, está o nosso amigo. Tu estás pronto? A sério? Vozes de Nampula? Nampula, tenho muito respeito com Nampula. Wampula, eu quero chamar aqui o Calixto Pedro. Calixto, anda aqui com as vozes de Nampula. Vamos embora.
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2: O Sporting de Nampula entrou com pé direito ao receber e derrotar a Associação Desportiva de Angos por 3-1 e colocou os Leões em uma posição estratégica vantajosa para buscar a classificação nas próximas partidas. O governo de Nampula está a avançar com um plano estratégico para reabilitar e construir infraestruturas desportivas em todos os distritos, priorizando parcerias público-privado e investimento do Estado. Estas são linhas basilares das vozes desportivas do Missão Provincial da Rádio Moçambique em Nampula. O desdobramento destes e outros assuntos, e daqui a pouco, Mahmoud Omar, Calixto Pedro, fazem votos para que tenham uma ótima audição.
0: Está certo, Calixto Pedro, Mahmoud Omar, nós estamos de ouvidos, vamos embora. Vozes desportivas de Nampula.
2: O Sport de Nampula entrou com pé direito ao receber e derrotar a Associação Desportiva de Angos por 3-1 e coloca os Leões em uma posição estratégica vantajosa para buscar a classificação nas próximas partidas. O encontro realizado este domingo no estádio 25 de junho em Nampula contava para a primeira jornada da fase final do Campeonato Nacional de Futebol da 2ª Divisão Fase Provincial de Nampula. O treinador do Sport de Nampula, Paiu Marchande, visivelmente satisfeito pelo triunfo, referiu que vencer o jogo na ronda inaugural da competição historicamente aumenta as chances e estatísticas de apuramento à fase seguinte e aumenta a confiança interna do plantel.
3: Já habíamos dito que este tipo de jogos tornam-se um bocadinho difíceis logo no início, porque há muita ansiedade na equipe e isso poderia desbloquear essa ansiedade da equipe com golos. Procuramos fazer golos muito cedo, tivemos algumas oportunidades, mas não conseguimos fazer.
2: E o treinador da Associação Desportiva de Angos, Marufo Mukusete, disse que olha os erros da sua equipa deste primeiro jogo como pontos de melhoria e não como fracasso definitivo e vem manter a motivação, mostrando que o planejamento a longo prazo continua válido, apesar de um tropeço isolado.
3: Minha equipa não falhou nada. Aquilo que nós preparamos durante a semana, nossos jogadores estão a conseguir transmitir. Para nós, como treinadores da equipa de ATA, não vamos dizer que taticamente nós falhamos. Tudo estava preparado para a equipa vencer. Preparamos.
2: Rescaldo do jogo Sport de Nampula 3 e Associação Desportiva de Angos 1, referente à primeira jornada da fase final do Nampulense. Noutra partida, a Academia Militar perdeu por uma bola a 2 na sua deslocação ao distrito de Monapo, diante do Sporting local. Recordar que o Desportivo de Nacala ficou de fora nesta jornada devido ao número ímpar das equipas. O governo de Moekiate Nampula congratula a oficialização da Associação Distrital de Futebol e diz que vai melhorar o desempenho da região nesta modalidade. O diretor do Serviço Distrital de Educação, Juventude e Tecnologia de Moekiate, António Ágida, referiu que o reconhecimento oficial das agremiações desportivas fortalece a governança local e assegura a proteção jurídica dos atletas.
4: É com grande alegria e entusiasmo e sentido de responsabilidade que hoje testemunhar este ato de grande importância para todos nós, aos novos dirigentes. Ao aceitar esta responsabilidade, tanto não aceita apenas um cargo, aceitam servir atletas, clubes, jovens e toda a população de Moekiate. O governo do distrito está convosco, mas estará sempre do lado da legalidade, transparência. Saibam que o sucesso ou insucesso desta associação depende essencialmente da vossa dedicação.
2: O presidente da Associação Provincial de Futebol de Nampula, Janor Pastola, disse que para o desenvolvimento do desporto no distrito, os gestores distritais devem abraçar o desporto, melhorando as infraestruturas locais, entre outras assistências da sua competência.
5: Esta associação recém-formalizada vai precisar de apoio do governo do distrito, principalmente dos serviços distritais de educação, seja um terreno. Se tiver uma casa ainda aí, melhor é, para eles conseguirem trabalhar. Eu gostaria que voltasse aqui para fazer uma formação de treinadores de futebol, mesmo de futsal. Queremos formar gestores a esses clubes que estão cá. Muitos deles não sabem quais são as funções de cada um no terreno do jogo. E nós queremos formar árbitros. Se for possível, devem ser os primeiros a serem formados nas localidades, nos postos administrativos. Vamos convidar. Nós, da associação, vamos pagar os instrutores. Não é o governo do distrito que paga o subsídio dos instrutores. Somos nós. Vamos pagar a eles.
2: Entretanto, o presidente da Associação Distrital de Futebol de Moekiate, Rasul Mutarica, prometeu trabalhar com zelo e dedicação para promover a modalidade no distrito.
6: Neste momento, a Associação Distrital de Futebol de Moekiate, esperamos que todos estejamos unidos, entregues ao trabalho para o bom futebol no distrito de Moekiate. Estamos aqui para um futebol distrital digno, transparente, inspirador para as futuras gerações de Moekiate.
2: Rasul Mutarica, presidente da Associação Distrital de Futebol de Moekiate e a oficialização da agremiação desportiva de Moekiate. 12 equipas de futebol da sede distrital de Liupo vão participar de um torneio da modalidade que arranca este fim de semana. O presidente da Associação Distrital de Futebol em Liupo, Critério Malapo, referiu que a prova será estruturada e dividida em fases logísticas para garantir que o campeonato seja competitivo, seguro e atrativo para a comunidade. Critério Malapo avançou que o objetivo é promover e desenvolver a prática desportiva a nível local, unindo as comunidades, fomentando a inclusão social e servindo de base para a descoberta e formação de novos talentos para o futebol naquela divisão administrativa de Nampula.
7: Na verdade, é massificar o desporto, visto que o desporto é saúde, é o convívio que nos une entre nós. Então, acolher, na verdade, os jovens que, obviamente, têm outros a ver. Estamos a falar aqui, jovens, na verdade, que estão a desviar da sua juventude. Então, é para acolher essa juventude no desporto. Nesta primeira fase, vamos fazer um campeonato ao nível da vila. Não vamos, na verdade, prolongar o nível do nosso distrito. O campeonato será, na verdade, de 4 meses. Então, vamos filiar até então 12 equipes ao nível da sede.
2: Critério Malapo, presidente da Associação Distrital de Futebol de Liupo, afirmando que quer dar destaque ao nome do distrito através das competições promovidas pelo seu organismo, ocupando o tempo livre dos jovens com uma atividade física positiva. O governo de Nampula está a avançar com um plano estratégico para reabilitar e construir infraestruturas desportivas em todos os distritos, priorizando parcerias público-privado e investimento do Estado. A constatação é do diretor provincial da Juventude, Emprego e Desporto, Pagre Johar, para quem é o foco central destas intervenções, assenta na adequação dos recintos desportivos, garantindo a sustentabilidade e a massificação do desporto nesta região. Johar referiu que com melhores infraestruturas desportivas na província impulsiona diretamente a qualidade dos campeonatos e poderá atrair mais patrocinadores.
8: A situação de infraestruturas neste momento é meramente complicada por causa dos dois ciclones que existiram na nossa província e ainda o governo está a se organizar, está a se preparar em função de melhorar as infraestruturas. Mas para melhorar essas infraestruturas é preciso que as associações provinciais unamos forças, procuremos parceiros para poder recuperar essas infraestruturas desportivas, porque reconhecemos que é prioridade é reabilitarmos as infraestruturas. Temos em carteira o campo do Sporting, temos em carteira o campo desportivo de Nacala, que já estamos a trabalhar juntos para encontrarmos um meio termo, uma forma para podermos reabilitar. Na maioria das infraestruturas, aquelas que são tuteladas por nós, chegamos de reabilitar. No caso de Nacaroa, por exemplo, estamos a construir um campo terraplanado. Já temos o espaço já foi limpado, já foi feito o campo, apenas faltando balizas. Então, vamos até que a gente consiga, cada distrito, pelo menos um campo.
2: Pacre Johar, diretor provincial da Juventude, Emprego e Desporto e projeto da reabilitação e construção de recintos desportivos nesta província. No basquetebol, as equipas do Ferroviário de Nampula em masculinos e União Juvenil de Nampipine em femininos estão qualificados para a Liga Nacional de Basquetebol edição 2026. Nelson Tatanha.
9: O feito foi conseguido este domingo após a conclusão da terceira e última jornada da pool de apuramento Zona Norte, séniores femininos e masculinos, prova que decorria no pavilhão de desportos do Clube Ferroviário de Nampula desde última sexta-feira. A confirmação da União Juvenil de Nampipine precisou de um exercício estatístico, uma vez que, para além desta equipa, estiveram na mira o Ferroviário de Nacala e Niassa Basketball Team, formações que, em três partidas, conseguiram duas vitórias e uma derrota. Todos os holofotes no feminino davam ao Ferroviário de Nacala até as locomotivas da Maiaia perderem contra a Niassa Basketball Team por diferença de um ponto, 39-38, para a alegria da equipa da Terra dos Matacas. E Bete Elias, atleta desta formação, desvendou o segredo.
10: É uma coisa que nós fizemos hoje, antes desse jogo. Nós dizemos assim, vamos sentar para discutir aquilo que são os anunciados, aquilo que nós temos que melhorar, e nós conseguimos fazer isso com calma e bem. Então, foi um avanço, foi uma boa coisa que nós fizemos para esse compasso, né, para mostrar o que nós conseguimos fazer, quais são os erros a não repetir, e ver o que pode se melhorar.
9: Onde não precisou de tanto trabalho foi na pool masculina, porque o Ferroviário de Nampula tornou-se totalista em vitórias, o que lhe deu a posição avantajada na tabela classificativa. E o Mr. Bento disse que o que contou mais foi a experiência da equipa em competições de género.
11: Foram três jogos bem disputados e deu para participar nessa pool. E estamos de parabéns porque conseguimos ganhar os três jogos. Podemos parar por aqui e o nosso segredo é continuarmos a trabalhar rumo à Liga Nacional.
12: Qual foi a estratégia que usaram para conseguir vencer todos os jogos?
11: A estratégia foi muito complicada, tendo em conta que essa época não competimos ao nível provincial. Foi preciso mesmo redobrar esforço ao nível de treinamento e procurar fazer muitos jogos treinos para testar a equipa. Epa, tivemos a sorte de fazer alguns jogos e epa, tivemos que nos aplicar no máximo. E valeu pela confiança e experiências das ligas passadas que conseguimos mesmo superar os adversários.
9: Bento Fernando, treinador adjunto do Ferroviário de Nampula. Desfecho dos jogos da terceira jornada no Dex de Pemba 40, União Juvenil de Nampipine 88, Soluções Rurais 76, New Vision de Pemba 48, Niassa Basketball Team 39, Ferroviário de Nacala 38 e Ferroviário de Nampula 93, Stampa de Niassa 42.
2: Ainda Nelson Tatanha diz que o presidente da Associação Provincial de Basquetebol de Nampula, Albino Dmene, recomenda às equipas da região norte do país a trabalhar mais pela modalidade, no sentido de voltar a apresentar a mesma competitividade que era demonstrada nas edições anteriores da pole.
9: O recado foi dado na noite deste domingo, quando abordado pela nossa reportagem para o balanço da prova que decorria desta última sexta-feira no pavilhão de desportos de Nampula. Dmene não poupou críticas sobre treinadores e equipas ao dizer que, nesta edição da Pool Regional Norte, constatou junto da quadra muito déficit tático e físico, situação que, no seu entender, carece de muito trabalho para evitar que situações de género voltem a se repetir.
13: Em relação à organização, eu sou suspeito em falar do meu próprio trabalho. Deve ser o público que deve transpirar aquilo que viveu. Mais uma vez, fizemos a mostra das capacidades em termos de organização daquilo que pode ser a recepção de uma Nampula regional. Estão de parabéns às equipes de Nampula. O único recado que eu posso dar é que deve-se trabalhar mais. O público esteve aqui ávido em ver coisas melhores, mas não foi praticamente aquilo que a gente esperava em relação às épocas anteriores.
9: O homem forte do basquetebol nampulense reiterou: a atividade de treino científico é, primeiro, responsabilidade individual e estende-se aos objetivos coletivos.
13: Não é a associação que talha os talentos, não é a associação que treina os núcleos. O que, que a gente faz? A gente cria condições de haver algumas formações de rotina, mas a atividade de treino científico é de responsabilidade individual, dos objetivos, das equipes, dos núcleos e dos próprios treinadores. Então, isso é uma situação que deve mudar. Estamos muito mal nessas condições. Dessa razão que estamos a ver o que está a acontecer nas quatro linhas. Há um déficit tático e, o mais agravante ainda, há um déficit físico. Não se justifica.
9: Presidente da Associação Provincial de Basquetebol de Nampula, Albino Dimeni, a recomendar muito trabalho, organização, foco e determinação a nível das equipas, clubes e núcleos que movimentam a modalidade no norte do país para que a região volte aos tempos em que a competitividade era das melhores.
2: O presidente da Associação Provincial de Basquetebol de Nampula, Albino Dimeni, recomenda às equipas da região norte do país a trabalhar mais pela modalidade, no sentido de voltar a apresentar a mesma competitividade que era demonstrada nas edições anteriores da POL. Termina Vozes Desportivas desta segunda-feira, desde agosto de 2026. Recebo as despedidas de Mamudo Mar, Calisto Pedro. A dupla deseja ao caro 20, bom início da semana laboral e nós voltamos a cruzar o caminho assim que pudermos. Até lá, bom desporto.
0: Tá certo, vai ser sempre bom desporto. Vai ser sempre bom desporto, principalmente quando nós estamos aí na conexão para dentro e fora de Moçambique. Calisto Pedro, Mamudo Mar e Nampula estão a acompanhar a transmissão do canal desportivo de rádio no andar número 6, na cabine número 3 e na frequência modulada nos 88.3 FM. Nesta altura, 11:44 minutos, este é o Flight Deck número 6, olha. E o Flight Deck número 6, esta rádio que eu ouvi de fora de Moçambique, mas o que é o orgulho? O que é? É a minha satisfação também saber que a minha filha está a ouvir-me. Ela está em França, Paris, e está a ouvir o canal desportivo de rádio. E dizia assim: pai, não te esqueças da Jetta James. Ora bem, mas só pelo facto de estar a ser ouvido fora e pela minha filha, é com certeza. Pergunta: a Jetta está aqui, Jetta James. 11:44 é igual para a França. Estamos no tempo horário. No tempo horário, 11:44, 58 segundos. E a Jetta James. Olá, filhota. Beijinho, amo-te muito.

0: you.
1: Tá ligado, tá ligado, tá ganhar.
0: Baby, don't
1: James.
0: So cold.
1: A 15931 FM. 11:46. 12 segundos. Boa tarde, obrigado pelo carinho. Obrigado.

Essa é... 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

93 FM Eta James 11:48 e não tá junto, não tá junto, não tá junto.

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Em curta distância entre o Índico e o Atlântico, 11:50 minutos, exatamente. E para a gente de Calimane, gente que está ligada a Calimane, na rádio que não é melhor, mas é uma rádio que é diferente. Eu sei que há uma dificuldade, muita gente diz que nós não picamos nos 88.2 FM. Eu sei que alguma dificuldade, eu não sei porquê, já vou procurar aqui o Serviço Técnico de Rádio a saber, mas o que é que está a passar com os 88.2 FM. E muita gente vai buscar através da internet a comunicação de rádio em FM, e Calimane tem que ser ouvida, exatamente. Você sabe porquê? Está ligado.

Você está ligado ao 931 FM. 11 horas 52 em Magazine. 12 horas e 2 minutos. Da cadeia com a rede nacional dos emissores em FM. Reforçados na onda média nos 738 metros e no mundo para o site www.rm.co.mz. Carlos Calixto, Mário Jamis, a fazer cronómetro com 20 minutos de atualidade esportiva nacional e internacional.

ligado? Você tá ligado onde é o Satara? Satara tá ligado à Rádio dos Campeões. Satara não tá sozinho, Satara tá com Manuela, a série. Manuela Barros, exatamente. Ora, Manuela Barros, tu estás bem disposta? A sério? Certeza. Olha o Satara. E a Manuela Barros, 11 horas 54 minutos, a 15, Flight Deck número 6, já o período número 2, a diferença está aqui.

0: Olha, o Satar é máximo estilo. Olha, o Satar é máximo estilo.
1: Como a lua cheia.
0: E a Manuela. Ora vai. Ora, Neymar.

0: 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Olha, Satara e Manela Barros, vocês estão bem? Está sério? De certeza absoluta. Vocês lembram-se daquilo? Aquele amigo, não era de Macuse. Não era de Macuse, mas era de Calimane. Exatamente. Calimane pica no Ju, 88.2 FM. Faltam 2 minutos para as 12. Aquele Chapepa. Vocês lembram-se de Chapepa? A sério? Ele queria casar a qualquer momento. E a toda a largura do terreno. Era assim.
1: Buaná, Chapepa aí. Um lugar tipo qual?

no seu relógio ponteiro avança, nós informamos, são 12 horas. É para a segunda-feira, viva, bom dia, a 15. Aí, manga de camisa da rádio que não é melhor, mas é diferente. Tem magazine daqui a pouco, na cadeia com a rede nacional dos emissores em FM, com reforço na onda média nos 7, 3, 8 metros.

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E o período número 2, canal desportivo da rádio, olha o desporto. Eu volto a cruzar a tenda consigo às 12h20, olha o desporto. 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Desporto.

0: Muito boa tarde. São temas deste jornal desportivo. Machaquene procura pazes diante do Ferroviário de Nacala. Jogos escolares, sorteio, define cruzamentos da prova. CANI 2026, CAF, realiza hoje o sorteio para a fase de grupos de futsal. Acompanhe já a seguir o desenvolvimento destes e outros temas que preparamos para si neste jornal desportivo que leva a edição e apresentação de Carlos Calisto e Mauro Jamisse na sonorização. Boa tarde, no seu receptor está o Jornal Desportivo. A atravessar um ciclo de 12 jornadas sem vencer, o Machaquene procura hoje a ter os adeptos em harmonia e brindá-los com uma vitória quando receber às 14 horas e 45 minutos no campo do Costa do Sol, o Ferroviário Nacala, no prosseguimento da 13ª jornada do Campeonato Nacional de Futebol da 1ª Divisão Moçambola 2026. Na última posição da tabela classificativa, com 4 pontos, os tricolores desejam fugir da zona de risco, enquanto os locomotivas da Maiaia ocupam a 8ª posição com 13 pontos. A direção do Ferroviário Nacala demitiu o treinador da equipa principal de futebol, Zainadine Bulungu. Ainda hoje, o Ferroviário de Lixinga defronta o Xingal de Tete. O jogo está agendado para as 14 horas e 45 minutos no Estádio Municipal 1º de Maio. A jornalista Judith Kawawa saiu à rua esta manhã e ouviu alguns adeptos de locomotivas de Lixinga.
1: Apoiantes do Ferroviário de Lixinga mostram-se otimistas e vaticinam vitória dos Locomotiva de Niassa na partida desta tarde diante do Xingal de Tete, no prosseguimento da 13ª jornada do Moçambola. Os adeptos do Ferroviário de Lixinga dizem que a equipa está em boa fase, razão pela qual acreditam que a vitória não vai falhar. Jogar de forma unida, com posse e velocidade, pode ser, no entender dos adeptos do Ferroviário de Lixinga, o segredo para derrotar o Xingal de Tete.
2: Litos Augusto, é que não se percebe, mas como o jogo é em casa, com o Xingal de Tete, é problema, vamos lutar para termos 3 pontos. De uma vez que já falhamos com o Songo, que é para o campeão, né? Mas desta vez vamos tentar maneira de como, pelo menos, adquirir esses 3 pontos, é que é mais importante.
3: Felipe. Desejo mais força no nosso clube ferroviário.
4: Como é que olham? Uara, em particularmente Sá de Lixinga, estarmos em massa lá no campo, irmos presenciar ao vivo, porque hoje temos grande jogo e esse jogo nós estamos a precisar, porque estamos a precisar desses pontos. E o Ferroviário de Lixinga vai sair a vencer.
1: Adeptos do Ferroviário de Lixinga otimistas quanto à vitória deste conjunto diante do Xingal de Tete no prosseguimento hoje da 13ª jornada do Moçambola. RM Desporto de Lixinga, Judite Kawawa.
0: No fecho da ronda amanhã, o Costa do Sol recebe no seu campo às 14 horas e 45 minutos o Ferroviário de Lixinga. Ontem, a Associação Beleco Bull de Maputo derrotou o Bahia de Pemba à tangente por 1-0. A Associação Desportiva de Filanculo venceu a Liga Desportiva de Sofala por 3-1 e o Ferroviário de Maputo bateu a Associação Desportiva de Pemba por 2 sem concorrência. A Associação Beleco Bull de Maputo assume a liderança da prova com 23 pontos. O mesmo número de pontos tem o Ferroviário da Beira, segundo classificado. O Costa do Sol ocupa a 3ª posição com 18 pontos. Igual número de pontos tem a União Desportiva de Songo, 4º colocado. Já estão criadas as condições para o arranque no dia 29 deste mês até 6 de setembro da 16ª edição do Festival Nacional de Jogos Desportivos Escolares em Inhambane, sob o lema Desporto Escolar Inclusivo, promovendo o patriotismo, o talento e a solidariedade. A Comissão Técnica do evento realizou hoje em Maputo o sorteio que ditou os cruzamentos nas 8 modalidades que vão corporizar a prova. Albino Muyambo.
5: Saudações, o Campo Municipal da Machixe acolhe no dia 29 do corrente mês o primeiro jogo na modalidade de futebol inserido na 16ª edição do Festival Nacional dos Jogos Desportivos Escolares que Inhambane alberga este ano. O sorteio ditou o jogo na modalidade de futebol entre as seleções da província de Maputo e província de Inhambane. O sorteio decorreu em instantes comigo, Salazar Picardo. Do ponto de vista técnico, como é que decorreu este sorteio?
6: Do ponto de vista técnico, correu muito bem, tal como previsto, com os devidos acertos, dada a complexidade do processo informático. Mas nós estamos muito felizes com o decurso do sorteio. Esperamos que a ordem estabelecida no sorteio seja também do agrado dos que estiveram aqui a representar as províncias.
5: Salazar Picardo, da Comissão Técnica dos Jogos Desportivos Escolares, na sua 16ª edição. Vou falar com o representante da província de Maputo. Falo com o senhor
7: Diniz Arlindo.
5: Senhor Diniz, quais são as metas para a província de Maputo nesta edição do Festival Nacional dos Jogos Desportivos Escolares?
7: Bom, as metas da província é mesmo alcançar o pódio.
5: E qual é a modalidade em que a província de Maputo aposta fortemente?
7: Bom, a princípio apostamos em todas, mas acho que em xadrez, em basquetebol, somos ainda mais fortes.
5: Obrigado, representante da província de Maputo, nesta edição dos Jogos Desportivos Escolares, em que Inhambane vai albergar no fim deste mês e princípio do próximo. Ficam as despedidas de Albino Muyambo e Afonso Boano a partir do anfiteatro do Ministério da Educação e Cultura aqui na cidade de Maputo.
0: A cerimónia de abertura do Festival Nacional dos Jogos Desportivos Escolares vai decorrer no campo municipal Valdemar de Oliveira Fernandes, na Maxixe. Na ronda inaugural, na modalidade de futebol, a província de Inhambane joga diante da província de Maputo. No voleibol, Niassa enfrenta a província de Inhambane. No handebol, a província de Inhambane joga diante da província de Maputo. E no basquetebol, a província de Inhambane terá pela frente a província de Cabo Delgado. A Confederação Africana de Futebol, CAF, realiza hoje o sorteio da fase de grupos da Taça das Nações Africanas, CANI de Futsal, que se realiza de 12 a 21 de outubro no Reino de Marrocos, prova na qual Moçambique está qualificada. No sorteio, que começa às 18 horas, no auditório do Complexo de Futebol Mohamed VI, em Salé, Marrocos, as 8 seleções apuradas conhecerão, assim, os seus adversários na primeira fase, bem como o calendário da principal competição de futsal da África. As 8 seleções que garantiram a classificação para a fase final são Moçambique, Argélia, Angola, Egito, Líbia, Tanzânia, Zâmbia e Marrocos, país anfitrião. Esta será a quinta participação de Moçambique numa fase final de um africano de futsal que vai na sua 8ª edição. Terminada ontem na cidade de Nampula, a disputa da Pool Zonal Norte de acesso para a Liga Nacional de Basquetebol em Seniores Masculinos e Femininos, já são conhecidas as equipas apuradas. Conheça a seguir as formações que seguem para a fase regular da Liga Nacional de Basquetebol numa reportagem do jornalista Nelson Tatanha.
8: As equipas do Ferroviário de Nampula em masculino e União Juvenil de Napipina em feminino estão qualificadas para a Liga Nacional de Basquetebol edição 2026. O feito foi conseguido este domingo após a conclusão da terceira e última jornada da Pool de Apuramento Zona Norte, séniores femininos e masculinos, prova que decorria no pavilhão de desportos do Clube Ferroviário de Nampula desde última sexta-feira. A confirmação da União Juvenil de Napipini precisou de um exercício estatístico, uma vez que para além desta equipa estiveram na mira o Ferroviário de Nacala e Niassa Basketball Team, formações que em 3 partidas conseguiram 2 vitórias e 1 derrota. Todos os holofotes no feminino davam ao Ferroviário de Nacala até as locomotivas da Maiaia perderem contra a Niassa Basketball Team por diferença de 1 ponto, 39-38, para a alegria da equipa da Terra dos Matacas. E Bete Elias, atleta desta formação, desvendou o segredo.
9: É uma coisa que nós fizemos hoje, antes desse jogo. Nós dizemos assim, vamos sentar para discutir aquilo que são os erros, aquilo que nós temos que melhorar, e nós conseguimos fazer isso com calma e bem. Então, foi um avanço, foi uma boa coisa que nós fizemos, para esse compasso, né, para mostrar o que nós conseguimos fazer, quais são os erros a não repetir, e ver o que pode se melhorar.
8: Onde não precisou de tanto trabalho foi na Pool masculina, porque o Ferroviário de Nampula tornou-se totalista em vitórias, o que lhe deu a posição avantajada na tabela classificativa. E o Mr. Bento disse que o que contou mais foi a experiência da equipa em competições de género.
10: Foram 3 jogos bem disputados e deu para participar nessa Pool. E estamos de parabéns porque conseguimos ganhar os 3 jogos. Vamos parar por aqui e o nosso segredo é continuarmos a trabalhar rumo à Liga Nacional.

0: ligas passadas que conseguimos mesmo superar os adversários.
1: Bento Fernando, treinador adjunto do Ferroviário de Nampula. Desfecho dos jogos da terceira jornada no Dex de Pemba 40, União Juvenil de Napipine 88, Soluções Rurais 76, New Vision de Pemba 48, Niassa Basketball Team 39, Ferroviário de Nacala 38 e Ferroviário de Nampula 93, Stampa de Niassa 42. Nelson Tatanha, Nampula.
2: A Liga Desportiva de Maputo e o Majete de Maputo empataram a zero este sábado no Campo dos Muçulmanos, em jogo que encerrou a 15ª jornada do Campeonato Nacional de Futebol da 2ª Divisão, fase da capital do país, num duelo que colocava frente a frente o líder da competição e o histórico emblema da 24 de julho. Prevaleceu o equilíbrio tático, com as linhas defensivas a superiorizarem-se aos ataques, resultando no nulo ao longo dos 90 minutos. Apesar da divisão de pontos, o Majete de Maputo mantém-se isolado na liderança da tabela classificativa, passando a somar 36 pontos. Já a Liga Desportiva de Maputo continua no segundo posto, agora com 30 pontos, mais um Quinto do Futebol Clube, terceiro classificado. Eis o quadro completo de resultados da ronda: Vulcano 2, 1 de maio 0, Liga Desportiva de Maputo 0, Majete de Maputo 0, Estrela Vermelha de Maputo 1, Desportivo de Maputo 0, Mafil 0, Machaquene B 1, Nsanza Futebol Clube 2, Associação Belecubul de Maputo B 0 e Costa do Sol B 2, Ferroviário de Maputo B 1. O Machete de Chimoio goleia a moda antiga. Os militares ascenderam à 4ª posição da tabela classificativa do Campeonato Nacional de Futebol da 2ª Divisão, fase provincial de Manica, após derrotar a União Desportiva de Vanduz por 8-1, em partida a contar para a 15ª jornada do certame. Daniel Oliveira.
3: Com este resultado, os militares mantêm vivo o sonho de terminar na 2ª posição, lugar que dá acesso à fase de apuramento regional centro. Com a vitória, os militares passam a somar 26 pontos e ocupam a 4ª posição, a apenas 2 pontos da Academia de Futebol de Chimoio, terceira classificada, com 28. Nas próximas duas jornadas, o Machete vai defrontar precisamente os seus dois concorrentes diretos na luta pelo segundo lugar, primeiro diante da Academia e depois frente à Trans-SKP Kampan, atual segundo classificado, com 29 pontos. O Machete entrou determinado e assumiu desde cedo o controle do jogo, chegando ao intervalo a vencer por 3-1. No segundo tempo, a formação militar aumentou a pressão e marcou mais 5 golos, fixando o resultado final em 8-1. No final do encontro, o técnico adjunto do Machete, Lino Cozinha, considerou que as últimas 3 jornadas serão decisivas na luta pelo segundo lugar, salientando a necessidade de vencer os 2 concorrentes diretos.
4: Isso que se viu, a minha rapaziada já estava com sede de vitória, mas pronto, hoje deu para pontuar. Importante foram 3 pontos. Importante foram 3 pontos. Com essa vitória aqui, ânimo dos jogadores, tanto também confiança com a equipa técnica é maior.
3: Por seu turno, o treinador da União Desportiva de Vanduz, Ivan Gaspar, reconheceu que a equipa esteve aquém do esperado, afirmando que foi um jogo para ser esquecido.
5: Tem um dia que não devíamos sair de casa, tínhamos que os jogadores estavam mesmo irreconhecíveis. Depois de bons resultados que a gente vinha fazendo, infelizmente, mas o futebol é assim, tem dia sim, tem dia não. Vamos descansar, continuamos a trabalhar, ainda temos 3 jogos por fazer, ainda podemos somar mais alguns pontinhos e sair do último lugar, que acho que não merecemos estar lá.
3: Eis o quadro completo de resultados da ronda. O Machete goleou a União Desportiva de Vanduz por 8-1. Contribuintes do INSS empataram 100 golos com o grupo desportivo de Sene Temesica. Trans-SKP Kampan bateu a Nova Jerusalém por 3-0 e a Academia de Futebol de Chimoio 10, União Desportiva de Vanduz 2. O jogo entre a Associação Desportiva 3 de Março de Manica e o Testa África foi adiado para a próxima quarta-feira.
2: Na província de Inhambane, rodou no pretérito fim de semana a disputa da penúltima jornada do Campeonato Nacional de Futebol da 2ª Divisão, fase provincial, que forneceu o seguinte quadro de resultados: Académica de Inhaçor 0, Ferroviário de Inhambane 1, Barões da Macinga 0, Temusa Costa do Sol da Macinga 1 e União Desportiva de Cumbane 0, Nova Aliança da Machiche 0. Devido ao número ímpar de equipas, ficou de fora nesta ronda a Associação Desportiva de Vilanculo B. Águias Especiais de Lixinga somam e seguem no Campeonato Nacional de Futebol da 2ª Divisão, fase provincial do Niassa. Merci, João.
6: As Águias Especiais de Lixinga no Niassa estão cada vez mais líderes do Nacional da 2ª Divisão nesta região do país, com 16 pontos na classificação da competição. As ambições da coletividade, que derrotou este domingo por 2-0 a JJR Aranorte, estão altas, com 3 jogos à sua

0: para frente e o objetivo imbatível de chegar à Polo Norte de acesso a Moçambola do próximo ano. Este fim de semana começou a segunda volta da fase final do Nacional da 2ª Divisão Nuniaça, o que resultou em Águias Especiais de Marupa 4, 1 Moxenga Futebol Clube, o Pé de Niassa 3, 2 Real Futebol Clube de Quamba, Águias Especiais de Lixinga 2, 0 JJR Aranorte. Após a partida Águias Especiais de Lixinga, JJR Aranorte, conversamos com o treinador adjunto das Águias Especiais de Lixinga, Jorge Renate.
1: Os rapazes comportaram-se muito bem, daquilo que nós pretendíamos, porque precisamos de amelhar esses 3 pontos, porque falhamos na jornada anterior, então esta também não podíamos falhar, para garantirmos a consistência no primeiro lugar onde nós estamos e queremos garantir a qualificação o mais cedo possível.
0: Por parte da JJR Aranorte, falou o treinador adjunto Amici Raul, que prometeu foco e empenho para o jogo da segunda jornada da presente fase derradeira da competição niassense.
2: Não vamos fugir daquilo que é o nosso foco, é um resultado que não nos agrada, é verdade, e vamos trabalhar para os próximos jogos e melhorarmos aquilo que foram os nossos aspectos negativos e vamos trabalhar para ver se acertamos os outros jogos subsequentes.
0: Com 16 pontos na primeira posição, as Águias Especiais de Lixinga comandam a atual classificação do Nacional da 2ª Divisão do Niassa, seguidas pelo Real Futebol Clube de Quamba com 9, o Pé de Niassa com 8 no terceiro, mesma pontuação que carrega o Moxenga Futebol Clube no quarto lugar. Águias Especiais de Marupa com 6, JJR Aranorte com 4, ocupam a 5ª e 6ª posição, respectivamente. A Riamo Desporto, Mércio João, a partir de Lixinga.
3: O Sporting de Nampula arrancou a fase final do Campeonato Nacional de Futebol da 2ª Divisão, fase provincial, com uma vitória por 3-1 sobre a Associação Desportiva de Angos.
4: A partida disputada este domingo era pontuável para a primeira jornada da competição, ronda que viu a outra equipa leonina, a de Munapo, a vencer a Academia Militar de Nampula por 2-1 no campo municipal de Munapo. No jogo realizado no estádio 25 de junho em Nampula, para o lado do Sporting, marcaram os atletas Mocito 2 golos e Lenk, este último, de penalti, e o golo de honra dos angustianos foi apontado por Xiang. A segunda ronda da fase final do Nampulense está marcada para o próximo sábado com o Desportivo de Nacala, que esteve de fora na ronda inaugural, a receber o Sporting de Nampula. E em Angoche, a Associação Desportiva local terá pela frente o Sporting de Munapo. Devido ao número ímpar de equipas, a Academia Militar de Nampula fica, desta vez, de fora. Nelson Datanha, Nampula.
3: Na atualidade esportiva internacional, o Malawi protagonizou uma das maiores histórias da Taça Africana de Nações de Futebol Feminino ao derrotar Gana por 2-1 este domingo, garantindo uma vaga histórica nas meias-finais e classificando-se pela primeira vez para o Campeonato do Mundo a decorrer no Brasil em 2027. Noutra partida dos quartos de final, os Camarões venceu a Nigéria por 1-0. No sábado, Marrocos ganhou a África do Sul por 2-1, mesmo resultado com que a Argélia bateu a Costa do Marfim. Nas meias-finais, agendadas para quarta-feira, às 18 horas, a Argélia joga diante do Malawi no Estádio Olímpico em Rabat e às 21 horas, o Marrocos defronta Camarões no Estádio Moala El Hassan em Rabat. Chega assim ao fim o Jornal Desportivo da Tarde, que teve a edição e apresentação de Carlos Calisto e Mauro Jamis na sonorização. Muito obrigado por nos ter acompanhado. Desejo a todos uma semana excelente, produtiva e cheia de novas conquistas.
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0: Rádio dos Campeões está desfeita. Está desfeita a conexão com a cabine número 1, onde esteve Carlos Calixto Mauro Jabes a fazer o coronato e a forma como fechou o Carlos Calixto é exatamente aquela maneira de gente de Macuse, gente de Macuse a fechar. E quando dizem assim, olha, dizem que um beijo roubado não tem nada a ver. Maneira de eu sei. Caso que eu disse, Mauro Jabes a fazer o cronómetro e o beijo roubado, o que é que você acha? E gente Macuse que arranca assim.
1: Dizem que o beijo roubado.
0: Eu não sei por aí.

0: 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Esta rádio é diferente. Há 15, 931 FM para a segunda-feira. Nesta altura o relógio marca 12, 24 minutos. 55 segundos. E o tempo está a mudar, o tempo está a mudar. Tá.
1: Está tudo errado.
0: E o beijo roubado. Tem mais seguro. Está a ficar complicado, né? Está a ficar complicado.
1: Está tudo errado. Beijo.
0: Eu já vou saber a previsão do estado do tempo.

0: para que me acompanhe esta noite.
1: 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Você está ligado à Rádio dos Campeões. Esta Rádio dos Campeões, eu sabia que eu vejo ralado, mas eu não sei, não vou falar mais nada. Quem disse foi a diva dos pés descalços, dos pés descalços. Você está ligado à rádio que não é melhor, mas é uma rádio que é sua, é uma rádio que eu vou buscar a previsão se há tempo. Quem está do outro lado, fala comigo.
2: Previsão do estado do tempo para hoje, dia 10 de agosto de 2026. Para a zona norte e centro do país, prevê-se céu pouco nublado, localmente muito nublado na faixa costeira, onde se espera a possibilidade de chuviscos fracos locais. Ocorrência de neblinas e nevoeiros locais. Vento de nordeste a noroeste fraco a moderado. Para a zona sul do país, prevê-se céu pouco nublado, com períodos de muito nublado na faixa costeira. Ocorrência de chuvas ou chuviscos na faixa costeira de Inhambane e Gaza. Vento de nordeste a noroeste, rodando para o quadrante sul ao entardecer, soprando com intensidade fraca, moderada e por vezes com rajadas ao longo da faixa costeira. E temperaturas máximas previstas em graus Celsius indicam para Tete 36 graus, Quelimane e Nampula 31, Pemba 29, Inhambane e Chimoio 28, Vilanculo e Beira 27, Maputo e Lixinga 25, e finalmente, a cidade mais fresca para o dia de hoje será Xai-Xai, com 24 graus Celsius.
1: E Maputo também com muita ventania, né? Maputo está agora com muita ventania e provavelmente muito. Mas eu estou aqui no flat deck número 6. Eu não tenho muito a ver com o Instituto Nacional de Meteorologia, mas acredito que vocês, quando vocês também arrancam com a previsão de estado de tempo, muitas vezes não tem nada a ver com nada. Exatamente, mas cai um ventozinho e baixou a temperatura, 25 graus, marca assim o INAMED, Instituto Nacional de Meteorologia. O relógio está a dizer que são 12, 29 minutos, 30 segundos. A informação que eu deixo, porque aquilo que eu falo, eu sei. Exatamente, eu não falo sem saber. Você está ligado. Você está a ganhar. Já tive aqui a previsão está a tempo com o nosso amigo. Fica quieto. Ele está a pitar sempre. Não, fui eu que disse. Também, mas você é que disse. Previsão é previsão. E muita gente diz assim. Olha, muita gente. Eu não gostaria de dizer isso, mas eu estou forçado a dizer. Que quando dizem que olha, vai haver chuva, vai haver vento, não tem nada a ver com nada. Mas, por outro lado, também eu acredito que é previsão, não é? É previsão. Previsão. E previsão, você tem que saber ler a previsão. Sério? É preciso saber ler. Ler para transmitir. E muita gente não sabe ler. Sério? É muita gente que não sabe ler, está a anunciar coisas que não têm nada a ver com nada. Então, mas por que você não vai à escola? Por que você não estuda? Por que você não vai à escolha? Porque é preciso saber. É sério. Previsão é previsão. Mas leitura daquilo que vai ser a previsão do estado de tempo, está quieto que... Está quieto que nada, porque você não estudou, você não foi assim como o Sr. Mário. Sabe o que é o Sr. Mário? O Sr. Mário se chamava na música. Eu lamento muito. Ora bem. O Sr. Mário, ele quando fala, diz. E muita gente que... fala e não diz nada. Mas este é o Mário do Franco. Rádio dos Campeões 931 FM, nós quando falamos, dissemos: esta rádio não é a melhor, mas é diferente. Nesta altura, 12 horas 31, 55 segundos. Está ligado? Tem é desporto no T5. É uma rádio já tive aqui, o Carlos Calisto. Mário Jamis a fazer o cronómetro para o Magazine Desportivo. Tudo dentro da linha, tudo dentro da linha, porque você, ao ligar, já está a ganhar.

na NBA. O Chico está a concordar comigo, O Chico Novela, ele está a concordar comigo porque, efetivamente, nós temos que falar e dizer, porque há muita gente que fala e não diz nada. Isso, há muita gente que fala e não diz nada. E a propósito de você, falou em pneu, então disse Goodyear, é a marca dos campeões. Estou a fazer o som do seu carro. Vai lá, boa viagem.

0: RM Desporto, A15, 9-3 para a segunda-feira, 12:35. Mário Mangazzo, um grande abraço. Esperança, beijinho. Este é o Franco. Este é o Franco.
1: Mario Mossala, com o Pedro Angad, Bana de Coco. Banangoia, yo.
0: Nós estamos já a transmitir no Flight Deck número 6, ao período número 2, canal desportivo da rádio, para a Ponta Douro, Xaxai, Climane Chimoio, Teto Lixinga Pemba, Ilene, Maputo, cidade e província Nampulo, em Quibana, Bara, Mocuba. Esta rádio está a ser ouvida fora de Moçambique. Grande abraço para todos na diáspora ligados ao canal desportivo de rádio.

0: Xana, puxa na...
1: Mari Muxanga está ligado. Olá, marido, marido, está ligado à rádio. Olá, viva. Boa tarde, são 12 horas 37.

Mário Mochanga trabalhou comigo 8 anos de rádio fazer Onda Matinal. Onda Matinal foi a marca de rádio, pois é claro. E o Mário Mochanga estava a fazer a sonorização em Emílio Magnic, em memória do Emílio Magnic. Fazer o playmaker, fazer a distribuição, e nós entrávamos. E também deixo aqui a memória do Paulo Machava. Esta rádio é sua, não é melhor, mas é uma rádio que é diferente. Paulino Mutemba, também me recordo com saudade, muita saudade. São nessa altura 12 horas 38 minutos 16 segundos. 15 931 FM.

Carlos Calisto sentou, escreveu e informou. Magazine Desportivo. Mário Jamis foi o cronômetro. Você está ligado, hoje é segunda-feira. Você vai ter também às 13 horas no T5. É Desporto, a rubrica que nós passamos às segundas e sextas-feiras. Você está ligado, Rádio dos Campeões, são 12 horas 39 minutos 46 segundos.

0: a dar uma timba que vai fazer o playback. Estão a faltar 20 minutos para a hora 13. Mário Franco. Grande abraço para o Mário Marola, vida. E a esperança lado a lado, a esperança lado a lado. Mário Esperança. Um grande abraço. Um grande abraço. Olha, vocês são os campeões.
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0: Vocês são campeões na minha dimensão, na minha classificação. Ora, nem mais. Ora, bem. Mario.

está ligado ao canal desportivo da Rádio Elsa. É o Chico, o Santinho. Helena está a comandar, Helena está a comandar. 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Para teledata está ligado. Olha, José Ngomani. José Ngomani está a comandar uma turma que não quer mais acabar, né? Cisela está ligada, teledata. Miranda. Tá, Celsa. Michel. Está também o Rito. Um fumo. Miguel. Olha o Lopes. Está todo mundo ligado. Não está junto, não está junto. Ali, Magai. Todo o grupo de teledata. E também para o Ministério. Ministério da Administração Estatal, ligados ao canal desportivo da rádio. Um grande abraço. Bom dia, bom dia. Eu se tivesse que voltar ao tempo, se tivesse que voltar ao tempo, o tempo este não volta para trás, mas eu se pudesse voltar o tempo para trás, a sério, eu cumprimentaria a todos quando estão ligados ao canal desportivo de rádio, a sério, nem com a cunha do António Mourão. Mas o tempo esse não volta para trás. Ora, nem mais. Ora, bem.

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Há 15 minutos para as 13.

0: É preciso é saber esperar. A sério. O tempo. Está todo mundo a fechar-me meio que. Está bem, mas. Eu daqui a bocado já atendo. E pá, isto agora. Eu já vou atender. Mas que efetivamente é uma situação complicada da vida. A sério. É uma situação complicada da vida que nós temos de ter calma, que o tempo de voltar para trás. O tempo volta para trás na memória. É sério. O tempo volta para trás na memória. E na memória. E muita gente que diz que na memória. Na memória fica sempre uma saudade. Eu quero pedir desculpas a quem estava a ligar. Quem me está a ligar, quero pedir imensas desculpas. Eu não posso falar ao mesmo tempo. Sabe porquê? Porque eu lembrei-me da minha mãe. Minha mãe dizia assim, olha, não fales com a boca cheia. Não fales com a boca cheia. E tu tens de saber estar. A sério, tu tens de saber estar. Tens de saber estar. E a minha mãe, eu tenho muita saudade dela. E você também tem. Muita saudade, sua mãe. Ele acordava cedo, muito cedo. E nesta altura o relógio está a dizer que são 12 horas 48 minutos, 14 segundos. E sua mãe já acordava há muito tempo. A minha também.
1: Cinco e meia da manhã.
0: Tá ligado? Você tá ligado?

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Um beijinho, eu sou mais em... Estão a faltar 10 minutos para as 13. 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

0: passado.
1: Eu queria deixar aqui um beijinho à sua mãe. A sua mãezinha. Ora, nem mais. Ora, bem. 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Flight Deca número 6, já período número 2, a 15. 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Estão a faltar 7 minutos para as 13. E a sua mãe está bonita, a sua mãe está bonita. A sério. Olá, mãezinha, olá. Eu não tenho a minha, não tenho a minha. A mãezinha aí ao lado tá bonita. Tá ligado o 931 FM. Esta rádio não é a melhor. Este é o Flight Deck número 6. É o período número 2. Eu estou a picar para Ponta Douro, Xaxai, Caliman, Chimoio, Tetalixinga, Pemba, Bilen, Maputo, Cidade e Província, Nampula, Inhambane, Bara, Mocuba. Esta rádio transmitida também é ouvida lá fora. Eu estou muito feliz. Minha filha está a ouvir-me, a Sara, está em Paris, França. Exatamente. E você não pode imaginar o que é isso. A Sara, você não pode imaginar o que é isso. Saber que gente fora de Moçambique ligada à rádio, que não é a melhor, mas é uma rádio que não é a melhor, mas é a diferente. A sério. E os meninos têm que saber isso. A sério. Você tem que explicar aos meninos. Os meninos têm que aprender. Os meninos têm que aprender. A sério. Mas a sério. Os meninos têm que aprender. Qualquer menino que esteja a ouvir o canal desportivo de rádio. 5 minutos para as 13. À 15. 931 FM. Vá lá explicar aos meninos todos como é que é.
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1: Ora, nem mais, ora, nem mais.

0: Os meninos e também adultos, sim, há muitos adultos que têm que saber, exatamente. Os meninos e os adultos, e há muitos adultos que não sabem nada. Ora bem, ora.
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0: Está ligado, está ligado.

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Para o T5, eu vou chamar a Dom Matimbe. Adão Matimbe está do outro lado, no T5, exatamente com o Adão Matimbe está também o Miguel Vaz e o Manuel Moreira. Quem vai fazer o cornão é o Mário Jamis. Atenção, Mário. 5, 4, 3, 2, 1. Arranca com Edesporto.

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1: 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Cordiais saudações. Estamos em sexta-feira. Hoje é 10 de agosto de 2026. Temas arrolados. Moçambola 2026. Calendário inusitado com o Pimbinha a realizar 10 jogos em casa, 6 dos quais consecutivos. Black Bull cola-se ao Ferroviário da Beira no topo. Ferroviário de Maputo e ADV ganham e sacodem pressão. Zenadine Mulungu, demissionário, e pode falhar duelo de aflitos esta tarde com o Machacane. Tricolores sem margem de erro. Liga Nacional de Basquete, Águias Especiais já tiram Machacane para fora da competição pelo segundo ano consecutivo. Costa do Sol é campeão da cidade em masculinos e Ferroviário em femininos. Estes são os assuntos arrolados para esta edição do Desporto, hoje com comentários de Miguel Vaz e também de Manuel Moreira. Já preparamos aqui, eu e Mauro Jamis, já preparamos as luvas, sabemos que há de haver um confronto, uma revanche. É pelo que o estimado ouvinte está convidado para estar aí desse lado. Comecemos por si, Moreira, notas prévias, sei que tem.
2: Tenho. São três rapidinhas.
1: Um deles inclui o académico.
2: Um deles. Olha, estão cumprimentados os ouvintes e os colegas aqui. Olha ali o António Jamal também, a descer ali a escadinha.
1: O A15
2: apareceu agora aqui. Bem, deve vir jogar Berlindes, talvez. Então, os meus pontos prévios têm a ver com mais uma conquista. Quer dizer, já nos habituaram as nossas duplas de voleibol. É uma maravilha. O nosso voleibol realmente começa com bom dirigismo. Com bom dirigismo também se chega longe.
3: Veja, bom dirigismo normalmente concebe e cria bons atletas e boas competições.
2: Sim. Porque, veja-se, mudou de presidente três vezes, né? Três vezes, uhum, nos últimos tempos. E continuou tudo igualzinho. Sem encrencas,
3: sem polémicas,
2: com vitórias. Mudaram-se as duplas. Recordar que aqui ficámos a ser apreensivos. Agora já mudaram as duplas,
3: aquilo,
2: como é que isto vai ser?
3: Muda-se as pessoas e muda-se os hábitos. Aqui é muda-se as pessoas, os hábitos mantêm-se.
2: O trabalho está lá. Então, essa conquista da medalha de ouro por esta dupla, Nádia Bango e Verónica Roque, no circuito regional da zona 4 da CAVB, que é a
1: Confederação Africana de Voleibol,
2: realizada em... este nome é difícil, hein? Pensei que os nomes lá da minha terra, Quinhambana, que fossem difíceis. Este aqui é difícil. Schwakopmund, bem, na Namíbia. E depois essa dupla de masculinos, José Mondane e Denilson Sitoy, também subiram ao pódio com a medalha de bronze. Portanto, temos sempre pódio nestas duplas. É uma maravilha. Tem que dar crédito a esta federação, a esses treinadores, a essas duplas. Está a ver, quando tu vais buscar o Miguel, está a ver, estamos aqui em paz. O Adão disse que nós íamos aqui ao ringue. Mas o ringue pode acontecer.
1: Estão ainda nas notas prévias.
2: Veja, o boxe foi buscar treinadores em Cuba. Trouxe cubanos, conhecedores. Quem quer fazer bom voleibol, vai a Cuba, vai ao Brasil, Argentina, para ir buscar conhecimentos dessa modalidade.
1: E atenção que não foi à toa que Deus o tenha. Camilo Antão tinha os seus escritórios ali na praia.
2: Sim. Ele era senhor voleibol.
1: Faça sol, faça chuva.
2: Ele estava ali.
1: Faça vento.
3: E uma parte da sua secretária andava na bagageira.
2: Sim, com as dificuldades
1: todas. O escritório do Camilo Antão era a sua própria pasta.
2: Sim, eles tinham as dificuldades imensas. Naquela altura não havia esses fundos de fundo de promoção desportiva que então foram muitas dificuldades. Por isso aquele senhor vai ficar sempre na memória de quem gosta de desporto. Outro, um ícone da WWE, Triple H, isto é...
1: Luta livre.
2: É, luta livre, né?
1: Sim. Espero que não haja americano. Aqui hoje.
2: Não.
1: WWE.
2: Se não trouxeste estas luvas, então. O Paulo Michael Levesque, ouviram falar dele, né? Era um campeoníssimo, né? Americano. Está lá na minha terra. Está nossa. Está em Vilanculos a passar férias, né?
1: Sim,
2: e só para dizer que aquela zona de turismo, o turismo alia-se ao desporto. E o desporto alia-se ao turismo. Isto é muito bom.
1: Infelizmente, o Alto Macaça ainda não está em condições. Já há mais de 2 anos que a DV joga fora. Estamos a falar de Vilanculo, falamos dessas maravilhas todas, mas a equipa que representa o distrito
2: vive com
1: a casa às costas.
2: Com aquele sistema hoteleiro todo naquelas ilhas e em Vilanculos, não se consegue buscar, com o gás e o petróleo ali ao lado, não se consegue buscar umas 500. Eu considero isso 500, porque todos juntos teriam ali um grande estádio, não teriam um campozinho, teriam um campo para receber jogos internacional.
1: E nem se percebe porque é que o Alto Macaça, aquele estádio modesto,
2: sim,
1: não consegue padrões mínimos para se praticar futebol.
2: O mínimo é que é bancada, é balneário e relva.
1: 5 mil espectadores ali, e relva natural. Já tinha um mínimo.
2: Não se entende, Adão, não se entende. É isso que eu digo muitas vezes. Quando tu metes, quando na frente de uma empresa está um dirigente que fez PhD, mas nunca praticou desporto, ele olha para o desporto como um despesismo. Não olha para o desporto como algo que dá saúde e faz crescer.
1: Se calhar o custo e o benefício, se fizermos essas contas, quanto é que a DV gasta instalada na Machiche?
2: Aquilo que já gastou lá dava para reparar o campo.
1: De futebol e que...
2: Já dava para reparar. Mas isso dizemos nós, né? Quem lá está e que tem a batente... Não, mas eu penso que olham para aquilo com... isto não é importante. Até estão à espera que a DV deixa, né? Para não lhes trazer problemas. É verdade. É uma pena, né? Agora, o meu terceiro ponto é a minha briosa, né? Académica, não essa de Maputo, não, de Coimbra.
1: Não de Viseu.
2: Não, de Viseu, já estás a provocar benfiquistas.
3: Quando
2: o Sporting, os sportinguistas gozavam, estava ali num café, né, gozar, os benfiquistas gozaram os sportinguistas, e agora foram empatar em casa, sem público, é?
3: Há 36 anos que aquela equipa não conhecia...
2: Não, nunca ganhou nenhum ponto ali. Sim, é a primeira vez que ganhou um ponto.
3: E há 36 anos que não conhecia o que era o campeonato
2: da primeira divisão,
3: né?
2: Yeah. O terceiro ponto é a Briosa, né? Essa equipa que joga no Municipal de Coimbra, no Calhabé, né? Que teve muitos astros moçambicanos, um deles que se perdeu.
1: Agora tem um Chamito.
2: Agora
1: tem um Chamito.
2: Tem um Chamito, sim. E aquele que se perdeu agora...
1: Não, o Chamito está no Belenenses. Está no Belenenses. Sim,
2: mas o Belenenses sabe ou o Belenenses?
3: Acho que está no Varzim agora.
1: Está no Belenenses.
2: Bem, podemos depois procurar
1: isso. Está no Belenenses.
2: Está no Belenenses, né? O Zé Júlio de Andrade, né? Jogou lá. Mário Wilson. Mas o rei mais próximo foi Dário Monteiro, né? Goleador e senhor, esse treinador do Machacano, vou vê-lo agora daqui a bocadinho, a gritar com os seus machacas. E a Académica começou com o pé direito. Eu estou felicíssimo.
1: Está estampado no rosto.
2: Sim, cheguei bem um esquisinho, pá. Só que não tinha lânio. Não tinha lânio, pá, uma pena.
1: Miguel,
2: gelo.
1: Sabe,
2: a Académica ganhou ao Chaves, em Chaves. 4-1. e é líder.
1: Trancou o Chaves, já
2: trancou
1: sete,
2: a quatro Chaves.
1: Chaves.
2: A 4-1 na casa dele.
1: Trancou
2: Chaves. Chaves. Deixou agora, né? Pouco tempo, da primeira divisão.
1: Moreira, trancou as Chaves, já quatro Chaves.
2: A quatro Chaves, já 4-1. Pelo menos somos líder a primeira jornada.
3: É, começar por cumprimentá-lo, Adão, o nosso sonoplasta e os ouvintes. É, aquilo que eu trago normalmente é gênero, não é gênero, é uma efeméride. E tem a ver com aquilo que eu iria qualificar de... esta efeméride tem a ver com uma heroína moçambicana nascida a 10 de agosto de 45, refiro-me a Josina Machel. Fala-se pouco nestes dias, não sei porquê, mas esta é uma grande heroína, portanto, nascida a 10 de agosto de 45. Portanto, é que esta efeméride, que é uma efeméride política, ou efeméride nacional. Agora,

0: Portanto, este atleta conseguiu o feito de arrecadar 8 medalhas de ouro numa única Olimpíada. 8 medalhas de ouro numa única Olimpíada. Nesses Jogos Olímpicos de Pequim 2008.
1: É marciano, esse é ser humano.
0: Foi na altura em que começaram a aparecer equipamentos adequados com que traziam menos resistência na água. Começou-se a ver estudos sobre equipamentos que os atletas da natação deviam utilizar por aí fora. Então este Michael Phelps realmente é um ícone da natação mundial.
2: Ora bem, vamos entrar para os assuntos desta edição. 10 jogos em casa. 10 jogos em casa. 6 consecutivos é o que espera a Associação Desportiva de Pemba ao longo da segunda volta do Moçambola. E o seu treinador, Vítor Mayamba, espera colecionar pontos e manter-se no Campeonato Nacional de Futebol. Sui generis. 10 jogos em casa.
1: Uau! Bem, alguns devem estar tristes lá, já não têm os voos para evitar a família, porque não são todos lá de Pemba, né, os jogadores que jogam ali têm de Pemba, logicamente. Alguns ficam tristes porque não têm as viagens, mas 10 jogos seguidos. São seguidos?
2: 6 seguidos.
1: 6 seguidos.
2: 6 dos quais seguidos? E os outros 6, 4 os outros alternados? 4.
1: Portanto, é quase meio campeonato, né? Que vão fazer seguido em casa. O que é que traz isso? Traz vantagem. Coração Desportiva de Pemba. Uma vantagem. Se não tínhamos dúvidas, né? Tem vantagem, está em casa, joga em casa, treina em casa, não tem deslocações, não tem cansaço. Pronto, alguém ia ter vantagens, né, neste nosso campeonato que dissesse, né, que é sui generis, porque realmente quem ia pensar que algo como isto iria acontecer num campeonato? O que é que havemos de dizer mais? O que é que eu posso mais dizer? É uma equipa sortuda. Portanto, olha, que agarre a sorte, né? Porque isto não acontece muitas vezes, né? Que agarre a sorte. Porque muitas equipas gostariam de estar no lugar desta equipa de Pemba, porque jogar 6 jogos em casa, começar a amealhar pontos em casa, é muito jogo seguido em casa, né?
2: E fala apenas de vantagem. Como é que fica a verdade desportiva?
1: Não, a verdade desportiva do campeonato já está ferida ao início. Isso todos sabemos e ninguém pode vir a terreiro e dizer que não é assim. Não é possível ninguém vir dizer que não. A verdade desportiva já está ferida há muito tempo. Veja o Machacane. Ficou...
2: Dário falava 20 dias sem jogar.
1: 20 dias sem jogar. Dário tem razão. Tem razão.
2: Depois foi encontrar um ferroviário de Nampula que jogava praticamente de 3 em 3 dias. Cito Dário Monteiro.
1: Sim, ele está a citar uma realidade. É uma verdade. Portanto, isto é para o público do Afeto ao Machacane, que tenham consciência disto. Que o Dário Monteiro tem razão. 20 dias só a treinar. O treinar não é a mesma coisa que estar a jogar em competição. Mesmo que faça jogos de controle, nunca é igual que estar em competição. Porque em competição ganham-se pontos. Jogos de controle, treinos, não se ganham pontos. Portanto, o jogador em si até está lá, não se quer magoar, porque quer ir para a competição. Isso é complicado. Portanto, este campeonato, o campeonato anterior e este, são campeonatos para esquecer, né?
2: Veja aí, o Miguel Vaz, acho que está a fazer uma petição para que este campeonato conste no Guinness Book.
0: Olha, Adão, primeiro gostaria de fazer aqui um pequeno prefácio em relação a este Moçambola, 2025-2026-2027. Não é Moçambola 2025, 2026, 2027.
2: Então vamos lá prefaciar o...
0: Sim. Este Moçambola tem características que me possam levar...

0: inferir no seguinte raciocínio, que é, se calhar não vai ser concluído. Se calhar não vai ser concluído.
1: Bate aqui na madeira.
2: Vem aí o Arauto da Desgraça.
0: Pois, se calhar não vai ser concluído.
2: Arauto da Desgraça,
0: dois,
2: entre aspas.
0: A ser concluído, de certeza absoluta, que vai ser fora do ano civil 2026.
2: Argumentos?
0: Argumentos é calendarização, é como está a ser gerida, como está a ser gerida esta prova, depois conjugado com o facto de, a partir do próximo mês, teremos competições africanas de clubes, seleção. Portanto, aí a coisa vai ainda piorar em termos de espaço. Aliás, ainda há a segunda eliminatória dos quartos de final. Portanto, isto vai trazer...
1: Taça de Moçambique.
0: Da Taça de Moçambique, sim.
1: Bom referir.
0: Isso vai trazer menos espaço para o Moçambola. Agora, surpreende-me a mim que neste modelo, com todas estas nuances que vêm acontecendo, que só tínhamos ouvido até o presente momento treinadores a referirem-se a este Moçambola. Não sei se este Moçambola, a forma como ele está a decorrer, se prejudica ou não os clubes. Penso que os clubes não se devem estar a sentir nada. Quando falo de clubes, estou a falar dos dirigentes desses clubes que participam do Moçambola. Ainda não ouvi um que se insurgisse contra tudo isto que vem acontecendo em relação ao Moçambola. Logo, aqueles que sentem na pele, naturalmente, que já se pronunciaram.
2: No seu prefácio, pode colocar aí o fato de termos jogos de qualificação, Seleção Nacional, Afrotaças, que é uma jornada que vai começar já em setembro, vai até novembro.
0: Vai até novembro, sim.
1: Mas, obrigado, posso dizer uma coisa? Em relação aos dirigentes, os dirigentes tiveram reuniões entre eles e a Liga, não é? Chegaram a uma conclusão, né?
0: Por isso é que eles não se podem manifestar.
1: Não se pode manifestar depois de terem chegado a um acordo, né? Esse acordo foi. Os treinadores não estiveram nessa reunião, nem tinham que estar.
0: Sim.
1: Portanto, os dirigentes, acho eu que agora, depois de terem dito sim, virem agora e surgir-se, não seria claro,
0: então,
1: né? Ético.
0: Então, eu vou remeter-me às palavras de Artur Semedo. Aqui estamos perante a literacia dos dirigentes dos clubes que compõem, cara, este mosaico do Moçambola.
1: Nessa no momento.
0: Sim, sim. Só me posso recorrer nestas palavras do Artur Semedo. Iliteracia dos dirigentes dos clubes ao aceitarem realmente o Moçambola, que redundou e vem redundando nisto que estamos assistindo.
1: Só para que os ouvintes tenham noção, iliteracia é uma palavra agora bonita, moderna, para dizer analfabeto.
0: Não
1: é que literacia é analfabeto. Não, olha, literacia é um sinónimo.
2: É sinónimo,
1: oh Miguel. Só que é uma palavra bonita, quer dizer.
0: Eu estou a chamar um nome pomposo.
1: Está bem, eu estou a dizer, mas estou a dizer para os ouvintes, os menos.
2: Tornar mais.
1: Os menos.
0: Está bom.
2: Os menos letrados.
0: Obrigado.
1: Não é menos letrados. Podem estar desatentos.
0: Obrigado.
1: Vou chamar desatentos. Porque menos letrados já estás a entrar também na literacia.
0: Obrigado por me teres posto no alvo dos dirigentes menos atentos. Então, dizer que...
2: Mas estávamos ainda a elaborar em volta do seu prefácio de um campeonato que pode não terminar.
0: Que eu pode não
2: colocava
0: terminar.
2: Na equação o fato de termos duas frentes internacionais, Afrotaças, jogos de qualificação para a Copa Africana de Nações e ainda jogos da Taça de Moçambique.
0: E que uma e outra prova vai decorrer até maio de 2027.
2: Liga dos Campeões.
0: Liga dos Campeões. Então, vamos conjugar estes fatores, e se calhar para clubes como Machaquén, se calhar talvez seja melhor pensar como eu. O campeonato não acaba e não há campeão e mantém-se depois os mesmos clubes para a próxima época. Porque se não for
1: assim. Veja lá, cuidado, que o ano passado o campeonato não acabou, faltavam quatro jornadas e deixaram divisão três equipas.
0: Mas este ano acho que acho que o presidente da Federação Moçambicana de Futebol. É engraçado que eu falava dos dirigentes dos clubes que ainda não se manifestaram. E é engraçado que quem se manifesta contra isto é aquele que devia realmente zelar para que a nossa maior prova não chegasse a este ponto. É aquele que devia zelar para que a nossa prova não chegasse a este ponto. Mas
1: quem?
0: É o presidente da Federação Moçambicana.
1: Tem que falar,
0: de
1: então.
0: Sim, é o presidente. Não tenho
1: é
0: problema.
1: Estavas a olhar para mim.
0: Não foste tu. Foi o presidente da Federação Moçambicana de Futebol. Representa a Federação. E quando vem lamentar, realmente, a forma como o Moçambola está a decorrer, está realmente a dizer que eu não estou a fazer aquilo que devia ter feito.
2: Feito o prefácio, 10 jogos do Bahia de Pemba em casa.
0: Mas o que é que, Odão, o que é que tu querias que acontecesse? Agora, nota bem, começa a pensar no seguinte, se de facto o Bahia de Pemba vai fazer esses 10 jogos em casa. Começa a pensar nisso.
1: Mas estão em casa.
0: Começa a pensar nisso. Porque os nossos jogos dependem da disponibilidade operacional da LAM, não é da Liga que quer.
1: Deixa a LAM.
0: Se for mais rentável, se for menos oneroso fazer deslocar o Bahia de Pemba para, por exemplo, para a zona centro do que fazer deslocar uma equipa da zona sul para jogar em Cabo Delgado, vão fazê-lo.
2: Black Bull voltou ao trono, 23 pontos, tal como tem o Ferroviário da Beira. No fim desse jogo, Arthur Semedo, no seu estilo, foi sarcástico. Espera que a Black Bull use das mesmas artimanhas nas afrutaças.
1: Miguel. Miguel.
0: Eu não sei.
2: É de uma iliteracia de bradar os céus.
0: Não sei se foi artimanha ou por vezes a verdade às vezes incomoda. E mesmo sendo mentira, dita muitas vezes, passa a ser verdade. Dizer que não me pareceu, de acordo, não assisti ao jogo, de acordo com os relatos, com os comentários que foram feitos, não me pareceu ter sido um jogo bem dirigido em termos de arbitragem. Não me pareceu. Portanto, não posso dizer taxativamente que não foi. Mas, de acordo com os comentários que houve à volta desse jogo, à volta daquilo que foi sendo relatado, de facto, me parece...
2: Mas Semedo sublinha mais o fato de ter uma presença estranha por detrás do seu banco, que foi importunando o trabalho ao longo do jogo. Da equipa técnica, naturalmente.
0: Essa presença estranha, portanto, devia ser identificada.
2: Adeptos. Falando de adeptos da Black Bull.
0: Adeptos da Black Bull. Sim. Eles podem estar até onde é permitido estar. Não é? Está, sim, naturalmente.
1: E conhecendo o campo.
0: Naturalmente que estavam. Sim,
1: estavam fora do retângulo, né? Estão fora do retângulo.
0: Sim, estavam fora daquilo que é a zona que delimita o campo do lado onde podem estar os espectadores. Eu não acredito. Desculpa.
2: Bom, eu também não vi jogo.
0: Eu não vi o jogo, por isso é que não posso estar a tecer mais comentários que não sejam aquilo que ouvimos de Arthur Semedo, que alguém estava a importunar, portanto, o trabalho do banco técnico do Bahia de Pemba.
2: Desportivamente, a Black Bull volta para o topo e Nelson Santos destaca o fato de ser muito difícil jogar com equipas como Bahia de Pemba, mas o mais importante é manter-se naquele lugar e focar-se no mais importante, que é
0: o Bahia de Pemba. O Bahia de Pemba, Adão, o Bahia de Pemba vinha de 1, 2, 3, 4, 5, 6 jogos sem perder. Onde tinha tido 1, 2, 3, 4, 5 empates e uma vitória. Portanto, pelo menos vinha a 6 jogos sem perder. Então, era realmente um referencial que devia trazer algumas precauções, algum receio por parte do Black Bulls, de facto.
1: Não, esse, no que diz respeito ao, ao importúnio, há normas, né? Tem um delegado de jogo, tem o quarto árbitro, em que a própria se vê-se incomodada, né? Porque, para quem não conhece, o Arena da Algia, é no, onde ele joga, é o campo 1, né? É o principal. É um ou dois aquele, porque um começou com o outro.
0: Aquele
2: é o considerado principal. É o principal.
1: É considerado
2: é o principal.
1: Um.
2: É o principal. Yeah.
1: Porque começaram no outro, né? Aquele foi o segundo a ser construído, o 1. O... Se tiver alguém importunar, esse importuno tinha que ser, porque vejas onde fica a equipa técnica, de fora nem consegues ver, né? Tem aquela proteção,
0: aquela,
1: né?
0: Proteção
1: em vidro, portanto nem consegues ver os jogadores, não vês ninguém quando eles estão ali sentados. Vês simplesmente o técnico principal que aparece ali na...
0: Naquele
1: sítio delimitado para ele poder estar.
0: O que é inoportuno, muitas vezes, não é a presença, é aquilo que se
1: ruído,
0: ouve.
1: Ruído.
0: É o ruído. E isto acontece com frequência e acontece sempre, por exemplo, nos jogos em que, nos jogos de ferroviário, no campo da
1: frente.
0: Agora, da frente.
1: Da frente.
0: Tu tens aí no máximo, a 5 metros de ti, a maior batucada de todos os tempos por parte da claque do ferroviário.
1: Então, eu acho que o Semedo e a sua equipa técnica deviam ter chamado o quarto árbitro, e o quarto árbitro
0: chamar o
1: delegado e dizer que, olha, estão a importunar, porque o importunar a mim tem aquela proteção, não é? Depois da proteção é que vem a rede, está a ver, não é? Tem aquela rede de proteção.
0: Sim.
1: Depois tem as bancadas. E tem ali o corredor, né? Se tivesse alguém por lá, estava no corredor, né?
0: Acho que não estava ali, porque não pode estar no corredor, né?
1: No corredor andar ali, podes andar ali. Não,
0: na bancada, corredor. Isso da bancada.
1: Da bancada, sim, ou no corredor. Portanto, era preciso que... Isso com os nossos colegas que estiveram no campo, né? E que estiveram a fazer o relato e os comentários, poderão ter mais dados concretos sobre o assunto. Acho que no próximo programa eles poderão falar.
0: Eu acho que era a intromissão, era mais por, se calhar por aquilo que Artur Semedo estava a ouvir.
1: Ah, mas isso tem, essas coisas ouvem-se sempre.
0: Tem que se ouvir
1: não
0: sempre.
1: Tens, claro. Não tens como, né?
2: A DV vence por 3-1.
0: E Abdul Omar agradece ao senhor governador.
2: Exatamente.
0: Até
2: vamos,
0: onde
2: vamos,
0: temos...
2: vamos respeitar os nossos compromissos comerciais. Depois voltamos para analisar a vitória e as declarações.
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0: Pois, continuando aquilo relativamente ao comentário de Abdul Omar, dizer que Abdul Omar, o presidente, estão, portanto, estas duas figuras estão contra tudo e todos na ADV. E neste jogo, Abdul Omar, com o apoio inexcedível do seu presidente, conseguiram levar o barco a bom porto. E não, Abdul Omar não deixou de referenciar também a intervenção de Sua Excelência, o governador da província, que também teve que deixar uma mensagem de apreço e de apoio, portanto, a Abdul Omar e a equipa da ADV, que no fundo é a equipa que representa o país, onde ele é o responsável, o primeiro responsável, né?
1: Isso. Politiquice, né? Quem mais do foi o Adão, o Miguel Vaz.
0: Não é politiquice, é reconhecer.
1: Está bem, mas quer dizer, ele venceu porque os seus jogadores se empenharam e marcaram três gols.
0: Ele primeiro falou dos jogadores, né?
1: Isso.
0: Agradeceu que esta metamorfose que aconteceu na sua equipa, de um jogo para o outro, alterar o seu compromisso com o clube e com o jogo, que tenha realmente tenha tido também o apoio do presidente do clube e do governador.
1: Sabe, para os nossos treinadores, eu gostaria de ouvi-los falar sobre o jogo em si, nas quatro linhas. É isso que é importante. O que é que acontece dentro das quatro linhas?
0: Gostava de te ver como treinador na situação deles.
2: E nas quatro linhas, o mais importante é que a DV
1: venceu.
0: Como treinador dessas equipas que estão a passar, estão a passar as passas do Algarve.
1: Isso já falamos há bocado, que é um campeonato
2: sugerente
1: para todos.
0: Se eles sentem que os seus dirigentes não dizem nada, eles são os alvos visados, eles e os jogadores, têm que se manifestar, com certeza.
1: Ah, é? Eu, se fosse dirigente dele, bem manifestar, eu que estou a pagar a fazer manifestar contra mim. Calma lá, você é brincadeira. Mas é assim.
0: Eles estão a manifestar contra o Moçambola, os Boldes, tudo aquilo que tem a ver com explicar aos seus dirigentes, primeiro do clube e depois aos dirigentes da liga, que uma equipa de futebol não se pode exigir mais do que aquilo que vem fazendo, estando a competir nestas condições.
1: Também, mas nessas condições são todos. São os 14. Isso está tudo claro. Eu estou a dizer que eu gostaria de ouvir os treinadores.
0: É por isso que uns vão ter 10 jogos seguidos, 10 jogos em casa.
1: Mas isso já falámos no início. Queres voltar atrás?
0: Não, este é um calendário que vai prejudicar mais uns em relação a outros. Não é beneficiar, vai prejudicar mais uns em
1: relação a outros. Também, mas isto está claro, já tínhamos falado disso, está claro.
2: Então, o Miguel diz que. Mas questiona se é possível falar só de jogos, abstraindo-se do resto dos...
1: Já se falou disso. Estamos claros que este campeonato era um campeonato que não devia existir nesses modos.
2: Existindo.
0: Não se pode falar nele.
1: Não, mas vamos... Quer dizer, quando perdes, vais falar disso. Quando ganhas, vais dizer... Não. Eu estou a dizer assim. O meu ponto de vista... dos treinadores, como treinadores, porque as equipas têm dirigentes, têm treinadores, têm porta-vozes, têm tudo isso, né? No seu elenco. Eu estou a dizer que eu gostaria de ouvir, como ouço alguns treinadores, a falar daquilo que se passa dentro das quatro linhas. Olha, a minha equipa, nós vencemos porque fizemos isto, aquilo outro e não sei quantos. Perdemos porque aconteceu isto, aquilo outro, não sei. Agora, ir buscar, se fizer, deixarmos de falar daquilo que acontece dentro das quatro linhas, irmos buscar alfinetes que meteram dentro da baliza, então estamos a entrar para outro campo que não interessa ao futebol em si.
2: É por isso que o Miguel Vaz gostaria de ver o Manuel Moreira como
0: treinador. Jogo de futebol.
2: Como é que reagiria a essas situações?
1: Okay.
0: É o jogo do futebol.
2: Miguel gostaria de ver o Manuel.
1: Não é possível eu saber porque... É, nunca é treinar uma equipa do Moçambique.
2: Só pode treinar a Académica.
1: Não, já treinei basquetebol, treinei futebol de salão.
2: Sim.
1: Então,
2: do ponto de
1: nos
2: vista...
1: Nos tempos do minibásquet.
2: Do ponto de vista competitivo, duas equipas, digamos assim, do mesmo campeonato, a DV venceu a Liga Desportiva de Sofala por 3-1.
1: Um bom resultado. Belíssimo resultado. Belíssimo resultado.
0: Começou a perder nesse jogo.
1: Sim, mas o que importa é o resultado final. Esse é que fica. O 3-1. Aquele golo inicial fica ofuscado depois, né? Portanto, é um bom resultado. E com uma equipa que... com duas equipas que vão... Que estão, isso é claro, eles lutam para não descer, né? Se disserem o contrário, estão-se a mentir a si próprios, né? São duas equipas que lutam para não descer. E ele tem um belíssimo resultado, porque isto vai contar para nas contas finais. É extremamente importante, né? Quando são equipas que depois chegam no finalmente, com os mesmos pontos, etc, etc. Um resultado 3-1 é importantíssimo.
2: Se o campeonato chegar ao fim.
1: Quem? Isso é este meu vizinho aqui. Epá, vamos lá deixar ele, pá. É o campeonato.
0: Depois chama-me bruxo.
2: Miguel, como é que olha...
1: Sabe o que é que ele não quer que chegue ao fim? Acha que é continuar em 2027.
0: Porque nunca nos desvenda a verdade. Isso conversamos entre nós.
2: Miguel, como é que olha para o gráfico do Ferroviário de Maputo? Ganhou 2-0?
0: Ganhou 2-0. Eu teria dito no meu comentário que o Ferroviário precisou de jogar QB. Isto é, não precisou de se... realmente pôr as suas credenciais, porque se calhar não tem mais do que aquilo que apresentou, não é? Em jogo, a jogar, na minha opinião, contra uma equipa que a jogar aquilo é futebol de provincial, não pode ser futebol de Moçambola. Portanto, eu não tinha visto nenhum jogo da Liga Desportiva de...
1: Isso fala.
0: Da Associação Desportiva de Pemba. Ainda não tinha visto nenhum jogo.
1: De Pemba.
0: Quando vejo este jogo contra o Ferroviário, sem que o Ferroviário tivesse jogado bem, jogou QB, portanto, o suficiente para ganhar o jogo, porque esta equipa do Pembinha, de facto, é muito fraquinha. É muito fraquinha. Dizer, eu tenho aqui, portanto, na primeira parte fez 3 remates. Fez 3 remates, 1 enquadrado e 3 remates enquadrados. Porque o futebol é mesmo isto, o futebol é momento. Foi a equipa que logo aos 2 minutos, portanto, fez um remate, portanto, que foi desviado pelo poste. E isto pronuncia, de facto, que é uma equipa que, com muitas dificuldades, saiu do seu meio-campo. Então, o Ferroviário, se não saiu a ganhar por 3 ou 4 na primeira parte, foi porque ineficácia dos seus avançados ou dos seus jogadores jogam mais na zona dianteira. Aquilo que eu vejo domingo a domingo, quando se pronunciava que nesta altura já pudéssemos ter equipas, quer dizer, com um nível de intensidade, pelo menos a nível de intensidade de jogo, fosse algo que nos pudesse trazer para dentro do jogo. Cada vez estamos ali a comentar e a relatar, a rematar pouco futebol, mas muitos chutes na bola.
1: Miguel, o filósofo.
2: Qual seria,
1: não fez filosofia.
2: Qual seria a média de chutes para um jogo, digamos assim?
0: Não tenho ideia, mas vou ter esse trabalho de fazer. Vou ter esse trabalho.
2: Bom, saber estou a tentar ver a quantidade de passes certos do Barcelona.
0: É isso que vou trazer. Que, de facto, os passes mais certeiros que as nossas equipas fazem é para o lado e para
1: trás.
0: Quando é para frente, normalmente 80% desses passes era uma vez.
2: Bom, hoje vamos ter Machacane, Ferroviário de Nacala, com o treinador do Ferroviário de Nacala, Zanadino Mulungu, de missionário. Por outro lado, Dário Monteiro, que tem o Machacane numa condição periclitante, ou seja, o Machacane tem margem de erro zero.
0: Zero por quê? O Machacane, para manter-se, tem que fazer entre 26 a 28 pontos para se manter numa Moçambola. Tem, presentemente, 4 pontos. Isto quer dizer que este Machacane tem que fazer entre 22 a 24 pontos daqui para diante. Vamos dizer, se calhar na segunda volta, tem que fazer 22 a 24 pontos. Isto implica de 4 em 4 jogos, que de 4 em 4 jogos tem que fazer entre 3 a 4 pontos. De 4 em 4 jogos tem que fazer, aliás, entre 4, 3, 6... É isso, tem que pelo menos fazer 3, 6, 9, tem que fazer pelo menos 6 pontos. Em cada 4 jogos tem que fazer 6 pontos, é isso.
1: Tem que ganhar 2 jogos.
0: Sim, tem que ganhar 2 jogos.
1: É mais fácil
0: eu
1: dizer que, assim.
0: Não, eu quero ganhar 2 jogos, fazer pontos, porque pode fazer 4 empates e isto também
1: dá... 4 empates não dá 6 pontos.
0: está bem, pode fazer dois empates e uma...
1: Isso é aritmética.
0: Portanto, está bem. Eu quero ir para a estatística, não quero ir para a aritmética. A aritmética, às vezes, é falível.
1: A aritmética... aritmética não falha.
2: Qual é a nota que dá ele na aritmética?
0: Dois mais dois.
2: A nota para o Miguel na
0: aritmética.
1: Eu
0: vou dar um resultado igual. Dois mais dois são quatro. Seis mais dois menos dois são quatro também. Portanto, se queres ir pela aritmética, vou-te dar dois caminhos de frente para chegar ao mesmo resultado.
1: Chumbaste. Agora, é assim. Machacana, a sua direção, os seus sócios têm que se compenetrar nisto. Que precisam primeiro de ter instalações próprias. Isto é importantíssimo. Primeiro de tudo, ter um campo onde possam jogar. Né? Aí os dinheiros que vão caindo lá, tem que pensar é no campo. Tem uma bancada ali de cimento, do outro lado. Só aquilo é betão, daquele betão para você partir aquele betão. É só uma pintura. As cadeiras são baratinhas. Vai ver na internet quanto é que custam aquelas cadeirinhas para pôr venda à China. Baratinhos. Mesmo que não ponham os bancos. Que ponham, que pintem, simplesmente. E ponham a relva em condições. Sem isso, é tudo dificuldades. É uma chacana, é o ferroviário de Maputo. É tudo dificuldades. Não jogas em casa. Jogas em casa emprestada. Depois, tens o problema de um público, que eu disse até uns adeptos, no sábado, no último jogo que fizeram, esse contra o Ferroviário de Nampula, ali eles, Briosa, há uns ali que me chamam Briosa. Briosa, malta aí de uma chacana, não é? Eu disse, como é que é? Mudaram de campo, então hoje vão ganhar. E perderam. E o Dário Monteiro disse, o problema não é o campo. Não tem nada a ver jogar no campo 2 da Arena Lalgi e jogar aqui. Porque daqui a pouco estão a mudar deste. Vão ir para onde? Para o Afrino. Depois vão mudar, vão ir lá para o Estrela ou para o Mafio.
2: Queres encaixar esta? Quando o macaco não consegue dançar?
1: Diz que o chão está torto. E neste momento queres os sócios dizem que está máxima? Torto. Sim, está torto. Então eu disse para eles, ouve lá, quando vocês começarem a jogar no vosso campo, que eu espero que isso aconteça, eu espero, sinceramente. Meu pai era um grande sportinguista. Eu espero que comecem a jogar no seu campo. E depois vou perguntar, eu disse a eles, e depois, quando vocês começarem a perder lá, se perderem, né? Um, dois, três jogos, vão mudar de campo. O campo é vosso. Portanto, não tem nada a ver com o campo. É uma pena que assim seja. Porque é um clube grande, né? É um clube grande. E como falaste do Machacane, algo que eu queria pôr no início, né?
2: Vais colocar depois do intervalo.
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2: Quando falei da Miguel, aliás, o Moreira já queria falar do Machacane no início do programa. Pode continuar.
1: Quando falei da Briosa, dessa vitória, eu queria fazer uma comparação com o Machacane em relação ao público. O Machacane surpreendeu-me nesta subida, né? Surpreendeu-me pelo seu público. No último jogo que eu lá fui fazer, quase que encheu campo do Costa do Sol.
0: Onde há Machacane, há festa.
1: Também. Mas agora já não está acontecendo isso. Não está acontecendo. Aquela moldura humana que eu vi.
2: Os resultados é que puxavam os adeptos.
1: Puxavam os adeptos, sim. Mas é preciso também os adeptos do 12º.
2: Acompanharem.
1: Veja, o Benfica ontem, o que é que fez? O Benfica pôs ecrãs gigantes dentro do campo, né?
0: Não é fora.
1: Espera, dentro do campo também. E fora do campo, com o público a gritar. aqueles gritos do campo ali ao redor, os comes e bebes, com aquela cerveja, chegava sequer, lá dentro.
2: Moreira, se o Machaquene nem sequer tem um campo, como é que vai ter...
1: Sim, mas o público afeta o Machaquene, aquele que eu vi e que me e fiquei admirado, e nós todos comentámos isso, sabe? É isso que nós queremos para o nosso Moçambola.
2: Sim, eu estava a dizer, Machaquene não tem campo, como é que vai ter telas para...
1: Não consegue pôr a telecara também.
0: Um contexto de vitórias com um contexto de derrotas.
1: Não é isso. Mas queriam que fosse para Moçambola, né? Chegam a Moçambola e não vão. A comparação que eu queria fazer é aquela também que aconteceu com a minha Briosa, que estava na terceira divisão. Todos os jovens agora devem pensar que a Académica era uma equipa, sempre foi uma equipa vulgar. Não. A Académica até perdeu um campeonato em Coimbra mesmo, ali no Calhabé, com um golo de Eusébio a mais de 30 metros, ganhou 1-0. A Académica só precisava do empate para ser campeão. Quando era 2 pontos...
0: Era o doutor Malogo, da rede da Académica.
1: Da Académica, de Moçambique. O 2-1, ganhou 1-0.
2: Pena que Eusébio já não pode voltar a jogar pelo Machaquene.
1: Sim, senão o Machaquene estaria em primeiro lugar. Então, esse público, o público da Académica continua lá. Foi a chave, uma moldura humana de todos vestidos a rigor. E aquilo dá força à equipa. Aquilo que o Machaquene estava fazendo também, nos últimos, direi até 3-4 jogos, né? Quando viu que havia a possibilidade de chegar ao Moçambola, o seu 12º jogador foi extremamente importante. E esse 12º jogador está
2: desaparecendo.
1: Está desaparecendo. Depois acabou o jogo, foram ali cercar o Dário Monteiro. Uns tinham que empurrar os outros. Até pensei que para mim, eu e o Arlindo Manjato, aquilo vai acabar mal.
0: Ó, Moreira, tu achas que os adeptos do Machaquene são masoquistas, que gostam de sofrer? Não gostam, pá, não são maçanicecas aqueles, não.
1: Então, quando perde, não vais ao campo. Perdeu dois jogos, já não vais.
0: Sim, não gostam de sofrer, não são masoquistas.
1: Ah, você, Miguel Vaz.
2: Zinedine Mulungu, ex-jogador, o antigo jogador do Machaquene, demissionário.
0: Já se antevia. Depois daquele comentário daquela mensagem através das redes sociais enviada para o senhor presidente Libório Ferroviário de Nampula, isso já se perspectivava, acho que estava de Nacala, se desculpa. Era algo que era expectável. E se calhar aquilo que o Zinedine Mulungu foi antecipar-se.
2: Miguel já fazia profecias.
0: Sim, já eu não sou profeta, mas já antevia que isto pudesse vir a acontecer.
1: Vamos esperar que do Moçambola não se concretize. Mas é assim, eu acho que os presidentes não têm que mandar mensagens pelas redes sociais. Né? Presidentes dos clubes devem se reunir com os treinadores, né? Com as suas equipas, e tem lá a equipa dirigente. As mensagens na comunicação social devem ser até de apoio, né? Porque senão é de desastre em desastre.
2: E no basquetebol, pelo segundo ano consecutivo, o Machaquene está fora da Liga Nacional de Seniores Femininos. E é uma nova força que emerge, Águias Especiais de Maputo. Esta equipa está qualificada, quer em femininos, quer em masculinos. E em femininos foi responsável pelo afastamento do Machaquene.
0: Este aparecimento de equipas, né, de clubes, esse aparecimento de equipas tem a ver com o núcleo de pessoas que cria essas equipas. Quando o núcleo de pessoas... Esta é a leitura que eu faço. Quando o núcleo de pessoas que criou essas equipas, por alguma razão, deixarem de estar... Portanto, essas equipas...
1: Desaparecem.
0: De tão depressa apareceram como vão desaparecer. Tem este lado bom que é o aparecimento de mais equipas, possibilidade de mais atletas poderem participar no basquete. Contudo, tem este senão de que se não é uma estrutura realmente que cresceu e se consolidou, tem este risco de aparecer como tão depressa pode aparecer como desaparecer.
1: Esse núcleo desses clubes que aparece e desaparece, né? Que geralmente são núcleo de amigos, né?
0: Claro, nós já temos.
1: Que se juntam. Amigos que se juntam.
0: Pessoas que gostam dessa modalidade.
1: Dessa modalidade. Yeah. Esse núcleo de amigos, se fosse juntar a um clube existente, né? Que estivesse na modo baixo ou que não estivesse a praticar a modalidade, por exemplo, a académica. Né? Então, sim, Estrela Vermelha. Né? Não, se fossem juntar a esses clubes, acho que seria de bom grado, porque seria uma continuidade. Né? Mas pronto, as pessoas juntam-se e querem fazer os seus clubes. Quem sou eu para dizer... Mas o Miguel já disse que basta um ou dois dos Carolas sair e desfaz tudo.
0: Infelizmente
1: essa é a realidade. Isso não temos como.
0: É a forma como aparecem e desaparecem os nossos
1: clubes.
0: Aliás,
1: exemplos são
0: tantos. Não é os nossos clubes, as nossas equipas. Epa,
1: são tantos exemplos que nem vale a pena mencionar nenhuma para não ferir suscetibilidades.
2: Ferroviário e Costa do Sol vão dividindo a hegemonia do basquete. Tem femininos... O Ferroviário é penta na cidade, é masculino, o Costa do Sol é o campeão.
1: Sabe, eu gostaria de saber, ainda tenho que passar lá, mas tenho que passar lá porque o Ferroviário...
0: É penta campeão.
1: Sim, mas o Ferroviário, não é esse Ferroviário que é penta campeão, mas que o seu campo de básquet está ali na Baixa, tinha virado estacionamento e mil que mais, lavandaria, quiosque, não sei mais o que... Mas vou passar lá para ver se realmente aquilo continua assim. Ó, Lourenço, eu venho aí a tua pegada.
2: 84-6500-342. Acho que o Lourenço vai ligar. Acho que o Lourenço vai ligar. 84-6500-342. 87-1654-901. 84-6500-342. 87-1654-901. Hora do ouvinte. Repito, os contactos 84-6500-342. 87-1654-901. Enquanto isso, falávamos aqui do Ferroviário em femininos e do Costa do Sol em masculinos.
0: Ferroviário não fez mais do que confirmar aquilo que há cinco épocas esta parte nos vem brindando a nível de basquetebol feminino. E a equipa que tiver Nazir Salé como treinador corre um grande risco de se tornar, de ser campeã. E é o que está a acontecer, de facto, com as equipas sob a batuta de Nazir Salé. Agora, em masculinos, Costa do Sol é mais equipa e demonstrou ser mais equipa que o Machacano. O Machacano, nos jogos que eu acompanhei pelo relato...
2: Temos a indicação do primeiro ouvinte que está já em linha. Bem-vindo, ouvinte. Com quem falamos?
4: Boa tarde.
2: Boa tarde. Com quem falamos?
4: É o Carlos, a partir da Machis.
2: Vamos a isso.
4: Sim. Eu gostaria de comentar acerca do nosso desporto em geral, mas ouvi ali a lamentação acerca do ADV que joga fora de casa, sei lá. Eu queria dizer o seguinte, se ele tivesse, aliás, se não tivéssemos outro campo aqui na província, eu acredito que já teria o campo da Última Casa já reabilitado, estar em condições de praticar futebol. Mas como temos outro campo aqui que ainda está bom, que ainda permite se jogar, não se interessam tanto em reabilitar aquele campo. E parabenizar o meu Ferroviário de Maputo, conseguiu mais uma vitória. Muito obrigado.
2: Obrigado. 84-6500-342, 87-1654-901, 87-1654-901. Próximo ouvinte está em linha. Boa tarde. Com quem falamos?
5: Assalamu alaikum. Cota grande, doutor Adão Matimba. É o próprio.
2: Cota Rafid, o que aconteceu ontem?
5: Olha, é por aí que eu quero interagir. Sobretudo para um amigo meu de infância, o Arthur José, e meu grande professor Miguel Vaz, meu amicício Moreira. O Arthur Temedo espalhou-se, se eles estiveram a ouvir. Eu contesto porque Dr. Odão Matimbe conhece o lugar onde é que eu fico. Costumo ficar aí na arena, assim como o professor Miguel Vaz e o Moreira. Eu não vi nada de mal em relação aos homens dos chivuvuzelas e as cornetas aí. Ademais, é uma claque bem organizada, com todo o respeito. Agora, gostaria de saber se a FIFA ou a CAF se marca lugares especiais para os homens que fazem apoio. É? E diria isto com todo orgulho. Na maioria das vezes que o Black Bulls joga aí, os seguranças do campo, assim como nós, adeptos, recebemos bem os nossos adversários. E recordo-me agora, Black Bulls Machaquen, é? Por duas, se não três vezes, assim que eles perdessem, atiravam-se contra nós, sobretudo nós, os adeptos, e adeptos até sermos chamados nomes raciais, com manhã disto, manhã daquilo, e ameaçar. Mas pelo fato, eu para dizer o seguinte, vocês têm noção daquilo que o Black Bulls passa quando vai jogar em Pemba? É? Até já partiram vidros da carrinha, insultos, ameaçam e tudo. É? E o que vi ontem, somente vi um barulho ensurdecedor que era para poder dar mais força anímica aos atletas em campo. Não foi para poder, sei lá qual é a expressão, para poderem desequilibrar a equipa do Bahia de Pemba. Não. E não foi também para incomodar o meu grande amigo Arthur Cimete. Quizá até diria o seguinte. Oh, grande Arthur, meu grande amigo, se calhar se tivesse outra justificação em relação à derrota. Eu acho que foi um jogo bem disputado e tudo mais. Sentiu-se incomodado? Ok. Mas acho que os adeptos do Black Bulls... Ocorre-me agora uma passagem, antes do início do jogo. O ex-presidente do clube de Gaza, do clube de Chibut, o meu amigo, foi dar lá, ditar uma canção aos jovens torcedores do Black Bulls e tal. E cantaram e muito bem. Então, acho que nós somos bem comportados. E para não alongar muito, chamar atenção, sobretudo, a muitos dirigentes dos clubes, o que nós passamos com os adeptos do Machaquén. O Ferroviário, no campo do Afrim, eu assisti o primeiro jogo, em que o Ferroviário perdeu por 1-0. São adeptos bem comportados, cantam, por vezes até ouvi, foi o professor Miguel Vaz na cabine, por vezes levantam-se, tapam a visibilidade com aqueles vuvuzelas deles e tudo. Mas nós não contestamos. Alguns misturam-se conosco, cantam e tudo.
2: Ó, Contra-Sique, deixa-me fechar assim. Que tenham a mesma sorte nas afrotaças.
5: Teremos, sim. Então, essa piada do Arthur José, a mesma sorte que nós teremos, vamos intensificar mais os nossos chifuvuzelas, que é para poderem cobrir quase a bancada central e a bancada sol. E teremos sorte, porque a nossa sorte não depende da arbitragem, depende do nosso próprio esforço. Depende do desenvolvimento da capacidade intelectual técnica dos nossos atletas. Então, obrigado, não estou a ofender o meu grande amigo. E um grande abraço ao pai Jornal de Lalgi, grande abraço a vós também, ao RM Desporto, por vocês também se associam ao nosso civismo, nós adeptos do Black Bulls. Muito obrigado.
2: Obrigado, é por isso que eu gosto desse jogo. 84-6500-342. 84-6500-342. O próximo ouvinte está já em linha. Boa tarde.
6: Boa tarde, o Camané Danilo.
2: Camané Danilo. Sim.
6: Vale Bonita na Batola.
2: Bunicense.
6: É de verdade, exatamente. dizer que o Flor de Maputo ganhou bem. Até espero que o próximo jogo seja assim, mas tem sido 10 por Flor de Maputo. Espero que o próximo jogo também ganhe, para que são 2. E também ao basquete, as minhas locomotivas, que ganharam bem. Costa Tolle tem sido, temos ameaçado, mas temos superado.
2: Camané, o Bahia de Pemba vai fazer nesta segunda volta, aliás, quando começar a segunda volta, 10 jogos em casa, 6 consecutivos e outros 4 alternados. O que é que acha?
0: Estão de fora nessa jornada.
6: Agora, ele já falou muito, é um tabela que temos. Que não deverá ser. É um tabela que temos, que não deverá ser, mas, enfim, espero que os dirigentes mudem a maneira de fazer as coisas, mudem de comportamento. Mudem a maneira de fazer as coisas. Não podemos deixar o anormal e seja normalizado. Porque no momento nós normalizamos tudo, o que temos normalizado. Não é bom assim. Por exemplo, o Manuel Moreira falou de campos. Antigamente, quando éramos pobres, tínhamos campos organizados, campos de machacete, campos de esportivo, bem organizados, com luz, tudo. Hoje que dizem de que estamos em via de desenvolvimento, estamos a decair, o campo de machacete está como está, o campo de esportivo está como está.
2: Cadê esse desenvolvimento? Obrigado. 8465-00-342. 8465-00-342.
7: 87-1640-901.
2: Ouvinte em linha, boa tarde. Boa tarde. Com quem falamos?
7: Daniel.
2: Daniel. De onde nos fala, Daniel?
7: Da Matola Rio.
2: Matola.
1: Matola Rio.
7: Sim.
2: Matola Rio, certo.
7: Matola Rio. Sim, ouvi atentamente o grande homem, o Cota Rafito. É sobre isso que eu queria falar, porque eu estava lá também no campo. Mas o que aconteceu? A reclamação do Arthur Semedo é que a claque da ABB estava detrás do banco do Bahia. Eu acho que deveria ser o contrário, a claque de ABB deveria estar do outro lado, para dar espaço à claque da ABB. Mas não é isso que aconteceu. E outra coisa é o seguinte, o Nelson Santos, dos 90 minutos de jogo, faz 89 minutos fora da área técnica. E os árbitros não fazem nada. Há muita injustiça no jogo no campo do ABB. Ele faz e desfaz à vontade, ele até pisa a linha lateral do campo, mas os árbitros não fazem nada. Continua impune. Essa era a minha observação que eu tenho do jogo de ontem. Obrigado.
2: Obrigado. Temos aqui uma espécie de contraditório. 84-6500-342. Próximo ouvinte está em linha. Boa tarde.
8: Muito boa tarde, doutor Matinde.
2: Boa tarde.
8: Boa tarde, doutor Matinde.
2: Boa tarde. Com quem falamos?
8: É o Leitão de sempre.
2: É o Leitão de sempre. Venha daí, Leitão.
0: Bem tostadinho.
8: Doutor Matinde, obrigado.
0: Espero que esteja bem tostadinho.
8: Não, grande Miguel Baixa. Essa temperatura está, acho que 75 km por hora. Não adianta estar próximo ao forno.
2: E o Moreira costuma andar com um uísque.
8: Esse é perigoso, esse não é
1: que perigo, então. Que perigo, Paulo Leitão.
2: O Miguel leva piripire.
8: Anda prevenido, esse vou ter que lhe fugir a 50 quilômetros. Não podemos nos aproximar, ou então me transformo num porco.
2: Vamos então, Leitão.
8: Sim, não, é isso mesmo. Apesar de todos esses comentários, parabenizar a Black Bulls por ter recuperado aí a posição número 1. Pronto, vai aí disputando com o Ferro Verde da Beira, que também não está fácil. Não será fácil, então terá que assegurar. Tem que ver a Black Bulls, que para chegar ao topo teve que fazer umas 10, 11 jornadas para alcançar o topo. Então tem que se assegurar firmemente, senão pode cair, porque está aí Zongo, está aí Ferro Verde da Beira e o Ferro Verde de Maputo também está subindo. E pronto, então também foi uma puta muito boa. Bahia de Pemba está a melhorar depois do empate com o Ferroviário de Maputo. Foi perder a uma bola com o Black Bull. Está a mostrar melhorias. E também só constatei um cenário um pouco triste, doutor Matinde. O nosso estádio, que é o nosso cartão de visita, está muito maltratado. O muro ainda não terminou, ainda nem foi rebocado, ainda tem que ter, normalmente tem que ter uma viga ali, a última.
9: depois está ali cheio de café ao redor, eu não imagino. Sabe, doutor Matinho, às vezes que eu faço um turismo doméstico, às vezes eu saio e vou ao Zimpeto e no mesmo dia saio e vou à Baixa, só que é para contemplar a ponte, para juntar o Estado e a ponte num único. Tem feito esse tipo de turismo doméstico. Mas então ali para tirar fotos de como está o estádio, está uma vergonha. Então agradecia as entidades responsáveis que zelam pelo estádio, que olhassem isso, não é com mais apelância. É tudo bom programa, estamos juntos.
2: Ô meu amigo Letão, diga. Bahia de Pemba, 10 jogos em casa, o que é que acha? Está a ver uma equipa a subir, mas o Miguel diz que é uma equipa de nível provinciano e que vai ter a oportunidade de fazer 10 jogos nesta segunda volta em casa.
9: É comigo?
2: Sim.
9: Não, é para ser uma ajuda. 10 jogos em casa é muita injustiça, sendo sincero, né? É muita injustiça para os outros clubes adversários. Mas então, se tiver um plantel competente, vai tirar proveito disso. É uma vantagem para a Associação Desportiva de Pemba e desvantagem para outros clubes que terão que deslocar até lá. Há um pouco de injustiça nisso.
0: A pergunta que o Adão Matipo está a fazer é desde que em Pemba o Peminha começa a jogar com uma bola mais uniforme, mais redonda.
9: Quando está em Pemba.
0: Em Pemba, sim.
1: Mas olha, o Leitão tem aqui uma deixa que eu gosto de fazer quando viajo. Há pessoas que viajam para um país e gostam de tirar fotografias aos sítios degradados, né? E alguns que vêm até aqui a Moçambique gostam depois de voltar. Epa, vi ali um sítio degradado. Como se no país dele não houvesse sítios degradados. Eu gosto de tirar fotografias de coisas bonitas. E o Leitão também é que gosta de coisas bonitas. E realmente no estado do Zimpeto, passei lá há 3 semanas, se não me engano, ali perto da estrada, vê-se uma lixeira enorme, né? Mesmo ali colada ali ao estado. Quer dizer, isto é uma brincadeira, né? Brincadeira, pá. Quer dizer, eu pergunto, realmente, como alguém pode, porque as pessoas fazem isso quando viajam para os países, gostam de futebol, vão fotografar os estádios, eu também faço isso, né? Pô, com aquela lixeira ali, como você vai ter a fotografia?
2: Bom...
1: Não, fotografia cheia de moscas, é para quem?
2: O próximo ouvinte está em linha, será seguramente o último. Ouvinte, boa tarde, ouvinte. Não, 84-6500-342, 84-6500-342, 87-1654-901, aceitamos apenas mais uma chamada. O Moreira daqui a pouco vai ao campo do Costa do Sol.
1: É verdade.
2: Para trazer as reações, o comentário do jogo entre duas equipas aflitas, Machacane e Ferroviário de Nacala. Vamos aos comentários finais enquanto não tivermos esta chamada que prometemos. Miguel?
0: Eu como comentário final, gostaria de deixar aqui dois recados. Primeiro tem a ver com aquilo que são as classes organizadas dos clubes. Na minha humilde opinião, acho que estas claques deveriam ser acomodadas na bancada só, porque não iriam interferir com nenhum dos bancos técnicos, de certeza absoluta. Portanto, e o caso concreto...
1: Nem com o trabalho da comunicação.
0: Nem com o trabalho
1: da
0: comunicação.
1: Na rádio, principalmente.
0: Por exemplo, com a
1: na
0: rádio...
1: Na televisão também.
0: Com a
1: na
0: rádio, rádio e televisão. Por exemplo, com a rádio, no campo da FRI, é horrível.
1: No campo de Costa Sol também.
0: No campo de Costa Sol também, mas como no campo de Costa
1: quando
0: Sol
1: joga
0: ainda...
1: O campo, não, quando joga o Costa Sol, às vezes, houve uma altura que ficavam realmente do outro lado da bancada Sol.
0: Sim, portanto...
1: É esta, lá onde deviam ficar.
0: Este é um comentário que eu faço relativamente às claques organizadas, aquelas que, normalmente, para além de organizadas, têm sons,
1: batuques, vuvuzelas,
0: principalmente,
1: fica complicado. Yeah,
0: instrumentos de percussão. E depois tenho outro grande pedido. Gostaria de ouvir dirigentes de clubes que viessem fazer a meia-culpa, que viessem dizer, pôr a mão na palmatória e dizer que, de facto, reconhecemos que erramos ao apoiar este modelo. Que foram os clubes que realmente anuíram este modelo. Que algum dirigente tenha coragem de vir a terreiro e dizer que eu, dirigente do clube A, B ou C, ou em representação dos clubes do Moçambola, queremos realmente dar a mão à palmatória e dizer que não deveríamos

0: O patrão pode não gostar. Pode não gostar, não. Não vai gostar mesmo, né? Não estou a dizer isso. Estou a dizer aquelas pessoas que estão reformadas, como eu. Aquelas pessoas que estão de férias. Para darem um salto aos campos e apoiar os seus clubes, né? Que isso é importante. 12º jogador, parecendo que não, faz falta, sim. Vimos ontem o Benfica, fez falta o 12º no Estádio da Luz. Portanto, faz falta. O Machacano precisa disso. Estou a falar do Machacano porque é o clube que joga em casa, né? Não quer dizer que não tenha que falar do Ferroviário de Nacala. Só que o Ferroviário de Nacala não precisa que eu fale disso, porque é Nacala.
1: Temos sempre a casa cheia.
0: É Nacala. Não, a Zona Norte, principalmente a Zona Norte, não há cá problemas nenhums.
1: É o ponto final a esta edição do É Desporto, moderação de Adão Matimbi, comentários de Miguel Vaz e também de Manuel Moreira. Mauro Jamis esteve nos cuidados técnicos. Saudações.
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3: 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São nessa altura 14 horas 15 minutos. 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Boa tarde, boa tarde.

Lembrança com saudade. Lembrança com saudade do comandante Manuel Zacarias. Voava no 73, 7 das linhas aéreas de Moçambique. 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Exatamente. E na diferença, e essas diferenças que acontecem na comunicação a rádio, 14:21:59 segundos. 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

0: Esta rádio é sua, recordando o ano de 1999, exatamente o Hotel Cardoso. Mas com o Hotel Cardoso, também com uma interrupção, Carlos Langa está do outro lado. Ele vai dizer onde é que está, o que é que vai falar. Carlos Langa, viva, boa tarde. São 14 horas 24 minutos 52 segundos. Fala comigo.
1: Sim, muito boa tarde, António Jamal, ouvintes do RM Desporto. Estou na Federação de Futebol, na Sala Ferdinando Wilson, aqui na Avenida Agostinho Neto, na capital moçambicana, onde a RM e a FMF vão assinar um acordo de parceria esta tarde, entre instantes, sendo que esse acordo será rubricado pelo presidente do Conselho de Administração da Rádio Moçambique, o Mário Albino, e também da Federação de Futebol, o Faisal Cidade, pelo que tudo já está sendo preparado para que essa cerimónia comece dentro de instantes neste local. A Federação e a Rádio Moçambique vão dentro de instantes então assinar este acordo, uma espécie de renovação de uma relação que existe entre as duas empresas, a Rádio Moçambique e também a Federação de Futebol. Espera-se que os participantes nesta cerimónia entrem na sala Fernando Wilson, de modo que este ato inicie. Pelo que Jamal, creio que pode seguir daí com alguns dados. Dentro de instantes voltaremos a intervir a parte deste local para que possamos fazer a cobertura desta cerimónia que tem lugar nesta tarde, segunda-feira, do dia 10 de agosto de 2026, numa emissão que está sendo cuidada tecnicamente pelos companheiros Francisco Manhissa e Alcides Muzimi. Até já, Jamal.
2: Presidente.
1: António Jamal dizia que dentro de instantes vai então iniciar esta cerimónia de assinatura de um grande entendimento entre a Rádio Moçambique e a Federação Moçambicana de Futebol, uma espécie de renovação de uma parceria que existe entre duas empresas já há largo tempo, pelo que aguardamos que os participantes nesta cerimónia possam estar dentro da sala para que inicie então este ato, uma cerimónia que decorre nesta segunda-feira do dia 10 de agosto de 2026. Sabe-se que a Rádio Moçambique e a Federação de Futebol já estão ligados há largo tempo, pelo que nesse sentido será então renovado este entendimento entre as duas instituições, que é a Federação de Futebol e a Rádio Moçambique, em particular o RM Desporto. A ligação entre duas instituições, a Rádio Moçambique, como se sabe, vai transmitindo várias coberturas ligadas ao futebol de 11, futsal, futebol de praia, entre diferentes realizações do âmbito do futebol. E a Federação de Futebol é o órgão que dirige então a modalidade nesta nação moçambicana, daí que acaba havendo esta renovação desta parceria que existe entre duas instituições, a Rádio Moçambique e a Federação de Futebol. Se sabe aqui que a Rádio Moçambique será representada aqui neste ato pelo PSA Mário Albino, enquanto a Federação de Futebol estará o Faisal Cidade, duas figuras que dentro dos instantes vão estar nesta sala, que vai acontecer então este acordo de parceria entre a Rádio Moçambique e a Federação de Futebol. Isto acontece nesta segunda-feira, em que também o Moçambola prossegue em diferentes pontos. Aqui na capital joga-se uma ronda de Moçambola, o Campeonato Nacional de Futebol da primeira divisão desta nossa República de Moçambique. Presentes neste ato está o diretor do RM Desporto, Fernando Chilovani, bem como o chefe de redação do RM Desporto, o jornalista Castro Jorge, entre outras figuras da Rádio Moçambique que já estão cá neste local para testemunhar este acordo de parceria entre a Rádio Moçambique e a Federação Moçambicana de Futebol. Pelo que vamos daqui a pouco, quando iniciar este ato, haverá assinatura, então uma assinatura que será pelos próprios presidentes das duas instituições, a Rádio Moçambique e também a Federação de Futebol, podendo mais adiante perceber o que é que significará esta renovação fizeram este acordo entre as duas instituições do nacionais, que é a Federação de Futebol e a Rádio Moçambique, e também, claramente, de acordo com o programa, vamos ouvir as intervenções das duas partes. Por um lado, a Rádio Moçambique, através do seu PCA, o Mário Albino, e também a Federação de Futebol, através do presidente deste órgão esportivo, Faisal Sidati, vão depois intervir, dando conta daquilo que, na verdade, será esta renovação de entendimento entre as duas instituições, a RM e também a Federação de Futebol. Aguardamos então que esta cerimónia possa iniciar, esperando que as duas figuras principais da Rádio Moçambique e da Federação de Futebol possam estar presentes já nesta sala. A sala chama-se Ferdinando Wilson, na Federação de Futebol, aqui na Avenida Agostinho Neto, na nossa capital moçambicana. Enquanto não chegam essas duas figuras, enquanto não entram nesta sala, Fernando Wilson, onde a Federação de Futebol tem realizado várias reuniões, vários encontros, chegam também neste local algumas figuras da Rádio Moçambique e também da Federação de Futebol, que naturalmente estão cá para viver de perto este momento de renovação desta relação entre a Rádio Moçambique e a Federação de Futebol. Acredito também que fora da Rádio Moçambique cá estão alguns elementos ligados a diferentes órgãos de comunicação social sediados aqui na cidade de Maputo, também que naturalmente estão para testemunhar, para cobrir este ato, esta cerimónia que está a acontecer nesta segunda-feira, uma tarde fresca aqui na capital, com algum vento, mas porque a vida é assim mesmo, tudo o que está projetado vai se realizando, vai se efetivando. E no caso concreto, o destaque para essas duas instituições, a Rádio Moçambique e a Federação de Futebol, é hoje então que vão renovar este entendimento que existe já há largo tempo. Aguardamos a pena que essas duas figuras possam estar cá dentro para que se inicie este momento. António Jamal, propunha que se calhar seguisse daí com outras novidades ligadas ao desporto, assim que a cerimónia iniciar.
0: Eu vou aguardando, eu estou a perceber. Ô Carlos Langa, tu estás em via aberta, E tu disseste que era uma tarde fresca, exatamente, com a prisão de tempo a mudar. Pois é, claro, nessa altura, 14 horas 32 minutos, enquanto as figuras não chegam, tu já tinhas chegado com informação, né, que vais transmitir aí esta cerimónia. Quanto tempo é que se aguarda?
1: Sim, a verdade é que o presidente do Conselho de Administração da Rádio Moçambique, o PCA da RM, Mário Albino, já está cá na Federação a fazer a visita às instalações deste órgão ligado ao futebol na nossa República de Moçambique, e depois far-se-á presente na sala Ferdinando Wilson, onde vai acontecer então esta assinatura de acordo entre a Rádio Moçambique e a FMF. Agora, dizer claramente o tempo que será o início deste ato, não te posso clarificar.
0: Está bem.
1: António Jamal,
0: eu já percebi que não tens nada a ver com o tempo horário. Não tens nada a ver com o tempo horário do início da cerimónia. Mas quem tem tempo horário e tempo meteorológico é o nosso amigo. O nosso amigo está no Instituto Nacional de Meteorologia, ele chama-se António Maçango. António Maçango, anda aqui e fala comigo sobre o tempo. Previsão do estado do tempo, fala comigo.
3: Previsão do estado do tempo para hoje, dia 10 de agosto de 2026. Para a zona norte e centro do país, prevê-se céu pouco nublado, localmente muito nublado na faixa costeira, onde se espera a possibilidade de chuviscos fracos locais, ocorrência de neblinas e nevoeiros locais, vento de nordeste a noroeste fraco a moderado. Para a zona sul do país, prevê-se Céu pouco nublado, com períodos de muito nublado na faixa costeira. Ocorrência de chuvas ou chuviscos na faixa costeira de Inhambane e Gaza. Vento de nordeste a noroeste, rodando para o quadrante sul ao entardecer, soprando com intensidade fraca, moderada e por vezes com rajadas ao longo da faixa costeira. E temperaturas máximas previstas em graus Celsius indicam para Tete 36 graus, Quelimane e Nampula 31, Pemba 29, Inhambane e Chimoio 28, Vilanculo e Beira 27, Maputo e Lixinga 25, e finalmente a cidade mais fresca para o dia de hoje será Xai-Xai, com 24 graus Celsius.
0: Está certo, estamos combinados, estamos conversados com relação à previsão, se há tempo. O relógio está a dizer que são 14 horas e 35 minutos. Com relação ao tempo da cerimónia que vai acontecer aí, na Ferdinando Wilson, Albino, não, quem está do outro lado, é o nosso amigo que fala comigo, é o Carlos Langa. Carlos Langa, então já tens a previsão do início da cerimónia?
1: Não, António.
0: Ainda não.
1: Não tenho, mas a verdade é que dentro de instantes vamos fazer
0: também
1: nesta sala,
0: ainda não
1: Fernando Wilson, para que possa iniciar este ato de acordo entre a Rádio Moçambique e a Federação de Futebol, uma espécie de uma renovação entre as duas empresas que estão ligadas faz tempo. O presidente do PCA da RM já cá se encontra, mas a visitar as instalações deste órgão ligado futebol na nossa pátria amada, devendo de imediato depois passar para esta sala, Fernando Wilson, onde acontecerá então essa cerimónia de entendimento entre a Rádio Moçambique e a Federação Moçambicana de Futebol.
0: Está certo. Olha, tu estás em via aberta, voltarás à antena na medida que o tempo horário, exatamente, são nessa altura 14 horas e 36 minutos, voltarás efetivamente, estou em via aberta contigo, para esta banca Jéssica Mica Cabral arranca exatamente assim, para um antigo mais bom na rádio que não é melhor, mas é uma rádio que é diferente e nós fazemos a diferença exatamente assim. Ora bem, nesta altura 14 horas 37 minutos, aguardamos a todo momento a entrada do Carlos Langa que ele não tem ainda o tempo cronometrado para início da cerimónia na Fernando Wilson, na Federação Moçambicana de Futebol. 14 horas 37.

Castelanga está em via aberta. Quem está aqui para o fecho do 2, arranca do 3, vai ser o Carlos Matus. E o Carlos Manga vai com certeza, na altura que estiver tudo coordenado, vai fazer a coordenação também com o Carlos Matus. 14 horas 38 minutos, está na Ferdinando Wilson, na Avenida Agostinho Neto, na Federação Moçambicana de Futebol. Há 1593 no FM. Eu volto a estar consigo amanhã. Das 10 às 15, em curta distância, assim, na bola que vai rolar. E com informação a partir da Federação Moçambicana de Futebol. Carlos Matus, é contigo o resto.

14h43, seja bem-vindo à tarde desportiva, uma tarde repleta de muita informação sobre o movimento desportivo nacional. Vamos ter jogos do Moçambola, mas também estaremos na Casa do Futebol para podermos então acompanhar o momento da assinatura de um memorando de entendimento entre a Rádio Moçambique, que será representada pelo presidente do Conselho de Administração e o presidente da Federação Moçambicana de Futebol, a representar a Federação Moçambicana de Futebol. Teremos também relatos dos jogos da 13ª jornada. Estaremos em Lixinga com o Ferroviário de Lixinga, Xingal de Tete e Caimaputo, jogo entre Machakane e Ferroviário de Nacala. Fique conosco, fique com a Rádio dos Campeões nesta tarde de segunda-feira, que promete, tem muita informação sobre os principais eventos esportivos de âmbito nacional e, quiçá, internacional.

0: 14 horas 46 minutos. Cá deste lado está Carlos Matusse, mas no exterior está Carlos Langa, precisamente na sede da Federação Moçambicana de Futebol. Carlos, boa tarde, seja bem-vindo.
1: Muito boa tarde, Carlos Matusse, ouvintes do canal do Desporto da Rádio Moçambique. Acaba então de iniciar a cerimónia de entendimento entre a Federação de Futebol e a Rádio Moçambique, que estão representados pelos respectivos presidentes, pela Rádio o PCA Mário Albino e pela Federação Faisal Cidade, numa altura que fazem então a assinatura desse acordo às duas empresas, e também está a intervir aqui o vice-presidente da Federação, o Jefferson Jesus, para que possamos ouvir aqui em direto na emissão do RM Desporto.
2: Dois documentos por parte do presidente da Federação Moçambicana de Futebol, Faisal Cidade, e do presidente do Conselho de Administração da Rádio Moçambique, Dr. Mário Albino. Procede-se a troca pastas e a saudação por este momento histórico entre estas duas instituições que já vêm trabalhando há alguns anos a esta parte, dentro de um convênio que visa essencialmente fortificar aquilo que são as atividades inerentes à prática do futebol no país e o acesso, através dos canais da Rádio Moçambique, a divulgação das principais atividades envolvidas pela Federação Moçambicana de Futebol. A Federação sente-se para já regozijada justamente por esta iniciativa. Por isso mesmo é de salientar, uma vez mais, a presença dessas duas grandes personalidades que dão corpo a este momento marcante para as duas instituições, nomeadamente a Federação Moçambicana de Futebol e a Rádio Moçambique. Acabamos há bem pouco tempo de testemunhar a assinatura dos documentos. Presidente do Conselho de Administração da Rádio Moçambique, faz-se acompanhar também pelos seus quadros, aqui pelos administradores, também diretores de canais da Rádio Moçambique, para o acompanhamento exatamente deste momento histórico que acabamos de testemunhar nesta altura, através da assinatura do memorando de entendimento entre essas duas instituições, que vai fazer com que a Federação Moçambicana de Futebol tenha o canal aberto para poder disseminar aquilo que têm sido as suas realizações nos últimos anos e projetando também o futuro. Neste momento tenho a devida honra de convidar o Presidente do Conselho de Administração da Rádio Moçambique, Dr. Mário Albino, para a sua intervenção depois da assinatura dos documentos inerentes justamente à concretização deste casamento entre a Rádio Moçambique e a Federação Moçambicana de Futebol.
1: Vamos ouvir o PCA da RM, Mário Albino, vai intervir depois deste acordo.
3: Vamos. Sim, boa tarde, colegas. Meu caro Presidente da Federação, meu mano, é um enorme prazer estar aqui hoje para assinarmos esse memorando. E como eu disse no início, faço-me acompanhar pelo todo o Conselho de Administração da Rádio Moçambique, que é para mostrar a importância que a Rádio Moçambique dá a este memorando que acabamos de assinar hoje. Nós já havíamos trabalhado juntos há vários anos, mas chegamos a um momento em que temos que amadurecer as nossas relações. E esse memorando mostra claramente isso, que há um caminho longo a percorrer entre a Rádio Moçambique e a Federação, sobretudo na divulgação das atividades da Federação. Por isso que nós colocamos todo o nosso aparato, recursos humanos, materiais, equipamento, tudo, a nossa inteligência para divulgar as atividades da Federação. Damos cobertura a todas as modalidades que são organizadas e dirigidas pela Federação. Mais importante, a cobertura das delegações dos Mambas, também das equipas de Moçambola, etc. Então, como dizia antes, é um enorme prazer estarmos aqui hoje para testemunhar esse grande ato. Nós, como Rádio Moçambique, transmitimos em 19 línguas nacionais, além do português e inglês, e queremos colocar essas línguas todas à disposição da Federação para fazer a cobertura em todos os pontos deste Moçambique. Também queremos aproveitar este momento para dar parabéns à Federação pelo trabalho que tem estado a realizar em prol do nosso desporto. Sabemos que as dificuldades não impedem que a Federação caminhe sempre forte para projetar o nosso país além das fronteiras. E acho que para nós vai ser mesmo fácil fazer um trabalho, porque já há um trabalho de raiz que é feito pela Federação, que muito congratulamos e muito agradecemos. Muito obrigado por esta ocasião a todos os ouvintes, a todos que nos ouvem neste momento, e mais uma vez parabéns à Federação pelo trabalho que estão a realizar.
4: Intervenção do PSA da Rádio Moçambique, Mário Albino. Agora vamos ouvir o presidente da Federação, Faisal Cidade, falando deste acordo que, no momento, foi renovado entre a RM e a Federação de Futebol. Vamos ouvir então o homem que dirige a Federação de Futebol, o Faisal Cidade, numa altura que Jefa Jesus vai dando alguma explicação em torno deste acordo.
5: Entendimento e a abertura que concede a Federação Moçambicana do Futebol para fazer uso dos diferentes canais que a Rádio Moçambique tem, em diferentes línguas, de modo a que o futebol chegue às zonas mais recónditas deste país. E só pode chegar através do hétero canal que a Rádio Moçambique consegue colocar à disposição dos mais de 33 milhões de habitantes. Tenho, neste momento, a honra de convidar o Presidente da Federação Moçambicana de Futebol para o seu discurso de ocasião.
6: Boa tarde a todos. Boa tarde, Moçambique. Excelência, Senhor Presidente do Conselho de Administração da Rádio Moçambique, meu caro amigo Mário Albino, já nos conhecemos nas outras ocasiões, distintos membros do Conselho de Administração da Rádio Moçambique, caros colegas e amigos, representantes da comunicação social, minhas senhoras, meus senhores, é com enorme satisfação que a Federação Moçambicana de Futebol celebra hoje a assinatura deste importante memorando de entendimento com a Rádio Moçambique. Acredito que foi um memorando bastante visionário da parte da Rádio Moçambique em aproximar-se neste Ministério do Futebol. Este ato representa um compromisso conjunto para fortalecer a promoção do futebol nacional e aproximar ainda mais a modalidade a todos os moçambicanos. A Rádio Moçambique tem desempenhado, ao longo da sua história, um papel fundamental na divulgação do desporto, levando a informação, emoção e esperança aos quatro cantos do país e não só. Com esta parceria, reforçamos a convicção de que uma comunicação forte e responsável é essencial para o crescimento e da valorização do futebol moçambicano. O Presidente do Conselho de Administração fez, na sua intervenção, dizia que tinha 19 línguas e pôs à disposição da Federação para que nós divulgássemos. E é importante isso, o Departamento de Comunicação, para que nós também, não só na língua mãe, que é o português, mas também temos que divulgar em outras línguas, da zona centro, norte e da zona sul. É importantíssimo este. E também este memorando abre grandes expectativas para a Federação, para a sua divulgação do seu trabalho, do dia a dia que temos feito em prol do futebol moçambicano. Nós temos trabalhado por praticamente todos os dias e é preciso divulgar isso. E penso que este canal de áudio da Rádio Moçambique, canal de desporto e do 92.3, acredito que seja um canal extremamente importante para nós divulgarmos e não só divulgarmos, também temos vários comunicados, também várias informações de caráter construtivo, pedagógico, não é? Todos esses aspectos desportivos e não só sejam divulgados neste canal. E obrigado por nos ter dado um espaço também nobre, das 17h30 às 18h, no domingo, não é isso? É um espaço que vai ser importante, não só para nós como divulgação, mas também para o próprio futebol moçambicano. É importante que as pessoas saibam o que temos nós para dar ao futebol. Estamos certos de que este momento abrirá novas oportunidades para dar maior visibilidade às competições, às seleções nacionais, ao futebol feminino, à formação dos jovens talentos e às diversas iniciativas que a FMF desenvolve em benefício da modalidade. Nós só temos que agradecer à Rádio Moçambique pela confiança e espírito de cooperação, que este casamento seja duradouro para longos e longos anos, que este seja uma parceria bastante duradoura, assente na partilha de valores, no profissionalismo e no compromisso de servir mais e mais Moçambique e, quiçá, o próprio futebol moçambicano. Tenho dito muito obrigado.
4: Muito bem, ouvíamos aqui o presidente da Federação Moçambicana de Futebol, Faisal Sidati, falando deste acordo que renovou-se entre a RM e a Federação de Futebol. Duas empresas estão ligadas já há largo tempo. Hoje, os representantes destas duas instituições principais, o PCA da RM, Mário Albino, e da Federação Faisal Sidati, então assinaram este acordo nesta segunda-feira do dia 10 de agosto de 2026. Vamos ouvir.
5: A divulgação daquilo que são as atividades da Federação Moçambicana de Futebol, mas cria condimentos de modo a que haja uma maior interação na programação de ações de formações a vários níveis, já que a Federação Moçambicana de Futebol também, a partir do seu gabinete técnico e de estudos, tem uma série de ações ligadas justamente à formação de agentes ligados ao desporto e ao futebol em particular. Esperamos que, com base neste protocolo, a Federação possa também, conjuntamente com a Rádio Moçambique, realizar aqui workshops, palestras, debates e, por que não, um break-off que visa exatamente criar maior interação entre diferentes stakeholders, quer da Federação, quer da Rádio Moçambique, para fortalecer, portanto, aquilo que são os objetivos das duas instituições no âmbito da promoção e desenvolvimento do futebol no país. Abro espaço aqui para interação, entre a comunicação social e os nossos ilustres subscritores deste protocolo. Refiro justamente ao Dr. Mário Albino e o Presidente Faisal Cidade. A comunicação social certamente tem algumas questões a colocá-los. O espaço está aberto, sim.
7: Sim.
5: Abdurrahman.
7: Sim. Boa tarde, o Presidente do Conselho de Administração da Rádio Moçambique e o Presidente Faisal Cidade. Bem, sabemos que a Rádio Moçambique tem divulgado o desporto nacional e também faz os relatos em línguas nacionais. Queremos saber de concreto que mudanças ou que trabalho de concreto de mudança vai fortalecer as duas instituições. Muito obrigado.
5: Mais questões?
8: Boa tarde, Presidente. RM Desporto, Carlos Langa. Pergunto...
5: Já... Qual dos presidentes, por favor? Temos dois presidentes aqui.
8: Presidente Mário Albino.
5: Certo.
8: Pergunto-lhe, a RM transmite em língua portuguesa, línguas nacionais, quando é que entraremos no inglês? Temos uma ponte corredor.
5: Há mais questões? Julgo que não. Não havendo, peço o Dr. Mário, sim, Presidente do Conselho de Administração da Rádio Moçambique.
3: Sim, obrigado. É uma pergunta importante. O que muda do passado para agora é que no passado não havia um memorando como este. E as coberturas, as delegações, por exemplo, das seleções, eram feitas de uma forma não muito bem organizada. E em função da disponibilidade, havia cobertura ou não da Federação Moçambicana de Futebol. Com este memorando, a Federação Moçambicana de Futebol passa a cobrir os custos de toda a deslocação dos jornalistas, locutores da Rádio Moçambique para acompanhar os jogos da seleção. Essa já é uma grande valia. É assim, não fica dependente da existência ou não dos fundos da Rádio Moçambique. Isto vai ampliar a cobertura dos jogos que são organizados pela Federação Moçambicana de Futebol. Em relação à outra questão, esta é a grande mudança. Agora, em relação à outra pergunta, nós aprovamos já no mês passado a criação do RM International, porque antes nós tínhamos já Moçambique, Maputo Codó Rádio, que era um canal mais orientado para a África do Sul. E nós criamos agora a RM Internacional. Vamos lançar agora em outubro e que vai abranger todo o mundo e não só a África do Sul, como era no passado. Por causa da gente da história, né? Então, com esse canal internacional já será possível a transmissão de outros conteúdos em inglês, incluindo o desporto. Informar também que nós temos um canal próprio para viabilizar esse memorando, que é o RM Desporto. Portanto, além de transmitirmos no canal nacional, há um canal dedicado para o desporto em Moçambique, que é o RM Desporto, que é o veículo que vai implementar este memorando que nós hoje acabamos de assinar. Obrigado.
4: Muito bem. Temos aqui o Presidente da Federação do PSA da Rádio Moçambique, fazendo aqui mais uma questão relativa, então, a esta intervenção do Presidente do Conselho de Administração da Rádio Moçambique. As duas perguntas que aqui foram colocadas relativas, então, ao que é que a Rádio poderá passar a fazer, sobretudo no que concerne a transmissão em língua inglesa e também o que é que, no fundo, poderá ser este acordo em que a Rádio Moçambique e a Federação de Futebol poderá ser nos próximos tempos. Vamos aqui aguardar o que é que seguir-se-á novamente. Verdade é que já foi feita essa assinatura de acordo entre a Rádio Moçambique e a Federação de Futebol, numa fase em que os dois PSAs fazem então uma fotografia, o PSA da Rádio Moçambique, o Mário Albino, e da Federação de Futebol, o Faisal Cidade, fazem aí uma fotografia. Neste momento, então, que depois deste acordo renovado entre instituições, é que aconteceu nesta sala Fernando Wilson, na Federação de Futebol, em plena Avenida Agostinho Neto, aqui na capital moçambicana, onde funciona a Federação Moçambicana de Futebol. Vamos aguardar, vamos perceber o que é que poderá ser então este passo seguinte. Verdade é que o Conselho de Administração da Rádio Moçambique, os administradores dessa Rádio Moçambique, estão cá os quatro de produção: o Arão Kwambi, técnico José Bolacha, Alice Goff, ligado à área financeira, e o comercial Alberto Simango. Estão ali perfilados então para mais uma assinatura, e pela parte da Federação de Futebol também ali que acompanha o presidente da cidade, o Jefferson de Jesus, Pedro, mais senhora aqui, Pedro Francisco, que está também presente nessa fotografia, tal como técnico da Federação, da Seção de Sub-17, presentes então neste momento, nesta altura deste acordo, e está lá também o nosso diretor do RM Desporto, o Fernando Chiluvan. Pelo que creio que está tudo já terminado relativo a este momento de assinatura de memorando de entendimento entre a Rádio Moçambique e a Federação de Futebol. Já se fez a assinatura. A verdade é que a RM passa a garantir a cobertura de tudo o que tem a ver com o futebol, de tudo o que a Federação de Futebol vai realizar neste nosso país e fora, desde a cobertura de campeonatos de futebol, treino, não só futebol de 11, futsal, o futebol de praia, tudo que a Federação de Futebol poderá promover, a Rádio Moçambique, então, ficar responsável nessa cobertura. E a rádio diz que vai fazer a cobertura como tem feito, na língua principal, na língua oficial deste nosso país, que é o português, e também nas línguas nacionais que se falam em diferentes pontos deste nosso país, a nossa pátria amada. E também ouvimos o PSA da RM, o Mário Albino, a dizer que está em perspectiva a abertura de um canal para que se possa transmitir em via de língua inglesa. E, Carlos Matusse, chegar este momento, vamos pôr o ponto final à transmissão do RM Desporto em torno deste acordo entre a Rádio Moçambique e a Federação de Futebol, que efetivou-se aqui na sala Fernando Wilson, na Federação de Futebol, em plena Avenida Agostinho Neto, numa cobertura em que estive eu, Carlos Lang, com os técnicos Francisco Manhissa e Alcides Muzima. A todos, boa tarde, e sempre fiquem ligados ao RM Desporto. Saudações.
0: Muito obrigado, Carlos Langa, que está então no acompanhamento da cerimónia da assinatura do memorando de entendimento entre a Rádio Moçambique e a Federação Moçambicana de Futebol. Partimos mesmo para o futebol, mas desta vez já vai ser futebol dentro do campo, com relato. Começamos com Belisário Macamo, que está a acompanhar o jogo entre as equipas do Machacane e do Ferroviário de Nacala. Lembramos que é jogo entre o último classificado, 4 pontos, e nono classificado, com 13 pontos. Sem mais delongas, vamos então ao encontro do Belisário Macamo. Boa tarde, bem-vindo.
9: Muito boa tarde. Respondemos precisamente a partir do campo do Coxa Sol, casa emprestada ao Machacane. Machacane que já está à frente do marcador, está a vencer desde o minuto 17. Golo convertido por Jafete na sequência de um pontapé de penalti. Foi carga sobre um jogador do Machacane, um penalti inequívoco. O árbitro esteve muito bem ao assinalar este pontapé a favor da equipa do Machacane. Quando Manuel Moreira, boa tarde, era a equipa do Ferroviário quem pegava nos cordelinhos do jogo, mas o Machacane conseguiu na segunda, portanto, a vez que vai à baliza do Ferroviário, chegar ao golo.
10: Sensei, cumprimentados ouvintes, é isso mesmo. Galigo, a segunda vez que vai à baliza.
11: Orlando Jo...
10: Sim? Sim, a segunda vez que vai à baliza a guarda de Manuel, um penalti claríssimo, Belisário. Claríssimo.
9: Exato.
10: Sem dúvidas, o árbitro, muito bem, a apitar para o penalti, mas eu não vi a isolar ali para a mostragem da cartolina amarela. Também, sim. O árbitro, ele é que é o juiz da partida, achou que não era merecedor da cartolina amarela, mas sim, merecedor do penalti. E, olha, o Ferroviário de Nacala, ai, foi por pouco esta. Portanto, essa equipa do Machacana, na modo baixo, diga-se, quem joga, domina, teve duas oportunidades, uma aos 11 minutos, não? Estarei equivocado, mas parece que foi aos 11 minutos, bola ao poste, e agora, dentro da pequena área, depois de um pontapé de canto, quase a bola a beijar as redes. Portanto, uma equipa do Ferroviário que perde, mas que domina o encontro.
9: Perde, mas domina o encontro. O Machacane está a vencer por uma bola sem resposta. Camisola branca, calções a mesma tricolor. Tem a parte frontal azul, depois a parte, portanto, traseira é encarnada, meias encarnadas, aliás, brancas. O Ferroviário de Nacala com equipamento verde-branco, portanto, em riscas verticais, a parte traseira totalmente verde, tal e qual os calções, as meias são verdes. Olhamos para a constituição das equipas, o Machacane a jogar com Ricardo Abu, Nando, Salomão, Nazir, Saidi, Manuel, Bueni, Jafet, autor do golo, Valdo e Chiquinho. Do outro lado, a equipa do Ferroviário de Nacala, com Manuel, Macanza, Bento, Murati, Sataka Júnior, Yudi, Brito, Dércio, ainda Lito, Shelton e Vali Pavai. São suplentes da equipa do Machacane, Abas, Núrio, Wesley, ainda o Kino, Mavecua, Leo, Kaique, Henriques e Parruque. No lado Ferroviário de Nacala estão no banco de suplentes Beto, Danito, Amine, Usane, Elton, Jacob, Kelvin, Eugênio, Ivan Tropa. Estes são os jogadores que estão no banco de suplentes da equipa

0: 17 de penalti, 17. Ferroviário de Nacala, 0. Vale trazer aqui algumas notas destes dois conjuntos no concernente aos jogos, os confrontos diretos, mas os últimos aconteceram em 2019, portanto, para baixo, porque depois Machaquém desceu de divisão. Em 2019, na competição de 2019, Moçambola, numa terça-feira, 9 de julho, 11ª jornada, Ferroviário de Nacala, 2, Machaquém 2. Mutongue marcou os 2 golos de Machaquém. Elias e Cândido marcaram para a equipa do Ferroviário de Nacala. Já para a segunda volta, no dia 29 de outubro, uma terça-feira, Machaquém 0, Ferroviário de Nacala 1. No Moçambola 2018, quinta jornada, 8 de abril, Ferroviário de Nacala 1, Machaquém 0. Foi este então o resultado final. E depois, na segunda volta, no dia 31 de julho, uma terça-feira, Machaquém 0, Ferroviário de Nacala também 0. No Moçambola de 2017, num sábado, 13 de maio, Machaquém 1, Ferroviário de Nacala 1. Na segunda volta, dia 17 de novembro, Ferroviário de Nacala 2, Machaquém 1. A entrada para esta jornada, o Ferroviário de Nacala é nono classificado com 13 pontos. A equipa de Machaquém vai na última posição com 4 pontos. Estes são alguns dados estatísticos no confronto direto entre estes dois contendores. Agora, jogados 28 minutos, primeira parte, campo do Constante. Atenção, Machaquém ia fazer, mas já havia fora de jogo. Um cabeceamento para a defesa atenta do guarda-redes Manuel, mas também já havia uma bandeirola no ar a dizer que estava deslocado o jogador da equipa do Machaquém. Portanto, sim, Manuel Moreira, algumas notas?
1: Sim. Olho para estes dois conjuntos, os últimos dois jogos, eu comentei neste mesmo campo. Veja-se, Dário Monteiro vem com uma revolução total. As entradas de Chiquinho, Bueno, Manuel, Ricardo, que é o guarda-redes, portanto, as saídas de Abas, outro guarda-redes, Núrio, Wesley. Aqui uma curiosidade minha, e não só, de muito boa gente, é que esse jogador, o Núrio, e também o Wesley, né, são jogadores preponderantes nesta equipa. E o Núrio, realmente, no último jogo, contra o Ferroviário de Nampula, substituído ao intervalo, fiquei boquiaberto. Não sou eu. O Arlindo Bajá também, que fazia o relato aqui. E, curiosamente, uns treinadores estavam aqui ao lado, no intervalo, também se questionavam, porque um deles dizia: temos que acompanhar bem aquilo. Nem sabiam que estava ali perto. Mas foi o intervalo. Olha, e essa equipa de Ferro Verde na Cala também, com uma revolução. Vemos aqui entradas de Mohats, Sataka Júnior, as saídas, por exemplo, de Ivan Tropa, Hussene, Jacob. Portanto, dois treinadores, porque não sei quem está sentado ali, porque não vem aqui na nossa Constituição quem é o treinador realmente da equipa do Ferroviário de Nacala, porque o Zainadine pôs o lugar à disposição.
0: Exato, neste momento jogados Carlos Matusso, para devolvermos a palavra, meia hora de jogo na primeira parte, com o jogo entre Machaquém e Ferroviário de Nacala, vitória para já parcial da equipa da casa. O Machaquém joga na condição do anfitrião, está a jogar em casa emprestada. Machaquém 1, Ferroviário de Nacala 0.
2: Golo de Jafet, que passa a ser o melhor marcador da turma do Machaquém, marcou então o terceiro golo para a sua contabilidade, é o quinto golo para o Machaquém, golo número 132 para a edição 2026 da Prova Nacional de Futebol, neste caso a prova máxima. E atenção que Belisário dizia que Machaquém está com 4 pontos, neste momento Machaquém está com 7 pontos e junta-se ao Xingal de Tete, obviamente que sai também.

0: da zona da última posição, mas não sai da zona negra.
1: Isto em caso
0: ali
1: de vitória, não é?
0: Exatamente, mas até o momento,
1: a entrada para esta jornada tem 4 pontos.
0: Exatamente, muito obrigado.
1: Exato, tem 4 pontos.
0: Muito obrigado, mas rapidamente, porque as emoções estão bem vivas em Lixinga, vou ao encontro do Mércio João. Mércio, como é que vai o termómetro nesse ferroviário de Lixinga, Xingal de Tete?
2: Ora viva, muito boa tarde, Matusse. 24 graus de temperatura máxima, com uma mínima de 14. Aquilo a ascender entre o normal e o anormal da cidade de Lixinga, pois está quente hoje com esta temperatura na cidade de Lixinga, para aquilo que tem sido o normal dos outros dias, em que o termómetro em termos de temperatura tem rondado por ali nos 20, 19, com uma mínima de 11. Hoje está calor, dia bonito, com o céu ali de azul e o sol a beijar completamente o relevado sintético do municipal 1º de maio de Lixinga. O vento a soprar então para 10 km por hora, com umidade de 41% de umidade, condições criadas para este jogo que já decorre nos seus primeiros 34 minutos desta primeira parte. A equipa do Ferroviário de Lixinga entra nesta primeira parte com Macarufo, Walter, Malela Júnior, Lolo, Mairos, Dainho, Egas, Quaresma, Abraão, Ivan. Vem aí também a constituição da equipa de Arthur Macassar, Litzmael, boa tarde.
3: Xingalo de Tete vai alinhar nesta parte inicial com Ananias na baliza, Osvaldo, Filton, Aline, Shelto, Michael, Banda, Issa, Jacama, Nono e Xamboco.
2: Antoninho Muxanga, treinador da equipa do Ferroviário de Lixinga e companhia, vem com Julai, Cambala, Pércio, Marranza, Marte, Max, Furtinho, Breezer ali no banco dos suplentes.
3: Por seu turno, na barricada do Xingal de Tete, temos Alberto, Inocêncio, Shirazi, Denoria, Arcélio, Agostinho, Joel, Sheiron e Viano. O treinador chama-se Arthur Macassara.
2: John Armindo, Moreira, Machava, Abacar, Murchindo, Amamo Fortunato, este é o quarteto de arbitragem. Assessor de árbitros, Julião, delegado da Liga, Armando Saída, numa tarde em que o som do Municipal 1º de Maio de Lixinga, cuidado por Júria Sindala, regressado das férias, a mostrar que não esqueceu esta técnica, esta mania de fazer rádio, esta beleza de transportar o som do Municipal de Lixinga ao resto do mundo. Roberto Preto nos comentários, relato reportagem, Mércio João, Litzmael. Roberto Preto, primeiro lançamento para si, muito boa tarde, 36 minutos no Municipal 1º de Maio de Lixinga, 0-0 no placar.
4: 0-0. Boa tarde, Mércio João. Boa tarde, estimados ouvintes do RM Desporto. De facto, até esta altura nota-se alguma nota de equilíbrio, mas eu julgo que o Ferroviário de Lixinga qualquerizou em demasia este adversário de hoje. Por se compreender que o Xingal de Tete era aquela equipa destruidora de bolo para todos os seus adversários, então achou que logo de rompante poderia ter entrar com muito fulgor para fazer goleado. E não está a vislumbrar isso, e nem a perspectiva, em termos daquilo que estamos a testemunhar até este momento. Portanto, o Ferroviário está a tentar de tudo, o Xingal está a fechar melhor, está a correr e está a dar o seu repto.
2: Muito bem, são os primeiros píncaros no Municipal 1º de Maio de Lixinga, com este 0 para a equipa da Terra dos Matacas e 0 também para os Imbondeiros lá de Tete. Matus.
0: Muito obrigado, Mércio João. Voltamos ao Costa de Sol. Vamos ficar numa dividida. Atenção que Lixinga está em linha aberta. Vamos ficar nos próximos minutos no campo do Costa de Sol, onde jogam as equipas do Machacane, Ferroviário de Nacala. 1-0, está na frente do marcador o Machacane. Golo marcado por Jafet Belisário.
5: Vamos, sim.
1: Estamos aqui então de regresso ao campo do Costa do Sol, caso emprestado da equipa do Barraquena, quando estão pelo cronómetro RM Desporto jogados neste momento, portanto, 37 minutos da primeira parte, com posse de bola a beneficiar a formação do Machacane. Bola jogada para trás. O que é que vai fazer a equipa tricolor? Está a vencer para já. A bola está ali com o homem que tem a torcida número 30, fez a abertura para a direita, o 30 que é o Mohati, à direita do setor ofensivo, do lado da bancada Sol, tem que travar a marcha a equipa do Machacane, abertura cá para a esquerda, tenta chamar o Jafet na área, apareceu o primeiro a fazer o corte, o capitão da equipa do Ferroviário, atrasou para o guarda-redes da equipa que é o Manuel. Manuel já recolheu, trajado de rosa, já soltou a bola para Macanza, conhece muito bem os cantos da casa, aí um antigo jogador também do Machacane, meteu ali para frente, para a direção de, foi do Shelton, meteu para frente, a bola vai ter com o Litos, vai trabalhando, foi puxado, o Litos foi importunado, por isso, é pontapé livre para a equipa do Ferro Verde Macala, na ponta direita do ataque, do lado da bancada central, Sombra, vai então, o homem que tem a dorsal 5, Macanza, vai jogar curto, a bola vai ter com o companheiro ali, bem pertinho, a trabalhar, foi no caso concreto o Beto, a bola vai ser jogada agora para a zona da formação, mas Chiquinho lado esquerdo da sua zona defensiva, está a pedir a bola aqui o homem que tem a dorsal 7, que é o Chiquinho, a bola vai para o meio campo contrário, mas vai para o capitão, que é o Beto, vai lá jogar curto, está falando da equipa de Ferroviário, outra vez Beto recolher a bola com o pé esquerdo, direito, melhor dizendo, jogou recuado para a área de grande penalidade, onde está o primeiro guarda-redes, Manuel da equipa do Ferroviário, na cara, junto ao limite da área de grande penalidade, meteu para a frente, ali para a zona de primeiro, o homem da formação do Ferroviário de Nacala, outra vez para a esquerda, agora da sua zona defensiva, do lado da bancada Sol, vai caminhando a turma do Ferroviário de Nacala, está a perder por 1-0. Esta é uma transmissão RM Desporto a partir do campo do Costa do Sol. A bola para trás, é para o guarda-redes Manuel, não pode agarrar, tem que jogar para fora da área. A bola vai ter com quem para se ali uma zona onde está o Yudi a trabalhar, já meteu para frente, lado esquerdo, setor ofensivo da formação do Ferroviário, bola para fora, lançamento para a equipa locomotiva da cidade portuária de Nacala. É lançamento para a equipa do Ferroviário de Nacala. Lançamento tem que ser recuado. É o que acontece. A bola recuada. Vai ali para o homem da formação do Ferroviário de Nacala. Tocado ali por Sataka Júnior. Tem que jogar talvez recuado para o homem que tem que joga com a lateral de canhota. Foi o Mohati. Vai trabalhando. Já meteu para frente. Atenção. Vai procurando espaço. Vai travar a marcha. Procura espaço. Tem apoio ali de um companheiro. É que é o Brito. O que é que faz? Demora algum tempo. Já foi desarmado. Recuperação da equipa do Ferroviário de Nacala. Pode ser perigoso. Elitos. Atenta chegar ali. A bola não conseguiu. Cortou a primeira defensiva do Machacane. Vai fazendo pressão. Pressão alta. Equipa do Ferroviário de Nacala. Atenção. Limpa a defensiva, vai a bola para a cabeça ali, foi no caso concreto do Macarro, abertura para a direita, vai captar a bola da formação do Machacane, procura espaço, vai à frente, bateu ali para a direção, foi de Shelton, a Shelton a bater ali outra vez, Shelton recolher, meteu para onde chama o Rato, recolheu com o pé esquerdo, com direito movimentou, entregou para Shelton, Shelton recolhe, meteu para a esquerda para o Rato e tenta chegar a bola, não consegue, bola para fora, é lançamento para a equipa do Machacane.
5: Sempre na mão de cima, esta equipa do Ferroviário de Nacala, mas precisa de rematar. Sem remates não há golos.
1: Sem remates não há golos. Comentários de Manuel Moreira. Cuidados técnicos de Pedro Chamano Júnior. Apoio logístico a esta transmissão de Orlando Ribeiro. A narração é de Belisário Macambo. Relato de reportagem. É passo a bola para a formação do Machacane. Vai jogando cá do lado esquerdo. Setor defensivo. A bola vai ter com quem? Vai ter com o Mentero Salvini, que é o Vila Pavei. Tem que jogar recuado. A bola vai ter com o companheiro de equipa. A bola vai para a zona intermediária. Ali a procura de espaço. Foi uma da formação do Machacane. Camisola a número para cima ter sido, o 26 da equipa do Machacane. Foi 26, não é? Se viu bem, foi 25. Manuel. A bola vai para trás. Vai para a frente. Melhor dizendo, o Machacane que ataca. Atenção, pode ser perigoso. Tenta passar, pode ser, golo! Fora de jogo, Manuel Moreira.
5: Não parece, sinceramente, não parece fora de jogo, hein? Naquela posição é, veja que o remate, há um primeiro remate, não é? É rechaçado. E no segundo remate o jogador... tem um jogador ali à ilharga do Ferroviário de Nacala. A mim não pareceu, sinceramente.
1: Posse de bola então para a formação do Ferroviário de Nacala, que vai sair já a jogar, já da sua zona defensiva, bola para a esquerda, para a segunda formação, já primeiro Mohati a recolher a bola, tem que jogar recuado para o capitão da equipa, o homem que está no céu, número 18, vai trabalhando, Bento, vai subindo no terreno, já meteu para frente, em voo rasante, primeira para a direção do Shelton, apareceu primeiro da formação de Machacane a fazer o corte, entregou ali para a direção de quê? Para a direção do Manuel trabalha outra vez a recolher a bola, o homem da formação de Machacane tem que jogar recuado, tem um caminho tapado, tem que fazer um passo recuado, e por guarda-redes já todo laranja, ele chama-se o Ricardo faz um pontapé, tenta chamar cá à esquerda, o da equipa que tem a dorsal número 7, que é o Chiquinho, vai para o chão, foi tocado em falta Chiquinho, já com torcer-se de horas, entramos nos últimos 5 minutos desta primeira parte, mas Chiquinho está a ganhar por 1-0, gol de Jafete, aos 17 remate na transformação de uma grande penalidade executada com mestria, que dá vantagem para já parcial a equipa do Machaquene, a equipa tricolor. Vamos ver então, pontapé. A equipa orientada por Dário Monteiro, muito interventivo. Está ali o árbitro a conversar, Eduardo Chissano, equipa de arbitragem.
5: Vale. Cartolina amarela para Dário. E continua a gesticular.
1: Está aí. O árbitro da partida é Eduardo Chissano de Gaza, coadjuvado por Albino Muxanga de Sofala e Gília Matavel de Gaza. É, portanto, esta é a composição da equipa de arbitragem para esta partida, que tem como quarto árbitro Fernando Francisco, assessor, portanto, da equipa de arbitragem é António Massango. Posse de bola para Machaquene, já para o meio campo contrário, primeiro ali a dominar o Murat da equipa do Ferroviário, despacha de qualquer maneira, mas a bola não ultrapassa a linha divisória porque é um cabeceamento primeiro da formação de Machaquene, tenta chegar a bola, a recuperação foi do homem da formação do Ferroviário, e no caso concreto Ferroviário de Nacala vai trabalhando lado esquerdo, procura espaço, vai descendo rapidamente, na bancada Sol, tenta passar, tem que jogar recuado, não, vai lá em primeira velocidade, tenta chegar a bola, Rogério, bola para fora. A bola pertence à equipa do Machaquene com pontapé de baliza. Faltam 2 minutinhos para os 45.
5: Com esta equipa do Machaquene agora a tentar parar com esta velocidade dessa equipa de Ferroviário de Nacala. E diga-se, o Machaquene podia bem ter feito o segundo golo. A bola entrou, mas o árbitro, aliás, o árbitro assistente, neste caso foi a Gília Matavel, levantou a bandeirola, evocando um fora de jogo. Mesmo com VAR, há sempre dúvidas. Quanto mais nós sem VAR, o Belisário.
1: É verdade.
0: Belisário, peço alguns instantes para podermos voltar à Lixinga e já voltaremos então para o campo do Costa do Sol. Pelo ambiente, dá para perceber que o jogo está vivo, Mércio João.
2: Realmente está vivo e, como o Roberto Preto dizia há pouco, uma partida equilibrada no Municipal 1º de Maio, onde já estamos para lá dos 45 minutos iniciais. 4 minutos foram dados então para o tempo adicional. 0-0 no placar. Ficamos por aqui ou não?
4: Exatamente.
0: Podemos avançar, vamos avançar. Avança sim, Mércio.
2: Muito bem, Roberto Preto, 4 minutos, 45, já lá cravados, o que é que se pode dizer?
4: Exatamente, vamos ver o que é que resta para a segunda parte, depois do intervalo, que os dois treinadores vão poder puxar orelhas aos seus treinados. Mas, na verdade, durante esses 45 minutos que terminaram, estamos a ver que nada se vislumbra de um dos lados. Cada um está a correr à sua maneira e vamos esperar o descanso que os dois estão a precisar.
2: Dos quatro, já foi jogado o primeiro, então, de compensação. Sai a jogar a equipa do Xingal de Teta sobre o corredor lateral direito, ali então, da sua zona do ataque, onde chega primeiro na circunstância Issa Vasco. Faz um passo ali para o seu colega de equipa na circunstância, Michel. Já recebeu na zona no corredor central, mas é uma oferta, não. Faz um passo atrasado para o seu colega de equipa aqui no corredor lateral esquerdo, aqui da zona defensiva, onde recebe primeiro, então, na circunstância Osvaldo. Devolveu ali para o baixinho da equipa do Xingal de Teta. Passou então para o seu colega de equipa na circunstância, o Jacama. Jacama devolveu ali para o Osvaldo. Osvaldo já recebeu, fintou primeiro ainda ali então na zona defensiva da equipa do Xingal. Tenta sair por lá no ataque. Passou para o corredor lateral esquerdo, aqui onde encontra-se Jacama. Jacama direcionou para o Nuno. Nuno recebeu, passou para o seu colega de equipa, mas chega uma abertura da equipa do Ferroviário. Momentâneo, sai a jogar Michel da equipa do Xingal de Teta. Direcionou para o corredor lateral esquerdo. Cruzamento para a bola cair ali nas mãos de Macarufo.
3: Macarufo muito rapidamente atirou o esférico lá para as alturas, onde está lá o jogador Ivan. Isto é desarmado e vai a equipa do Xingal de Tete, mais uma incursão.
2: Imparável, Xingal de Tete sai a jogar sobre o corredor lateral direito da sua zona defensiva por intermédio do camisola número 6, e Osvaldo passa de forma curta ao seu colega da equipa, aquele que está com o cabelo totalmente pintado de louro. Passou para o seu capitão de equipa na circunstância Nuno. Nuno faz um toque atrasado para o seu colega de equipa na circunstância Xelito. Este passou sobre uma abertura para o corredor lateral esquerdo, aqui da zona defensiva então da equipa de Xingal de Tete, que tenta se projetar para o ataque, onde recebe na circunstância, o Jacama. Jacama recebeu, depois passou para o seu colega de equipa na circunstância, o camisola número 9. Este aqui não vejo aqui na minha constituição. Fez um passo ali para Nuno. Nuno recebeu na zona do ataque da equipa de Xingal de Teta sobre o corredor lateral direito. Lá onde chega primeiro então Isaac Vasco. Vai tentar fazer o cruzamento. Chega alguém da equipa do Ferroviário a acordar. Momentâneo.
3: De primeira a solicitar seus companheiros que estão na dianteira. Agora o Quaresma tenta lançar o mundinho e a bola vai direitinho para o guarda-redes do Xingal.
2: Ananias recebeu, passou com a sua mão para seu colega da equipa, direcionou para lá então, fora das quatro linhas, depois vai colocar-se no relevado. 48 minutos já lá cravados desta primeira parte, 0 a 0 no placar, jogo parado em Lixinga.
0: Jogo parado em Lixinga, Costa do Sol.
1: Mais 2 minutos, Manuel Moreira, para o tempo adicional desta primeira parte, justo ou não?
5: Justo, corretíssimo, entrou uma vez a equipa médica e depois do golo. Quando há um golo, sempre aquela demora, né? Os jogadores vão se abraçar, beijinho para aqui, beijinho para ali. Então, 2 minutos, corretíssimo.
1: Entramos para o último minuto dos 2, concedidos por Eduardo Chissano. Vai haver lançamento para a equipa do Machacani. À direita, a zona ofensiva, do lado da bancada Sol, para ser efetuado então o lançamento para a equipa tricolor, que pode ir a um intervalo em vantagem. E, neste preciso momento, o árbitro Eduardo Chissano a dizer ponto final, parágrafo, toda a gente para os balneários. Com este resultado, Machacani 1, Jafete de penalti, Ferroviário de Nacala 0.
0: Belisário, pelo ambiente, pelo seu ambiente, dá para perceber que está a levar uma goleada com o Comércio João.
1: Em termos de?
0: De público.
1: Aqui já se sabe que Lixinga, o futebol é uma febre, não é? Aqui não que não seja, mas muito pouco público, é verdade que estamos num dia laboral, mas também não seja por isso, mas há gente a entrar neste momento, por exemplo, do lado esquerdo do nosso posto fixo de reportagem, mas está longe de ter muito público, como Manuel Moreira.
5: E aí em Lixinga parece que não trabalham, né?
1: Em Lixinga o futebol é a própria malária mesmo.
5: É? Não trabalha, não trabalha, brincadeira. Não, assim, a Zona Norte, principalmente a Zona Norte, depois um bocado a Zona Centro, são realmente exemplo em termos de público. Né? Posso já ir para os comentários ou não?
0: Bom, vamos dar um espaço para a Lixinga, depois voltamos para os comentários, Manuel Moreira.
5: Ok.
0: Mércio?
2: Em Lixinga terminou então a partida em instantes, os artistas em direção ao balneário, só para contribuir nesta conversa, dizer que inicialmente Lixinga, quando Moçambola começou a ter esta irregularidade no que diz respeito à realização no final de semana, o público até vinha tímido aos campos, ou melhor, ao municipal, por meio de Lixinga. Mas o público lá apanhou então o calendário de jogo, vem ao estádio, seja lá meio de semana, fim de semana, está sempre aqui por aí, que hoje é verdade que não está tão cheio como no jogo diante da União Desportiva de Songo, mas está um bom número, pois estão todas bancadas aqui lotadas e não há muitas clareiras, assim, de quem quer dizer, aqui no Municipal 1º de Maio de Lixinga. Agora, Belisário, dizer que é febre, sabe-se lá, se calhar seja a própria malária, não é? O futebol seja a própria malária aqui no Municipal 1º de Maio de Lixinga.
0: Olha, Mércio, não sei se vai avançar com as contas da primeira parte.
2: Temos possibilidades, professor Roberto Preto, vimos então esses 45 minutos, mais 4, o que é que colocaste no seu bloco de notas já?
4: Exatamente, como dissemos na nossa intervenção, portanto, o jogo começou com alguma timidez, portanto, por lado da equipa de Xingali de Tete, mas quando compreendeu que foi qualquerizado, o Ferroviário entrou com esse comportamento de pensar que seria aqui para alguma goleada, então acreditou e assumiu as redes do jogo, foi correndo, foi se distribuindo ao longo do retângulo de jogo e amanhetou tudo aquilo que era a capacidade de inteligência montada pelo Ferroviário de Lixinga. Até esta altura que se vai ao intervalo, nada se vislumbrou em termos de precisão e qualidade das jogadas do Ferroviário, conforme que muitos vacinavam, então não se viu nada. Então esse intervalo veio justamente para também Antoninho Muxanga poder ir sentar com os seus atletas e corrigir e mostrar que é preciso desligar para igual, porque o Xingal é uma equipa do mesmo campeonato, por isso não se pode menosprezar.
2: A ficha da equipa de arbitragem, como é que está para já?
4: A arbitragem foi boa, não interveio em nada sobre o resultado que está a registrar até este momento, correu milimetricamente e os seus ajudantes, que são os assistentes também, o ajudaram bastante, não lhe criaram confusão em termos de ajustamento dos lances.
6: Eu só vejo isto no Nacional de 2ª Divisão, em que o jogo termina a primeira parte, as equipas recolhem, algumas ficam sobre os seus bancos técnicos. Agora Xingal recolheu, depois regressa ao seu banco técnico para receber ali as indicações para a segunda parte. Sabe-se lá o que é que está a acontecer, mas o certo a dizer é que os artistas estão ali então a receber as instruções para a segunda parte. Matus termina então a primeira parte no Municipal 1º de Maio de Lixinga com este 0-0 no placar, jogo da 10ª a terceira jornada do Moçambola entre o Ferroviário de Lixinga e Xingal de Tete.
0: Até já, Mércio, com esse empate, vamos então daqui a pouco acompanhar a segunda parte. Voltamos ao campo do Costa do Sol, onde Manuel Moreira vai trazer então a radiografia da primeira parte, em que Machacane já vence por 1-0.
7: Manuel Moreira, portanto, a escalpelização, a primeira parte, vitória da equipa do Machacane, gol de penalti, apontado por Jafeto, 17. Qual é a sua leitura?
5: Olha, um penalti bem marcado, não haja dúvidas. Até vou começar mesmo por essa equipa de arbitragem que, quanto a mim, merece cartolina verde. Portanto, mesmo o golo anulado, anulado porque ele entrou, depois é que apitaram a anular o lance. Aqui me pareceu que não, pareceu-me que o jogador que introduz a bola vem de trás para frente, mas não foi essa a leitura da Gília Matavelo que levantou, e ela está em linha, ela levantou logo a banderola a marcar o fora de jogo que o Eduardo Chissano, árbitro, confirmou. Portanto, um Ferroviário que teve mais posse de bola, dominou, teve um remate ao poste, teve mais uma jogada perigosa, difícil daqui, porque estava num cacho de jogadores na pequena área. O Machacane, essa aqui já contei agora, esse anulado, aos 17 minutos, um penalti, bem assinalado pelo árbitro da partida, aí foi o árbitro, e também bem marcada por Jafeto. O guarda-redes para um lado, a bola para o outro. Portanto, 45 minutos, mais dois, portanto 47, em que deu mais posse de bola ao Ferroviário, mas, como eu digo várias vezes, posse de bola não dá eficácia, não dá golos. Quem teve eficácia, porque num penalti também é preciso ser eficaz. Não é só que penalti já é golo. Por isso é que é preciso marcá-lo. Um Ferroviário melhor, Machacane eficaz.
7: Pronto, já tudo dito nesta primeira parte. Regressaremos quando começar a segunda parte.
0: Muito obrigado, Belisário. Daqui a pouco estaremos então nos dois recintos para podermos acompanhar a segunda parte destes dois jogos. Em Lixinga mantém-se o empate 0-0. Ferroviário de Lixinga agora passa a somar 16 pontos e ultrapassa o Ferroviário de Maputo na sexta posição, ou seja, o Ferroviário de Lixinga agora passa a ocupar a sexta posição em função do empate que se registra neste momento. Xingal passa a somar 8 pontos, vai juntar-se às equipas do Bahia de Pemba e a Associação Desportiva de Pemba, que também somam 8 pontos cada. Em relação ao jogo da capital, no Ninho do Canário, já dissemos que é jogo entre o último classificado, Machacane, que à entrada da jornada levava 5 4 pontos, melhor. E agora com esse golo de Jafet, que até o momento vale 3 pontos, Machacane passa a somar 7 pontos, vai continuar lanterna vermelha, mas sobe alguns pauzinhos em termos pontuais. E o Ferroviário de Nacala mantém-se na 9ª posição com 13 pontos numa tabela classificativa que é liderada pela Associação Black Bulls com 23 pontos, seguido pelo Ferroviário da Beira também com 23 pontos, Ferroviário de Nampula 20 pontos na 3ª posição, União Desportiva de Songo 19 pontos na 4ª posição, Costa do Sol 5ª posição 18 pontos, Ferroviário de Maputo, aliás, agora já é o Ferroviário de Lixinga, com 16 pontos na 6ª posição. Ferroviário de Maputo com 15 pontos na 7ª posição. E depois vem a Liga Desportiva de Sofala com 14 pontos na 8ª posição. Já dissemos que o Ferroviário de Nacala está na 9ª posição com 13 pontos. A Associação Desportiva de Vilanculo, 12 pontos na 10ª posição. Bahia de Pemba, 8 pontos na 11ª. 12ª posição, a Associação Desportiva de Pemba, também com 8 pontos. E agora, conforme também já avançamos, Xingal, em função do empate que se registra no jogo que está a acontecer no Municipal de Lixinga, também soma 8 pontos. Machacane, última posição até o momento, 7 pontos. Mas atenção, se vencer o encontro diante do Ferroviário de Nacala. 15:46, voltamos daqui a pouco com as emoções da segunda parte.

0: 15 horas 52 minutos, estamos na tarde desportiva, segunda-feira, 10 de agosto de 2026. Estamos então a acompanhar dois encontros da 13ª jornada do Moçambola. Em Lixinga jogam as equipas do Ferroviário de Lixinga e Xingal de Tete. Desta vez só dizer que o Ferroviário de Lixinga em casa nunca perdeu para esta edição 2026. Já lá vão 5 jogos, 4 vitórias, 1 empate, e hoje vai prevalecendo o empate, enquanto que o Xingal, que hoje joga fora, o seu percurso não é muito famoso fora, já fez 6 jogos, tem aqui um saldo de 3 derrotas, um empate e apenas uma vitória. Uma vitória conquistada, então, na casa do Ferroviário de Nacala. Vamos, daqui a pouco, voltar para Lixinga, onde acreditamos nós que dentro de alguns instantes vai começar a rolar a bola para a segunda parte. Está no encalço do encontro o Mércio João, mas sou tentado aqui a falar também do jogo entre Machacane e Ferroviário de Nacala. Atenção que Machacane já realizou 6 jogos na condição de visitado. O quadro não é famoso. 2 derrotas, 3 empates. E hoje está então a fazer mais um jogo, a tentar chegar à vitória, que por sinal será a primeira para o principal campeonato moçambicano. Quanto ao Ferroviário de Nacala, no que diz respeito aos jogos fora, o Ferroviário de Nacala tem um percurso também não tão famoso, apenas uma vitória, 2 empates, 2 derrotas. A última derrota foi diante mesmo do Costa do Sol. 15 horas 54 minutos, Lixinga, Mércio João.
1: Estamos com 4 minutos iniciais desta segunda parte, 0 a 0 no placar.
0: Costa do Sol.
2: Belisário. Costa do Sol jogados 4 minutos, segunda parte, 0 a 0. Mas, perdão, 1 para o Machacane, 0 para o Ferroviário de Ir. Naquela altura em que o Machacane ia fazer o segundo, o Machacane ia fazendo o segundo, Mano Moreira, e até grita-se, ou seja, pede-se, não temos VAR. Portanto, para ver se a bola entra ou não, mas o que é certo é que estava à beira de fazer o segundo Machacane,
3: nem linha de baliza, pareceu-nos golo, mas aqui é, a distância é grande.
2: 4 minutos, segunda parte, 1 para Machacane, 0 para o Ferroviário de Nacala.
0: Iniciamos então este ping-pong informativo em Lixinga, obviamente com Costa do Sol na linha aberta.
1: Muito bem, aqui onde já foram jogados 5 minutos agora desta segunda parte, está 0 a 0 no placar para já, o Ferroviário de Lixinga a promover 2 alterações, professor Roberto Preto, a entrada desta segunda parte, saída de Dainho para a entrada de Marranza, mas também a saída de Ivan, entrada de Birizia.
4: Sim, portanto é o descontentamento do treinador Antoninho Muxanga, ele quer ver, conferir maior acutilância atacante da sua equipa, portanto é todos esses que entraram vieram substituir nas mesmas posições os que foram mudados.
1: Muito bem, numa altura então aqui a equipa de Xingal Tete segura ali a bola sobre o seu terreno defensivo.
5: É o camisola 20, Alene. Ele vai tentar mais uma incursão. Estava lá o Xamboco e a corte para a equipa do Ferroviário. Pontapé de baliza para a equipa do Xingal de Tete. Esta equipa do Xingal de Tete, nesta etapa complementar, ainda não fez nenhuma mexida. Portanto, Arthur Macassar, creio que está satisfeito com 11 que iniciou esta partida. Vai saindo a equipa do Xingal e é momentâneo. Cortou, Abrão.
1: Foi de Abrão quando tentava chamar a corrida ali então de Brizer. A bola cai lá fora das quatro linhas. Arremesso lateralizado para a equipa do Xingal de Tete sobre o corredor lateral esquerdo da sua zona ofensiva.
5: Numa altura em que estão decorridos 6 minutos desta etapa aí complementar. 0 para a equipa do Xingal de Tete, 0 para a equipa do Ferroviário de Xinga.
1: Lá vai então Marranza, segurou a bola, tentava chutar, mas foi ali um pé alto de Xamboco. O árbitro apita a assinalar infração a favor da equipa do Ferroviário de Elxinga. Sai a jogar então o Macarufo da equipa do Ferroviário de Elxinga sobre o corredor lateral direito, com ponta para livre, ali não muito distante então a sua zona defensiva. Vai tomar balanço o Macarufo, já posiciona a bola, vai olhar para frente e para lá onde direciona a bola, na zona aérea, onde chega o primeiro então de cabeça ali na circunstância Egas, passou para o seu colega de equipa na circunstância Mundinho, Mundinho para Abrão, Abrão para Brizer, rebate para fora!
5: Ananias, o guarda-redes da equipa do Xingal, agradece porque o jogador Mundinho tentou com o seu pé esquerdo e a bola passar a escassos milímetros da barra transversal. Portanto, está ali o guarda-redes Ananias, ele vai tomando o balanço, atirou para as alturas, solicitar obviamente para os seus companheiros. Está lá o Xamboca a tentar fazer o confinamento e cortou a equipa do Ferroviário.
1: Lá vai-se a jogar então a equipa do Ferroviário sobre o círculo central da zona ofensiva, onde recebe Quaresma, tentava passar em seu colega da equipa, meio recuperação de bola ali para a equipa do Zimbondeiros, recuperou Marranza, vai em velocidade o árbitro para o jogo.
5: Para o jogo, porque o jogador Aline foi importunado e o árbitro desta partida que viajou de Maputo, o senhor, na circunstância, Jorge Armindo, assinalar falta para a equipa do Xingal de Tete. Vai se preparando o defensor da equipa do Xingal de Tete. Creio que é o próprio Aline. Ele entregou para o seu companheiro. Este tentou surpreender o Macarufo. E o Macarufo, muito atento, Mercião, a dizer que esta bola é minha.
1: É verdade, já segurou, colocou de forma rápida ali então o traço pequeno da pequena área sobre o canto direito da sua zona defensiva. A lembrar então que a equipa do Ferroviário de Elxinga defende a baliza do Top Sul. Vai ao ataque a equipa do Ferroviário sobre o corredor lateral direto. Chega primeiro ali então na circunstância Maranza. Depois é importunado o árbitro, dá-lhe vantagem para a equipa do Ferroviário de Elxinga. Está a jogar sobre o corredor lateral esquerdo. Aqui onde está Abrão. Abrão com a bola, depois faz um remate com efeito G. Defesa apertada de Anania.
5: Grande defesa do Ananias, teve que se esticar para tentar salvar aquilo que seria o primeiro gol aqui no Municipal.
1: Bola com o efeito que ia à gaveta, professor Roberto Preto.
4: Exatamente, foi um remate em trivela que, se não fosse a atenção do guarda-redes Adandérias, já vocês estariam a gritar o golo do Ferroviário de Elxinga nesse momento.
1: Vai o Ferroviário de Elxinga com pontapé de canto, ali então executado, foi de fora para fora. Abrão hoje está em seu dia menos para os cruzamentos.
5: Exatamente, a equipa do Xingal de Tete, quando o cronómetro vai andando lá para os 9 minutos desta etapa complementar, vai agradecendo e o guarda-redes Ananias vai colocar ali o esférico no traço direito, vai elevando uma eternidade para a efetivação deste lance, tomou balanço, tentou uma linha de passe, mas permite a intervenção do defensor da equipa do Ferroviário, Abrão, e Abrão em última instância cabeceou o esférico à lateral e há um arremesso para a equipa do Xingal de Tete. 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Vai saindo agora a equipa do Ferroviário.
1: É para o ataque, por intermédio de Mundinho, uma recessão perfeita ali então por parte do defensivo da equipa do Xingal de Tete.
5: Aline lateralizou para o seu companheiro, na circunstância, o guarda-redes Ananias. O que é que o árbitro diz, Mércio João?
1: diz que houve ali então a posição irregular de Nuno, por isso pontapé livre para a equipa do Ferroviário. Sai a jogar a equipa do Ferroviário, ele tinha sobre o corredor lateral direito, por intermédio do seu capitão. Na circunstância, o Walter já segurou, passou ali de forma curta a uma ranza, faz um passo atrasado, é para o Quaresma, procura por manhã, passa, encontra em Lolo, ali na zona central ainda defensiva da equipa do Ferroviário. Já entrou ali então para o Garafão, se estivéssemos no basquetebol, mas na zona central, ali da zona ofensiva da equipa do Ferroviário, onde recebeu Egas, passou para o seu capitão, lá no corredor lateral direito. Na circunstância, Walter, esta procura por uma linha de passe, faz um passe atrasado e longo, a bola teve de viajar para encontrar o guarda-redes Macarufo. Vai sair a jogar a equipa do Ferroviário, não sei não quem sai a jogar, a equipa do Xingal de teto para fora.
5: Michel faz muito mal o lance, a equipa do Ferroviário agradece e sai a equipa do Ferroviário, é mais uma incursão.
1: É por intermédio de Lolo, já lançou tudo então para Mundinho, lá no corredor lateral esquerdo, direito da zona do ataque, depois toca ali alguém da equipa do Xingalteta. Recuperação de bola é para a equipa do Ferroviário, ali na zona intermediária defensiva, onde encontra-se então na circunstância Lolo, lançou para Abrão, que tenta tricotar, fintou primeiro, lançou então de forma longa, a bola para encontrar na circunstância Maranza, lá no corredor lateral direito, já entrou no balcão da área ali, defendida pela equipa do Xingalteta. Recuperação perfeita e sai para o ataque.
5: Aline, muito inteligente, tirou o esfero com o Maranza, entregou para Giacama. Giacama vai tentar lançar o Xambu, que é desarmado, e há um arremesso para a equipa do Xingalteta. É bonito, merci João, ver esta moldura humana. Podemos até desafiar o Moreira e também o Belisário Macamo a fazer um relato por cá e nós a fazermos um relato por lá, e estaríamos a descansar.
0: O Moreira, que se defenda.
6: É verdade.
0: Moreira tem direito à defesa.
3: Eu gostaria dessa ideia do Lito. Seria ótimo.
0: Segue o jogo, Mércio.
1: Numa altura em que a equipa do Ferroviário de Xinga sai para o ataque por intermédio de Quaresma, mas quem recupera a bola ali é a equipa do Xingal de teto.
5: Atenção, o Xingal vai ser mais uma incursão, mas é momentâneo e vem o Malela Júnior.
1: É parada e resposta. Malela Júnior já recebeu com o seu pé esquerdo, já passou para lá na zona interior do ataque para fora.
5: Malela Júnior tinha todo o tempo do mundo para fazer o melhor e atirou o esfero com a lateral e há um arremesso para a equipa do Xingal de Teta.
1: Xingal de Teta, professor Roberto Preto, não sei o que é que está aqui a querer, mas demora para repor a bola em movimento.
4: Exatamente, portanto leva uma eternidade para fazer a reposição da bola, mas também outra deficiência que se caracteriza nesta equipa do Xingal é a grande deficiência, porque mesmo os atacantes levando a bola não encontram alguém que esteja à frente para fazer portanto, a interseção da bola. Portanto, o puxa assim para frente, mas não seguem, portanto, sobem com muita deficiência.
1: Mas é Xingal de Teta que sai a jogar sobre o corredor lateral esquerdo ali da zona do ataque, Litos.
5: É Michel a entregar o Xamboco. Xamboco vai entregar para o Giacama do lado esquerdo. No meio campo contrário onde está esta equipa do Xingal. Vai tentando fazer a penetração o Xamboco. Pode progredir, pode atirar ao lado. Sinal de perigo para a equipa do Xingal.
1: Primeiro remate nesta segunda parte, Roberto Preto, por parte do Xingal de Teta, mas perigoso. Deu uma impressão ali que estava dentro e foi mesmo uma ilusão ótica por minha parte.
4: Exatamente, eu acreditar do Xingal de Teto que está a fazer de tudo por tudo para sair daqui pelo menos na impossibilidade de perder ou de ganhar, para sair com um empate.
1: Lá vai a jogar a equipa do Ferroviário de Lixinha sobre o corredor lateral direto da sua zona de ataque, onde chega o primeiro Prizer, já recebeu, tenta fintar o primeiro, faz uma rotação sobre si, procura por uma linha de passe, escorrega, levanta-se, vai ali então buscar a bola, meio recuperação de bola para a equipa do Xingal de Teto, que vai na contra-ofensiva.
5: Banda procura por uma linha de passe, onde está lá o capitão Nuno entregou para o seu companheiro que está na direita. Esta equipa do Xingal vai acreditando, agora o Camisola 22, Cheito prefere lateralizar para o Líbero, o Camisola número 5, Filton, e atirou de qualquer maneira para o meio campo contrário e agradece Macarufo.
1: Diz a Santa que já aprendeu as línguas da província de Niassa. Macarufo já recebeu a bola, coloca ali então sobre o traço superior da pequena área, bem no meio dali.

0: Ebenezer passa, procura o lateral esquerdo. Aqui do ataque ainda da equipa do Ferroviário, onde chega primeiro então na circunstância. É o Abrão. Abrão já recebeu, tenta afintar o primeiro, mas não consegue fazer uma perfeita finta. A bola é tocada para fora das quatro linhas. Arremesso lateral é para a equipa do Ferroviário. Já segurou ali Malela Júnior. Passou para Abrão. Abrão para Malela Júnior. Com o seu pé esquerdo vai tricotando. Passou depois ali então para Abrão. Abrão vai procurar fazer um cruzamento rasteiro para Xingale. Tenta tirar o perigo. Recuperação é mais uma para a equipa do Ferroviário no corredor lateral esquerdo. Ainda do zona do ataque. Onde chega Quaresma. Passou ali então para Malela Júnior com o seu pé esquerdo. Vai tentar fazer uma incursão. Malela Júnior faz o cruzamento para Xingale de Teta ir em peixe tirar aquela bola.
1: Cortou Filton. Entregou para o seu companheiro Camisola 9, Banda. Banda entregou para Nuno, que é o capitão desta equipa do Xingale. Agora vai lançar o Xamboco e a equipa da Xingale de Teta a conseguir um arremesso, vai acreditar esta equipa do Xingale de Teta, partida que está sendo muito bem disputada.
0: É verdade, estamos com 16 minutos desta segunda parte, 0-0 no placar. Estamos então na 12ª jornada do Moçambola. Lá vai o Xingale de Teta com o arremesso lateralizado sobre o corredor lateral direito.
1: O arremesso é efetuado pelo Issa, número 26. Ele tentou entregar para Xamboco, Xamboco de novo para o Issa. O Issa vai tentar fazer a finta, vai tentando correr o camisola 9 e sem melhor a defensiva da equipa do Ferroviário e há um arremesso para a equipa do Xingale de Teta.
0: É verdade, Lolo chutou mal, a bola caiu lá fora das quatro linhas. Xingale Teta no seu estilo característico desta tarde, calmamente, vai ali então recolocar a bola em movimento como se fosse no voleibol.
1: Exatamente, esta equipa do Xingale de Teta vai surpreendendo as poucas oportunidades que esta equipa tem tido e tem feito o melhor e a tentar surpreender o guarda-redes de Macarufo.
0: É verdade, lá vai então para mais um arremesso lateralizado sobre o corredor lateral direito.
1: Shelton, camisola 22, procura uma linha de passe, estava lá o Xamboco e Malela Júnior diz que aqui quem manda sou eu e atirou o esférico para as alturas e é um arremesso para a equipa do Xingale. Vai tentando mais uma incursão, agora o arremesso é para o Ferroviário.
0: É de arremesso em arremesso, mais arremesso, mais arremesso. Lá vai então, professor Roberto Preto, 17. 1:17. 0-0 no placar.
2: 0-0, 17 minutos da segunda parte. De facto, portanto, o Ferroviário ainda mostra, denota, portanto, limitações, porque está a faltar alguém que seja o pensador de jogo. Eu não sei onde está o Raul, porque tem sido ele o carregador desta equipa do Ferroviário, tanto quer na lateral esquerda ou à direita, tem sido ele que tem sido o impulso fundamental para a equipa do Ferroviário e hoje não está em campo, portanto há essas dificuldades imensas.
0: Vai ali numa incursão a equipa do Ferroviário por intermédio de Mundinho, lá onde tenta passar ao Breezer, mas corta a equipa do Xingale de Teta. Recuperação ali por parte da equipa do Ferroviário, é momentâneo, sai a jogar a equipa de Teta.
1: Saiu o momento.
0: Mesmo assim, recuperou ali então o Breezer da equipa do Ferroviário, vem em velocidade, tenta alguma sorte, mas chega primeiro alguém do Xingale, tenta cortar.
1: Filton atirou para o meio campo contrário, mas o lance a chegar à lateral e é um arremesso para a equipa do Ferroviário de Xinga.
0: É sobre o corredor lateral direto, onde chega primeiro então na circunstância o Walter, vai tentar ali colocar a bola em movimento. Depois, quando ia em busca da mesma, fez um toque descriterioso, o árbitro foi ali e penalizou o Walter.
1: Penalizou o Walter, estava ali, estatelado o jogador Filton, camisola 5, agora está recomposto, vai-se marcar ali o livre do lado esquerdo, onde ataca esta equipa do Xingale de Teta, prepara-se o jogador, creio que é o Filton, e esta tirou para as alturas, onde está lá o Malela Júnior a cortar, é momentâneo, porque o defensor desta equipa do Xingale de Teta, na circunstância, o jogador Osvaldo, disse que aqui ninguém passa.
3: Lito Ismael,
0: Ferroviário de Xinga sai a jogar no...
3: Vamos carimbar o tempo e o resultado.
0: Carimbamos, redondinhos, 20 minutos.
1: Ferroviário de Xinga
0: 0.
1: Xingale de Teta
0: também 0.
3: Vamos então partir para o campo do Costa de Sol, onde está o Belisário Macamo no relato e Morreira nos comentários. Como é que vai o jogo, Belisário?
4: Com 19 minutos gravados nesta segunda parte, Manuel Moreira, houve alterações na equipa do Ferroviário de Nacala. Saíram o Macanza e também o Vila Pavai, entraram Ivan Tropa e Amin. Portanto, já são 13 alterações na equipa do Ferroviário de Nacala. Mas faço então uma pincelada de como está a ser a atuada de jogo.
5: Bem, este Machacane realmente começou bem, com três incursões nesses 19 minutos. Podia ter dado em golo qualquer uma das jogadas dentro, e agora uma jogada perigosa.
4: É uma chacana, atenção, para ser perigoso, o Chalini na zona de frontal, já na limita, atenção, dispara, grande defesa, numa recarga da fama do guarda-redes. Teve tudo uma chacana para ampliar, para dobrar a vantagem aqui no campo do Costa do Sol, mas já, o que será que houve bandeirola? Não, mas uma chacana, mas...
5: Não, não houve, não.
4: O guarda-redes, Manuel, o Manuel, esta ação, Manuel, porque evitou o segundo da equipa tricolor.
5: E veja-se, é quinta vez com remates enquadrados. Portanto, desta vez foram dois remates seguidos, uma delas com defesa do guarda-redes com os pés. Cinco vezes a área da baliza à guarda do meu xará Manuel, e o Machacane não consegue fazer golo. Isso é perigoso. Quando não se conseguem fazer golos, quem não marca sofre, né? Não estou aqui a tentar dizer que irão sofrer, mas dificuldades enormes, porque o Machacane realmente, com cinco grandes oportunidades, cinco remates enquadrados, o Ferroviário fez uma somente. Continuo aqui a falar, não dou a voz ao Belisário, porque tem uma equipa médica, aliás, tem um jogador de Ferroviário de Nacala que não consigo ver daqui, não consigo ver o número. Portanto, uma chacana muito melhor nestes 21 minutos, já podia ter feito o segundo, terceiro golo, à vontade. Portanto, falta ali qualquer coisinha, e essa coisinha não aconteceu em cinco remates enquadrados, em que podia ter dado golo para a equipa do Machacane. Portanto, se tivesse o Machacane neste momento a vencer por 2-3, só seria, só para quem não está aqui, queria perguntar, mas será mesmo? E vamos ao canto, Belisário.
4: É pontapé de canto, escanteio, como se diz lá na terra do tio, é portanto de Veracruz, lá nas terras de Veracruz, lá pelas bandas de Brasil, é o escanteio para a formação do Ferroviário, não, é do Machacane, é na ponta direita do ataque da formação tricolor, equipa de Dário Monteiro, antigo internacional moçambicano, referência na Académica de Coimbra. É pontapé de canto para a formação do Machacane, é na ponta direita, vai ser de pé trocado, os jogadores reunidos na área contrária da baliza guarda de Manuel, que em instantes fez duas grandes defesas e evitou aquele que podia ter sido o segundo golo da equipa do Machacane. É o pontapé de canto para a equipa tricolor. A bola já levantada em arco, vai para a área, primeiro cabeceamento defensivo, tenta sacudir a pressão daquela zona, a recuperar o Machacane, atenção, há um pontapé que surge ali na quina da área, vai para as mãos, não, vai para fora, e o guarda-redes Manuel foi recolher a bola, porque está a perder, tem que fazer tudo apressado, vai meter jogável, a bola para o

0: cabeceamento é defensivo, não, é um cabeceamento, exato, é defensivo, a bola para fora, mais uma vez, pontapé de canto, mais um para a formação do Ferro Verde naquela, mais um pontapé de canto na ponta esquerda, mais uma vez então para ser efetuado, pode ser um pontapé banana, pode ser um pontapé banana, é o que acontece, cabeceamento defensivo, vai carregar, mas o árbitro manda parar, diz que houve carga ofensiva, pontapé livre, está um jogo... Para já, Manuel Moreira toma lá da cá, vai o Machacane com passe de bola, depois o Ferroviário, e agora foi o Ferroviário que teve dois pontapés de cantos consecutivos, mas não surtiram efeito.
1: Sim, sim, e o Ferroviário de Nacala, inteligente, porque está a favor do vento. É só ver ali a banderola do canto, como está toda ela inclinada. Muito vento, e a favor do...
2: Chega para o mundo! Suspeito de sempre, aquele rapaz do Moxenga Futebol Clube, que quase era contratado pelo Bahia de Pemba, responde pelo nome de Breezer, recebeu ali de cabeça o cruzamento de Camba. Go!

0: Roberto Preto. Passavam apenas 26 minutos desta segunda parte, quando o Breezer, que saltou do banco, foi servido num taca.
1: Exatamente.
0: Com o camba.
1: Da lateral direita do jogador de Ferroviário, que endossou a bola para a grande área, onde o Breezer fez aquilo que sabe muito bem fazer. O Breezer é um jogador que sempre sabe manietar os seus adversários, é um jogador que consegue fazer adormecer a estrutura defensiva, e daí que, portanto, aquele lance foi para a cabeça do Breezer, que fez o seu golo.
0: Contabilidade consigo, Matus. Breezer marca o primeiro para a equipa do Ferroviário esta tarde.
2: É o primeiro, sim, para o Ferroviário de Lixinga, mas é o terceiro golo para a sua contabilidade, décimo para a equipa do Ferroviário de Lixinga. É o golo número 133 para o Campeonato Nacional de Futebol Moçambola 2026. E atenção que com esse golo, o Ferroviário de Lixinga passa a somar 18 pontos e junta-se ao Costa do Sol na quinta posição. Merci.
0: Muito bem, ficamos aqui, é isso?
2: Não, peço a descrição e também os comentários da jogada e do momento do jogo.
0: Muito bem, foi uma recepção de bola ali de Cambala no corredor lateral direito, um passe de Egas na zona central. Cambala conduziu até ao fundo ali da linha defendida pelo Xingal de Tete, cruzou com enorme dificuldade Cambala para no segundo posto então Breezer receber de cabeça, e lá estava então o primeiro golo para a equipa do Ferroviário esta tarde, professor Roberto Preto.
1: Exatamente.
0: Numa altura em que o jogo estava equilibrado na balança.
1: Sim, sim, o jogo estava equilibrado, mas este golo já vem conferir algum alento à equipa do Ferroviário. Portanto, vai jogar com muita frieza, com muita paciência. E foi um jogo de insistência, portanto, por acreditar que era possível violar a baliza do Xingal de Tete. Mesmo assim, o Xingal também não deitou a toalha ao chão, está também a fazer de tudo para ver se pode contrariar em termos de resultado, marcando o seu golo.
0: Muito bem, Lito Ismael, Xingal de Tete, insatisfeito com esse golo, operacionalizou aqui então, substituição.
3: Exatamente, Arthur Macassar, não conformado com este resultado, tirou o jogador Cheito e também entrou o jogador Cheiron. Portanto,

0: uma mexida para as hostes da equipa do Xingal de Tete, na tentativa, ao mínimo, de chegar ao empate.
1: Está acordada no Municipal 1º de Maio de Lixinga, Claque Warawara. A barulhenta Claque Warawara já está viva a partir deste momento.
2: Carimbamos o tempo e o resultado.
1: Estamos com os redondinhos 30 minutos da segunda parte.
0: Ferroviário de Lixinga.
1: 1.
0: Xingal de Tete.
1: 0.
2: Avançamos para o campo de Costa Sol.
3: E aqui entramos também para o último quarto de hora desta partida. 30 minutos jogados na segunda parte, ou seja, 75. Prevalece 1 para o Bachaquene, gol de Jafet na primeira parte de pontapé de penalti, 17. 0 para a equipa do Ferroviário de Nacala. Manuel Moreira. Ainda não há, vamos assim dizer, a equipa do Ferroviário não consegue encontrar o código para violar a baliza contrária.
4: Sim, mas tem feito remates fora da área, remates fortíssimos. Agora, o que eu não entendo é que nos pontapés de canto, todos os jogadores do Massaquena vão se aglomerar na sua grande área. E vimos agora, no último pontapé de canto, a equipa do Massaquena, um dos seus jogadores, consegue a bola fora da sua área, não tinha ninguém lá na frente, porque nos pontapés de canto estão todos aglomerados dentro da sua grande área. E vê-se agora, claramente, o Massaquena jogar num 4-1-4-1, mas quando defende, agora que está a defender, porque o Ferroviário tem a bola, e são muitos jogadores do Moçambique. Olha, vejam agora 6 defesas. Quer dizer, o Massaquena defende muito cedo, ainda faltam 15 minutos, e praticamente deu a bola para os jogadores do Ferroviário. Teve ali 5 remates enquadrados, depois baixou as suas linhas. E isso periga a sua baliza. Ricardo, até com uma boa defesa, 2 boas defesas, com este vento que é desfavorável ao Massaquena. Portanto, o Ferroviário vai aproveitando isso, vai rematando de longe. Foi o que fez por 2 vezes. Mas o Massaquena teve ali 2-3 oportunidades para fazer golo.
3: Numa altura em que mais uma alteração na equipa do Ferroviário de Nacala, entra o camisola 19. Vamos lá ver aqui que é o Eugênio. Portanto, bem, já me escapou para o lugar, quem parece que é o lugar do camisola.
4: É o 19, Eugênio, que ainda não entrou.
3: Já entrou.
4: Ah, está bem. E saiu o Yudi.
3: Yudi, pronto. 13, exatamente. Mais uma mexida. Ali o Raul a mexer na equipa. Lançamento para a equipa do Ferroviário de Nacala. Está a pedir a bola ali por perto. Não, preferiu fazer um passo recuado. A bola vai para o capitão Bento. Tem que meter para a direção de Murat. Murat recolhe com o pé esquerdo. Vai caminhando lentamente, mas tem que ir em velocidade. Já meteu para a frente. A bola vai ter com quem? Vai ter com o comitê do São 22, que é o Lix. Vai abrir com a esquerda para Ivan Tropa. Vai caminhando. Ivan Tropa com o rabo de cavalo lado esquerdo na bancada central. Sombra. Atirou para fora aqui o jogador da equipa do Massaquena, foi com a zona número 7, que é o Chiquinho. Aí ação defensiva, lançamento para Ivan Tropa, vai fazer o lançamento, tem que fazer de forma recuada. A bola vai ter com quem? Vai ter com o que está com a zona 8, que é Brito. Brito meteu para Ivan Tropa, vai caminhando, conhece muito bem os cantos da casa, levantou o cruzamento para a contrária. Primeiro, o guarda-redes não precisou sair ali do primeiro andar, ou seja, do raiz do chão. Agarrou, portanto, o guarda-redes Ricardo.
4: Mas este baixar de linhas do Massaquena, ainda falta muito tempo. Eu já vi isso na Arena Lalji, em que o Massaquena vencia também por 1-0, baixou as linhas e a equipa adversária empatou. Portanto, veja, lá na frente, 2 homens, isto é muito difícil, abaixar as linhas e quando ainda falta muito tempo para se jogar.
3: Lançamento para a equipa do Massaquena, está ali por perto. Buena, pedir a bola, chave agora, portanto, envolvido na jogada. O camisola 11 da equipa do Massaquena. Lançamento vai ser então para o homem que tem a dorsal 20 nas costas da formação do Massaquena, que é o Abu. Vai fazer o lançamento. Ele que faz o corredor lateral direito, já fez do lado da bancada, aliás, da área técnica da equipa do Ferroviário naquela. A bola fica para Brito. Já meteu ali para a zona intermediária e vai subir, bateu contra o adversário. Recupera a equipa do Massaquena e vai jogando. A bola vai ter com quem? Vai ter ali com o homem que tem a dorsal 7, que é o Chiquinho. Tenta passar, meteu ali para um companheiro de equipa, que no caso concreto, o Buena não conseguiu ficar com a bola. Perdeu para Brito, vai caminhando a equipa do Ferroviário Nacala, já passou atento em velocidade, depois foi em cavalitosse, mas o árbitro diz que não houve nada. Posse de bola para a equipa do Massaquena na sua zona defensiva. A bola vai ter com quem? Vai ter com o que tem a dorsal 25, que é o Manuel. Trabalhou, meteu para trás, é para Ricardo, guarda-redes, fez o pontapé. A bola vai para Ivan Tropa, dominou com a coxa, deixou ali para a direção de Brito, recolhe Brito, vai caminhando, vai fletindo, meteu ali para frente. A bola vai a ser interceptada. Atenção, atenção, pode ser limpa a defensiva da equipa do Massaquena. já havia bandeirola. Mas já ainda assim há pontapé, agora sim é pontapé de rede, porque já havia bandeirola, não é, Manuel Moreira?
4: Sim, sim, Gília Matavel já havia levantado a bandeirola, portanto, fora de jogo para o atacante da equipa de Ferroviário. Mas continuo repetindo nisto, este baixar de linhas, veja, 4, 5, 6 jogadores aqui atrás, está a trazer grandes dificuldades à baliza de Ricardo.
3: Atenção, atenção, baixa aqui, atenção, este ferro verde naquela que não baixa, não vira, não vira o cara a luta. A bola quase na traça superior da área de grande penalidade, a bola já ponta em pedra, pegou da rede, Ricardo, para o meio campo contrário, primeiro cabeceamento, ali defensivo, a bola vai para a cabeça de Brito, meteu para a direção do Lito, Lito recolhe, já meteu para a frente, entra o golo, curtinho através de Lito, a recolher muito forte esse jogador, não desiste, tem uma personalidade muito forte. A bola vai ter com o Ivan Tropa, joga ali curtinho para a direção do Lito, Lito meteu para Brito, Brito recolhe com o pé esquerdo, tenta passar uma simulação, pisa na bola, tem que ligar para Ivan Tropa, já recolheu do lado da bancada central, é só uma simulação, trava marcha, procura espaço, joga recuado para Brito, Brito recolhe, Dali Bantera não gosta, tem que segurar ele mais recuado, ainda mais atrás, a bola vai para a direção do Cam, ali para a direção do homem da formação Machaquene, é que tem a dorsal 11, que no caso concreto Bueno já meteu para a frente, é para a direção do companheiro da equipa, que é o Chiquinho, tentou passar, mas a falta de Brito, para o jogo, é pontapé livre, a castigar a formação, então, a equipa, ou seja, pontapé livre para a equipa do Machaquene, é na ponta direita do ataque, para da equipa tricolor. Está a vencer por 1-0-10 de minuto 17 da primeira parte. Vai valendo o gol apontado por Jafete na conversão de uma grande penalidade. É pontapé, é pontapé livre. Vai ser para o homem que tem a dorsal 20, que é o Abu. Abu que tem um pulso esquerdo ligado. Vai partir para a bola. Ali a próxima área técnica da equipa do Ferroviário de Nacala, onde está ali o Raul de pé. Vai dando instruções. Ele que orienta a equipa. Já levantou a bola para a zona frontal da baliza, mas ninguém chega. A bola vai ultrapassar, ultrapassa ali a final. É posse de bola com pontapé de rede. Tiro de meta, diz-se lá em terra de Vera Cruz para a equipa do Ferroviário de Nacala. É Bento que ponta a bola para o meio campo contrário. É um cabeceamento ofensivo. É a recuperação da formação de Bachequene. Vai jogando do lado esquerdo. Do lado da bancada central, da bancada sol. Vai trabalhando o homem da formação de Bachequene. À procura do espaço para onde então colocar a bola. Já meteu para frente. Vai ser policiado por dois adversários. Perdeu a bola. Tem por perto ali o adversário. Já ganhou o homem da formação do Ferroviário de Nacala. Passou ali, portanto. A passar o homem da equipa do Ferroviário de Nacala foi o Sene. Mas já perdeu a bola. Mas já havia deslocação. Para o jogo, com 37 minutos jogados na segunda parte. Continua a valer o gol de Jafete. Na primeira parte, 17, posse de bola vai para o Rati. E o Rati que a recolhe, a entregar ali para o Mazonas. Primeiro, Sataka Júnior. Sataka Júnior experimentado, mas a bola bateu para frente. É o primeiro cabeceamento. Cabeceamento ali foi, portanto, um dos homens adiantados. A bola vai para Ivan Tropa, recolhe Ivan Tropa. Jogou de calcanhar, muito bem. Aqui para a esquerda, é para a direção do Litos. Litos recolhe, Litos devolveu. É para o Brito. Brito tem a bola, controla com os olhos, vai conduzindo. Tem por perto em companheiro de equipa. Para se começar, Sataka Júnior já meteu para a frente, passa errado, interceptou uma da equipa do Machaquene, vai sair já a jogar a equipa tricolor, vai jogando ali por intermédio, portanto, a equipa, o homem da equipa da formação tricolor, lado esquerdo, ataque, atenção, já meteu para a frente, passou perigoso, limpa a defensiva por Murati, atirou, mas já o capitão que joga de cabeça atrasado, o capitão Bento para o guarda-redes da equipa, que é o Manuel já lançou manualmente, meteu para a frente, depois há um pontapé na área de grande, no grande círculo, há um pontapé que surgia de qualquer maneira, foi de Nazir, a bola vai para o homem da formação do Ferroviário naquela droga da bancada sol, a procura de espaço, vai fletindo para a zona intermediária, está ali por perto, mas está caído, já se levantou, portanto o Sataka Júnior, bola para a esquerda, para o pé esquerdo, é de Ivan Tropa, vai caminhando, é bons de bola esse Ivan Tropa, dá curto para Brito, tem cabelos aos ventos, Brito vai caminhando, toca ali para o capitão Bento, Bento recolhe, meteu renta relva, meteu para frente, ali para a direção do companheiro da equipa, tem que jogar recuado, a bola pode ir para a direção do capitão Bento, Bento recolheu, Bento entregou para a direção de Brito, Brito para Bento, Bento pode bater para o Murati, não, preferiu bater para a direção do Sataka Júnior, Sataka Júnior faz a abertura para a esquerda, é para Litos, Litos recolhe, vai fletindo, vai para a zona intermediária. Já meteu para a direção do Brito, o Brito recolhe, já meteu para a frente, atenção, vai jogando, vai cheirando a bola a equipa do Machaquene, a bola vai ali para a zona da formação do Ferroviário, é Brito quem passa, dispara, a bola passa por cima, não se encontra o código, não se consegue o código para abrir o cofre lá nos gabinetes da equipa tricolor.
4: Sim, sim, o Ferroviário continua a tentar de longe, sabe que tem o vento a seu favor. E vai rematando de longe. Brito agora com este remate de muito longe. E a bola também a sair longe. A baliza de Ricardo.
3: 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Segue o jogo para a equipa do Ferroviário, como o toque ali foi do Brito. A entregada para a direção do comandante da equipa já meteu mais para frente a formação do Ferroviário de Nacala. Era no caso concreto o Ceni, tentava ficar com o balanão, não foi o Ceni. Ali a perder a bola. A recuperação da equipa do Machacane, lado esquerdo, vai caminhando a formação tricolor, tenta partir já para contra-ataque a equipa do Dani Monteiro, vai descaindo da bancada Sol, a fazer um pontapé para frente, primeiro, o Murati a entregar para o capitão Bento, Bento já para a direção de Santa Júnior. Santa Júnior tem botas cor de laranja, dá muito nas vistas, vem caminhando, faz a abertura com a esquerda para Ivan Tropa, recolhe-se à próxima divisória, levantou a cabeça, pé esquerdo, renta rail, vai meter para frente, a bola vai cá para a esquerda, é para a direção de Litos, Litos recolhe, Litos vai caminhando, vai fletindo, percorre o espaço, meteu para Brito, o Brito recolhe, Brito já jogou, é para Santa Júnior meteu mais para frente, é para a direção de quem? É para Litos, Litos outra vez para trás, vai jogando, abertura para a direita, vai jogando a formação do Ferrari de Nacala, bola para trás, vai ter com quem? Vai ter com o capitão? Não, é para uma zona onde surge um pontapé, foi do meio da rua, porque não consegue encontrar os caminhos da baliza contrária. O tempo passa, faltam 5, são 85 minutos jogados, 85 se quiser, 40 da segunda parte, continua Machacane a vencer por 1-0, continua a vencer por 1-0, vai valendo gol apontado por Jafet na primeira parte, para já posse de bola, com tiro de meta, mal dupla alteração Manuel Moreira, na equipa do Machacane, Dário Monteiro faz sair o camisola 11 para a entrada do 5. 11 é, portanto, é o Bueni. Portanto, sai o Bueni e entra o Núrio. E entra também
5: o Leo.
3: Leo.
5: O 22.
3: É? 22. Mas já tinha aqui o Leo assinalado. Vamos lá. O Leo já tinha para o lugar de Nando. A não ser que eu me tenha equivocado, mas tinha visto uma alteração destas, mas vamos ver no decorrer do jogo. É Dário Monteiro a mexer a praticamente 4 minutos dos 90. Posse de bola é para a equipa do Machacane. Não chegou a bola, esticou a perna, mas não chegou. Posse de bola para a formação do Ferroviário. A falta. O árbitro diz que não andava. A bola pertence à formação do Ferroviário naquela para Ivan Tropa. Faz recuada para Brito. Dominou com o peito, meio com o peito, meio com a barriga. Vai tentar aguentar a carga. Vai ali o Brito a perder a bola. Ficou com o zome da formação do Machacane. Camisola 5 a trabalhar. Que entrou há instantes, que é o Núrio. Já meteu para frente. Vai caminhando a formação do Machacane do lado direito. Ali por intermédio do homem que tem a dorsal para se mexer. Camisola 16 daquela zona que eu já fui trabalha. Já jogou recuado. A bola vai ter com. Vai ter com o saído, jogou recuado, fácil a da área, pode levantar cruzamento, levantou, pode bater, limpa o primeiro, fez de líbero, o guarda-redes da formação do Ferroviário de Nacala, posse de bola para a formação do Ferroviário de Nacala, vai ser já para contra-ataque, tenta ali aproveitar o adiantamento da formação do Machacane, com Brito a trabalhar, bateu para a direita, vai caminhando, pode ser perigoso, fácil a da área, já perdeu muito tempo, já se acompanha a defensiva da equipe do Machacane, vai lá controlar a trajetória da bola para fora, é posse de bola com pontapé de rede. Tiro de meta! É para a equipa do Machacane! Quer somar os 3 pontos? Podem ser importantes. Seria 4 mais 3. 7 pontos. Seriam 7 pontos preciosíssimos para a equipa de Dário Monteiro. Não se sente um minuto, homem. Do outro lado, ali o Raul está com as mãos nos quadris. Agora leva a mão à face. É posse de bola. Colocada ali no traço superior da área de baliza. Vai ser o próprio, portanto, o Ricardo. Ricardo já pontapeou a bola de pé direito para o meio campo contrário. Primeiro é Ivan Tropa, vai na luta ali com o adversário, no caso concreto o Said. A bola fica ali com o, portanto, era o Brito, já meteu para frente, vai caminhando a formação do Ferroviário na cala, a procura do espaço, lá direito, ataca, atenção, pode ser perigoso, não, já demorou muito tempo, porque a defensiva da equipa do Machacane está recomposta, a bola vai para trás, está a pedir a bola ao Santaca Júnior, ele que é o municiador do jogo ofensivo da formação do Ferroviário na cala, abertura cá para a esquerda, é para a direção de quem? Houve uma hesitação entre dois jogadores, um deles, Ivan Tropa, que mete o pé e evita que a bola vá para frente, mas oferece o lançamento à equipa do Machacane, Manuel Moreira.
4: Sim, sim, essa equipa de Ferroviária a trocar bem a bola renta a relva, mas difícil ultrapassar aquela barreira defensiva ali do Machacane. Portanto, um Ferroviário melhor, logicamente, mas Machacane a defender-se com tudo.
3: Agora estamos naquele minuto muito bonito que acompanha muito o futebol português, não se esquece. Quando que se quis falar espanhol, 88, oh, lembra-se, oh, Manuel Moreira?
4: É.
3: 88. É posse de bola, é brincadeira. E mesmo assim, é posse de bola para a formação do Machacane com pontapé. De qualquer maneira, foi a boca que despachou. Ali foi o camisola. É, portanto, exatamente isso da formação do Machacane. A bola para o meio campo contrário. Vai ali para os homens da formação do Ferroviário. Com o capitão da equipa Bento a fazer um pontapé de qualquer maneira. Mas a bola vai para lá da linha lateral. É lançamento para a equipa do Machacane. Já são 40. 44 minutos. Daqui a pouco vamos ver o tempo adicional que será concedido pelo árbitro da partida, Eduardo Chissano, até aqui a fazer uma exibição, vamos dizer, até um desempenho imaculado para já, o Manuel Moreira.
4: Sim, olha, eu vou pelos 4 minutos, vejo aqui as substituições das duas equipas e uma entrada da equipa médica.
3: Eu vejo ali, a não ser que seja errado, vejo uma placa 6, vamos lá ver.
1: Só para assinalar,
3: vamos lá ver
1: se 4 minutos de compensação, ele chega.
3: Muito bem, aqui ainda não vimos a placa, mas está ali 6, vão ser 6, 6 minutos. É, portanto, mais 2 do que Manuel Moreira previa, ainda não se levantou a placa, pode ser que haja alteração, mas vejo placa 6 nas mãos do quarto árbitro Fernando Francisco. A posse de bola é para a equipa do Ferro do Machacane, vai jogando pela esquerda do lado da bancada de Sol, mas do meio campo defendido pela formação do Ferroviário. É 6 minutos, é o tempo que falta, é o tempo que o Ferroviário da Cala tem para chegar ao gol de empate ou dar a volta ao teste, ou então que o Machacane tem para segurar ou ampliar a vantagem. Ivan Tropa trava a marcha, tenta passar por Saíde, é rasta contra rasta, cabelo, portanto, rabo de cavalo contra rabo de cavalo. A posse de bola ali para o homem da formação do Ferroviário daquela camisola 29 das costas, que é o Kelvin, tentou jogar com a bola, não conseguiu, perder a bola, vai para o homem da formação do Machacane, bola para trás, um pontapé de qualquer maneira, muito pelo ar, mas a bola ainda está no meio campo defensivo da formação tricolor. Vai lá, Brito, meteu para frente, recolheu o homem da formação do Machacane, abertura cá para a direita, é para a direção de quem? Do homem que tem a camisola, o número 5, vai caminhando, que é o Núrio, vai trabalhar, meteu para a frente para marcar, apareceu o primeiro capitão, o capitão a ser o exemplo, a ser o exemplo, é no caso concreto Bento. Joga ali para a direita para o guarda-redes da equipa, que é o Manuel. Manuel a entregar para a direção ali, é curto de um companheiro, vai subindo para o Sr. Murato naquela zona, vai subindo no terreno, levantou com o pé direito para o meio campo contrário, primeiro cabeceamento é defensivo, a bola vai para a zona, já primeiro saída, já recolheu a bola, vai para a equipa de Machacane, vai subindo, já a ultrapassar ao meio campo contrário, não consegue ultrapassar, tem que devolver recuada, porque melhor dizendo, tem que fazer um passo recuado, a bola vai para frente, está lá o primeiro, o capitão Bento, também para Brito. Brito faz a abertura, entregou ali para a direção de quem? É para a direção do Sérgio. O Sérgio trabalha, fez a abertura para a direita, mas a bola ultrapassou a lateral da bancada Sol, lançamento para a formação do Machacane, jogado o primeiro, um dos 6 minutos do tempo adicional. Posse de bola é para a equipa do Machacane, é isso.
4: Sim, sim. E agora aqui um belíssimo passe do Núrio para Jafet, que não conseguiu dominar a bola e o jogador do Ferroviário conseguiu-se apoderar dela. Portanto, uma jogada perigosa da equipa de Machacane, que agora vai fazer de tudo. Agora é que vai defender mesmo. Mas não, agora vê jogadores muitos lá na frente, aquilo que não acontecia até agora.
2: Belisário, vamos então ao encontro do Mércio João. Mércio.
1: Ora bem, estamos a minuto e meio para o fim desta partida em Lixinga. Vai então o ataque, a equipa do Ferroviário de Lixinga. Depois de interseção ali de bola por parte da equipa do Xingal de Tete para o ataque.
0: E falta para a equipa do Xingal de Tete, quando estamos a poucos minutos para o término desta partida. Creio que o árbitro que está a juizar esta partida, o senhor que viajou de Maputo, John Armindo, daqui a pouco poderá apitar para dizer sinal do término desta partida. Vai saindo mais uma incursão do Ferroviário de Xinga.
1: Lá vai a equipa do Ferroviário de Xinga, então, por intermédio do recém-entrado. Na circunstância, o Max foi tocado, o árbitro apitou. Lá vai então o ataque à equipa do Ferroviário de Xinga, que agora está lenta para colocar a bola em movimento. Bom, até porque está a vencer. Quando é assim, este tipo de jogo também, o professor Roberto Preto serve.
5: Está a vencer, portanto já sabe que já tem os 3 pontos conquistados e estão bem engavetados nas suas pastas. Portanto, já vai, portanto, eternizar
1: isso. Lá vai a equipa do Ferroviário de Lixinga, o ataque sobre o corredor lateral direito e esquerdo, é onde encontra-se Max. Vai ali então um perigo a beneficiar a equipa do Ferroviário. Depois de um mau toque, professor Roberto Preto volta para. Volta daqui a pouco, professor Roberto Preto. Mas vamos acompanhar este ataque do Xingal Tete e termina. Não há para mais com este resultado:
0: Ferroviário de Lixinga.
1: Um golo marcado para o Breezer.
0: Xingal de Tete 0.
2: Já voltamos aí no Municipal de Lixinga, Belisário.
3: Aqui o jogo está a chegar ao fim. Faltam 2 minutos para que foram concedidos 6. Já jogados 4 dos 6. Portanto, vamos até o minuto 90 mais 6. Agora jogados 90 mais 4. Agora mais 5. Portanto, mais 5 praticamente. Porque agora vai haver pontapé de canto para a equipa de Machacane. É pontapé de canto para a equipa tricolor. É na ponta direita do ataque. É pontapé de canto. É uma forma de queimar o tempo, será?
4: Vamos vai ser a cartolina. E sai mesmo.
3: Pediu fruta e está lá com o melhor rapaz. Toma lá bem à beirinha do fim do jogo. Uma fruta fresquinha como o tempo. Posse de bola para a equipa do Ferroviário do Machacani. É na ponta direita, vai ser de pé trocado. Mas demora-se muito tempo. Vamos lá então ao pontapé. A não ser que queira mais uma. Mais uma para a sobremesa. Demora muito tempo. O que é que há? A bola vai ser jogada ali para os homens da formação do Machacani. Vai jogando pela direita. Atenção, levantou o cruzamento. Em voo rasante. A bola vai embora para os homens da formação do Ferroviário. Naquela bola para frente. Apareceu o primeiro saído no encalço da bola. Fez o primeiro cabeceamento. Devolveu a bola ali. A recuperação da formação do Ferroviário. Naquela vai trabalhando ali por intermédio. Para expulsar do Zene. Quem trabalha já entregou ali curto para defender com o maior de equipa. Tem que meter recuada. A bola vai ter com o Murat. Murat falha a abertura para a esquerda. A proteção de Ivan Tropa. Ivan Tropa recolhe a bola com o pé esquerdo. Vai caminhando. Levantou a cabeça. Vai subindo no terreno. A abertura para a esquerda para o Zene. O Zene meteu para Ivan Tropa. Ivan Tropa estava adiantado. A bola foi mais lenta. Recupera a equipa de Machacani. Vai sair a jogar. Já vem contrário, atenção, aqui por intermédio do homem que tem a torção, o Borzaldi vai caminhando, ele é o Quino, Quino entrou nessa segunda parte, vai trabalhando aqui na área, ali na face lateral da área, próxima bandeira de canto, a procura de espaço, perdeu a bola, é a recuperação da equipa do Ferroviário, é, sim.
2: Simércio,
1: possibilidades de reportagem, Lixinga, conosco, o treinador adjunto do Ferroviário de Lixinga, Nelson Malô, que vai falar à imprensa. Mister, muito boa tarde, estamos em direto para a Rádio Moçambique. Como é que foi o jogo em que o Ferroviário vence por 1-0?
6: Bom, primeiro, parabenizar a equipa pela vitória. Não foi um jogo bem conseguido da nossa parte. Acho que isso é devido ao bocado do cansaço. Os jogadores não estão totalmente recuperados, tivemos que mexer a equipa, como vocês puderam se aperceber, jogaram alguns jogadores que não têm jogado, mas continuamos à procura do gol. Não estávamos a conseguir, a equipa não estava calma, quase na primeira parte não conseguimos elaborar aquilo que são os nossos sistemas táticos, que era controlar o jogo, dar mais velocidade ao jogo, não conseguimos. Na segunda parte continuamos a pecar. Na construção do nosso jogo, falhávamos muito espaço do que o normal, não temos falhado muito espaço no jogo, mas hoje notou-se muito isso, falhamos muito espaço, mas o que é importante foi conseguido, que era conseguir ganhar o jogo para preparar os próximos jogos com alguma tranquilidade.
1: Ouvimos o treinador Nelson Malô, da equipa do Ferroviário de Lixinga, muito aqui então sobre este jogo, em que a sua coletividade então derrotou a equipa do Xingal de Tete. Conosco o treinador Artur Macassar. Mister, muito boa tarde, em direto para a Rádio Moçambique. Regressa a Lixinga. Esta derrota, vamos lá então nos referir a esta derrota de Xingal de Tete, 1-0 diante do Ferroviário de Lixinga.
7: Primeiro dizer a infelicidade. Um jogo bem disputado, onde os meus rapazes fizeram tudo para merecer algum ponto aqui, mas não conseguimos contra a corrente do jogo. Consentimos o golo, é a nossa doença, né? Estamos nesse lugar. É por falta de golos mesmo, é calcanhar daqui mesmo, mas foi uma partida onde deu para assistir, onde os meus rapazes estavam em todas as situações do jogo, procuramos fazer as nossas manobras ofensivas, procurar as costas do adversário, jogar à profundidade, mas o golo tema não aparecer e quando é assim fica complicado, mas vamos continuar a trabalhar, procurar mesmo acertar a baliza para sairmos daquela situação onde estamos.
8: Mister, continua a acreditar que com ou sem Turito no Xingal a equipa vai se manter no Moçambola?
7: Sim. Esses rapazes vão sair daquela situação, vão sair dali, porque há muita qualidade ali, há muito empenho. Apenas começamos esse campeonato assim, com falta de golos, então estamos ali. Mas acredito que vai se sair e estarmos numa situação cómoda e tranquila.
8: Obrigado.
1: Ouvíamos já Artur Macassar, treinador do Xingal de Tete. Eu dizia na introdução, regresso, pois ele já esteve aqui a treinar a equipa do Ferroviário de Lixinga. Já lá vão 3, se não 4 anos. Reportagem possível em Lixinga.
2: Belisário.
3: Bem, neste momento está o Dário Monteiro naquela reunião habitual, aquele círculo para que já é tradicional, de fim do jogo. Neste momento também fala para a televisão que transmitiu a partida o técnico da equipa do Ferreira de Nacala, ali o Raul está neste momento a prestar declarações, pelo que nós vamos daqui a pouco então.
2: Então significa que consumou-se então a Machacane conquista a primeira vitória.
3: Sim, Machacane venceu por uma bola sem resposta, valeu esse golo de Jafete. Jafete que deu então de penalti esse triunfo por uma bola sem resposta. Daqui a pouco então vamos ouvir o treinador ali, o Raul, da equipa do Ferroviário de Nacala, vai falar agora à imprensa. Só uma questão de segundos para que o direto termine e aí sim termos a possibilidade de ouvirmos o técnico do Ferroviário de Nacala. Vamos lá ver, fazer esse compasso de espera, porque está a terminar mesmo o direto e aqui está a soprar. E de que maneira, sempre bom levar o agasalho aqui ao campo do Coxa de Sol, e ainda que tenha havido alerta.
2: Ainda queria vos sugerir para dar um mergulho aí, mas parece que não há condições.
3: Essa sugestão, ou Carlos Matus, essa sugestão é preciso um valente prémio que possa compensar, mas tem que haver uma parte do prémio para ir à clínica.
2: O Moreira
3: vamos
2: já
3: então
2: disse.
3: Ouvir o, ali o Raul, está aqui, vamos ouvir. É o técnico ali, o Raul, portanto, do Ferroviário de Nacala.
9: Bem, primeiro aqui congratular o Machacane, que ganhou o jogo, não tem culpa disso. É dizer que o grupo de trabalho não está a perceber o que é que está a acontecer, ora são bolas à trave, ora após. Os dois jogos, a equipe está a se comportar bem, mas está a faltar o golo. Está a faltar o golo, não sei o que está a se passar.
3: Esta mudança da equipa técnica terá influenciado neste desempenho?
9: É, atendendo e considerando que eu fiz parte dessa equipe, não cabe a mim tocar sobre os treinadores, eu só sei falar de jogo.
3: Vícer, falou aqui de problemas na finalização, o mercado fechou, e qual vai ser a estratégia para ultrapassar esta situação?
9: Não, trabalhar. Dizem água mole, pedra dura, tanto bate até que fura. Vamos trabalhar e nós estamos satisfeitos com os elementos que temos e vamos conseguir ultrapassar isso.
3: Muito obrigado, Mr. Ali Raul. Agora vamos ouvir o Dário Monteiro. Está ali a conversar com Ivan Tropa. Vamos ouvir então o Mr. Dário Monteiro para também ele reagir a este jogo. Vitória da equipa que orienta, no caso concreto, o Machacane. Dário Monteiro, portanto, vamos fazer um compasso de espera para que possamos tê-lo aqui para fazer então o comentário. Vamos ouvir o Mr. Dário Monteiro. Estamos a falar contra o vento, está difícil. Vamos, portanto, ouvir o Mr. Dário Monteiro. Mr., boa tarde, em direto para a RM Desporto. Que leitura é que faz esta vitória? Portanto, Machacane conquista 3 pontos. Análise ao jogo.
10: Não, acho que para um adversário com qualidade, tem jogadores. O Ferroviário de Nacala realmente tem jogadores com qualidade, com experiência neste nosso Moçambique. Não foi um jogo fácil, mas tenho que dar os parabéns aos meus atletas, porque eles realmente conseguiram controlar todos os momentos do jogo. Quando assim é, estás muito mais próximo de ganhar o jogo. Tivemos oportunidades claras em relação ao Ferroviário de Nacala, infelizmente não conseguimos convertê-las, porque senão não teria sido uma vitória sofrida.
3: É um resultado que pode espavitar a equipa?
10: Já estávamos a precisar. Eu acho que já tínhamos feito algumas disposições a espaços consistentes o suficiente para conseguirmos um resultado positivo. Infelizmente, ele não acontecia por uma ou por outra razão. Perdemos pontos nos últimos minutos, em 2, 3 jogos. Agora assim, fica muito complicado para a parte mental dos atletas. E espero que esta vitória venha motivar e fazer acreditar que o trabalho que estamos a realizar pode surtir efeitos.
3: E veio, vão a Pemba defrontar o Bahia. Como é que a gente vê essa próxima jornada?
10: Todos os jogos de Moçambique são complicados, principalmente quando são fora de casa. Sabemos o clima
11: que se espera em Pemba. Todas as equipes que vão para Pemba sabem que tem tempos favorosos, tem uma equipe muito bem treinada pelo Mr. Smith. Por isso vamos competir, vamos tentar buscar pontos em Pemba, porque sabemos que saindo de Pemba com pontos, estamos mais próximos de conseguir o nosso objetivo.
1: Obrigado, Mr. Dário Monteiro. Na reação, então, a vitória por 1-0 de Machacane, gol de Jafet, na conversão de uma grande penalidade. Vamos então aos comentários, creio que é isso, não é?
2: Sim, podemos avançar.
1: Sim, Manuel Moreira.
2: Temos que ser um pouco sucintos para facilitar a vida ao Mércio João, que já está com o palco desmontado, Andy Singh.
12: Sim, vou ser sintético. Equipa de arbitragem, até vou começar também por aí. Não sei o que é que me deu hoje, começo pelas equipas de arbitragem. O senhor Eduardo Chissano, cartolina verde, num jogo em que o Ferroviário mostrou ter mais pujança, em jogo jogado, bola nos pés, trocada de jogador para jogador. O Machacane realmente com muitas dificuldades, que já são conhecidas, tem hoje a primeira vitória, mas curiosamente, mesmo o Ferroviário, sendo aquela equipa que tinha bola nos pés, Ferroviário na cala, é bom, são tantos ferroviários, não é bom sempre dizer de onde é que é o Ferroviário. Mas curiosamente, o Machacane é que teve mais remates à baliza do seu adversário. Veja-se, rematou 7 vezes e 6 enquadrados. Portanto, o Machacane não jogou bem, mas teve as melhores oportunidades para fazer mais 1-2 golos. Portanto, se vencesse aqui por 2-3-0, só seria, para quem não esteve aqui, perguntaria, mas como? Portanto, o Machacane que não jogou bem, rematou mais, aliás, foram 7 remates para cada equipa. O Ferroviário de Nacala também fez 7 remates com 4 enquadrados, 8 pontapés de canto para o Ferroviário de Nacala, 4 para o Machacane. Mas realmente o Machacane precisa de mudar muito lá na frente, principalmente porque das oportunidades que teve hoje, ai meu Deus, não devia ter perdido elas todas. Portanto, um Machacane que, não jogando bem, ganhou bem.
1: E pronto, está aqui dito. Portanto, o Manuel Breiro fez então os comentários desta partida. Valeu o golo de Jafet aos 17 minutos da primeira parte, na conversão de uma grande penalidade inequívoca, muito bem sinalada pelo portanto, o árbitro Eduardo Chissano, que teve como assistentes Albino Mochanga e Gília Mataveles. Estiveram muito bem estes árbitros, com Fernando Francisco como quarto árbitro. Fica então para a história este resultado: 1 para a equipa de Machacane, 0 para a equipa do Ferroviário Nacala. São 7 os pontos que agora o Machacane soma na pauta classificativa. Apoio logístico, esta transmissão de Orlando Ribeiro, cuidados técnicos de Pedro Chemano Júnior. Ele vai dar um mergulho à praia daqui a pouco. Vai pelo menos responder ao desafio. Manuel Moreira, nos comentários, relato e reportagem de Belisário Macambo. Boa tarde.
2: Muito obrigado, Belisário. Mércio, peço imensas desculpas. Podemos avançar então para o encerramento da reportagem?
1: Ora bem, está cumprido então o trabalho no Municipal 1º de Timóteo de Lixinga para esta segunda-feira, com este 1 para a equipa do Ferroviário de Lixinga, 0 Xingal de Tete, depois de termos tido um bom dia com o calor que veio de lá da terra dos imbondeiros deste Xingal de Tete. Agora, drasticamente, a temperatura a descer, com algum frio sobre os píncaros. Roberto Preto, como é que viste estes 90 minutos, mais 4 adicionais na primeira parte e outros 4 já lá na etapa complementar?
13: Sim, portanto, o calor de Tete veio recarregar as baterias do Ferroviário de Lixinga, mas não encontrou entrosamento em relação ao frio de Lixinga para o Xingal de Tete. Falando sobre o jogo, portanto, os 90 minutos foram bem disputados. Para o Ferroviário de Lixinga, notou-se eficientemente a ausência de profundidade do jogo do Ferroviário, pela ausência também do Raul, que tem sido expert para esta matéria. Esta displicência ficou resolvida com a entrada do Cambala, que conseguiu empurrar o Xingal de Tete para o seu reduto e daí conseguiu se fazer o golo que faz diferença até a esta altura, porque o Ferroviário ganhou com o primeiro golo único que está a fazer diferença a esta altura. Portanto, o Xingal de Tete, portanto, por ter acreditado que era possível jogar de igual para igual contra o Ferroviário, porque o que nós notamos é que o Ferroviário, nos primeiros minutos, qualquerizou de imagem o Xingal, pensando que seria goleada que havia de fazer. Mas a ineficácia, portanto, a imprecisão, a incoerência que foi demonstrando ao longo do jogo, permitiu que o Xingal acreditasse que era, de facto, possível jogar de igual para igual. Por isso, vimos um Xingal que se desdobrou, jogou em profundidade, lateralizou o seu jogo, jogou rente à relva sintética, mas faltou a eficácia dos seus atacantes em transformar as grandes oportunidades que criou em golo eminente. Que fica o recado para o Xingal de Tete para se reorganizar melhor. É verdade que eles trocam melhor a bola, mas a grande dificuldade que eles têm é de a qualidade no último terço da construção do seu jogo. Então isso deve ser um recado, tem que ser uma abordagem que vão fazer ao longo dos treinamentos na semana para as próximas partidas. E o Ferroviário fica por aqui, portanto, com este resultado que muito bem mereceu e fazendo a diferença em relação ao jogo que fez na partida anterior contra o Colosso, a União Desportiva de Songo.
14: Muito bem, notas tiradas relativas à equipa de arbitragem?
13: Eu penso que não teve influência em termos de resultado final, porque o senhor que veio de Maputo, portanto, ajuizou o jogo corretamente, de acordo com aquilo que era a compreensão dele. Tanto ele esteve milimetricamente correndo a largura do jogo, a largura dos atletas, portanto, por isso ajuizou de acordo com aquilo que ele foi visualizando milimetricamente.
14: Muito obrigado. Lito Ismael viu o público a entrar cada vez mais no Municipal 1º de Maio de Elixinga, em função da hora e andamento do jogo.
0: Exatamente. É de notar que numa segunda-feira, dia laboral, tivemos aqui uma boa moldura humana, diga-se de passagem, e quando é assim, ganha o futebol, ganha a Liga, ganhamos todos nós.
14: Ora bem, está tudo dito no Municipal 1º de Maio de Elixinga. Apenas, então, lá para dizer que a equipa do Ferroviário, na próxima jornada, com o calendário já disponibilizado, vai deslocar-se à cidade da Beira para jogar primeiro com o Ferroviário local, já na próxima sexta-feira, para de seguida defrontar ainda na cidade de Chiveve a Liga Desportiva de Sofala na segunda-feira. Enquanto isso, a equipa de Xingal de Tete vai então também ter as suas partidas, primeiro com a Associação Desportiva de Vilanculos na quinta-feira, 13, e vai jogar depois com, estou aqui a olhar para a cabla disponível relativa ao radar deste Xingal de Tete. Bom, talvez acrescentemos aqui as lupas, mas fica a missão para si aí sobre o segundo jogo, no caso da 15ª jornada do Xingal de Tete, para atualizar o Matus aí a partir dos estúdios centrais do canal desportivo da Rádio Moçambique. Tudo dito em Lixinga, golo marcado por Breezer no minuto 26 da segunda parte, fez diferença até o fim desta partida, que colocou frente a frente a equipa do Ferroviário de Lixinga e Xingal de Tete. Um forte abraço de Mércio João, Lito Ismael no relato e reportagem, comentários de Roberto Preto e a assistência técnica do regressado das férias, este jovem que veio aqui mostrar que, apesar de ter ficado de férias, não esqueceu nada relativamente a estas máquinas por aí, que transportou com qualidade este som a partir do Estádio Municipal 1º de Maio de Lixinga para o resto do país e do mundo. Falo aqui do Juriá Sindala. E para si, continuação de bom trabalho, Matus. Voltamos a cruzar caminho da antena numa próxima oportunidade.
2: Muito obrigado, Mércio João, que esteve no encalço do encontro que colocou frente a frente as equipas do Ferroviário de Lixinga e Xingal de Tete. Resultado final 1 para a Ferroviário de Lixinga, 0 para Xingal de Tete. E atenção que o Ferroviário de Lixinga continua invicto nos jogos realizados em casa. O Ferroviário de Lixinga tem um registro de 6 jogos em casa, 5 vitórias, 1 empate. Veja só que em casa o Ferroviário de Lixinga marcou 9 golos, sofreu 3 e em 18 pontos possíveis ganhou 16. É obra. Vamos então olhar para o percurso da equipa do Xingal de Tete fora de casa, uma vez que hoje estava mesmo na condição de visitante. Já realizou 7 jogos, apenas uma vitória, foi contra o Ferroviário de Nacala. E tem o registro de 1 empate. Este empate foi diante do Machaquén e acumula 5 derrotas. Veja que em casa só marca apenas 2 golos, sofreu 7 golos em 21 pontos possíveis, apenas conquistou 4 pontos. É pouca coisa para uma equipa que sonha, no mínimo, em permanecer no Moçambola. Mais uma derrota, desta feita diante do Ferroviário de Lixinga. Na jornada anterior, ou seja, no jogo anterior, perdera com a Ferroviário de Nampula por 2-0. Foi então o início desta trajetória de derrotas, uma vez que perdeu com o Ferroviário de Nampula 2-0 e hoje perde com o Ferroviário de Lixinga por 1-0. O Ferroviário de Lixinga está de facto com um percurso invejável, não há dúvidas, mas há outras equipas aqui que também perdem poucos pontos em casa, mas até ao momento é mesmo a equipa do Ferroviário de Lixinga com maior registro de pontos em casa. Black Bulls, por exemplo, já fez 6 jogos, 4 vitórias, 2 empates e em 18 possíveis ganhou 14. Vamos ver se chega aos 7 pontos, aos 6 de 7 jogos, dizia, e depois pode chegar ali aos 17 pontos. Aliás, na verdade, se formos a contabilizar aquilo que é o número de jogos feitos em casa, Ferroviário de Lixinga está mesmo em vantagem, uma vez que também realizou 6 encontros. Mesmo contra o Ferroviário da Beira, em jogos em casa, o Ferroviário de Lixinga está melhor, pois Ferroviário da Beira fez 7 jogos em 21 pontos possíveis, conquistou 15, 4 vitórias, 3 empates. Há uma boa notícia, ainda não perdeu no Chivev. 17 horas 4 minutos, agora vamos falar do Machaquén, que ao 11º jogo chega então à vitória. Machaquén vence Ferroviário de Nacala por 1-0. É a primeira vitória no Moçambola 2026 e por via desse 1-0 e essa vitória passa a ser 13º classificado, deixa para trás Xingal de Tete. Bom, a igualdade
15: igualdade pontual, pois as duas equipas somam 7 pontos cada, mas se formos aqui à contabilidade, vamos encontrar um saldo de 7 golos negativos para o Machaquén e 9 golos negativos para o Xingal de Tete. Machaquén que não tem bom registo nos jogos realizados em casa. Em 7 jogos disputados, apenas uma vitória, 3 empates, 3 derrotas, marcou 4 golos, sofreu 8, tem apenas 6 pontos em 21 possíveis. E em relação então ao seu adversário, Ferro Verde Nacala, que hoje jogou na condição de visitante, 6 jogos fora de casa, atenção ao registro, apenas uma vitória, 2 empates, 3 derrotas, marcou 4 golos, sofre 8, em 18 pontos possíveis, apenas 5 para o seu Picúlio. Na tabela geral, atenção que o Ferro Verde Lixinga, conforme já havíamos dito, agora passa a ser 6º com 18 pontos, os mesmos que são somados pelo Costa do Sol, sendo que Costa do Sol tem menos um jogo em relação ao Ferroviário de Lixinga. Mas vamos à tabela geral. Vamos então olhar para o primeiro posto, Black Bulls, 23 pontos, 11 jogos já disputados. Ferroviário da Beira, segunda posição, 23 pontos, em 12 jogos disputados. Ferroviário de Nampula, 10 jogos, 20 pontos, na terceira posição. Quarta posição, União Desportiva de Songo, 12 jogos, 19 pontos. Costa do Sol, 15ª posição, está com 10 jogos, 18 pontos. Ferroviário de Lixinga, 6ª posição, 18 pontos em 11 jogos. Ferroviário de Maputo, 11 jogos, 15 pontos. A Liga Desportiva de Sofala, 8ª posição, 12 jogos, 14 pontos. Ferroviário de Nacala, 11 jogos, 10, aliás, está na 9ª posição com 13 pontos. A Associação Desportiva de Vilanculo, 12 pontos em 11 jogos, está na 10ª posição. Baía de Pemba, 11ª posição, 11 jogos, 8 pontos. A Associação Desportiva de Pemba, 11 jogos, 8 pontos na 12ª posição. Machaquén, que hoje venceu Ferro Verde de Nacala por uma bola a 0, está então na 13ª posição, 11 jogos, 7 pontos. E Xingal de Tete agora passa a ser último após a derrota diante do Ferro Verde de Lixinga por uma bola a 0, 12 jogos, 7 pontos. 17 horas, 8 minutos, você está na companhia da Rádio dos Campeões, a número 1 desportiva em Moçambique. Agora vamos olhar para o que acontece em termos dos marcadores. No que diz respeito, então, às equipas que marcam mais, vamos olhar, aqui temos duas equipas que estão mais cotadas em termos de golos marcados. Estamos a falar do Ferroviário da Beira, 15 golos marcados, e também do Costa do Sol, que também tem 15 golos marcados. Em relação aos que menos marcam, temos a equipa do Xingal de Tete, com apenas 2 golos. Quem sofre menos é a Associação Black Bulls, com apenas 3 golos sofridos. E quem sofre mais no principal campeonato moçambicano, temos aqui dois parceiros, ou seja, dois conjuntos que concorrem para essa posição: a Associação Desportiva de Vilanculo e Mas antes eu disse duas, não, uma, que é a pior defesa. É então a Associação Desportiva de Pemba. A seguir é que vem Machekene e a Associação Desportiva de Vilanculo, que sofrem 12 golos cada. Vamos então aos melhores marcadores. Lembrar que Daio, mesmo sem marcar já há muitas jornadas, está na frente da lista dos melhores artilheiros para a edição 2026 do Moçambola. Alcides, 5 golos, vem na segunda posição, mas também tem companhia, pois há mais um jogador que já marcou por 5 vezes, Estevão, do Ferroviário de Nampula. Assim vai então o Moçambola 2026 aqui na rádio onde corre em todos os campeões, e colocamos o ponto final à tarde desportiva. Mas atenção, que as informações sobre os principais acontecimentos desportivos de âmbito nacional e internacional vão continuar aqui na número 1 desportiva em Moçambique. Votos de continuação de uma ótima escuta.

0: 17 horas e 13 minutos, seguimos com o programa do Instituto Nacional de Segurança Social, edição para 10 de agosto de 2026.
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0: Ora viva, seja bem-vindo ao programa O Meu Direito à Segurança Social, um programa do Instituto Nacional de Segurança Social em parceria com a Rádio Moçambique. Eu sou a Rosa Freitas, a sonorização é de Estevão Mucavel e Idriss Mujahid está na produção. Boa escuta! O Instituto Nacional de Segurança Social trabalha em colaboração com os seus parceiros sociais. Nesta edição do O Meu Direito à Segurança Social, vamos até a província da Zambézia e, de seguida, a Nampula, para ouvirmos duas vozes em representação a tais parceiros. Kenice Marteira fala em representação da Consilmo na Zambézia. Pode-nos explicar o que é a Consilmo e falar da experiência que tem trabalhando em colaboração com o INSS?
1: Muito obrigado. A Consilmo é uma central sindical, que é a Confederação Nacional dos Sindicatos Independentes e Livres de Moçambique. A Consilmo congrega 4 sindicatos. O nosso relacionamento com o INSS é muito bom, porque aquilo que são as preocupações dos trabalhadores, não é? Eles encontram solução no INSS. Nós também, como sindicato, legítimos defensores dos trabalhadores, nós, quando somos abordados por uma determinada preocupação dos trabalhadores relativo à sua contribuição no INSS, e comunicamos e temos tido uma boa solução. A dimensão, o impacto da nossa relação com o INSS é relevante, né? Porque ele assegura ao trabalhador, no momento em que esse trabalhador está incapacitado de exercer as suas funções, ou quando o empregador não pode pagar por uma razão, a INSS traz a solução para aquele trabalhador.

0: em representação da OTM, Central Sindical de Nampula. Bem-vinda, Manhassa. O que dizer em relação à INSS e OTM?
1: A Segurança Social é um bom parceiro. A articulação é boa. Faz com que os sindicatos também elevem o seu trabalho. Nós estamos a trabalhar com a INSS. E o trabalho que esta instituição está a fazer é muito bom. A Segurança Social, neste momento, estamos a coordenar os trabalhos. Os trabalhadores vão se inscrevendo através das suas empresas, mesmo os de conta própria. Vamos nos inscrever para termos no futuro a nossa reforma, beneficiarmos em algum momento daquilo que a Segurança Social nos oferece. A nossa coordenação Sindicato Segurança Social é muito boa. De facto, estamos a trabalhar em coordenação. Sentimos que a Segurança Social ainda deve continuar. Este trabalho deve ser um trabalho rotineiro. Fazendo assim, nós conseguimos lançar ao trabalhador e ao próprio empregador que a verdade é que nós temos que descontar para a Segurança Social. A mensagem que tem que ficar é que temos que canalizar aquilo que são as contribuições para o benefício do trabalhador no futuro ou em momento oportuno.
0: Dessa forma, chegamos ao fim do nosso encontro. Agradecemos a senhora Mayansa Useni Bicu e o senhor Kenice Marteira por se juntarem a nós nesta edição do programa O Meu Direito à Segurança Social. Na próxima edição do programa, continuaremos a trazer vozes de parceiros sociais e vão partilhar as suas experiências no âmbito do trabalho que vem sendo realizado.
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1: 17 horas, 29 minutos e meio. Agora seguimos então para um pouco de música, mas daqui a pouco vamos viajar até Tete para podermos ficar com a revista desportiva daquele ponto do país. Para já, em forma de música, viajamos até a província da Zambésia para ouvir Constâncio com Dihiwa. É música para ouvir já a seguir.

0: Conforme prometemos, vamos de seguida a ficar com o programa No Ritmo do Desporto, a partir da província de Tete.
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2: Sinta-se cumprimentado, estimado ouvinte, e seja bem-vindo ao programa desportivo de hoje, segunda-feira, dia 10 de agosto, corrente a partir do emissor provincial de Tete. São tópicos do dia. Teve lugar fim de semana a 17ª ronda da divisão de honra, fase provincial de Tete em futebol. Veteranos de saúde imparável no campeonato provincial de veteranos. A preparação para os jogos desportivos escolares em Inhambane 2026 está ao rubro. Estes e outros temas irão preencher o programa desportivo de hoje, como a Ahmed Rafik na edição e apresentação, Marcos Zondani na sonorização. Até já. Para começar, vamos dar conta que a equipa de Planície de Empado e cimenta a liderança do Campeonato Nacional da Divisão Fase Provincial ao bater por 4-1 ao Futebol Clube Chitima fim de semana. O líder Planície de Empado e cimenta a liderança na Divisão de Honra Fase Provincial de Tete sábado ao vencer por 4-1 ao Futebol Clube Chitima na cidade mineira de Matiz, em Tete. Para o efeito, as duas equipas entraram com vontade de vencer no jogo da 17ª jornada, mas com nulo foi só o intervalo. Na segunda parte, Planície fez o primeiro tento por Cumi. Segundo golo foi marcado por Nhempini, que saltou do banco, enquanto que o terceiro golo foi Nomen que marcou, e o quarto golo foi apontado por Jardiel. Já os visitantes fizeram golo de honra através de Rafael. No fim do jogo, o técnico do Futebol Clube Chitima, Sani Maikolo, disse que o jogo foi difícil.
3: O jogo que nós, na primeira parte, tivemos um desperdício. Na primeira parte, tínhamos que fazer um ou dois golos. A segunda parte, o adversário conseguiu aproveitar no máximo os erros que nós tivemos. Jogo que não conseguimos mesmo controlar. A segunda parte, o adversário entrou a controlar bola de pé para pé, conseguiu jogar, conseguiu explorar os nossos pontos negativos, conseguiu fazer golo e, no fim, quase nós conseguimos fazer também um. Um jogo que, para mim, não foi bom. Perante uma equipe com uma magra experiência, uma equipe que está a lutar para o pulo de apuramento, mereceu esse resultado porque fez um lindo futebol.
2: Do outro lado, o técnico de Planície de Empado, Evaldo Mabui, era feliz pela conquista dos 3 pontos.
4: Uma goleada, mas veio a calhar. O que nos importa é a cada jornada vir, explanar o nosso jogo, ganhar o jogo e termos 3 pontos. A goleada veio a calhar porque esse adversário na primeira volta nos deu vida cara, então tivemos que preparar esse jogo ao detalhe para não acontecer a mesma surpresa.
2: Momentos de jogo, Planície de Empado 4, Futebol Clube Chitima 1. Este sábado, para a jornada 17 da Divisão de Honra, fase provincial de Tete, no campo 25 de setembro, na cidade de Matiz, em Tete. Ainda este sábado, para a mesma jornada, Associação Desportiva de Xingale 1, União Desportiva de Songo B 1, Izamalek Futebol Clube 0, União Desportiva de Jindal África de Marara 2. Com este desfecho, Planície de Empado é com um jogo a menos. Continua líder agora com 40 pontos. Futebol Clube Chitima continua com 28 pontos na 5ª posição. E União Desportiva de Songo B é o último classificado com 8 pontos. Ainda quanto à divisão de honra, fase provincial de Tete, o Grupo Desportivo de Tete assegura a 4ª posição ao bater por 3-1 ao Clube Fervado Matiz na cidade de Tete. Para os alvinegros, lograram o intento no jogo da conclusão da 17ª ronda, abriram o marcador através de Paizinho na transformação de uma grande penalidade. Locomotivas de Matiz tentavam responder com jogadas de insistência, mas sem sucesso e com 1-0 a favor dos donos da casa, foi só um intervalo. Na segunda etapa, os verde e branco igualaram a partida por Chifundo. Os alvinegros fizeram o segundo e terceiro tento através de Ennio e Safano. Deste modo, o embate terminou com o resultado final de 3-1 a favor dos preto e branco. No fim da partida, o técnico do Desportivo de Tete, João Chaves, disse que a vitória é justa.
5: Na primeira parte, entramos um pouco acanhado, onde a minha equipa não conseguia fazer uma transição da defesa ao ataque, onde que o adversário entrou com uma lição bem estudada, nos encurralou, conseguimos se defender muito bem, onde saímos a ganhar 1-0, um resultado positivo na primeira parte. Na segunda parte entramos com uma lição bem estudada, estudamos o adversário, onde conseguimos impor o adversário de minuto 1 até 45 na segunda parte e conseguimos os dois golos com um sacrifício.
6: Vitória merecida.
5: Merecida, sim, para a minha rapaziada.
2: Do outro lado, o treinador do Ferrado Matiz, Narciso Macona, atribuiu a culpa da derrota ao quarteto de arbitragem.
7: Nós jogamos bem, fomos superior desde o primeiro minuto até no fim. O Desportivo não viu nada, mas pronto, perdemos o jogo com a ajuda da arbitragem, infelizmente. Acabaram dando vermelho ao meu jogador, e eu reclamando como treinador, acabaram me dando também um vermelho. Para mim, é uma nota negativa para a equipa da arbitragem.
2: Jogo Grupo Desportivo de Teatro 3, Ferrado Matiz 1, fim de semana, referente à jornada 17 da Divisão de Honra, fase provincial de Teatro, no campo do Desportivo de Teatro, nesta cidade. Outros resultados da mesma ronda forneceram o seguinte quadro de resultados. Planície de Empado 4, Futebol Clube Chitima 1, Samalek Futebol Clube 0, Jindala África de Marara 2, Associação Desportiva de Xingalo 1, União Desportiva de Songo B 1, Grupo Desportivo de Teatro 3, Ferrado Matiz 1, Futebol Clube de Angonia 4, Molambe Futebol Clube 2, Imanje Futebol Clube 3, Xingale B 1. Com este desfecho, o Planície de Empado é com um jogo a menos, comanda o certame com 40 pontos. Jindal África de Marara, também com um jogo a menos, vai na segunda posição com 37 pontos. Enquanto a Associação Desportiva de Xingale, com 35 pontos, está em terceiro lugar. E a União Desportiva de Songo B vai na cauda com 8 pontos. Vamos mudar de tema para dar conta que a preparação para os Jogos Desportivos Escolares está ao rubro nesta parcela do país. As seleções femininas e masculinas de teatro aos Jogos Desportivos Escolares de Inhambane 2026 continuam imparáveis na sua preparação para o evento desportivo nacional estudantil. Este é o estágio atual da preparação dessas duas seleções da bola ao cesto rumo à terra de boa gente, onde querem dar o melhor de si para a alegria de toda a província. Melhorar o quarto e sétimo lugar em masculino e feminino conquistados no Festival de Nampula 2024 é o objetivo dessas duas seleções da bola ao cesto que tem vindo a aumentar a carga de preparação. Aliás, os treinos são bidiários de segunda a sexta-feira com o sábado e domingo para jogos de controlo. Aliás, os últimos dois jogos de treinos saldaram-se em igual número de vitórias. A seleção feminina escolar bateu e num jogo corrido a equipa de academia por 30-25 depois de 20-10 ao intervalo. E para não variar, em masculino bateu a mesma equipa por 44-37 depois de 30-20 ao intervalo. E longe desses resultados, Marinela Simoko, Natasha Ramos, Michaela Joaquim e Silávia João só pensam em Inhambane.
8: Vão bem, estão de agora bem. Sim, a preparação e tudo, prontos para irmos para Inhambane. O desenvolvimento das atletas é muito bom, a defesa, o bloqueio, o passaporte, está de agora muito bom nos termos. Mesmo perdendo, temos que continuar a seguir em frente.
9: Se estão a me empenhar muito, todas estamos a nos empenhar.
10: Não é?
9: Sim.
10: Vai a Inhambane?
9: Sim, vou.
11: Sim, ainda continua, não paramos por aqui.
10: Não é?
11: Sim, sim. Mas os treinos ainda vão bem, e bem fortes também.
12: Porque nós aqui viemos para lutar, para ganharmos, para podermos dar um resultado positivo para onde que nós vamos, que é o Campeonato Nacional, representarmos a nossa província. Não podemos envergonhar, é claro, né? Devemos ter uma vitória neste ano.
10: Ganha bem?
12: Vou sim.
10: Uma promessa?
12: É uma promessa.
2: Inilza Fernandes, uma das técnicas dessa seleção, prefere falar em aspectos técnicos e táticos e não propriamente em resultados.
13: Ganhar e perder não conta muito, porque nós estamos a preparar a seleção, né? Nós ainda não temos a seleção definitiva, mas prontos. Pelo menos os dias ou os jogos que nós já fizemos, estamos a mostrar que estamos a dar qualquer coisa.
2: Continuam embaladas as seleções escolares de basquetebol feminino e masculino rumo à terra de boa gente, já nos finais deste agosto e princípio de setembro deste 2026. Treinam por essas alturas para a terra de boa gente um total de 26 atletas entre feminino e masculino e destes apenas 20 são os que seguirão viagem para a província de Inhambane. Ainda quanto aos jogos desportivos escolares, a província de Tete precisa de um saldo para fazer face às suas despesas. Ana Venila para mais detalhes.
6: A província de Tete dispõe de mais de 19 milhões de meticais para garantir a sua preparação e participação no 16º Festival Nacional dos Jogos Desportivos Escolares a decorrer de 29 de agosto a 6 de setembro na província de Inhambane. O financiamento destas atividades provém de dotação orçamental do Estado e de parcerias locais. O valor assegura a preparação técnica e cobre despesas de transporte, alojamento, equipamento e alimentação da delegação de Itata, entre outras despesas. Ao todo, a delegação será composta por 193 integrantes, dentre atletas, árbitros, médicos e outros técnicos e dirigentes, segundo o diretor provincial da Educação, Francisco de Jesus, falava esta sexta-feira na 10ª sessão ordinária do Conselho Executivo Provincial.
14: Temos encontro do chefe das subcomissões de trabalho, que vão monitorando as atividades todos os dias, encontro com os treinadores das modalidades, que é para aferirmos como é que estão a trabalhar e alinhamento para o sucesso da província. Temos treinos da modalidade de xadrez, handebol, jogos de controle de futebol 11, jogo de preparação também futebol 11 feminino. Temos aqui apoio, foi a entrega de cobertores aos nossos atletas. Também encontros com os atletas selecionados do CREI.
6: E o governador de Itata, Domingos Viola, apelou às equipas técnicas e os atletas a afinar as máquinas para conquistar lugares cimeiros da prova.
15: Nós, como província, não estamos tão mal. Na edição passada, fomos vice-campeões. E agora a nossa missão é manter ou alcançarmos o primeiro lugar. Esta tem que ser a nossa visão, a nossa missão ao irmos participar nesse jogo desportivo escolares que vão ter lugar em Inhambane. Vamos continuar a trabalhar para a nossa manutenção ou elevação da classificação que conquistamos em Nampula, a quando da realização da edição anterior.
6: Domingos Viola, governador da província de Itata, apelando às equipas técnicas e os atletas a prepararem-se condignamente para trazerem bons resultados e elevar a classificação da província nos jogos desportivos escolares.
2: Agora vamos ficar com outras notícias do desporto. Rodou o último fim de semana, 10ª jornada do Campeonato de Futebol Recreativo da cidade de Tete, comportou o seguinte quadro de resultados. Em Júnior, Itacasa 1, 1 de junho 0, Zona Verde 1, 3 de fevereiro, 1. 7 de setembro, 2. Futebol Clube Inhambira, 1. 17 de maio, 2. União Desportiva de Canongola, 2. União Desportiva de Chicolodo, 1. Verona, 0. Acordos de Roma, 1. Vale de Nhartanda, 0. Já em Senhor, Matawala, 2. Águias, 3. Takasa, 0. 1 de junho, 0. Zona Verde, 3. 3 de fevereiro, 1. 7 de setembro, 2. Futebol Clube Inhambira, 1. 17 de maio, 2. União Desportiva Canongola, 1. Acordo de Roma, 1. Vale de Nhartanda, 1. União Desportiva Chicolodo, 1. Verona, 0. Em Júnior, a prova é liderada por 1 de junho com 22 pontos. 3 de fevereiro está na segunda posição também com 22 pontos. Acordos de Roma é o terceiro classificado com 16, enquanto que Matawala é Lanterna Vermelha sem nenhum ponto. Em Senhor, 7 de setembro está em primeiro lugar com 23 pontos. Em segundo lugar está 3 de fevereiro com 20. Futebol Clube Inhambira vai na terceira posição com 19 e 17 de maio é o último classificado com 8 pontos. Voltamos para as reportagens para dar conta que a equipa de veteranos de saúde está cada vez mais líder na prova. O combinado de veteranos de saúde cimenta a liderança fim de semana ao golear a moda antiga por 8-2 a veteranos de Songo em jogo da 16ª jornada realizada na Vila do Songo. Ainda para a mesma ronda fim de semana, Madodas do Matize 6, veteranos de Xingose 1, veteranos de Xangara 0, veteranos de Chipanga 3, veteranos de Chitima 1, Papeliri e Nhungwe 2, veteranos Lendário 0, veteranos de Nipário 2, veteranos de Cidade 5, veteranos Manhanga 3, veteranos Mulambe 1, veteranos Matize 1, veteranos de Canongola 0, Madodas Futebol Clube 2 e veteranos do Songo 2, veteranos de Saúde 8. O treinador de veteranos de Mulambe, Sozinho Zeca, depois de empatar um golo com a equipa de Matize, disse que valeu pela divisão de pontos.
16: Foi um bom jogo, é triste. Tivemos apenas um árbitro onde tivemos o trio de arbitragem, mas foi um bom jogo, bem disputado. Primeira parte, entramos apáticos, o adversário aproveitou-se disso, mas conseguimos empatar o jogo. Foi um bom jogo para ter.
2: O resultado estava nas vossas previsões? Contavam com o empate?
16: Não, contávamos com vitória.
2: Entretanto, do lado contrário, o Mister do Matisse, Agostinho Schleng, afirmou ter valido apenas a conquista de um ponto fora de portas.
17: Foi um jogo bastante disputado e dividido. Por sinal, o resultado acaba esclarecendo e explicando aquilo que foi a disputa do próprio jogo.
2: O resultado vai de acordo com as vossas expectativas?
17: Claro que não. A equipa vem de resultados não muito bons, de tantas derrotas. É claro que na jornada passada conseguimos voltar a ganhar e a expectativa era que hoje também o resultado fosse no mínimo uma vitória, mas pronto, pelo menos saímos daqui com um ponto do que sair com zero.
2: Momentos de jogo, veteranos do Molambe 1, veteranos do Matisse 1. Fim de semana referente à 16ª jornada do Campeonato Provincial de Veteranos, decorrido na cidade de Ate. Assim sendo, veteranos do Molambe soma 15 pontos e continua na 4ª posição. Veteranos do Matisse passa a somar 15 pontos no 14º lugar, numa prova futebolística comandada pelos veteranos de Saúde com 39 pontos. E lendários do Matundo estão na cauda com 3 pontos. Chegamos assim ao fim de mais um programa Nobre de hoje, a partir do emissor provincial de Tete, mas antes vamos recapitular os temas em destaque. Teve lugar fim de semana a 17ª ronda da divisão de honra fase provincial de Tete. No conjunto de veteranos de saúde está imparável no campeonato provincial de veteranos. Já quanto aos jogos desportivos escolares, a preparação em Tete está ao rubro para a fase nacional de Inhambane. É o fim do programa de hoje com o Mohamed Rafik na edição, apresentação e Marcos Zondani na sonorização. Saudação, estimado ouvinte.
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1: 18 horas em toda a República de Moçambique. Avançamos com mais emoções na rádio onde correm todos os campeões. Um pouco de música, depois iremos para a província de Manica para ficarmos com a revista desportiva. E atenção que às 19 horas, um minuto, mais coisa, menos coisa, vamos estabelecer o simultâneo com a Antena Nacional para a transmissão do Jornal da Noite. Para já, Je suis malade déjà com a Samatus.

0: São 18 horas já 4 minutos e meio. Agora sim, rumamos para a província de Manica para ficarmos então com a revista desportiva.
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2: A Academia de Futebol de Chimoio goleou este domingo o Futebol Clube Pensão Delgado de Gondola por 10 bolas a 2 em jogo da 15ª jornada do Campeonato Nacional da Divisão de Honra em Manica. A delegação de Manica ao 16º Festival Nacional dos Jogos Desportivos Escolares Inhambane 2026 intensifica os preparativos com destaque para a realização dos exames médicos aos atletas pré-selecionados. Estes os destaques do Revista Desportiva da Rádio Moçambique, emissor provincial de Manica, que levou hoje as assinaturas de Daniel Oliveira e Big Vai Roberto. Formulado o convite, fica desse lado e ótima escuta.
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2: O Machete de Chimoio goleou este domingo a União Desportiva de Vanduze por 8 bolas a 1 em jogo da 15ª jornada do Campeonato Nacional de Futebol da Divisão de Honra, fase provincial de Manica. Com este resultado, os militares mantêm vivo o sonho de terminar na segunda posição, lugar que dá acesso à fase de apuramento regional centro. Com a vitória, os militares passam a somar 26 pontos e ocupam a quarta posição, a apenas 2 pontos da Academia de Futebol de Chimoio, terceira classificada, com 28. Nas próximas 2 jornadas, o Machete vai defrontar precisamente os seus 2 concorrentes diretos na luta pelo segundo lugar, primeiro diante da Academia e depois frente à Trans-Escapa Campan, atual segundo classificado, com 29 pontos. O Machete entrou determinado e assumiu desde cedo o controlo do jogo, chegando ao intervalo a vencer por 3 bolas a 1. No segundo tempo, a formação militar aumentou a pressão e marcou mais 5 golos, fixando o resultado final em 8-1. No final do encontro, o técnico adjunto do Machete, Lino Cozinha, considerou que as últimas 3 jornadas serão decisivas na luta pelo segundo lugar, salientando a necessidade de vencer os 2 concorrentes diretos.
3: Nós entramos, né, no campo, uma vez que preparamos o jogo. Não há equipas pequenas. Vemos com tudo isso que se viu. A minha rapaziada já estava com sede de vitória. Mas pronto, hoje deu para pontuar. Importante foram 3 pontos.
2: E esta vitória, o que é que significa? Relança as expectativas?
3: Com certeza, com certeza. Tanto como a direção, a equipa técnica, estavam com sede de resultado, né? Vitória. Então, com essa vitória aqui, ânimo dos jogadores, tanto também confiança com a equipa técnica é maior. Então vamos daqui para preparar para o próximo jogo, que os jogos que se seguem não são jogos fáceis, mas vamos deixar tudo para a última conta.
2: Ainda acredita na qualificação da equipa à fase da pool de apuramento?
3: Bem, esse é o nosso objetivo, né? Esse é o nosso objetivo, ir para a pool. Vamos ter fé, não é? E deixamos as contas no fim. Havemos de calcular as contas no fim, porque temos ainda 3 jogos em diante. É só ganhar os 3 jogos. Quem sabe o nosso adversário direito também possam tombar, mas também vamos jogar com o adversário direito. Então, cabe a nós decidirmos se vamos para a pool ou não. Tudo depende da nossa rapaziada.
2: Por seu turno, o treinador da União Desportiva de Vanduze, Ivan Gaspar, reconheceu que a equipa esteve aquém do esperado, afirmando que foi um jogo para ser esquecido.
4: É um dia que não devíamos sair de casa, tínhamos que os jogadores estavam mesmo irreconhecíveis. Depois de bons resultados que a gente vinha fazendo, infelizmente, mas o futebol é assim, tem dia sim, tem dia não.
2: Restam ainda as jornadas, o que é que se espera da União Desportiva de Vanduze?
4: Então, voltamos para casa, vamos descansar, continuamos a trabalhar, ainda temos 3 jogos por fazer, ainda podemos somar mais alguns pontinhos de sair do último lugar, que acho que não merecemos estar lá.
2: Mas o que deve ser melhorado por parte da vossa equipe?
4: Vamos continuar a trabalhar, mas incutir um pouco de responsabilidade do jogador. Houve uma falta de responsabilidade nossa mesmo, como jogadores, e temos que corrigir. Os jogadores começaram a pensar e pensar grande. Se querem pensar pequeno, vamos continuar assim, dessa maneira, porque cometemos erros atrás de erros. foi o que falhou nesse jogo, mas jogamos de igual para igual para o Machete.
2: Imagem sonora da goleada de 8-1 imposta pelo Machete de Chimoio à União Desportiva de Vanduze, lanterna vermelha da prova. A contar para a mesma jornada, a Academia de Futebol de Chimoio goleou o Futebol Clube Pensão Delgado de Gondola por 10-2. Disputado no sintético do campo municipal de Chimoio, o encontro foi do domínio completo da academia, que desde os primeiros minutos assumiu o controle do jogo perante o Futebol Clube Pensão Delgado, com muitas dificuldades para sair do seu meio-campo. Os 10 golos da academia foram apontados por Mingo, que marcou 4, Tacunha e Faisal, com 2 golos cada, enquanto Acemas e João contribuíram com 1 golo cada. Com a vitória, a academia soma agora 28 pontos e mantém-se na terceira posição, a 1 ponto do segundo classificado, SK Kampan, que tem 29. António Sábado, da equipa técnica da Academia de Futebol de Chimoio, fala de um jogo bem conseguido.
5: Foi uma vitória bem conseguida. Penso que a equipa jogou o normal para merecer essa vitória e vamos continuar a trabalhar. Estamos a trabalhar com seriedade. Aqui há exigência, os meninos estão-se a comportar, estão a seguir exato aquilo que são os princípios da nossa academia e é por essa razão que apareceu esta goleada.
2: E próxima jornada, diante do Machete, que também luta para a exceção à fase da pool de apuramento, que jogo esperamos?
5: Vão esperar um bom jogo. Eu penso que há de ser um bom jogo, porque o Machete também é uma equipa que está a jogar bem. E nós vamos, portanto, fazer tudo para contrariar, portanto, aquilo que são os princípios do Machete.
2: Por seu turno, Luís Estevão, treinador do Futebol Clube Pensão Delgado de Gondola, reconheceu o mérito do adversário.
6: Não baixamos a cabeça, lutamos, marcamos o golo de honra, o primeiro golo, que era 3-1, para vermos se íamos recuperar. Mas, infelizmente, não conseguimos travar a academia. Estão de parabéns, ganharam com mérito. Vamos continuar a trabalhar, mas foi uma derrota muito pesada. Desde o campeonato até nessa jornada nunca sofremos golo como esse jogo. Mas pronto, futebol é futebol. Vamos esperar ver os outros jogos para... Vamos continuar a trabalhar. Vamos trabalhar como sempre vínhamos feito para vermos se vamos conseguir ganhar os últimos 3 jogos. Estamos numa posição em que não gostaríamos que o campeonato terminasse aí. Queríamos estar em quarto, em terceiro lugar. Mas infelizmente ainda vamos continuar a trabalhar. Faltam 9 pontos na mesa. Vamos ver se vamos conseguir alguns pontos. Hein?
2: Eis o quadro completo de resultados da ronda. O Machete goleou a União Desportiva de Vanduze por 8-1. Contribuintes do INSS empataram 100 golos com o Grupo Desportivo de Sena de Temesica. Trans-SK Kampan bateu a Nova Jerusalém por 3-0 e a Academia de Futebol de Chimoio 10, União Desportiva de Vanduze 2. O jogo entre a Associação Desportiva 3 de Março de Manica e o Testa África foi adiado para a próxima quarta-feira. A delegação de Manica ao 16º Festival Nacional dos Jogos Desportivos Escolares Inhambane 2026 intensifica os preparativos para a competição, com destaque para a realização dos exames médicos aos atletas pré-selecionados. Os exames médicos decorreram sábado e domingo, abrangendo diferentes procedimentos, com destaque para o despiste de malária, entre outros testes previstos nos requisitos do Ministério da Educação. O chefe da repartição de assuntos transversais na Direção Provincial da Educação, Lourinho Awas, explica que está igualmente em curso o processo de aquisição de seguros de viagem para todos os atletas. Lourinho Awas acrescenta que os resultados dos exames médicos e a lista definitiva dos selecionados deverão ser enviados ao Ministério nesta segunda-feira. Lourinho Awas diz que os resultados alcançados nos últimos jogos de controle reforçam a confiança da delegação que parte para o festival com o objetivo de conquistar o primeiro lugar em todas as modalidades e recuperar o estatuto de vencedor absoluto dos jogos desportivos escolares.
7: Queremos trazer o título em todas as modalidades, porque queremos resgatar o estatuto da província de Manica como vencedores absolutos em jogo desportivo escolar. Saímos de Nampula como terceiro lugar, deslizou-nos, mas já estamos cientes de que o primeiro lugar vai estar na província de Manica. Temos bons resultados porque nos primeiros jogos de controle as nossas equipas perdiam, mas há duas, três semanas já até consegue arrancar uma vitória às equipas que estão no federado. Isso é positivo para nós, mas não estamos a dizer que é o suficiente, que devemos ficar satisfeitos. Estamos a intensificar os nossos treinos.
2: A delegação de Manica deverá partir para Inhambane nos dias 25 ou 26 de agosto, estando prevista a chegada no dia 27 do mês corrente para o início dos preparativos finais antes das competições. Tudo dito nesta edição do Revista Desportiva da Rádio Moçambique, emissor provincial de Manica. Assinam este jornal desportivo Daniel Oliveira e Big Vai Roberto. E assim que esteve em nossa companhia, obrigado pela preferência e atenção dispensada. Boa tarde e até à próxima.
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8: Aham. 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

Grande presença do Alexandre Langa com o tema Machaquene, Machaquene. A 11ª foi de vez, conquistou então a primeira vitória no Moçambola 2026. 18 horas, 20 minutos. Às 19 horas, um minuto, mais coisa, menos coisa. Vamos ter o Jornal da Noite em simultâneo com a Antena Nacional. Continue ligado à rádio de todas as emoções e aquela que é a número 1 desportiva em Moçambique. Um abraço para Cássimo Ricardo, que está ligado à rádio onde correm todos os campeões. Rufino Boaventura, Fátima Angulel, no bairro Guava, Latif Leitão, na cidade de Pemba, Harry dos Santos, um forte abraço, Érica Machaei, no bairro São Damaso, Alberto Saidon Maurício Júnior, um abraço para si, Arsénio Xavier, Ricardo António Sidumo, Carlitos Bainos, bom, vou recorrer aqui ao meu GPS que indica que Carlitos Bainos está localizado no bairro da Costa do Sol, justamente no local onde o Machaquene conquistou então a primeira vitória para o Moçambola 2021. Cândido João Gujamo também está ligado à rádio onde correm todos os campeões. Gove Crimildo Faustino, Edson Cabral, na África do Sul, em Joanesburgo. Austregesílio José também está ligado à rádio dos campeões. Ivo Mucavel, a partir da Santa Isabel. Hildo Anuário Vilanculos também está ligado à rádio onde correm todos os campeões. Vive na cidade da Beira. Um abraço aí, grande amigo, que está sempre ligado à rádio dos campeões. Temos também Nando João Male. João Malembe, é isso mesmo, um forte abraço para si. Estamos ligadinhos então

a esta que é também a número um desportiva em Moçambique. Rogério José Francisco Simbero está ligado a partir de Gorongosa. Um abraço aí na província de Sofala. Jonas Chocombosa no bairro Nhamaonha, na cidade de Chimoio. Um forte abraço aí também para o Mzingazi, para o bairro Gina Machel. Um forte abraço também para o Sírio Angelino, o Sírio Celestino. Está ligado à Rádio dos Campeões a partir da cidade de Tete. Ele diz que está ligado a partir da terra mais quente de Moçambique. Um abraço aí para si, grande amigo Sírio Angelino. Um abraço também para Luís Wamusi, a partir da Vila da Marinha, na Catembe, em Cassane. Luís Fernando Wamusi, um abraço para si. Estamos juntos através das ondas da Número 1 Desportiva em Moçambique. Um abraço também para Nelson Tomoceni, na cidade da Beira. André Rafael Pequenino, na cidade de Pemba. Cariacó, um abraço para si. Vânia Langa, no bairro T3, um abraço aqui no município da Matola. Isa Dredinha Chumaio, um abraço para si. Estamos juntos nesta noite de segunda-feira, 10 de agosto de 2021. Temos também a ligação da Gentil de Munguambe. Um abraço, muito obrigado pela preferência. Pedro Domingos Mabasso, a partir da Manhissa, um forte abraço para si, através dos 93.1 MHz FM. António Fole também está ligado à rádio onde correm todos os campeões. Obrigado por estar na nossa companhia. 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Um abraço aí para Dalito Cambula, no bairro 25 de junho, aqui na capital do país. João Taimo também está ligado à Rádio dos Campeões a partir da Matola Santos. Celestino Nyakuonga, ligado à Rádio de Todos, a número 1 desportiva em Moçambique. Muito obrigado, então, por estar sempre ligado à rádio onde correm todos os campeões. Temos muito mais campeões ligados a esta hora, à Rádio de Todos, à Número 1 Desportiva em Moçambique. Catarina Dias Said, na cidade de Quelimane. Um abraço também para Jaime Macuacua, em Massanger, na cidade de Lixinga. Para o Cota Rafique, aqui na cidade de Maputo, um forte abraço para si. Leroy Olesheua Varona, é isso mesmo, um forte abraço também para si. Leroy Olesheua, assim sim, Varona, um abraço para si, muito obrigado por estar conectado então a esta que é também a número 1 desportiva em Moçambique. Estamos em todo lado. Um abraço também para Aurela Lopes, em Loures, Portugal, para o Isidro Nhautome, ele que está ligado à Rádio dos Campeões, a partir da cidade da Machiche. Um abraço aí na Machiche. Já agora um abraço também aí para Chicuque e tantos outros lugares aí. Um abraço para o meu grande amigo aí, o Lugero Cândido, que está sempre ligado através dos 98.1 MHz em FM. 18 horas 27 minutos. Continuamos, então, nesta nossa ligação através das ondas da Número 1 Desportiva em Moçambique, sendo que às 19 horas e 1 minuto teremos o Jornal da Noite aqui na rádio, onde correm todos os campeões, e vai ser em simultâneo com a Antena Nacional.
Continue comigo, continue com a número 1 desportiva em Moçambique.

0: 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Não perca já a seguir, quando forem 19 horas e 1 minuto, mais coisa menos coisa, o Jornal da Noite, em simultâneo com a Antena Nacional.
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0: Seguimos com a música do Chico António, o saudoso Chico António, com Itekimalembe.

barcas que vão. 19 horas em toda a República de Moçambique. Dentro de alguns instantes já estaremos em simultâneo com a Antena Nacional para a transmissão do Jornal da Noite.

0: Boa noite. Futebol moçambicano ganha mais espaço nas ondas da Rádio Moçambique. Federação Moçambicana de Futebol e RM assinam acordo para garantir cobertura jornalística no estrangeiro. Machakene tira a barriga da miséria e vence Ferroviário de Nacala por 1-0. Jornal Desportivo está no ar. Edição e apresentação de Adão Matimbi e Samuel Elias na Sinoplastia. Jafet marca de penalti e dá a primeiríssima vitória ao Machakene no Moçambola 2026. Passavam já 13 jornadas e o histórico não descolava. Com o triunfo desta segunda-feira, os tricolores passam a somar 7 pontos e trocam de lugar com o Xingal de Teto, o último colocado com os mesmos 7. A vitória pode espivitar o Machakene antes da viagem à casa do Baía de Pemba, acredita o técnico Dário Mundeiro.
1: Não foi um jogo fácil, mas tenho que dar os parabéns aos meus atletas, porque eles realmente conseguiram controlar todos os momentos do jogo. Quando assim é, estás muito mais próximos de ganhar o jogo. Tivemos oportunidades claras em relação ao Ferroviário de Nacala, infelizmente não conseguimos convertê-las, porque senão não teria sido uma vitória sofrida.
2: É um resultado que pode espivitar a equipa?
1: Já estávamos a precisar. Eu acho que já tínhamos feito algumas disposições a espaços consistentes o suficiente para conseguirmos um resultado positivo. Infelizmente, ele não acontecia por uma ou por outra razão. Perdemos pontos nos últimos minutos, em 2, 3 jogos. Agora sim, fica muito complicado para a parte mental dos atletas. E espero que esta vitória venha motivar e fazer acreditar que o trabalho que estamos a realizar pode surtir efeitos.
2: E veio, vão a Pemba defrontar o Bahia na jornada?
1: Todos os jogos de Moçambique são fora de casa, sabemos o clima que se espera em Pemba, todas as equipes que vão para Pemba sabem que tem a tempo desfavorável, muito bem treinado. Por isso vamos competir, vamos tentar buscar pontos em Pemba, porque sabemos que saindo de Pemba com pontos estamos mais perto.
0: Sem Zainadine Mulungu no banco, ali o Raul assumiu internamente o comando técnico do Ferroviário de Nacala, mas nem a chicotada psicológica ajudou.
3: O grupo de trabalho não está a perceber o que, é que está a acontecer. Ora são bolas de trave, ora após os dois jogos. A equipe está a se comportar bem, mas está a faltar o golo. Está a faltar o golo, não sei o que, é que está a se passar.
2: Mister, falou aqui de problemas na finalização, o mercado fechou e qual vai ser a estratégia para ultrapassar esta situação?
3: Não, trabalhar. Dizem água mole, pedra dura, tanto faz, bate até que fura. Vamos trabalhar e nós estamos satisfeitos com os elementos que temos e vamos conseguir ultrapassar isso.
0: Machakene já conhece o sabor da vitória neste Moçambola. No duelo entre aflitos, os tricolores venceram o Ferroviário de Nacala por 1-0. O triunfo não tira os machacas da zona de despromoção com 7 pontos. Os locomotivas da Maiaia mantêm os anteriores 13 pontos e estão na 9ª posição. Na próxima jornada, o Machakene vai defrontar o Baía de Pemba e o Ferroviário de Nacala recebe o Ferroviário de Maputo. Outro Ferroviário de Lixinga afundou o Xingal ao derrotá-lo por 1-0. Os imbondeiros trocaram de posição com o Machakene, estão agora na última com os mesmos 7 pontos. O Ferroviário de Lixinga é sexto classificado com 18 pontos.
4: O Ferroviário de Lixinga derrotou na tarde desta segunda-feira por 1-0 o Xingal de Tata e quebrou o jejum de 3 jornadas consecutivas sem vitórias na presente edição do Moçambola. Com fraca intensidade por parte do Ferroviário de Lixinga, viu-se o Xingal de Tata a surpreender o adversário na maior parte de vezes, porém com pontaria desajustada para a precisão exigida no jogo. De quem queria fazer valer a velha máxima, em casa mandamos nós, que Cambala mandou a bola da direita ao segundo posto da baliza defendida pelo Xingal de Tete, onde de cabeça apareceu Breezer, que apontou o único tento que levou o Ferroviário de Lixinga a conquistar 3 pontos na classificação atual do Moçambola, onde ocupa a 6ª posição com 18 pontos. Viu a sua equipa a vencer, mas com fraca produção no jogo. O treinador adjunto do Ferroviário de Lixinga, Nelson Malou.
5: Não foi um jogo bem conseguido da nossa parte. Isso é devido ao cansaço. Os jogadores não estão totalmente recuperados. Tivemos que mexer a equipa, como vocês puderam se aperceber. Jogaram alguns jogadores que não têm jogado. Mas o que é importante foi conseguido, que era conseguir ganhar o jogo para preparar os próximos jogos com alguma tranquilidade.
4: Dia de azar, a mistura para o Xingal de Tete, disse o treinador Arthur Macassar, que viu a sua coletividade a fazer uma boa partida de futebol e a procurar ganhar através de diversos modelos de contra-ataque. Missão que foi impossível em Lixinga.
6: Primeiro dizer a infelicidade. Um jogo bem disputado, onde os meus rapazes fizeram tudo para merecer algum ponto aqui, mas não conseguimos contra a corrente do jogo. Consentimos o golo, é a nossa doença, né? Estamos nesse lugar, é por falta de golos mesmo, é calcanhar daqui mesmo, mas foi uma partida onde deu para assistir, onde os meus rapazes estavam em todas as situações do jogo, procuramos fazer as nossas manobras ofensivas, procurar as costas do adversário, jogar à profundidade, mas o golo tema não aparecer e quando é assim fica complicado, mas vamos continuar a trabalhar.
4: Regresso infeliz de Arthur Macassar a Lixinga, onde treinou há 4 anos o Ferroviário de Lixinga. Já para esta segunda-feira, na 13ª jornada do Moçambola 2026, a sua atual coletividade, Xingal de Tete, foi derrotada por 1-0 pelos Locomotivas de Lixinga. RM Desporto, Mércio João. A partir de Lixinga.
0: E nesta terça-feira, no fecho da 13ª jornada, o Ferroviário de Nampula pode colar-se ao duo da frente do Moçambola. Black Bull e União Desportiva de Songo, todos com 23 pontos. Para tal, é preciso vencer o campeoníssimo Costa do Sol. A 14ª jornada arranca na quinta-feira, 13 de agosto, com os encontros Xingal de Tete, Associação Desportiva de Vilanculo, Ferroviário de Nacala, Ferroviário de Maputo. Para sexta-feira, mais 3 encontros, Ferroviário da Beira, Ferroviário de Lixinga, Baía de Pemba, Machacane, Ferro Verde Nampula, Black Bull. No sábado, a Associação Desportiva de Pemba inicia a sequência de 10 jogos em casa, recebendo o Costa do Sol. Na segunda onda, Futebol Clube de Montepuez de Shabab Amad Shabab, o melhor goleador de todos os tempos em Moçambique, recupera o trono do Campeonato de Futebol de Cabo Delgado.
7: A equipa de Montepuez recebeu e derrotou no último sábado ao Baía de Pemba B por 1-0 e aproveitou o deslize do Ferroviário de Pemba, que surpreendentemente empatou com o último classificado, Starboss, a 1 golo para instalar-se novamente no topo da tabela classificativa, agora com 20 pontos, mais 2 que os Locomotivas, que foram relegados para a segunda posição. Neste domingo, no fecho da jornada do UZI, o ressuscitado 17 de maio bateu no estádio municipal de Pemba a tangente o Pembinha B e soma neste momento 13 pontos, portanto a 7 do líderes, numa jornada em que o terceiro classificado, o Atlético de Montepuez, viu o seu jogo adiado que iria realizar com o Desportivo do Ibu. O RM Desporto esteve presente no jogo entre o 17 de maio e a Associação Desportiva de Pemba B, no estádio municipal, que terminou com o triunfo dos polícias, e ouviu os treinadores das duas formações. Gordinho Salvador, do 17 de maio, disse que aos poucos o seu conjunto está voltando depois de um início titubeante.
8: Foi um jogo bem disputado. Primeira parte não deu para abrir o placar. Segunda parte entramos forte e conseguimos marcar um golo solitário que nos deu essa vitória. É só seguirmos em frente. São vitórias que nós precisávamos. Lutamos muito, então conseguimos e não podemos parar. É só ganhar, ganhar.
9: Acha justo este resultado?
8: Plenamente, plenamente. Eu não vou questionar mesmo. Até mesmo se quem assistiu o jogo viu que foi um jogo muito limpo.
7: Por sua vez, Amidi Termamad, técnico do Pembinha, disse que o resultado não espelha aquilo que aconteceu dentro das quatro linhas durante os 90 minutos.
10: Pronto, eu acho que o resultado justo seria um empate, mas pronto, sofremos um golo, eu acho que o guarda-redes foi mal batido, um remate fraquinho. E pronto, são coisas que acontecem no futebol, mas gostei do comportamento da minha equipe. Lutaram, jogaram futebol aqui, o que é mais bonito. Também contra uma equipa que já é uma equipa que já defrontei várias vezes, uma equipa bem protegida.
7: Eco do 17 de maio, 1, Associação Desportiva de Pemba B, 0. Jogo realizado este domingo no estádio municipal desta urbe, referente à 12ª jornada do Nacional de Futebol da Divisão de Honra, fase provincial de Cabo Delgado. De Pemba para o RM Desporto, Joaninho Machado.
0: Federação Moçambicana de Futebol passa a integrar jornalistas da Rádio Moçambique em competições no estrangeiro. O acordo assinado nesta segunda-feira na capital do país tem validade de um ano renovável. Ao canal desportivo da rádio, cabe criar espaço e condições técnicas para a inserção dos programas que promovam realizações da federação em 19 línguas. O presidente do Conselho de Administração da Rádio Moçambique, Mário Albino, aponta para uma nova era.
9: Por isso que nós colocamos todo o nosso aparato, recursos humanos, materiais, equipamentos, tudo, a nossa inteligência para divulgar a atividade da Federação. Damos cobertura a todas as modalidades que são organizadas e dirigidas pela Federação. Mais importante, a cobertura das direções dos Mambas, também das equipas do Moçambola, etc.
0: Mas o que é que muda com este acordo com a Federação de Futebol?
9: O que muda do passado para agora é que no passado não havia um memorando como este. E as coberturas, as educações, por exemplo, das seleções, eram feitas de uma forma não muito bem organizada. E em função da disponibilidade, havia cobertura ou não da Federação Moçambicana de Futebol. Com este memorando, a Federação Moçambicana de Futebol passa a cobrir os custos de toda a deslocação dos jornalistas, locutores da Rádio de Moçambique para acompanhar os jogos da seleção. Essa já é uma grande valia. É assim, não fica dependente da existência ou não dos fundos da Rádio de Moçambique. Isto vai ampliar a cobertura dos jogos que são organizados pela Federação Moçambicana de Futebol. Esta é a grande mudança. Nós aprovamos já no mês passado a criação do RM International, porque antes nós tínhamos já Moçambique, Maputo Code Radio, que era um canal mais orientado para a África do Sul. E nós criamos agora a RM International, vamos lançar agora em outubro, e que vai abranger todo o mundo, e não só a África do Sul, como era no passado. Por causa da gente da história, né? Então, com esse canal internacional, será possível a transmissão de outros conteúdos em inglês, incluindo o desporto.
0: E a grande novidade é que vai nascer em outubro a RM Internacional. Do lado da Federação Moçambicana de Futebol, o presidente Fais Al-Sidat destaca o papel da RM para o desenvolvimento do desporto no país.
11: A Rádio Moçambique tem desempenhado, ao longo da sua história, um papel fundamental na divulgação do desporto, levando a informação, emoção e esperança aos quatro cantos do país e não só. Com esta parceria, reforçamos a convicção de que uma comunicação forte e responsável é essencial para o crescimento e da valorização do futebol moçambicano. O Presidente do Conselho de Administração fez, na sua intervenção, dizia que tinha 19 línguas e pôs à disposição da Federação para que nós divulgássemos. E é importante isso, o Departamento de Comunicação, para que nós também, não só na língua mãe, que é o português, mas também temos que divulgar em outras línguas, da zona centro, norte e da zona sul. É importantíssimo. E também este memorando abre grandes expectativas para a Federação, para a sua divulgação do seu trabalho, do dia a dia que temos feito em prol do futebol moçambicano.
0: Rádio Moçambique vai potenciar a cobertura de competições e atividades da Federação Moçambicana de Futebol nas 19 línguas moçambicanas transmitidas nos emissores provinciais. 21 de agosto é dia da cidade de Quilimane para brilhantar a efeméride. Dizia eu que para brilhantar a efeméride está em preparação um torneio de basquetebol.
12: A Associação Provincial de Basquetebol da Zambésia organiza torneio da modalidade alusiva ao Dia da Cidade Climana, assinalar-se a 21 de agosto. Sem avançar detalhes, a vice-presidente para a área de comunicação e marketing naquela agremiação desportiva, Albertina Caetano, diz que é uma atividade em parceria com a autarquia de Climane. A fonte indica que o torneio vai ser em seniores, em ambos os sexos, a decorrer de 21 a 23 deste mês. Albertina Caetano explica que nos próximos dias serão definidos os detalhes, mas desde já estão abertas as inscrições dos interessados.
13: Agora estamos a organizar, onde vai começar no dia 28,

0: de Kliman, Abner Tchernenko, a partir desta cidade.
1: Desforço Ciência, no fecho do jornal, a Associação de Xadrez de Nampula quer absorver os talentos que emergem do Festival Nacional dos Jogos Escolares, sobretudo deste mês de Inhamane.
2: A Associação Provincial de Xadrez em Nampula está a trabalhar no sentido de dar acompanhamento aos xadrezistas deste ponto do país que se evidenciam nos jogos desportivos escolares. O presidente da Associação Provincial de Xadrez em Nampula, Sadok Elias, disse que tem acolhido as crianças, dando o respectivo acompanhamento nos escalões posteriores. O dirigente desportivo frisou que muitos os atletas que praticam esta modalidade são provenientes dos jogos desportivos escolares. Sadok Elias sublinhou que neste momento estão a trabalhar em preparação da fase nacional de jogos desportivos escolares agendados para fim deste mês na província de Inhambane.
3: A Associação Provincial aposta muito nos atletas de escalões menores. E se for a verificar quem os títulos que nós trazemos ao nível da província são de escalões menores. Quer dizer, que são dos sub-16, dos sub-18, que são os júniores, juvenis e júniores. Estes também foram atletas que saíram dos jogos desportivos escolares. O que a associação sempre faz é acolher esses jovens, porque a seguir a esta formação, eles terão um outro nível de xadrez diferente daquele que traziam anteriormente. Pior ainda depois dos jogos escolares.
2: Presidente da Associação Provincial de Xadrez, Sadok Elias, e o acompanhamento de xadrezistas que se evidenciam nos jogos desportivos escolares. De Nampula para a RM Desporto, Gracinda Caramage.
1: É o ponto final ao Jornal Desportivo. Atenção que o Machakene tirou a barriga da miséria ao vencer o Ferroviário de Nacala por 1-0. Jafet marcou de penalti e deu a primeiríssima vitória aos Machacas. Passavam já 13 jornadas e o histórico finalmente descolou. Futebol moçambicano ganha mais espaço nas ondas da Rádio Moçambique. Federação Moçambicana de Futebol e IRM assinam acordo para garantir cobertura jornalística no estrangeiro e também nas 19 línguas nacionais. É o fim do jornal. Aceito um forte abraço de Adão Matimbi e de Samuel Elias. Boa noite.
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19h30, foi uma longa viagem pelas informações que marcam a atualidade desportiva nacional e internacional, mas também espreitamos a nossa montra sonora, na qual os nossos parceiros comerciais deixam ficar o que tem de melhor em termos de produtos e serviços, caro ouvinte, e que é empreendedor ou empresário. Aí está então o espaço para você poder deixar ficar o que faz, vende, fornece, e juntos vamos alcançar o tão almejado cliente ou a pessoa que procura pelos seus serviços ou produtos. É só aproximar aqui ao canal da Rádio Moçambique, pois sozinho você até pode chegar, mas juntos vamos longe. 19h31 o regresso à música depois de muita informação, sendo que dentro de alguns instantes vamos à Zambésia via Inhambane, até que faz sentido, se for via terrestre, não é? Vamos à Zambésia para ficarmos com Rádio Desporto, mas antes vamos acompanhar o rescaldo da província de Inhambane. Para já, um pouco de música, se bem que também é via Inhambane, bom, na dividida. Ficamos ali, Zavala, não é? Xisibuca, Manjacaze, ali. É bom, ficamos na dividida entre Gaza e Inhambane. Dá para poder juntar, então, pessoas dessas zonas que falam a língua da música que vem aí a seguir. Banda Cacana, na voz da Yolanda Chicane, com Nicarate. Vamos ouvir.

0: São 19 horas 37 minutos. Combinamos que íamos a Zambésia, mas antes passávamos de Inhambane com o rescaldo desportivo.
1: Saudações, caro ouvinte, seja bem-vindo ao Rescaldo Desportivo. A Associação Desportiva de Vilanculo bate Liga Desportiva de Sofala por 3-1 em mais uma partida do Moçambola. Depois de garantir o lugar para a fase de apuramento para o Moçambola do próximo ano, por parte da equipa dos Barões de Massinga, a luta pela segunda vaga continua renhida. Um pouco pela província, jogou-se para os campeonatos distritais de futebol recreativo. Assuntos que dominam o rescaldo desportivo desta segunda-feira, 10 de agosto de 2026. Na sua companhia, Tomás Valoi na sonoplastia e Manuel Chimeri na edição e apresentação. Renovados votos de ótima audição.

0: depois da derrota registrada a meio da semana diante do Ferroviário da Beira por 2-1. Ontem, domingo, o representante de Inhambane, no Moçambola, conseguiu uma vitória em pleno municipal da Machis, Avelino António.
1: A DV bate Liga Desportiva de Sofala por 3-1 e sacode momentaneamente a pressão sobre a equipa técnica. Aliás, a vitória teve mesmo a mão da equipa técnica, que mexeu na tática, apostando com três médios interiores no 11 inicial. O primeiro golo foi da Liga logo aos 10 minutos, mas num dia memorável, a DV reagiu e chegou ao empate por mesa ainda na primeira parte. O segundo tempo começa com o golo de Nando, que jogou a titular. Ao apagar das luzes, Elias Macamo selou as contas numa assistência de Liberty, que vem reclamando minutos na equipa de Abdul Omar. O treinador adjunto da Associação Desportiva de Vilanculo, Arthur Romão, diz que a equipa está de volta às vitórias.
2: Já sim, estamos de parabéns, já que é o começo. Vamos continuar a trabalhar de uma forma possível para ver se podemos.
3: Gostou da atuação da equipa, Missa?
2: Muito bem. Muito bem, até que merecíamos mais golos, além de três, olhando para aquilo que são oportunidades que nós produzimos. Mas é feito futebol, é feito deste, não é? Tem 10 oportunidades, marca 3, é positivo.
1: Resignado, o treinador da Liga Desportiva de Sofala, Ivo Gonçalves, diz que a sua equipa foi simplesmente displicente.
4: Na primeira parte entramos bem, com as movimentações defensivas boas, conseguimos fazer 1-0. A equipa adversária foi para cima, empatou. Na segunda parte queríamos mudar um bocadinho e ir para cima do adversário. Logo no primeiro minuto foi aquilo que aconteceu, marcaram. E mesmo assim não baixamos os braços, continuamos a lutar. Não estiveram ao nível que a gente bem gostaria de estar, minha equipa. Mas pronto, tentamos ir para cima deles e pronto, foi aquilo que aconteceu. No último minuto da primeira parte fizeram 3-1, onde é que acabaram as coisas. Agora, as coisas não terminam por aqui. Vamos continuar a trabalhar, o campeonato ainda é longo, tem mais jogos para fazer, temos mais uma jornada para terminar a primeira volta. Vamos continuar a trabalhar, amealhando pontos para podermos ir garantir a manutenção o mais rápido possível, né?
1: Rescaldo do jogo, Associação Desportiva de Vilanculo 3, Liga Desportiva de Sofala 1, este domingo no campo municipal da Machis.
0: Jogou-se para a penúltima jornada do Inhambanense, também conhecido pelo Campeonato Nacional da 2ª Divisão Fase Provincial. Eis os resultados: Académica de Inhassuru 0, Ferroviário de Inhambane 1, Barões de Massinga 0, Temusa Costa do Sol de Massinga 1 e União Desportiva de Cumbana 0, Nova Aliança da cidade da Machis também 0. A Associação Desportiva de Vilanculo B não jogou no último fim de semana devido ao número ímpar de equipas envolvidas na competição. No distrito de Funhaluro, o fim de semana foi marcado por jogos amistosos: Manhissa 2, Chikangani 2, Bullet 4, Pizarrelva 1, Wanyawanya 1, Chitarapo 0 e o único jogo de femininos, Sambati 2, Mavumi 1. No vizinho distrito de Massinga, os Irmãos Unidos bateram Macaca Futebol Clube por 3-1 em desafio realizado no campo do Sporting de Massinga. E no campo de Konza, Futebol Clube de Massinga venceu Santa Maria por 2-1. A partida entre CIEP e Konza Futebol Clube foi adiada. 14ª jornada do Campeonato Distrital de Futebol Recreativo em Govuro. Resultados de sábado: Costa do Sol 0, Desportivo B 4, Liga Desportiva 0, Machaquene 1, Benfica de Genga 0, 1º de Maio 5, Escola da Bola 1, Sporting de Maluvane 5. Ontem, domingo, Futebol Clube de Batata 1, Porto de Mussassa 1, Desportivo A 0, Sagrado Coração de Jesus também 0, Futebol Clube de Mataula 0, Sul de Save também 0 e Juventus 2, Futebol Clube de Mohave 1. De Govuro agora um salto para a Vila de Kisiko, onde disputou-se a 2ª jornada do Campeonato Municipal de Futebol Recreativo. Real de Moussakati 2, Bairro de Congolo Futebol Clube 6, Mohate Futebol Clube 2, Faife Futebol Clube 7, Mahumano Futebol Clube 3, Tautau 5, Mwinyi Futebol Clube 4, Águias Especiais 1, Gomeni Norte 0, Salinas AFC 2, Nyangave Futebol Clube 2, Futebol Clube de Congolo Família 3, Bairro Nzile Futebol Clube 2, ADZL 2, Salinas BFC 1, Macomani Futebol Clube 3 e Real Nzile 0, Mangale Futebol Clube 1. É desta forma que termina o rescaldo desportivo desta segunda-feira. Aceite as despedidas de Tomás Valoi na sonorização e Manuel Chimeri na edição e apresentação. Renovados votos de uma ótima semana.

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1: O Campeonato Nacional de Futebol da 2ª Divisão em Futebol Fase Provincial continua ao rubro. Este final de semana realizou-se a terceira jornada da segunda volta, a qual só proteção de Climane somou e segue, isto pela Série A. Por outras palavras, este final de semana cilindrou o Jerry de Inhaçuns por qualquer coisa como 6 bolas a nada. Já pela B, o El Comandante chama-se Machege de Mucuba, que crivou a União Desportiva de Milagre por 6 bolas a 2 e quase que lança foguetões de exaltação antes da confirmação da sua qualificação para a fase seguinte. Os militares estão isolados na tabela de classificação com 22 pontos. Estamos no ar. Começa agora o programa Rádio Desporto do emissor provincial da Rádio Moçambique, na Zambésia. Ainda para ouvir nesta edição, vem aí o 12 de outubro, o dia em que o país para refletir o dia a dia do professor, as suas realizações, as dificuldades, mas também os seus anseios. Na vossa companhia, Rosário dos Santos, na edição e apresentação, e Jesse Milton Ernesto no controlo de todo o sistema sonoro. Estamos juntos.
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1: O Boa Vista de Janeiro e União de Akima protagonizam esta quarta-feira no campo da Sagrada Família o derby das meias finais da Taça da Cidade de Climane, em futebol recreativo. Assunto para conferir um pouco lá mais para adiante, mas ainda nesta edição. Para já, como dizíamos na abertura, o Campeonato Nacional de Futebol da 2ª Divisão em Futebol, fase provincial, continua ao rubro. Este final de semana realizou-se a terceira jornada da segunda volta, a qual a sua proteção de Climane somou e segue pela Série A. Por outras palavras, este fim de semana, a sua proteção de Climane cilindrou o GR de Inhaçuns por 6-0. Já pela Série B, o El Comandante chama-se Machege de Mucuba, que, como demos referência, goleou a União Desportiva de Milange por 6-2. O Machege está na liderança com 22 pontos. E para conferirmos esta notícia, colocamos em antena o jornalista Abner Charrenco. Já a seguir.
2: O Sporting de Climane marcou passo na luta pelo primeiro lugar do Campeonato Nacional da 2ª Divisão Fase Provincial da Zambésia em futebol ao nível da Série A, ao empatar a um golo com o 3 de Fevereiro também de Climane este domingo. Era um dos jogos pontuável para a 8ª jornada do campeonato. Foi um jogo extremamente complicado para a turma leonina diante de um 3 de Fevereiro que colocou em sentido o Sporting. Aliás, foi a equipe do 3 de Fevereiro que marcou de início na primeira parte aos 28 minutos, um golo que nasceu de pontapé de canto, bem aproveitado pelo jogador Júnior, que saltou mais alto que os defesas que mal lhe marcavam. O Sporting tentou de forma atabalhoada ainda na primeira parte chegar ao empate, mas não conseguiu. A segunda começa com duas mexidas do Sporting para galvanizar o ataque, mas não conseguiu encontrar caminhos para o golo. Igualmente, na sequência de um pontapé de canto e por distração dos defesas, Nando conseguiu enganar os seus adversários, fez um empate aos 26 minutos. O Sporting tanto tentou desfazer-se da igualdade, mas não conseguiu, desperdiçando a possibilidade de se aproximar ao topo da classificação, até porque o seu direto perseguidor, o Ferro Verde Climane, empatou igualmente ontem a um golo com o 1 de Maio. Isso mesmo reconhece Pedro Salato, mais conhecido por Maquil.
3: A primeira parte, a minha equipe não esteve em campo, praticamente. Foi uma primeira parte mal conseguida. Falando da segunda parte, depois do puxão de orelha, foi-se ver aqui aquilo que é o verdadeiro Sporting. Conseguimos pôr a bola embaixo, jogar e com sentido de baliza. Pressionamos várias vezes e muitos lances falhados. E no meio disso, apareceu um golo. Praticamente, iremos trabalhar, não é? porque tudo agora depende de nós, como Sporting não depende de ninguém. Faltam mais dois jogos e são jogos praticamente, creio eu, que jogos fortes, né? Com um adversário que nesse preciso momento está na primeira posição. O que nós devemos fazer durante a semana é trabalhar para ver se fizemos o melhor.
2: Quem estava satisfeito pelo resultado é o técnico de 3 de fevereiro, Zacarias do Rosário.
4: Mas olhando pela tática, nós entramos para marcar, entramos a fazer pressão alta e fizemos, conseguimos fazer um golo na primeira parte e não caímos para defender, não caímos as linhas, conseguimos manter o nosso sistema principal e trabalhamos para fazer um bom jogo e fizemos. Infelizmente, este erro que nos deu empate.
2: A equipe está, digamos, a ser lançada nesta segunda volta.
4: Sim, está a ser lançada. Graças aos trabalhos, olhando que faltam apenas 2 jornadas além desta, então há necessidade de fazer mais trabalho para terminar o campeonato com ênfase, né? Com um bom resultado.
2: Na primeira partida deste domingo, a sua proteção atropelou Gerre de Inhaçuns por 6-0. A nível da Série B, Matxedes de Mocuba derrotou União Desportiva de Milães por 5-1. Mutupios de Guru e Veteranos de Mocuba empataram a 1 golo. Na Série A, a sua proteção comanda com 21 pontos, seguido do Ferroviário com 19. Sporting está agora com 16 pontos, enquanto que 3 de fevereiro tem agora 9 pontos. Na Série B, Matxedes de Mocuba com 21 pontos. MM Legend tem 15, Mutupes 13, União de Milães 10 e Veteranos 4 pontos.
1: Emoções do Campeonato Nacional de Futebol da 2ª Divisão, fase provincial. Demos ainda referência nesta edição, que vem aí o 12 de outubro, o Dia do Professor. Um dia em que o país para refletir o dia a dia daquela classe, as suas realizações, as dificuldades, mas também os seus anseios. No entanto, no extremo norte da província da Zambésia, concretamente na zona montanhosa Idixá, em Gurue, no caso particular, sopram os ventos de uma esperança festiva. A Organização Nacional dos Professores daquele distrito está a fazer diferença, juntando o útil ao agradável através da prática da atividade desportiva. E para os contornos desta boa nova, colocamos em antena o jornalista Caetano Alberto.
5: 14 equipas participam desde este fim de semana no torneio distrital de futebol promovido pela Organização Nacional de Professores em Gurue, no norte da Zambésia. O secretário para a área de organização na ONP em Gurue, Ederito Kamba, explica que o torneio é organizado a propósito do Dia Nacional do Professor, a assinalar-se a 12 de outubro. A fonte indica que das 14 equipas, 6 são femininas.
6: Neste momento estamos meio atrasados, visto que pelas questões organizacionais, mas foi possível através de alguns parceiros, né, que deram força para que retomássemos ao nosso torneio. O objetivo é praticamente nos aproximarmos, né? Colocar o professor que está lá mais distante, trocarmos várias experiências e dizer que somos professores, estamos aqui para também brilhar neste torneio.
7: Como é que vai ser o esquema de jogo?
6: O esquema de jogo nós praticamente pelo tempo, como apenas o torneio está previsto para o mês de agosto e setembro, que vai terminar no mês de outubro, dia 11, termina na data 11. Então, a modalidade, visto que o tempo já nos fugiu, vai ser mesmo no sistema todos contra todos.
5: O secretário para a área de organização na ONP em Gurue, Ederito Kamba, afirma que no final do torneio, previsto para 11 de outubro, as equipas vencedoras serão premiadas.
6: Temos entregue diplomas, temos entregue taças e valores monetários. E esperamos que este ano também, com estes apoios que estamos a ter, voltamos também ao mesmo cenário anterior, que é a entrega desses mesmos diplomas, taças e também valores.
8: Qual é o apelo que deixa para a população?
6: A população de Gurue, eu deixo que afluam em massa para assistir esse espetáculo, que daqui para frente teremos finais de semana, não é? E apelo também ao civismo por parte da população, assim como por parte dos nossos colegas professores.
5: Na jornada inaugural, sábado em feminino, o misto da Escola Secundária Geral de Gurue, Izipe Makarueni, empatou com o misto da Escola Básica de Mushimwa, Izipe Invinha, sem abertura de contagem. Em masculino, o combinado da Escola Secundária Geral de Gurue, Izipe de Makarueni, perdeu diante do misto da Escola Secundária Madre Maria Clara de Invinha e Escola Secundária de Macuaro por uma bola a duas. No domingo, em feminino, o misto da Escola Secundária Geral Eduardo Mondlane e Izipe Contap venceu por uma bola a zero o misto da Izipe Mangoni e Escola Básica de Aeródromo. Em masculino, o combinado da Escola Básica Montes Namul e Instituto Imotec empatou sem a abertura de contagem com o misto da Escola Básica de Mushimwa e Izipe de Invinha. Abdur Araungo, jogador da Izipe de Makarueni, diz que apesar da derrota no primeiro jogo, promete melhor prestação das próximas partidas.
9: De certeza estava nervoso, estava mesmo nervoso, por facto da equipe não conseguir subir a equipe ao campo adversário. Mas de certeza, depois de conseguir marcar o golo, fiquei tão feliz e de certeza este golo eu dedico à minha filha Larissa.
10: Em jornada primeira, acredita que nos próximos jogos vocês vão ter uma melhor prestação?
9: Sim, com certeza, nós vamos ter a melhor prestação, nós sempre trabalhamos com o termo, não é como começa, mas sim como termina. Estamos esperançosos que vamos jogar no dia 11 de outubro, que é o último dia do campeonato.
5: Tito Sampaio reconhece a entrega do adversário, mas minimiza a derrota, afirmando que os próximos jogos serão melhores.
11: O jogo foi, não vou dizer difícil, foi bem complicado na primeira parte, entramos meio apáticos, deixamos o adversário fazer uma outra jogada que quis. Mas tentamos, até o meio da primeira parte, equilibrar as coisas, fomos ao intervalo, conseguimos recuperar, empatamos. Uma distração no fim, infelizmente, sofremos o golo final e perdemos o jogo.
8: Mas, daqui para frente, qual é a aposta?
11: Continua a trabalhar, aqui a aposta é trabalhar para ver se no próximo jogo fazemos diferente. A ideia é entrar no campeonato, ganhar e no fim ver se conseguimos almejar as posições que ficam no pódio. Este é um jogo inaugural, mas apenas de apresentação aos adeptos. Próxima semana já é um jogo a doer. Vamos começar a primeira jornada já na próxima semana.
5: Por seu turno, o capitão da Escola Secundária Madre Maria Clara de Invinha, Flávio Ferreira, afirma que a vitória por duas bolas a uma contra o misto da Escola Secundária Geral de Gurue e Izipe de Makarueni demonstra boa preparação.
12: A partida foi boa, soubemos nos posicionar nos momentos difíceis e foi um jogo para dar, ganhamos o jogo com mérito.
8: Depois daquele empate, como é que se sentiam e depois qual foi a estratégia usada para reverter o...
12: Não, tínhamos que colocar as peças no devido lugar, fizemos algumas substituições que valeram a pena.
8: Daqui para frente?
12: Daqui para frente, já que este foi um jogo de abertura, para o campeonato vamos entrar com muita garra.
5: Emoções do lançamento este fim de semana em Gurue, na Zambésia, do torneio distrital de futebol da Organização Nacional de Professores.
1: Caetano Alberto e o desporto que se junta às festividades do Dia do Professor, o 12 de outubro, ao nível do distrito de Gurue. Também notícia, o fato do Boa Vista de Janeiro e União de Akima protagonizarem já na quarta-feira, no campo da Sagrada Família, o derby das meias finais da Taça da Cidade de Climane em futebol recreativo. O Boa Vista chega às meias finais pela qualificação automática devido ao número ímpar das equipas que disputaram a fase anterior, enquanto que a União de Akima afastou Sampene por 5-0. A outra meia-final, a ser disputada no mesmo local e no mesmo dia, vai colocar frente a frente o Ferroviário de Cabeça diante do Mariana. Mariana eliminou 11 irmãos por 1-0 e o Ferroviário de Cabeça derrotou 11 Vespas por 3-1. No desafio qual Mariana venceu o 11 irmãos a 1-0, o capitão Batista Domingos era um homem satisfeito pela qualificação e até porque já sonha com o título.
13: O jogo foi um bocado difícil, mas graças a Deus conseguimos finalizar mais uma vitória. Parabéns para a equipe.
1: Agora, a verdadeira fase, as meias finais, o que se pode esperar da vossa equipa?
13: Vitória, sempre vitória.
1: Exatamente esse público apareceu aqui, qual a avaliação que faz?
13: Dizer que foi muito bom, porque foi um jogo que era muito esperado. Então, foi a razão pela qual as pessoas encheram o campo, porque foi um verdadeiro jogo.
14: Ken, ainda temos expectativa. Vamos campear. Esse é o trabalho do clube do Mariano, campear sempre.
1: Qual foi o segredo dessa vitória?
14: Trabalhar, pessoal. Trabalhar. A única coisa, treinamos em conjunto. Essa aqui é a mobilidade e humilde de todos nós para frente, pessoal.
1: O público apareceu aqui, como é que traz isso?
14: É uma vantagem para nós. Estamos a sair da semana passada de uma outra vitória. E é o trabalho que nós estamos a fazer para a vitória. E parabenizar a toda a direção do Clube de Mariano.
1: Vem o campeonato.
14: Vem. Ainda vamos jogar com eles, na casa deles. Vamos trazer vitória também.
1: Do lado do 11 Irmãos, vivia-se ambiente de conformismo por terem reconhecido as enormes oportunidades não concretizadas, segundo justificou o capitão Chico Mário.
15: O jogo foi muito tenso para ambas partes, hein? Só que eles levaram melhor, conseguiram marcar e levaram esse um golo até ao final do jogo.
1: O que terá falhado para que não marcasse?
15: Só finalização, só foco e determinação. A baliza.
1: Daqui para diante o campeonato?
15: Sim. Estou sem palavras. Atrás que perdemos. Obrigado.
1: O que terá falhado?
15: Finalização? Pois.
1: Daqui para diante o campeonato?
15: Pois. Vamos parar, não. Vamos trabalhar.
1: Como é que avalia a equipa da arbitragem?
15: Péssima. Muito péssima. Um minuto a zero.
1: E assim vai a taça da cidade de Quelimane em futebol recreativo nos seus momentos finais, sendo que quarta-feira disputam-se as meias finais do certame. E desta feita colocamos o ponto final dos nossos trabalhos hoje, com destaque para o Campeonato Nacional de Futebol da 2ª Divisão, fase provincial ao nível da Zambézia. Também demos referência da Organização Nacional dos Professores, que no distrito de Gurue promove uma liga em saudação ao seu dia que se assinala a 12 de outubro. Em nome de todos os profissionais que tornaram possível essa edição, despede-se Rosário dos Santos e Jacimilton Ernesto. Para todos, saudações.
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Esta música pertence ao Valdemiro José, tem como título Ela Disse Para Mim. São 20 horas 9 minutos. Daqui a pouco vamos então virar as antenas para Niassa, para podermos ficar então com os ecos do fim de semana. Edição para 10 de agosto de 2026.

0: Let's go, são 20 horas 10 minutos, rumamos para Niassa, ecos do fim de semana com Mercy João.
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0: Saudações, Nacional da 2ª Divisão no Niassa está ao rubro. Águias Especiais de Lixinga com 16 pontos comandam a competição. Terminou este fim de semana o Campeonato de Abertura de Futsal da cidade e arredores de Lixinga. A entrega de troféus e medalhas aconteceu no domingo. Nesta província de Niassa decorreu igualmente este fim de semana a 2ª jornada do Lixembola, campeonato reservado às camadas de formação da cidade e arredores de Lixinga. Vai ser assim e mais um pouco. Apresenta a edição do Ecos do Fim de Semana Desportivo, aqui da província de Niassa. Programa produzido no emissor provincial da Rádio Moçambique, em Lixinga, no Niassa, para o vasto auditório da RM Desporto. Mércio João e Adolfo Sadique são os seus companheiros. Venha conosco. E sempre bem-vindo às atividades desportivas da Rádio Moçambique. As Águias Especiais de Lixinga no Niassa estão cada vez mais líderes no Nacional da 2ª Divisão, nesta região do país, com 16 pontos na atual classificação da competição. As ambições da coletividade, que derrotou este domingo por 2-0 a JJR Aranorte, estão altas, com 3 jornadas à sua frente. Este fim de semana começou a segunda volta da fase final do Nacional da 2ª Divisão no Niassa, o que resultou em Águias Especiais de Marrupa 4-1 Moxenga Futebol Clube, o Pé de Niassa 3-2 Real Futebol Clube de Coamba, Águias Especiais de Lixinga, como dissemos, 2-0 JJR Aranorte. Após a partida, Águias Especiais e JJR conversámos com o treinador adjunto da equipa da PRM de Lixinga, Jorge Renato.
1: Os rapazes comportaram-se muito bem, daquilo que nós pretendíamos, porque precisamos de amelhar esses 3 pontos, porque falhámos na jornada anterior, então esta também não podíamos falhar para garantirmos a consistência no primeiro lugar onde nós estamos, e queremos garantir a qualificação o mais cedo possível. Então é o que se viu aqui, encaramos o jogo de forma séria, respeitando o adversário, e conseguimos os 3 pontos que nós tanto amelhávamos.
0: Por sua vez, por parte da JJR, falou o treinador junto a Miss Raul, que prometeu foco e empenho para o jogo da 2ª jornada da presente fase derradeira da competição niassense.
2: Não vamos fugir daquilo que é o nosso foco. É um resultado que não nos agrada, é verdade. Daqui para diante vamos continuar a trabalhar. Não é final este aqui, então não é Taça de Moçambique. É um campeonato nosso e vamos trabalhar para os próximos jogos e melhorarmos aquilo que foram os nossos aspectos negativos, e vamos trabalhar para ver se acertamos os outros jogos subsequentes. Vamos continuar a trabalhar e vamos ver como é que podemos alcançar aquilo que é o nosso foco.
0: Com 16 pontos na primeira posição, as Águias Especiais de Lixinga comandam a atual classificação do Nacional de 2ª Divisão no Niassa, seguidas pelo Real Futebol Clube de Coamba com 9, o Pé de Niassa com 8 pontos na terceira, mesma pontuação que carrega o Moxenga Futebol Clube na quarta posição. As Águias Especiais de Marrupa com 6, JJR Aranorte com 4, ocupam a quinta e sexta posição, respectivamente, da competição. Este fim de semana foi de entrega de medalhas e troféus para os vencedores da fase da cidade de Lixinga para o futsal. Atenção que nesta competição a equipa Moss Green sagrou-se vencedora com 22 pontos, seguida pelos Dramáticos com 19, Saúde Futebol Clube 14 na terceira posição, Irmãos Unidos na quarta posição, quinta posição e última, Cristiano Taimo. No pavilhão de desportos de Lixinga evoluiu a alegria num balanço positivo por parte dos participantes desta fase do torneio de abertura de futsal aqui da cidade de Lixinga, para ouvir a seguir.
3: O campeonato decorreu da melhor forma possível, houve disputa, houve equilíbrio, estávamos, alguns de nós estávamos a nos conhecer nesse torneio para perspectivar o campeonato provincial.
4: Eu sou Osvaldo Paeta, jogo para o Dramático Futebol Clube. O torneio foi bom, serviu como preparação, porque temos na frente o provincial para defrontar, então serviu-nos para preparar e ver o que vamos dar lá no provincial. Em parte a organização esteve boa, não cumpriu tanto assim com os horários, mas jogamos como deve ser e não há críticas para a organização.
5: Edson Francisco Coelho, o torneio foi bom, começamos bem o torneio da cidade, foi um bom torneio e agora vamos avançar para o provincial, Vamos ver o que vamos fazer.
0: Por parte da Associação Provincial de Futebol de Niassa, foi cumprida mais uma etapa do manifesto e a prova vai continuar com a fase provincial que poderá apurar as equipas de Niassa ao regional da competição.
6: É um dos itens do nosso manifesto, que é a massificação do desporto. Temos o 11, obviamente, que está num bom ritmo. Também presenciámos na semana passada o arranque do campeonato de camada de formação. Hoje estamos esperando uma final de futsal. Sabemos nós que no ano passado tivemos o futsal, eram só as duas equipes de Coamba que estavam no sistema FIFA Connect e que participaram no provincial, e este ano temos duas de Lixinga, com as duas de Coamba serão quatro equipas, então é mais valia.
0: Viriato Ronda, presidente da Associação de Futebol de Niassa, e aquilo que é a movimentação desta modalidade nesta parcela do país. Na província de Niassa está desde o último sábado a treinadora nacional de futebol para as camadas dos sub-17. Para ouvir a seguir é a avaliação da presença da selecionadora nacional relativamente àquilo que tem sido o trabalho de base aqui na província dos 16 distritos.
7: Sou Júlia Paulo Fumo.
0: Como é que está a olhar o talento da província de Niassa já nestes dois dias?
7: Bom, nós começamos com esse trabalho ontem, está a ser produtivo. Já esperávamos, Lixinga é que tem fornecido o maior número de jogadores a nível da seleção. E desta vez também não nos decepcionou, há muito talento. E estamos a trabalhar. Para já não posso precisar exatamente dizer quantas é que irão fazer parte, porque o trabalho continua. Amanhã vamos a Coamba para o mesmo trabalho, na categoria de sub-14, sub-15 e sub-16.
0: Um trabalho de quantos dias aqui na província de Niassa?
7: Bom, o trabalho iniciou ontem, trabalho de 3

0: Acredito que estão bem encaminhados. Eu acredito que também os próprios treinadores irão dar continuidade ao trabalho que iniciaram.
1: Província de Niassa bem encaminhada para colher frutos num futuro breve no que diz respeito ao futebol feminino para as camadas de formação. Vamos a uma breve pausa e já voltamos.

Macacos do fim de semana desportivo na província de Niassa. Voltamos de forma direta para olharmos para a quarta jornada do Campeonato do Desporto Recreativo do Distrito e Cidade de Lixinga. Atenção que no posto administrativo de Massengere, Novos Talentos de Massengere perdeu por 3-1 diante do Liverpool. No mesmo posto administrativo, Rápidos de Utumile 2-3, Barcelona B de Zambula, Bayern de Utumile 3-0, Academia de Massengere. Já no posto administrativo de Lulimile, União Desportiva de Mitava 4-1, Xingale de Mitava, Bayern de Luxiringo 3-0, Chipolopolo de Mitava. No posto administrativo de Sanjala houve igualmente 3 jogos, onde o núcleo da ABB de Lixinga 3-3 também foram os golos marcados pela formação de jogadores de Namakula. Pequeno Real de Xiulucuto 2-2, Simba de Xiulucuto. Loja Exclusiva 1, Inter de Sanjala 3. Olhamos para o futebol das camadas de formação para dizer que decorreu este fim de semana a segunda jornada do Lixembola, que está na sua edição de 2026 para os sub-12, 15 e 17. Atenção aos resultados dos sub-12. Formação de jogadores de Namakula 1-0, Pequeno Real de Xiulucuto. Estrela Amadora de Niassa 1-2-1, Academia Carlos Santana Martins. Baixa Mira da Praça dos 0-1, Mariposa 33 de Lixinga. Estrela Vermelha de Xiulucuto 0-3, Mataca Futebol Clube de Lulimile. Loja Exclusiva de Lixinga 1-4, Moxenga Futebol Clube. Já para os sub-15, houve o seguinte registro: Baixa Mira da Praça dos Heróis 0-5, Loja Exclusiva de Lixinga. Águias de Chuaúla 0-6, Matacas Futebol Clube de Lulimile. Enquanto isso, já para os sub-17, a Academia Carlos Santana Martins 2-0, formação de jogadores de Namakula. Liga Juvenil de Nangala 0-0, Academia do Rei de Inter. Mariposa 33-0-1, núcleo da Black Bulls. Para a mesma série, Ipelva Clube 3-0, Pequeno Real de Xiulucuto. Formação de jogadores de Namakula 1-2, núcleo da Black Bulls. Novos Talentos de Bairro Popular 1-1, Academia Carlos Santana Martins. Liga Juvenil de Nangala 2-2, Estrela Vermelha de Chuaúla. Estrela Vermelha de Xiulucuto 2-1, Águias de Chuaúla. Alvalade Futebol Clube de Moxenga 1-3, Matacas Futebol Clube de Lulimile. Foi o resultado deste jogo. Para a tabela classificativa dos sub-12, a Academia Carlos Santana Martins de Lixinga comanda o pelotão no primeiro posto com 3 pontos, mesma pontuação que ostenta a equipa do núcleo da ABB, mas também a equipa Estrela Amadora de Niassa 1, que encontram-se na segunda e terceira posição, respectivamente. Formação de jogadores de Namakula na quarta posição com 3 pontos, 1 ponto mais 1 ponto, estão as equipas Novos Talentos do Bairro Popular, Pequeno Real de Xiulucuto, que estão na 5ª e 6ª posição, isso para a Série A. Já para a Série B dos sub-12, Matacas de Lulimile estão na 1ª posição com 6 pontos, mesma pontuação que ostenta a equipa do Moxenga, e bem como Mariposa 33. Baixa Mira da Praça dos Heróis na 4ª posição com 0-0. Igualmente encontram-se Estrela Vermelha de Xiulucuto e Loja Exclusiva de Lixinga. Já para os sub-15, Série A, Matacas Futebol Clube de Lulimile, primeira posição com 6 pontos, mesma pontuação que ostenta a Loja Exclusiva de Lixinga. A Academia Real de Inter está na 3ª posição com 1 ponto, mesmo ponto que ostenta a Liga Juvenil.

de Nagala. E quinta posição e sexta é ocupada com 0 ponto cada por Baixa Mira da Praça dos Heróis e Águias de Chuaula. A Série B dos Sub-15, Academia Carlos Santana Martins, primeiro lugar com 4 pontos, mesma pontuação que carrega Novos Talentos da Bairro Popular. Terceira posição está o Núcleo da ABB de Lixinga com 3 pontos. Um ponto. Estão na quarta, quinta posição as equipas Pequeno Real de Chulucuto, Academia Carlos Santana Martins, formação de jogadores de Namacula, na sexta posição, sem ponto algum.

0: ouvinte, com a presente atualização sobre o Lixembola, termina a presente edição do Ecos do Fim de Semana Desportivo, programa produzido na província de Niassa para o auditório do canal desportivo da Rádio Moçambique. Mércio João Adolfo Sadiq foram os seus companheiros nesta viagem. Fique bem.
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5: 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Entrevistas e outras formas de transmissão de informação. 20 horas, 30 minutos e meio. É o regresso à música depois de uma volta e meia pela informação desportiva. Recuperamos a música de Twenty Fingers com Let's Go. Let's Go. Vamos.

Desfile da música moçambicana aqui com esse balanço tropical, 20 horas 50 minutos e meio. Às 21 horas vamos pontuar o essencial da informação desportiva com Agostinho Laís. Acompanhe sempre o canal desportivo da Rádio Moçambique, pois é que só mora a felicidade. Boa noite.

Grande presença de Hot Blaze aqui com este trabalho Luta Forte. Bom, vamos buscar os homens da Sétima Arte. Juntamos aqui no canal desportivo da Rádio Moçambique. Não sei se a comparação foi boa, mas ouvimos ali grandes nomes, Jet Li e tantos outros. São homens do cinema. 20 horas e 55 minutos é o ponto final ao espaço que iniciou às 15 horas. Antes, deixa-me só recordar-lhe que Machacane venceu pela primeira vez no Moçambola. Venceu ao Ferroviário de Nacala por 1-0. Atenção que Dário havia dito que hoje seria o jogo dos aflitos e a vitória acabou sorrindo então para o Machacane, que era um dos aflitos, que ainda continua um dos aflitos, na verdade, no principal campeonato moçambicano, o Moçambola 2026. Também acompanhamos em Lixinga a vitória do Ferroviário local por 1-0 ao Xingal, que também não está muito bem no Campeonato Nacional de Futebol. E conforme já disse, tchau, tchau, até amanhã a partir das 15 horas. Vamos às 21 horas pontuar o essencial da informação desportiva da Rádio Moçambique.

0: Machacane conquista a primeira vitória no Moçambola 2026. Com este triunfo, os tricolores passam a somar 7 pontos e trocam de lugar com o Xingalo de Tete, último na tabela classificativa, também com 7 pontos. O técnico Dário Monteiro espera que esta vitória venha motivar o coletivo.
1: Não foi um jogo fácil, mas tenho que dar os parabéns aos meus atletas, porque eles realmente conseguiram controlar todos os momentos do jogo. Quando assim é, estás muito mais próximo de ganhar o jogo. Tivemos oportunidades claras em relação ao Ferroviário de Nagala, infelizmente não conseguimos convertê-las, porque senão não teria sido uma vitória sofrida.
2: É um resultado que podes evitar a equipa?
1: Já estávamos a precisar. Eu acho que já tínhamos feito algumas disposições a espaços consistentes o suficiente para conseguirmos um resultado positivo. Infelizmente ele não acontecia por uma ou por outra razão. Perdemos pontos nos últimos minutos, em 2, 3 jogos. Agora assim fica muito complicado para a parte mental dos atletas. E espero que esta vitória venha motivar e fazer acreditar que o trabalho que estamos a realizar pode surtir efeitos.
3: E vão a Pemba defrontar o Bahia na jornada?
1: Todos os jogos de Moçambique são fora de casa. Sabemos o clima que se espera em Pemba. Todas as equipes que vão para Pemba sabem que têm adeptos favoráveis, muito bem treinado. Por isso vamos competir, vamos tentar buscar pontos em Pemba, porque sabemos que saindo de Pemba com pontos, estamos mais perto.
0: Ali o Raul assumiu interinamente o comando técnico do Ferroviário de Nacala.
4: O grupo de trabalho não está a perceber o que é que está a acontecer. Ora são bolas de trave, ora após os dois jogos. A equipe está a se comportar bem, mas está a faltar o golo. Está a faltar o golo, não sei o que é que está a se passar.
2: Mister, falou aqui de problemas na finalização, o mercado fechou. E qual vai ser a estratégia para ultrapassar esta situação?
4: Trabalhar. Dizem água mole, pedra dura, tanto bate até que fura. Vamos trabalhar e nós estamos satisfeitos com os elementos que temos e vamos conseguir ultrapassar isso.
0: Os tricolores venceram o Ferroviário Nacala por 1-0, mesmo assim não os tira da zona de despromoção com 7 pontos. Os Locomotivas da Maiaia conservam os 13 pontos e estão agora na 9ª posição. Na próxima jornada, o Machacane vai defrontar o Bahia de Pemba e o Ferroviário Nacala recebe o Ferroviário de Maputo. O Ferroviário de Lixinga venceu o Xingalo por 1-0. Os Imbondeiros trocaram de posição com o Machacane e estão agora na última posição com os mesmos 7 pontos. O Ferroviário de Lixinga é 6º classificado com 18 pontos. Nesta terça-feira, no fecho da 13ª jornada, o Ferroviário de Nampula pode colar-se ao duo da frente do Moçambola, Black Bulls e o Deias, todos com 23 pontos. Para tal, é preciso vencer o Costa do Sol. A 14ª jornada arranca na quinta-feira, 13 de agosto, com os jogos Xingal ADV, Ferroviário Nacala, Ferroviário Maputo. Para sexta-feira, mais 3 jogos, Ferroviário da Beira, Ferroviário de Lixinga, Bahia de Pemba, Machacane e Ferroviário Nampula, Black Bulls. No sábado, a Associação Desportiva de Pemba inicia a sequência de 10 jogos em casa, recebendo o Costa do Sol. E a fechar, Federação Moçambicana de Futebol passa a integrar jornalistas da Rádio Moçambique em competições no estrangeiro. O acordo assinado nesta segunda-feira, na cidade de Maputo, tem validade de 1 ano renovável. Ao canal desportivo da Rádio Moçambique cabe criar espaço e condições técnicas para a inserção de programas que promovam as realizações da Federação em 19 línguas. O PCA da Rádio Moçambique, Mário Albino, fala de uma nova era.
5: Por isso que nós colocamos todo o nosso aparato, recursos humanos, materiais, equipamentos, tudo, a nossa inteligência para divulgar as atividades da Federação. Damos cobertura a todas as modalidades que são organizadas e dirigidas pela Federação. Mais importante, a cobertura das direções dos Mambas, também das equipas do Moçambola, etc.
0: Do lado da Federação Moçambicana de Futebol, o presidente Faisal Sidat destaca o papel da Rádio Moçambique para o desenvolvimento do desporto no país.
6: A Rádio Moçambique tem desempenhado, ao longo da sua história, um papel fundamental na divulgação do desporto levando a informação, emoção e esperança aos quatro cantos do país e não só. Com esta parceria, reforçamos a convicção de que uma comunicação forte e responsável é essencial para o crescimento e da valorização do futebol moçambicano. O Presidente do Conselho de Administração fez, na sua intervenção, dizia que tinha 19 línguas e pôs à disposição da Federação para que nós divulgássemos. E é importante isso, Departamento de Comunicação, para que nós também, não só na língua mãe, que é o português, mas também temos que divulgar em outras línguas, da zona centro, norte e da zona sul. É importantíssimo este. E também este memorando abre grandes expectativas para a Federação, para a sua divulgação do seu trabalho, do dia a dia que temos feito em prol do futebol moçambicano.
0: Rádio Moçambique vai potenciar a cobertura de competições e atividades da Federação Moçambicana de Futebol nas 19 línguas moçambicanas transmitidas nos emissores provinciais. Saudações!

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0: Ora, viva muito, boa noite. Já vamos com 24 minutos depois das 21. Estamos com os amigos de verdade, porque eles moram aqui na sua estação. Juntos vamos caminhar até muito bem perto da meia-noite, fazendo a habitual viagem ao passado sem sair do presente, recordando as grandes relíquias e marcaram a geração do ouro, a geração 90, 80, 70, 50 até 40, se possível. Vamos também fazer o rescaldo do baile 80-90 na Machiche, que teve lugar, portanto, no passado sábado. Vamos ouvir aí o nosso porta-voz, o Cota, portanto, Luchero Cândido. Vamos ter o Ed Esporto, quando foram 22 horas e 10 minutos. Às 23 horas, contamos com o resumo das notícias que marcaram o dia. Vamos interagir através da nossa terminal de SMS. Temos também o WhatsApp. E naturalmente a turma 8090. Vamos ver se o WhatsApp está ativo, o que está a acontecer aí. Só aguardo aí a confirmação do WhatsApp, mas estão, essas são as duas vias para você interagir connosco. Para as mensagens é 8439-29501, para as mensagens escritas 8439-29501, seu número só para as mensagens escritas. A turma 8090 é via aberta para trazerem aí comentários. Os que estiveram no baile 8090 na Machiche também, comentário. O que acharam desta grande festa dos desportistas em Inhambane, concretamente na cidade da Machiche. Sabe que Maputo é dia 5 de setembro, já vem aí, depois da Machiche setembro, depois vem Lixinga. É, Lixinga. Previsão para final de setembro ou início de outubro. O baile vai a Lixinga no Niassa. São contas para fazermos nos próximos dias. Então vamos iniciar, portanto, 80-90. Daqui a pouco vamos entrar em contato com o Luchero Cândido. Ver o que o menino Cole preparou para hoje, para o arranque do baile, neste caso do programa. Ainda estou na senda do baile, mas é do programa 80-90. Agradecer aí também a toda a equipe que tornou possível o baile 80-90 na Machiche. Os colegas que estiveram também, portanto, no Clube de Esportes Nova Aliança. Fizeram festa connosco, que esteve aí em plantão, portanto, o Avelino António e Frame Macitel. Estiveram connosco. Tivemos aí a presença do presidente do clube, o Garim, portanto, o presidente do clube Nova Aliança. Teve o porta-voz, o Luchero Cândido. O coordenador, o João Massicano. Contamos com a coordenação da Reinalda Mabunda, da Laila, coordenadora a partir de Inhambane, Dona Laila, que está em Inhambane Céu. Ela que coordenou com as senhoras da cozinha para a preparação das refeições para os madodas de Inhambane. Contamos também com o DJ Araújo, o DJ Midi Mabunda. E estes dois repórteres, RM Desporto, Avelino António e Frame Macitela, também que fizeram parte da equipe, que tornou possível o baile 80-90 na Machixe. Não deixamos também de agradecer o nosso diretor do canal, o Fernando Chilovan, também que permitiu a realização do baile 80-90 na Machixe. Portanto, estamos gratos agora com uma nova missão, portanto, duas novas missões para Maputo e para Lixinga. Vamos lá ver. Maputo já é dia 5 de setembro. Lixinga com previsão para finais de setembro ou princípios de outubro, quem sabe, ou novembro, né? Tudo vai depender dos desportistas na cidade de Lixinga. Já a trabalhar, Chuchu Niassa e o grande mano Felipe Germano já estão a preparar o baile. Ok. Vamos então ouvir o Luchero Cândido, sem perdermos tempo. Cota Luchero, via aberta para fazermos o rescaldo do baile 80-90 na Machixe. Cota Luchero, 82-310-576, 6, via aberta para o Cota Luchero, que tanto trabalhou, tanto fez para o sucesso do baile 80-90 na Machixe. As outras províncias, é preciso trabalharem também, é preciso ter aí um homem dinâmico para pôr as coisas a correrem desse lado. E nós só fazermos a ponte e fazermos acontecer, né? Exemplo foi do que aconteceu na Machixe, foi uma grande equipe que esteve a trabalhar. Tornou possível esta grande festa. Então vamos ouvir o Cota Luchero a partir da Machixe. Muito boa noite, Cota Luchero. Eu disse que é via aberta para o porta-voz lá da Machixe em Nhambane, o porta-voz dos Madodas em Nhambane, o Cota Luchero. Alguns pertinhos tenham entrado na chamada. Olha, não bloqueie a linha para que possamos falar com Cota Luchero. 82-310-576, seja via aberta para Nhambane, por enquanto, para o Cota Luchero. Aqueles outros querem deixar ficar alguma mensagem mais tarde, vamos fazer mais tarde. Agora era para ouvirmos o coordenador, o Cota Luchero, que esteve em frente do baile desde o princípio até o fim. Muito trabalhou. Os discursos também que fez da abertura do baile e, naturalmente, em vários momentos da festa ele vai ir atualizar a todos aqueles que estavam no salão do Clube de Esportes da Nova Aliança na Machixe. Podemos ter agora o Cota Luchero. Vamos lá ver se temos aí o Cota Luchero. Boa noite, Cota Luchero.
1: Boa noite.
0: Seja bem-vindo.
1: Viva grande Mabunda.
0: Ainda na riscar, aí, portanto, na ressaca do baile, eu queria dizer isso.
1: Ainda na ressaca do baile. E agora com a chuva a limpar a poeira toda levantada pelos campeões.
0: Muito bem. Muita poeira aí.
1: A chuva veio agora para a poeira, é verdade.
0: Muito bem, então o que podemos dizer, Cota Luchero, como é que foi o baile, qual é o rescaldo que pode-se fazer?
1: Em relação ao baile, dizer que foi uma experiência ímpar. Sinto-me lisonjeado por ter feito parte desta primeira experiência fora da capital Maputo. Portanto, a primeira província a acolher o baile 80-90, que é a nossa província de Nhambane. E desde já agradecer a todos os campeões que se designaram a abraçar esta causa, a fazer parte desta grande festa, desse grande baile, e do regresso de um dos maiores momentos de diversão à nossa capital econômica da província de Nhambane, digo, a cidade da Machixe, em geral, e em particular o salão de eventos do grupo desportivo Nova Aliança da Maciça, que vestiu-se de gala para receber mais um aniversário do canal RM Desporto da Rádio Moçambique. Os nossos agradecimentos estendem-se, portanto, ao diretor do canal RM Desporto, o Sr. Sulivane, por ter, portanto, permitido que este evento escalasse a nossa província de Inhambane. Estendem-se ainda os nossos agradecimentos à direção do Grupo Desportivo Nova Aliança e ao presidente Garrido Garrini, em particular, não só por ter aceito acolher o evento, mas por ter se empenhado desde a primeira hora para que pudéssemos levar este evento a bom porto. Ao coordenador João Macitane, que também tudo fez, esteve sempre em cima dos acontecimentos para que os nossos campeões, todos os que participaram na festa, se sentissem de facto em casa e pudessem arriscar o chão até cerca das 3 da matina. Estendem-se ainda os nossos agradecimentos ao Conselho Municipal da cidade da Maxixe e em particular ao Sr. Isufo Francisco, presidente do Conselho Municipal da Maxixe, por todo o apoio prestado ao Grupo Desportivo Nova Aliança e aos munícipes da cidade da Maxixe em particular. Estas são as primeiras palavras que me oferece, portanto, trazer neste momento em relação àquilo que foi o baile 80-90 na Maxixe. Nós tínhamos um painel de antigos esportistas, antigos jogadores de futebol da província de Inhambane, nomeadamente o professor Moussa Caprichando, antigo jogador, antigo defesa e capitão da equipe do grupo desportivo de Inhambane, o senhor António Carajola, antigo jogador do Ferroviário e do Magédio de Inhambane, e o senhor Alcino Margarida, também antigo jogador do Magédio, Estrela Vermelha e Ferroviário de Inhambane, e mais tarde Grupo Desportivo Nova Aliança como treinador dos escalões de formação. Quanto a essas três figuras, quero em meu nome pessoal, em primeiro lugar, e em nome da direção do Grupo Desportivo Nova Aliança da Maxixe, apresentar as nossas sinceras desculpas pelos transtornos causados. Essas três figuras responderam positivamente ao convite e foram pontuais. Portanto, às 16 horas, já estavam no local da realização do evento, porque estava prevista a intervenção deles às 17 horas. Mas, porque este evento é a primeira vez que está na província de Inhambane, e porque também as instalações do Grupo Esportivo Nova Aliança tiveram muitos anos abandonadas, quase que encerradas. A população de Inhambane teve ainda dificuldades em aceder a tempo e horas ao evento. E porque também, durante o fim de semana, havia muitos eventos na cidade da Maxixe e na cidade de Inhambane. Portanto, as pessoas estavam envolvidas em outras várias atividades. Daí que os campeões só começaram, portanto, a fazer-se ao local do baile 80-90 a partir das 17h30, 18 horas. E algumas dessas figuras convidadas de esporte, em particular o senhor Alcino Margarida, tinha outro compromisso por cerca das 18 horas na capital, em Inhambane. Pelo seguinte, tiveram que abandonar o local. Pelo facto, apresentamos as nossas sinceras desculpas por todos os transtornos causados. Esperamos que, num futuro muito breve, iremos retornar, portanto, a esse debate em fóruns criminais e assegurarmos que no próximo 80-90, que acredito que será a segunda edição no próximo ano, acho que o Mabunda está moralmente preparado, moral e espiritualmente preparado para regressar a Inhambane na segunda edição do 80-90. Certamente que contaremos com este painel. Mais uma vez, as nossas sinceras desculpas ao professor Moussa Caprichande, ao senhor Antônio Carajola e ao senhor Alcino Margarida.
0: Muito bem. Lucero, e ainda ontem recebemos a indicação que Massinga, segundo nossos colegas, o Infraim Mestela, Massinga também está disposto, gostaria de receber o baile 80-90, porque há muitos desportistas, dizem que há vários campos de futebol que acolhem os jogos recreativos, e há muitos desportistas que gostariam de ter um baile na Massinga.
1: Mabunda, conforme eu falei na minha primeira intervenção durante o baile, eu dizia a todos os campeões que o baile 80-90 está aberto a todos os esportistas. O Grupo Esportivo Nova Alessa foi o pioneiro na cidade da Machiche. Mas isto não veda a que outros distritos da província de Inhambane possam acolher este evento. Portanto, tanto Massinga como Vilaculo, Omuino, Morumbene, Zavala, a cidade capital Inhambane, portanto, tem luz verde e aberta para que possam se candidatar a acolher este baile 80-90. Ainda que não seja apenas por ocasião do aniversário do nosso canal, é outros momentos festivos, penso que podemos escalar algum desses distritos para alegrar, de facto, os campeões, que não são poucos na nossa província. E são distritos ávidos de momentos de diversão, como o baile 80-90. Portanto, estamos abertos e eu continuo disponível para continuar a fazer a ponte, para continuar a ser um ponto focal, que nos contactem, vamos à luta, ainda é porque ficaram grandes relações agora na realização desse primeiro baile, estamos em condições, portanto, de avançar com passos mais seguros e tornar ainda mais bonito o programa 80-90, o baile 80-90. Portanto, estamos abertos, todos os distritos interessados em acolher o baile 80-90, poderemos dar já os primeiros passos. Estamos abertos, tanto através de mim na qualidade de ponto focal, como através do Emílio Mabunda.
0: Para Maputo e Lixinga, que são as próximas cidades, qual é a mensagem que gostaria de aconselhar para o sucesso também do baile de Maputo e de Lixinga?
1: A mensagem que fica para os nossos companheiros campeões de Maputo e Lixinga: muita força, eu só espero que se redobrem e façam tudo para superar aquilo que foi o baile 80-90 na cidade da Machiche, em particular na província de Inhambane em geral. Do outro lado, em particular, a pessoa do Ligero Cândido como porta-voz do evento, estamos abertos para colaborar, para aconselhar, para dar dicas em relação a muitos aspectos inerentes à organização do evento. Estamos 24, somos 24, abertos para dar a nossa contribuição, a nossa colaboração, para tornar possível e mais belo este grande programa, o melhor do mundo, o único na República de Moçambique, baile 80-90. Portanto, é isto que me oferece dizer aos porta-vozes nas províncias meus campeões espalhados por esse belo Moçambique.
0: Muito obrigado, Lucero. Desejar-vos aí a continuação de uma feliz noite na Machixe. Não sei se tem mais alguma coisa para terminar, Lucero.
1: Terminar, reiterar os nossos maiores agradecimentos, em primeiro lugar, ao Emílio Mabunda, por ter tido essa coragem, essa força de deslocar o baile 80-90 pela primeira vez para uma província, nesse caso, para a cidade da Machixe. Também reiterar os nossos maiores agradecimentos ao diretor do canal, o Tio Chinovani, em particular, e em geral, à direção geral da Rádio Moçambique, que permitiu que um programa como este saísse da capital do país para também alegrar milhares de campeões de desporto espalhados pelas províncias desse belo Moçambique.
0: Muito bem, Lucero. Uma vez mais, muito obrigado. Muita força aí para vocês. Continuem a trabalhar, continuem a levantar o Clube de Esportes Nova Aliança, que precisa muito de vocês.
1: Muito obrigado, amigo Mabunda. Obrigado mesmo, do fundo do coração. E de partilhar tanto essa mensagem com os meus colegas da direção do Grupo Desportivo Nova Aliança da Maciço. Aqui também vai uma palavra de apreço aos antigos dirigentes do Grupo Desportivo Nova Aliança. Refiro-me ao senhor Jacinto Abrão, ao senhor Pedro Garrini, ao senhor Armando Joaquim Garrini, ao senhor Daniel Agostinho e ao senhor Zacarias de Oliveira Garrini, por tudo o que fizeram para se juntar a esta nossa causa. Um abraço, até breve. Viva o baile 80-90, viva os campeões do desporto do canal RM Desporto.
0: Estamos de parabéns, viva!
1: Estamos todos de parabéns, um abraço.
0: Estamos juntos, obrigado. Um bom descanso e continue aí a ouvir o programa.
1: Estamos juntos até a meia-noite.
0: Até a meia-noite, obrigado.
1: Um abraço aí ao menino Colin, que com muita paciência tem selecionado as melhores músicas de 80-90.
0: Ele fez o trabalho dele. Esse é o TPC que ele tem todos os dias para alinhar as cassetes.
1: Está de parabéns também ao menino.
0: Muito bem, ficaram aí os parabéns para o menino Colin. Estamos juntos.
1: E eu estaria a ser mau se não pudesse também parabenizar a sua companheira Emílio Mabunda pelo excelente trabalho que fez na cozinha. As comidas estavam super deliciosas. Portanto, pelo facto também, um abraço muito forte para ela. Encontramos com ela mais vezes.
0: Muito bem, o abraço ficou e vou fazer chegar a ela.
1: Um grande homem está sempre uma grande mulher.
0: Obrigado, obrigado. Tamo juntos.
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0: Este é o programa que põe todo mundo a arriscar o chão, a recordar o passado. Junta diversos campeões. Estivemos todos juntos no baile na Machixe. Agora é a vez do Maputo. Vamos lá ver o que, é que vai acontecer. A expectativa é enorme. Mais uma tarde e noite de muita dança e muita conversa. Sabe que vamos ter aí grandes convidados que vão nos trazer a história do surgimento deste canal, como é que surgiu a ideia de criar-se um canal de desporto na Rádio Moçambique. Quem foram os primeiros jornalistas que iniciaram o projeto? Quem fez a primeira emissão do RM Desporto? Vamos trazer muitas histórias da cobertura do canal, a vários acontecimentos esportivos a nível internacional, portanto, grandes figuras vão estar lá para contar-nos essa história. E o baile vai acontecer no dia 5 de setembro, portanto, no mesmo local do ano passado, no Complexo Varanda, para quem conhece, está situado no bairro 1º de Maio, próximo à paragem de Conhulueno, lá onde vamos estar para uma tarde e noite de muita diversão com os desportistas da capital. Terá anticâmara para o baile 80-90 de Lixinga. Veja que Lixinga já está a preparar-se. A receber ou no final de setembro ou início de outubro. Vamos confirmar através dos porta-vozes. Tem lá o, portanto, o Chuchu Niasa, acompanhado com o mais velho Felipe Germano, que está a coordenar portanto, a preparação do baile 80-90 em Lixinga. Agora, há sinais também que Chimoio quer entrar. Já há sinais que Kilimane quer entrar. Esperamos por ele. Se vão poder também levantar e levar essa festa àqueles pontos também que tem muitos desportistas que gostariam também de ter uma tarde de muita conversa, recordando os grandes clubes do passado. Enfim. Então, são contas para fazermos nos próximos dias. Vamos para já olhar outros comentários na nossa turma. 80-90 está o Cota Nhansengo e Vovó Aurora, portanto, o porta-voz de Maputo, que diz: bem-vindo, herói da Machixa, aqui comenta por si, rasgando elogios ao mais alto nível distrital. Bem-aja, Mabunda. Vovó Aurora e Nhansengo assinam a mensagem. Agradecemos aí, Cota Nhansengo. Temos que, portanto, resgastar as mangas, trabalharmos e prepararmos o baile do Maputo. Há muita responsabilidade, senão Machixe, olha, Machixe vai ficar na primeira posição. Homicídio também na cidade de Mateitel. Boa noite, grande Mabunda. Eu quero agradecer aos ouvintes da RM Desporto na cidade da Machixe e os ouvintes da rádio em Maputo que façam o mesmo. Frio na cidade de Mateitel está a bater. Neste momento a temperatura está a rondar os 3 graus. E temperatura máxima. Maputo também está frio, Homicílio. Está frio também cá. Mas na África do Sul, olha, está mal. 3 graus de temperatura máxima neste ano. Nós também estamos com muito vento e a temperatura baixou. A dona Amélia Citói diz ela: boa noite, campeão. Já estou nas quatro linhas, a arriscar o chão, dar os meus parabéns à Machixe pelo baile. Amélia Citói, a partir de Maputo. Dona Amélia, que esteve preparada para ir a Machixe. Dona Amélia, o que é que falhou para a sua vinda, a sua ida, nesse caso, a Machixe para o baile? André Pequenino, de Pemba, diz ele: muito obrigado, senhor, grande gesto, Deus abençoa ricamente. Mãe grande, associe-me a essas sábias palavras, ok? Estamos juntos. O Madai, o eletricista, o José Madai, diz: saudações, já estou ligado e luxo a partir de Ulen. A temperatura aceita muito bem para arriscar o chão. Não vejo o dia 5 de setembro, dia a seguir o meu aniversário. Quem me der se fosse mesmo dia 5. Estamos juntos até perto da meia-noite. Oh, vem a calhar, né? Oh, muito bem, vai ser uma festa dupla. Está o Dofra de Lixinga, que diz: olha, já estamos a preparar. Veja lá o Dofra. Mabunda, estou ligado a partir de Lixinga. Parabéns a todos que participaram no baile 80-90. Sucesso, mano Mabunda. Sou Dofra de Lixinga, Niassa. Já a preparar também o baile de Lixinga para setembro ou outubro. Vamos lá ver. Nos próximos dias vamos ter a data certa. Está o José Madaya, o campeão Madaya. Boa noite, Cota Mabunda. Estou ligado ao programa dos Cotas 80-90. Mando cumprimentos para todos os ouvintes da RM Desporto. Aqui o Cota Madaya do Zimpeto. Muito bem, grande campeão Madaya. Está a Sofia Macavi de Pemba. Diz ela: doutor grande mestre, mestre do som, uma bunda grande a todos, a grande todos Madodas, campeões que sempre acreditaram e acreditam na sua capacidade de organizar invento desde a primeira edição do baile 80-90 em Maputo, dos parceiros, a ESE, a RM Desporto, aquele abraço fraternal. Aí agradecemos todos os Madodas, todos os campeões que sempre acreditam na sua capacidade organizativa e gestão. Ok? Assina, portanto, Sofia Macabe. Muito bem, Sofia. Nós acreditamos também em vocês. Portanto, vamos longe. Só com vocês é que é possível chegarmos longe. Vamos andando, mais mensagens. Vamos à caixinha agora.

A primeira mensagem na caixinha diz ela: boa noite, grande DJ Mabunda. Mando cumprimentos para todos os amigos do programa 8090. Não me esqueço dos filhos Joana Simões, Manuel Simões, Júnior Martinha Simões, Cailane Simões e toda a família Simões. Aqui Manuel Simões do bairro T3 na companhia. Muito bem, família Simões. Sempre presente, obrigado aí. Acredito que estejam conosco no baile para conhecermos essa família que sempre está ligada. Família Simões, vamos lá ver. Outro, boa noite, Rádio dos Campeões, saudações à família Maung e um beijo para a esposa Nina, ligado a partir do bairro Inhagoi, Chibutana. Cota Salvador Maung, para a Tima Bunda, um bom regresso à casa, estamos juntos. Outro campeão que escreveu, diz ele: boa noite, mestre, bem-vindo, meu Costa do Sol, força, sou sério aqui em Lixinga, no bairro Matola. Por isso que o baile vai a Lixinga, mas Lixinga está sempre presente. Ah, muito obrigado pela companhia aí, Lixinga. Ora viva, grande homem das relíquias, creio que esteja bem conectado ao programa dos Cotas 8090 a partir do Chimoio. Desejo-lhe um bom trabalho, saudações a todos os campeões, Maria de Fátima Jorge. Maria, prepare-se aí para o baile no Chimoio. Vamos lá ver. Eu acredito que vamos chegar. Boa noite, mestre. Saúde a todos os campeões do RM Desporto. Mister, já estou dentro das quatro linhas. Estamos juntos até a meia-noite. Cândido na Santa Isabel. Ora viva muito. Boa noite, engenheiro Mabunda. Sou Cota Nhantumbe. Peço a música dos Sul Brada com tema... O Keta Bani.

Ainda temos aqui a mensagem do Inam, né? Que informa sobre a ocorrência do tempo mau, frio, chuvas moderadas, acompanhadas de rajadas, ventos fortes para a noite de hoje e madrugada de amanhã. Portanto, essa é a mensagem do Inam, que informa da ocorrência de mau tempo, que se faz sentir no sul do país, com muito frio, chuvas moderadas, acompanhadas de rajadas de vento para a noite de hoje e madrugada de amanhã. Está mal, está mal. Muito bem, então está aí o aviso. Boa noite, irmão. Estou ligado. Mando cumprimentos para todos os ouvintes. Aqui é o campeão Maduzai a partir do Zimpeto. Obrigado, campeão. Boa noite. Peço a música do Splash. Procura a música de Abik Lemba. Splash de Abik Lemba. Paulo de Tete. Desaparecido, Paulo. Andou desaparecido do programa. Estou nas quatro linhas ligado ao programa dos cotas, o 8090. Quem descobre este programa não sai mais daqui. O programa é mais quente. Vou entrar para arrumar as cassetes. Aqui o DJ Cole, menino prodígio. Menino das cassetes, estamos juntos. Oh, Colinho. Daqui a pouco vamos apresentar o teu setup do dia para hoje. Boa noite, Barma Bunda. Falo de Quilimane e peço a música de Gil Semedo, Maria Júlia. Um forte abraço, Malibu. Ora viva, muito boa noite, obrigado pela companhia, sempre na escuta. Gosto muito deste programa. Aqui Gina Coça, primeiro dia a entrar em contacto convosco. Boa noite, aquele abraço. Oh, Gina, só que não colocou a cidade. Onde é que está a Gina? Em que cidade está? Em que cidade estamos a ouvir, Gina? E obrigado por gostar do programa. E se estiver em Maputo, já sabe que tem a oportunidade de conhecermos todo este elenco e os campeões já no baile 8090 de Maputo, no dia 5 de setembro. Né? Pode estar connosco e vai conhecer todos da turma 8090. Boa noite, turma dos cotas. Ligado a partir de Lixinga, estou muito feliz pela vitória da minha equipe Ferroviária de Lixinga diante de Xingal de Tete, Genito do bairro Namacula, em Lixinga. Boa noite a todos que estão de serviço na rádio 83.3, o programa 8090, Deus abençoe. E aqui, Vitor, falo de Nampula, no bairro da Rex, Nampula. Vamos chegar. Devagar, vamos alô. É só acreditarmos. Boa noite, aqui na La Liga inicia quando Barcelona contrata quantos jogadores, meu DJ? Vamos espreitar. Lá mais adiante vamos espreitar, vamos ver isso. Boa noite ao Pelene, grande DJ Mabunda. Venho por este meio desta rádio saudar a todos os campeões do RM Desporto, de A a Z. Sou John Socota de Buane. Como é que vai, frio? Imagino, Buane, né? Estar frio também, muito frio. Ok, tal como Maputo. Mano Mabunda, boa noite. Nesse baile dos cotas 80-90, falaram de Maputo, Maxixe, Chimoio, Lixinga. Em Nampula, ninguém sabe dançar Domingos de Nampula. Hassani, estás a me ouvir aí em Nampula? Em Nampula, ninguém sabe dançar. Ah, é que quem é este aqui? Quem escreveu? É, Domingos, Nampula. Domingos, não depende só de nós. Estive aqui a ouvir o Cota Luchero, os nomes que ele mencionou, que foram. Que prepararam, estiveram por detrás a preparar o baile. Então não depende só da rádio, Moçambique, do RM Desporto, só. Também depende de vocês aí no terreno, né? Quem são as pessoas que vão dar mão lá, vão dar os primeiros passos para nós concluirmos só e o evento realizar-se. Vocês é que estão aí no terreno, então não é fácil. É preciso que apareça alguém, tal como o Luchero Cano, uma pessoa dinâmica, um porta-voz de Nampula, que vai mexer aí com os desportistas
em Nampula. E temos sorte, temos aí também colegas ativos. Só precisamos de um start para eles também continuarem a trabalhar aí em Nampula. Então está tudo em aberto. Vamos esperar. Pode não ser este ano, próximo ano. Vamos esperar que as coisas aconteçam. Portanto, Nampula também pode riscar o chão. Podem receber o baile. Só precisam de organizar-se. Ora viva, meu ilustre, aqui Musei Xirinda de Maputo, no bairro 3 de Fevereiro. Dizer que hoje tenho mais motivo para riscar o chão, pois, para além de recordar o nosso passado, finalmente o meu machaquene conseguiu a primeira, mas das muitas vitórias que virão aí, com certeza. Um abraço. Alcançarão o sucesso com os machacas. Acho que as coisas já voltaram aos cariz. Vamos lá ver, é a primeira vitória, o que é que vai acontecer mais à frente. Boa noite, mano, a Rádio dos Campeões. Aqui fala Ismael de Nampula, no bairro Namutiquilio. Mando um abraço para toda a família, Nassira, Ismael. Estamos a riscar o chão. Nampula também quer o baile. É, já sabemos disso. Os macuas já estão a reclamar. Os macuas também querem um baile. Vamos lá ver. Outro, boa noite, mestre. Estou ligado com a Rádio dos Campeões, o programa dos Madodas em Ribalta. Muita força e continuação de um ótimo trabalho. Abraços para os filhos Isaac e Israel. É isso, Israel, muito bem. A esposa, a mãe, os irmãos, os demais, toda a família Oliveira. Que recebam um abraço para ti, mano. Deus te abençoe, dê o controle. Aquele abraço do tamanho do 88.2. Embaixador da Zambésia, no distrito de Nhansunji, localidade de Ilova, na área. Embaixador, obrigado pela companhia. Vamos correndo para não perdermos tempo. Boa noite, meu DJ. Aqui é o Salvador da Manhissa, Marragra. Andei muito sumido, mas voltei mesmo hoje porque o meu machaquene conseguiu a primeira vitória. Que os 3 pontos que venham motivar a rapaziada. Queremos mais vitórias, machacas. Machaquene, força. Vamos lá acreditar. Ora viva, muito boa noite. Estou acompanhando diretamente da cidade de Chimoio, no bairro Nhamunha. Chamo-me da Luísa. Oh, da Luísa, é a primeira vez. Seja bem-vinda. Vem da Luísa. É uma campeã ou um campeão que escreve? Da Luísa. Boa noite, patrão das relíquias. Sou Xiri com a missa a partir de Lixinga, no bairro Xiluungo. Peço a música de Pamela Nkut com tema... E Maliami. Ainda temos mais 5 minutos. Boa noite, mano, uma bunda. Como foi o baile na Machixe? Estou ligado a partir de Nampula. Estamos à espera do baile aqui também. Peço a música do Zangado. 100% Nunes de Natikiri. Natikiri. Muito bem. Nunes de Natikiri. À espera do baile em Nampula. Bem, o baile Machixe correu muito bem. Deu para lá estar, foi a mesma coisa muito bonita. Pela primeira vez, não deu para acreditar. Mas aconteceu. Aconteceu e querem mais. Agora fala-se de Massinga.

Portanto, o nosso colega, o Avelino António, trouxe essa boa nova que os desportistas na Massinga também gostariam de ter lá o baile, porque tem muitos desportistas lá, tem muitos campos de futebol. Até podemos levar o baile para um campo, né? Para ser mais abrangente. Um campo, é verdade. O Avelino António vai trazer mais novidades nos próximos dias. Boa noite, o 8090, sempre ligado. Gabriel, a partir de Pemba, hoje não há músicas. Há de haver muita música. É que começamos com as mensagens, né? Há de haver muita música. Porque se a gente, às vezes, começamos com as músicas, depois não conseguimos ler todas as mensagens. É muita mensagem, está a ouvir, hein? É muita gente a escrever. Então, no nosso segundo bloco já é só, vamos trazer muita música. Mais uma vez, Mano Mabunda, dizer que o baile 8090 cá em Lixinga estará imperdível. Eu vou, não vou perder por nada. Isana, a partir de Lixinga. Lixinga já está aí preparado para o baile, né? Vamos, para ti, comandante, um bom regresso a casa. Lix, a partir de Lixinga, Muxenga do. Ai, não é fácil terminar aqui as mensagens. Boa noite, Mano Mabunda. O programa está bom. Lucas Lázaro do Chumoio, estamos juntos. Mais uma mensagem. Boa noite, grande programa dos Cotas, sempre ligado no Michafuteni, no meu posto de trabalho. Zacarias Alberto Chussana na área. Muito bem, Chussana. Só tenho mais 2 minutos só, né? Boa noite, Mano Mabunda. Estou na escuta do programa dos Cotas 8090, a partir da Vila da Marinha, na Catembe, em Cassano. Sou Luiz Fernando Amusa. Abraço para toda a família Maúsa e todos os campeões. Um ala para o Missilo Tembe, na África do Sul. Um bom trabalho para ti, mestre. Estamos juntos. Faltam 4 mensagens, só para terminarmos. Boa noite, meu DJ aqui, Alberto da Machava, sede, parabenizar o meu machacanice. Vata Chani Seca pelo empate. Boa noite, sou ligado a partir do meu posto de trabalho, Nelson Mota, em Quilimane. Boa noite, turma dos Cotas. Beijos para a esposa Tininha. Aqui, Félix, na área. Ora viva, muito boa noite. Mabunda, boa noite. Aqui escreve Leo Vigil do Madimi, de Maputo, Xamanculo. Meu DJ, permita-me usar a sua voz para saudar a família e amigos de A a Z que estão a acompanhar o programa. É muita mensagem. Estamos a terminar. Boa noite, Cota Mabunda. Estou a arriscar o chão da década dos 90. Passei para saudar e parabenizar a equipe da terra de Vilanculos pela vitória. O programa está top, doce como sempre. Vilanculos, a partir da Manhissa, é a primeira vez. Oh, seja bem-vindo. A penúltima mensagem. Boa noite, comandante. Passei para marcar a minha presença aqui. Lige, a partir de Lixinga. Mando abraço para toda a cara metade, de nome Edna, que está em Kemba. Dizer que amo muito a ela. Muito bem, continuamos aí. E estamos a terminar esta primeira série com esta mensagem. Vamos lá. A última mensagem para esta série. Boa noite, Mano Mabunda. O programa está super top. Ligado a partir de Lixinga. Estou preparado para o baile. Genito mais uma vez. A partir de Lixinga. Oh, muito bem. Continua ele. Então, estas foram as primeiras mensagens. Mas tanta mensagem.

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1: 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Cordiais saudações, temas arrolados, Moçambola 2026, calendário inusitado com o Pembinha a realizar 10 jogos em casa, 6 dos quais consecutivos. Black Bull cola-se ao Ferroviário da Beira no topo. Ferroviário de Maputo e ADV ganham e sacodem pressão. Zenadine Mulungo, dimissionário e pode falhar o duelo de aflitos esta tarde com o Machacane. Tricolores sem margem de erro. Liga Nacional de Basquete, Águias Especiais já tiram Machacane para fora da competição pelo segundo ano consecutivo. Costa do Sol é campeão da cidade em masculinos e Ferroviário em femininos. Estes são os assuntos já rolados para esta edição do É Desporto, hoje com comentários de Miguel Vaz e também de Manuel Moreira. Já preparamos aqui, eu e Mauro Jamis, já preparamos as luvas, sabemos que há de haver um confronto, uma revanche. É pelo que o estimado ouvinte está convidado para estar aí desse lado. Comecemos por si, Moreira, notas prévias, sei que tem.
2: E tenho, sim. Tenho, a Académica são três, não falha. Rapidinhas, sim. Tem,
1: um deles inclui a Académica.
2: Um deles, sim, sim. Estão cumprimentados os ouvintes e os colegas aqui. O António Jamal também. Os meus pontos prévios têm a ver com mais uma conquista. Quer dizer, já nos habituaram as nossas duplas de voleibol. É uma maravilha. O nosso voleibol realmente começa com bom dirigismo. Com bom dirigismo também se chega longe.
3: Veja, bom dirigismo normalmente concebe e cria bons atletas e boas competições.
2: Sim, sim. Porque, veja-se, mudou de presidente 3 vezes, né? 3 vezes, uhum, nos últimos tempos. E continuou tudo igualzinho. Sem
3: polémicas.
2: Sem polémicas, com vitórias. Mudaram-se as duplas. Recordar que aqui ficámos a ser apreensivos. Epa, agora já mudaram as duplas,
3: aquilo,
2: como é que isto
3: não,
2: vai ser?
3: Não é, muda-se as pessoas. E muda-se os hábitos. Aqui é, muda-se as pessoas, os hábitos mantêm-se.
2: Mantém-se, o trabalho está lá. Então, essa conquista da medalha de ouro por esta dupla, Nádia Bango e Verónica Roque, no circuito regional da Zona 4 da CAVB, que é a
1: Confederação Africana de Voleibol,
2: realizada em. Ah, este nome é difícil, né? Pensei que os nomes lá da minha terra, Quinhambana, que fossem difíceis. Este aqui é difícil. Xuakopronunde. Bem, na Namíbia. E depois essa dupla de masculinos, José Mondane e Denilson Sitoy, também subiram ao pódio com a medalha de bronze. Portanto, temos sempre pódio nessas duplas. É uma maravilha. Tem que dar crédito a esta federação, a esses treinadores, a essas duplas. Está a ver, quando tu vais buscar o Miguel, está a ver, estamos aqui em paz. O Adão disse que nós íamos aqui ao ringue, mas o ringue pode acontecer.
1: Estão ainda nas notas prévias.
2: Nas notas prévias. Veja, o boxe foi buscar treinadores em Cuba. Trouxe cubanos, conhecedores. Quem quer fazer bom voleibol, vai a Cuba, vai ao Brasil, Argentina, para ir buscar conhecimentos dessa modalidade.
1: Eu pensei que não foi à toa que Deus o tenha. Camilo Antão tinha, sim, os seus escritórios ali na praia.
2: Sim, sim. Ele era senhor voleibol.
1: Faça sol, faça chuva,
2: ele estava ali.
1: Faça vento.
3: E uma parte da sua secretária andava na bagageira.
2: É. Sim, com as dificuldades
1: todas. O escritório do Camilo Antão era a sua própria pasta.
2: Sim, sim. Eles tinham as dificuldades imensas. Naquela altura não havia esses fundos de fundo de promoção desportiva. Então foram muitas dificuldades. Por isso aquele senhor vai ficar sempre na memória de quem gosta de desporto. Outro, um ícone da WWE, Triple H.
1: Luta livre.
2: Luta livre, né?
1: Sim. Espero que não haja aqui hoje.
2: Não.
1: WWE.
2: se não trouxeste as luvas, então. O Paulo Michael Levesque, ouviram falar dele, né? Era um campeoníssimo, né? Americano. Está lá na minha terra. Tá, nossa, está em Vilanculos a passar férias, né? E só para dizer que aquela zona de turismo, o turismo alia-se ao desporto. E o desporto alia-se ao turismo. Isto é muito bom.
1: Infelizmente, o Alto Macaça ainda não está em condições. Já há mais de 2 anos que a DV joga fora. Estamos a falar de Vilanculo, falamos dessas maravilhas todas, mas a equipa que representa o distrito
2: com aquele,
1: vive com a, não, com a casa às costas.
2: Yeah, com aquele sistema hoteleiro todo naquelas ilhas e em Vilanculos, não se consegue buscar, com o gás e o petróleo ali ao lado, não se consegue buscar umas 500,

0: quanto é que a DV gasta instalada na
1: Machix. Aquilo que já gastou lá dava para reparar o campo.
0: De futebol e que...
1: Já dava para reparar. Já dava para reparar. Mas isso dizemos nós, não é? Quem lá está e que tem a batente. Não, mas eu penso que olham para aquilo com... Ah, isso não é, não é importante. Até estão à espera que a DV deixa. Para não lhes trazer problemas. É verdade. É uma pena, né? O meu terceiro ponto é a minha briosa, né? A Académica, não essa de Viseu? Maputo. Não, de Coimbra.
0: Ah, não de Viseu.
1: Não, de Coimbra. Não, de Viseu, já, não, já de estás Coimbra. A provocar benfiquistas.
2: Eu pensei que fosse falar da Académica não, de quando, Viseu. Pô.
1: Não, quando os sportinguistas gozavam, estava ali num café, né, gozar, os benfiquistas gozaram os sportinguistas e agora foram empatar em casa, com, sem público, é?
2: Há 36 anos que aquela equipa não conhecia...
1: Não, nunca ganhou nenhum ponto ali. Sim, é a primeira então, vez que ganhou um ponto.
2: E há 36 anos que não conhecia o que era o campeonato da primeira divisão, né?
1: Yeah. O terceiro ponto é a Briosa, né? Essa equipa que joga no Municipal de Coimbra, no Calhabé, né? Que teve muitos astros moçambicanos, um deles que se perdeu.
0: Agora tem um Chamito.
1: Tem um Chamito, sim. E aquele que se perdeu agora...
0: Não, o Chamito está no Belenenses. Está no Belenenses.
2: Está no
0: Belenenses.
2: Está
0: no Belenenses. Está no Belenenses.
1: Está
0: no Belenenses.
1: Está no Belenenses, né? O Zé Júlio de Andrade, né? Jogou lá. Mário Wilson. O rei mais próximo foi Dário Monteiro, né? Goleador e senhor. Esse treinador do Machacan. Vou vê-lo agora daqui a bocadinho. A gritar com os seus machacas. E a Académica começou com o pé direito. Eu estou felicíssimo. Yeah.
0: Vê-se, está estampado no rosto.
1: Sim, só que não tinha lágrimas.
2: Água de lágrimas.
1: Não tinha lágrimas, pá, uma pena.
0: Miguel,
1: com gelo,
0: fricção.
1: A Académica ganhou aos Chaves, em Chaves, 4-1. E é líder.
0: Trancou o Chaves, já trancou a quatro Chaves. Chaves. A
1: 4-1 na casa dele.
0: Trancou
1: Chaves. Chaves. Agora, né? Pouco tempo, da primeira divisão.
0: Moreira, trancou as Chaves, já 4 Chaves.
1: A 4 Chaves, já 4-1. Pelo menos somos líder a primeira jornada.
2: Começar por cumprimentá-lo, Adão, o nosso sonoplasta e os ouvintes. Aquilo que eu trago normalmente é uma efeméride e tem a ver com aquilo que eu iria qualificar de... Esta efeméride tem a ver com uma heroína moçambicana nascida a 10 de agosto de 45, refiro-me a Josina Machel. Fala-se pouco nestes dias, não sei porquê, mas esta é uma grande heroína, portanto, nascida a 10 de agosto de 45. Portanto, é que esta efeméride, que é uma efeméride política, ou efeméride nacional. Agora, quanto à efeméride desportiva, relembrar aqui a lendária campanha de Michael Phelps. Michael Phelps, não sei se se lembram dele, nos Jogos Olímpicos de Pequim, em 2008.
0: Quem é que não se lembra de Michael Phelps?
1: Portanto, americano.
2: Americano, sim. Que conquistou a sua primeira medalha de ouro nos 400 metros livres, portanto, com um tempo de 4 minutos, 3 segundos e 84 segundos. Dizer que aqui começou o grande feito na histórica jornada, portanto, este atleta conseguiu o feito de arrecadar 8 medalhas de ouro numa única Olimpíada. 8 medalhas de ouro numa única Olimpíada. Nesses Jogos Olímpicos de Pequim 2008.
1: É marciano, é ser humano.
2: Na altura em que começaram a aparecer equipamentos adequados com que traziam menos resistência na água, começou-se a ver estudos sobre equipamentos que os atletas da natação deviam utilizar por aí fora. Então este Michael Phelps realmente é um ícone da natação mundial.
0: Ora bem, vamos entrar para os assuntos desta edição. 10 jogos em casa, 10 jogos em casa, 6 consecutivos é o que espera a Associação Desportiva de Pemba ao longo da segunda volta do Moçambola. E o seu treinador, Vítor Mayamba, espera colecionar pontos e manter-se no Campeonato Nacional de Futebol. Sui generis, 10 jogos

0: casa. Uau! Alguns devem estar tristes lá, já não têm os voos para evitar a família. Não são todos lá de Pemba, né? Os jogadores que jogam ali têm de Pemba, logicamente. Alguns ficam tristes porque não têm as viagens, mas 10 jogos seguidos. São seguidos?
1: 6 seguidos.
0: 6 seguidos.
1: 6 dos quais seguidos? E os outros 6, 4 os outros alternados? 4.
0: Portanto, é quase meio campeonato, né? Que vão fazer seguido em casa. O que é que traz isso? Traz vantagem para a Seção Desportiva de Pemba. Uma vantagem. Se não tínhamos dúvidas, né? Tem vantagem, está em casa, joga em casa, treina em casa, não tem deslocações, não tem cansaço. Pronto, alguém ia ter vantagens, né, neste nosso campeonato que dissesse, né, que é sui generis, porque realmente quem ia pensar que algo como isto iria acontecer num campeonato? O que é que havemos de dizer mais? O que é que eu posso mais dizer? É uma equipa sortuda. Portanto, olha, que agarre a sorte, né? Porque isto não acontece muitas vezes, né? Que agarre a sorte. Porque muitas equipas gostariam de estar no lugar desta equipa de Pemba, porque jogar 6 jogos em casa, começar a amealhar pontos em casa, é muito jogo seguido em casa, né?
1: E fala apenas de vantagem. E como é que fica a verdade desportiva?
0: Não, a verdade desportiva do campeonato já está ferida ao início. Isso todos sabemos e ninguém pode vir a terreiro e dizer que não é assim. Não é possível ninguém vir dizer que não. A verdade desportiva já está ferida há muito tempo. Veja o Machacan. Ficou...
1: Dário falava 20 dias sem jogar.
0: 20 dias sem jogar. Dário tem razão. Tem razão.
1: Depois foi encontrar um ferroviário de Nampula que jogava praticamente de 3 em 3 dias. Cito Dário Monteiro.
0: Sim, ele está a citar uma realidade. É uma verdade. Portanto, isto é para o público do Afeto Machacan, que tenham consciência disto. Que o Dário Monteiro tem razão. 20 dias só a treinar. O treinar não é a mesma coisa que estar a jogar em competição. Mesmo que faça jogos de controle, nunca é igual que estar em competição. Porque em competição ganham-se pontos. Jogos de controle, treinos, não se ganham pontos. Portanto, o jogador em si, até estar lá, não se quer magoar, porque quer ir para a competição. Isto é complicado. Portanto, este campeonato... O campeonato anterior e este são campeonatos para esquecer, né?
1: Veja aí, o Miguel Vaz, acho que está a fazer uma petição para que este campeonato conste no Guinness Book.
2: Primeiro gostaria de fazer aqui um pequeno prefácio em relação a este Moçambola 2025-2026-2027. Não é Moçambola 2025-2026-2027.
1: Então vamos lá prefaciar o...
2: Sim. Este Moçambola tem características que me possam levar a inferir no seguinte raciocínio, que é, se calhar não vai ser concluído. Se calhar não vai ser concluído.
0: Bata aqui na madeira.
1: Vem aí o Arauto da Desgraça.
2: Pois, se calhar não vai ser concluído.
1: Arauto da Desgraça,
2: 2,
1: entre aspas.
2: A ser concluído... De certeza absoluta que vai ser fora do ano civil 2026.
1: Argumentos?
2: Argumentos é calendarização, é como está a ser gerida, como está a ser gerida esta prova, depois conjugado com o facto de, a partir do próximo mês, teremos competições africanas de clubes, seleção. Portanto, aí a coisa vai ainda piorar em termos de espaço. Aliás, ainda há a segunda eliminatória dos quartos de final. Portanto, isto vai trazer...
0: Essa de Moçambique.
2: Da Taça de Moçambique, sim.
0: Bom referir.
2: Isso vai trazer menos espaço para o Moçambola. Agora, surpreende-me a mim que, neste modelo, com todas estas nuances que vêm acontecendo... que só tínhamos ouvido até o presente momento treinadores a referirem-se a este Moçambola. Não sei se este Moçambola a forma como ele está a decorrer se prejudica ou não os clubes. Penso que os clubes não se devem estar a sentir nada. Quando falo de clubes, estou a falar dos dirigentes destes clubes que participam do nosso... Ainda não ouvi um que se insurgisse contra tudo isto que vem acontecendo em relação ao Moçambola. Logo, aqueles que sentem na pele, naturalmente, que já se pronunciaram.
1: No seu prefácio, pode colocar aí o fato de termos jogos de qualificação, Seleção Nacional, Afrotaças, que é uma jornada que vai começar já em setembro, vai até novembro.
2: Vai até novembro, sim.
0: Mas, João Miguel, posso dizer uma coisa? Com certeza. Em relação aos dirigentes... Os dirigentes tiveram reuniões entre eles e a Liga, né? E chegaram a uma conclusão, né?
2: Por isso é que eles não se podem manifestar.
0: Não se pode manifestar depois de terem chegado a um acordo, né? Esse acordo foi. Os treinadores não estiveram nessas reuniões, nem tinham que estar.
2: Sim.
0: Portanto, os dirigentes, acho eu que agora, depois de terem dito sim.
1: Colocava na equação o fato de termos duas frentes internacionais, a Afrotaças, jogos de qualificação para a Copa Africana de Nações e ainda jogos da Taça de Moçambique.
2: Ainda jogos da Taça de Moçambique. E que uma e outra prova vai decorrer até maio de 2027.
1: Liga dos Campeões.
2: Liga dos Campeões. Então, vamos conjugar estes fatores e se calhar para clubes como Machaquene. Talvez seja melhor pensar como eu. O campeonato não acaba e não há campeão e mantém-se depois os mesmos clubes para a próxima época. Porque se não for
0: assim. Veja lá, cuidado que o ano passado o campeonato não acabou, faltavam 4 jornadas e deixaram divisão 3 equipas.
2: Mas este ano acho que o presidente da Federação Moçambicana de Futebol. É engraçado que eu falava dos dirigentes dos clubes que ainda não se manifestaram, e é engraçado que quem se manifesta contra isto é aquele que devia realmente zelar para que a nossa maior prova não chegasse a este ponto. É aquele que devia zelar para que a nossa prova não chegasse a este ponto. Mas
0: quem?
2: É o presidente da Federação Moçambicana.
0: Tem que falar, então.
2: Sim, é o presidente. Não tem problema.
0: Estavas a olhar para mim.
2: Não foste tu. Foi o presidente da Federação Moçambicana. Representa a Federação. E quando vem lamentar, realmente, a forma como o Moçambola está a decorrer, está realmente a dizer que eu não estou a fazer aquilo que devia ter feito.
1: Feito o prefácio. 10 jogos do Bahia de Pemba em casa.
2: Odão, o que é que tu querias que acontecesse? Nota bem, começa a pensar no seguinte, se de facto o Bahia de Pemba vai fazer esses 10 jogos em casa. Começa a pensar nisso.
0: Mas estou em casa.
2: Começa a pensar nisso. Porque os nossos jogos dependem da disponibilidade operacional da LM, não é da Liga que quer.
0: Deixa lá,
2: se não,
0: deixa ela.
2: Se for mais rentável, se for menos oneroso fazer deslocar o Bahia de Pemba, por exemplo, para a zona centro do que fazer deslocar uma equipa da zona sul para jogar em Cabo Delgado, vão fazê-lo.
1: Black Bull voltou ao trono. 23 pontos, tal como tem o Ferroviário da Beira. No fim desse jogo, Arthur Semedo, no seu estilo, foi sarcástico. Espera que a Black Bull tenha use das mesmas artimanhas nas Afrotaças.
0: Miguel. Não, Miguel.
2: Eu não sei.
1: É de uma iliteracia de bradar os céus.
2: Pois, não sei se foi artimanha ou a verdade às vezes incomoda. Às vezes incomoda. E mesmo sendo, às vezes sendo mentira, dita muitas vezes, passa a ser verdade. Dizer que não me pareceu, de acordo, não assisti ao jogo, de acordo com os relatos, com os comentários que foram feitos, não me pareceu ter sido um jogo bem dirigido em termos de arbitragem. Não me pareceu. Portanto, não posso dizer taxativamente que não foi. Mas, de acordo com os comentários que houve à volta desse jogo, à volta daquilo que foi sendo relatado, de facto, me parece...
1: Mas Semedo sublinha mais o fato de ter uma presença estranha por detrás do seu banco, que foi importunando o trabalho ao longo do jogo. da equipa técnica, naturalmente.
2: Essa presença estranha, portanto, devia ser identificada.
1: Adeptos. Adeptos da Black Bull.
2: Adeptos da Black Bull. Sim. Eles podem estar até onde é permitido estar. Está, sim, naturalmente.
0: E conhecendo o campo.
2: Naturalmente que estavam. Estavam
0: fora do retângulo, né? Estão fora do retângulo.
2: Sim. Estavam fora daquilo que é a zona que delimita o campo do lado onde podem estar os espectadores. Eu não vi o jogo, por isso é que não posso estar a tecer mais comentários que não sejam aquilo que ouvimos de Artur Semedo, que alguém estava a importunar, portanto, o trabalho do banco técnico do Bahia
1: do Bahia Pemba. Desportivamente, a Black Bull volta para o topo e Nelson Santos destaca o fato de ser muito difícil jogar com equipas como Bahia do Pemba, mas o mais importante é manter-se naquele lugar e focar-se no mais importante, que é
2: o Bahia de Pemba. O Bahia de Pemba, Adão, o Bahia de Pemba vinha de 6 jogos sem perder. Onde tinha tido 5 empates e uma vitória. Portanto, pelo menos vinha a 6 jogos sem perder. Então, era realmente um referencial que devia trazer algumas precauções, algum receio por parte do Black Bulls, de facto.
0: No que diz respeito ao importúnio, há normas, né? Tem um delegado de jogo, tem o quarto árbitro, em que a própria se visse incomodada, né? Porque, para quem não conhece, a Arena da Algia, onde ele joga, é o campo 1, né?
1: É o principal. É o principal. Yeah.
0: Porque começaram no outro, né? Que ele foi o segundo a ser construído. Se tiver alguém importunar, porque vejas onde fica a equipa técnica, de fora nem consegues ver. Tem aquela proteção,
2: aquela,
0: né?
2: Proteção
0: em vidro, portanto, nem consegues ver os jogadores, não vês ninguém quando eles estão ali sentados. Vês simplesmente o técnico principal que aparece ali naquele sítio delimitado para ele poder estar.
2: O que é inoportuno, muitas vezes, não é presença, é aquilo que se
0: ouve.
2: O ruído. E isto acontece com frequência e acontece sempre, por exemplo, nos jogos de ferroviário, no campo da
0: Frente.
2: Tu agora, da Frente. Tu tens aí no máximo, a 5 metros de ti, a maior batucada de todos os tempos por parte da claque do ferroviário.
0: Então, eu acho que o Semedo e a sua equipa técnica deviam ter chamado o quarto árbitro. E o quarto árbitro.
2: Delegado.
0: O delegado e dizer que, olha, estão a importunar. Porque o importunar, a mim, tem aquela proteção, não é? Depois da proteção é que vem a rede. Está a ver, não é? Tem aquela rede de proteção.
2: Sim.
0: Depois tem as bancadas. E tem ali o corredor, né? Se tivesse alguém por lá, estava no corredor, né?
2: Acho que não estava ali porque não pode estar no corredor, né?
0: No corredor, andar ali, podes andar ali.
2: Na bancada, isso, da bancada.
0: Da bancada, sim, ou no corredor. Portanto, era preciso que isso, com os nossos colegas que estiveram no campo, né? E que estiveram a fazer o relato e os comentários, poderão ter mais dados concretos sobre o assunto. Acho que no próximo programa eles poderão falar.
2: Eu acho que era a intromissão, era mais se calhar por aquilo que Artur Semedo estava a ouvir.
0: Mas essas coisas ouvem-se sempre.
2: Tem que se ouvir
0: sempre. Não tens como, né?
1: A DV vence por 3-1.
2: E Abdul Omar agradece ao senhor governador.
1: Exatamente.
2: Vamos
1: respeitar os nossos compromissos comerciais. Depois voltamos para analisar a vitória e as declarações.
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2: Relativamente ao comentário de Abdul Omar, dizer que Abdul Omar, o presidente, estão, portanto, momento estas duas figuras estão contra tudo e todos na ADV. E neste jogo, Abdul Omar, com o apoio inicidível do seu presidente, conseguiram levar o barco a bom porto. E Abdul Omar não deixou de referenciar também a intervenção de Sua Excelência, o governador da província, que também teve que deixar uma mensagem de apreço e de apoio, portanto, a Abdul Omar e a equipa da ADV, que no fundo é a equipa que representa o país onde ele é o responsável, o primeiro responsável, né? Esta metamorfose que aconteceu na sua equipa, de um jogo para o outro, alterar o seu compromisso com o clube e com o jogo, que tenha realmente tenha tido também o apoio do presidente do clube e do governador.
0: Para os nossos treinadores, eu gostaria de ouvi-los falar sobre o jogo em si, nas quatro linhas, é isso que é importante. O que é que acontece dentro das quatro linhas?
2: Gostava de te ver como treinador na situação deles.
1: E nas quatro linhas, o mais importante é que a ADV venceu.
2: Como treinador dessas equipas que estão a passar, estão a passar as passas do Algarve.
0: Isso já falámos há bocado, que é um campeonato
1: sujeito
0: para todos.
2: Se eles sentem que os seus dirigentes não dizem nada, eles são os alvos visados, eles e os jogadores têm que se manifestar com certeza. Uma equipa de futebol não se pode exigir mais do que aquilo que vem fazendo, mas estando a competir nestas condições.
0: Também, mas nessas condições são todos. São os 14. Isso está tudo claro. Eu estou a dizer que eu gostaria de ouvir os treinadores.
2: É por isso que uns vão ter 10 jogos seguidos, 10 jogos em casa.
0: Mas isso já falámos no início.
2: Este é um calendário que vai prejudicar mais uns em relação a outros. Não é beneficiar, vai prejudicar mais uns em relação a outros.
0: Também, mas já, isto está claro, já tínhamos falado disso, está claro.
1: Então, o Miguel diz que. Mas questiona se é possível falar só de jogos, abstraindo-se do resto dos...
0: Não, estamos claros que este campeonato era um campeonato que não devia existir nesses modos.
1: Existindo,
2: não se pode falar nele.
0: Não, quando perdes vais falar disso, quando ganhas vais dizer... Não. Eu estou a dizer assim, o meu ponto de vista dos treinadores, como treinadores, porque as equipas têm dirigentes, têm treinadores, têm porta-vozes, têm tudo isso, né, no seu elenco. Eu estou a dizer que eu gostaria de ouvir, como ouço alguns treinadores, a falar daquilo que se passa dentro das quatro linhas. Olha, a minha equipa, nós vencemos porque fizemos isto, aquilo outro e não sei quantos. Perdemos porque aconteceu isto, aquilo outro. Agora, ir buscar, se fizer, deixarmos de falar daquilo que acontece dentro das quatro linhas, irmos buscar alfinetes que meteram dentro da baliza, então estamos a entrar para outro campo que não interessa ao futebol em si.
1: É por isso que o Miguel Vaz gostaria de ver o Manuel Moreira como
2: jogo do treinador. Futebol.
1: Como é que reagiria a essas situações?
2: Futebol. O jogo do futebol.
1: Miguel gostaria de ver o Manuel.
0: Não é possível eu saber porque nunca é treinar uma equipa do Moçambique.
1: Só pode treinar a Académica.
0: Nada, treinei basquetebol, treinei futebol de salão.
1: Sim. Então, do ponto de
0: nos
1: vista.
0: Tempos do mini basket,
1: do ponto de vista.
0: Do mini basket.
1: Do ponto de vista competitivo, duas equipas, digamos assim, do mesmo campeonato, a ADV venceu a Liga Desportiva de Sofala por 3-1.
0: Um bom resultado.
1: Um bom resultado.
0: Belíssimo resultado. Belíssimo resultado.
2: Começou a perder nesse jogo.
0: Sim, mas o que importa é o resultado final. É esse que fica, o 3-1. Aquele golo inicial fica ofuscado depois, né? Portanto, é um bom resultado. E com uma equipa que... com duas equipas que vão... Que estão, isso é claro, eles lutam para não descer, né? Se disserem o contrário, estão-se a mentir a si próprios, né? São duas equipas que lutam para não descer. E ele tem um belíssimo resultado, porque isto vai contar para nas contas finais, é extremamente importante, né? Quando são equipas que depois chegam no finalmente com os mesmos pontos, etc, etc. Um resultado 3-1 é importantíssimo.
1: Se o campeonato chegar ao fim, como é que olha para o gráfico do Ferroviário de Maputo? Ganhou 2-0?
2: Ganhou 2-0. Eu teria dito no meu comentário que o Ferroviário precisou de jogar QB, isto é, não precisou de realmente pôr as suas credenciais, porque se calhar não tem mais do que aquilo que apresentou, não é? Em jogo, a jogar, na minha opinião, contra uma equipa que a jogar aquilo é futebol de provincial, não pode ser futebol de Moçambola. Portanto, eu não tinha visto nenhum jogo da Liga Desportiva de...
0: Se fala.
1: Associação Desportiva.
2: Da Associação Desportiva de Pemba. Ainda não tinha visto nenhum jogo.
0: De Pemba.
2: Quando vejo este jogo contra o Ferroviário, sem que o Ferroviário tivesse jogado bem, jogou QB, portanto, o suficiente para ganhar o jogo, porque esta equipa do Pembinha, de facto, é muito fraquinha. É muito fraquinha. Dizer, eu tenho aqui... Portanto, na primeira parte fez três remates. Fez três remates, um enquadrado e três remates enquadrados. Porque o futebol é mesmo isto, o futebol é momento. Foi a equipa que logo aos dois minutos, portanto, fez um remate, portanto, que foi desviado pelo poste. E isto pronuncia, de facto, que é uma equipa que com muitas dificuldades sai do seu meio-campo. Então, o Ferroviário, se não saiu a ganhar por 3 ou 4 na primeira parte, foi porque ineficácia dos seus avançados ou dos seus jogadores jogam mais na zona dianteira. Aquilo que eu vejo domingo a domingo, quando se pronunciava que nesta altura já pudéssemos ter equipas, quer dizer, com um nível de intensidade, pelo menos a nível de intensidade de jogo, fosse algo que nos pudesse trazer para dentro do jogo. Cada vez estamos ali a comentar e a relatar, a rematar pouco futebol, mas muitos chutes na bola.
0: Gelo, filósofo.
1: Qual seria, a média de chutes para um jogo, digamos assim?
2: Não tenho ideia, mas vou ter esse trabalho de fazer. Vou ter esse trabalho.
1: Bom, saber estou a tentar ver a quantidade de passes certos do Barcelona.
2: É isso que vou trazer. Que, de facto, os passes mais certeiros que as nossas equipas fazem é para o lado e para
0: trás.
2: Quando é para frente, normalmente 80% desses passes era uma vez. O Machacan, para manter-se, tem que fazer entre 26 a 28 pontos para se manter no Moçambola. Tem presentemente 4 pontos. Isto quer dizer que este Machacan tem que fazer entre 22 a 24 pontos daqui para diante.
0: É assim, Machacan, a sua direção, os seus sócios têm que se compenetrar nisto, que precisam primeiro de ter instalações próprias. Isto é importantíssimo. Primeiro de tudo, tem que pensar é no campo. Tem uma bancada ali de cimento do outro lado, só aquilo é betão, daquele betão para você partir aquele betão. É só uma pintura. As cadeiras são baratinhas, vai ver na internet quanto é que custam aquelas cadeirinhas para pôr venda à China. Baratíssimo. Que pintem, simplesmente, e ponham a relva em condições. É tudo dificuldades. É uma chacana, é o Ferroviário de Maputo. É tudo dificuldades. Não jogas em casa, jogas em casa emprestada. Depois, tens o problema de um público, que eu disse até uns adeptos, não sabe, no último jogo que fizeram, esse contra o Ferroviário de Nampula, ali eles, Briosa, há uns ali que me chamam Briosa. Briosa, malta indo uma chacana, não é? Eu disse, como é que é? Mudaram de campo, então hoje vão ganhar. E perderam. É? E o Dário Monteiro disse, o problema não é o campo. Não tem nada a ver jogar no campo 2 da Arena Lalji e jogar aqui. Porque daqui a pouco estão a mudar deste. Vamos ir para o Afrino. Depois já não mudaram de ir lá para o Estrela ou para o Mafil.
1: Queres encaixar esta? Quando o macaco não consegue dançar,
0: diz que o chão está torto. E neste momento os sócios dizem que está torto. Sim, está torto. Então eu disse para eles, quando vocês começarem a jogar no vosso campo, que eu espero que isso aconteça. Eu espero, sinceramente. Meu pai era um grande sportinguista. Eu espero que comecem a jogar no seu campo. E depois vou perguntar, eu disse a eles, e depois, quando vocês começarem a perder lá, se perderem, né? Um, dois, três jogos, vão mudar de campo. O campo é vosso. Portanto, não tem nada a ver com o campo. É uma pena que assim seja, porque é um clube grande, né? É um clube grande. E como falaste do Machaquene, algo que eu queria pôr no início, né?
1: Vais colocar depois do intervalo.
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1: Moreira, já queria falar do Machaquene no início do programa. Depois, pode continuar.
0: Quando falei da Briosa, dessa vitória, eu queria fazer uma comparação com o Machaquene em relação ao público. O Machaquene surpreendeu-me nesta subida, né? Surpreendeu-me pelo seu público. No último jogo que eu lá fui fazer, quase que encheu o campo do Costa do Sol.
2: Onde, está, onde há Machaquene, há festa.
0: Também. Mas agora já não está acontecendo isso. Não está acontecendo. Aquela moldura humana que eu
1: os
0: vi...
1: Os resultados é que puxavam os adeptos.
0: Puxavam os adeptos, sim. Mas é preciso também os adeptos do 12º.
1: Acompanharem
0: veja,
1: a equipa
0: Benfica,
1: nos bons momentos.
0: O Benfica ontem, o que é que fez? O Benfica pôs ecrã gigante dentro do campo, né?
2: Dentro, não é fora, fora.
0: Espera, dentro do campo também.
1: Uhum.
0: E fora do campo, com o público a gritar. A comparação que eu queria fazer é aquela também que aconteceu com a minha Briosa, que estava na 3ª divisão. Os jovens agora devem pensar que a Académica era uma equipa, sempre foi uma equipa vulgar. Não, a Académica até perdeu um campeonato em Coimbra mesmo, ali no Calhabé, com um golo de Eusébio a mais de 30 metros, ganhou 1-0. A Académica só precisava do empate para ser campeão. Era quando era 2 pontos...
2: Era o doutor Maluco da rede da Académica.
0: Da Académica, de Moçambique.
1: Pena, pena que Eusébio já não pode voltar a jogar pelo Machaquene.
0: Sim, senão o Machaquene estaria em primeiro lugar.
1: Zanedine Mulungu, ex-jogador, o antigo jogador do Machaquene, de missionário.
2: Já se antevia, depois daquela mensagem, através das redes sociais, enviada para o senhor presidente Libório Ferroviário de Nampula, isso já se perspectivava, acho que estava... De Nacala, se desculpa. Era algo que era expectável e... Se calhar aquilo que o Zanedine Mulungu foi
1: antecipar. O Miguel já fazia profecias.
2: Sim, já fazia. Eu não sou profeta, mas já antevia que isto pudesse vir a acontecer.
0: Vamos esperar que do Moçambola não se concretize. Mas é assim, eu acho que os presidentes não têm que mandar mensagens pelas redes sociais. Né? Presidentes dos clubes devem se reunir com os treinadores, né? Com as suas equipas. E tem lá a equipa dirigente desses dois. As mensagens na comunicação social devem ser até de apoio. É de desastre em desastre.
1: E no basquetebol, pelo segundo ano consecutivo, o Machaquene está fora da Liga Nacional de Seniores Femininos. E é uma nova força que emerge, Águias Especiais de Maputo. Esta equipa está qualificada quer em femininos, quer em masculinos. E em femininos foi responsável pelo afastamento do Machaquene.
2: Este aparecimento de equipas, não é de clube, esse aparecimento de equipas tem a ver com o núcleo de pessoas que cria essas equipas. Quando o núcleo de pessoas... Esta é a leitura que eu faço. Quando o núcleo de pessoas que criou essas equipas, por alguma razão, deixarem de estar, portanto, essas equipas...
0: Desaparecem.
2: De tão depressa apareceram como vão desaparecer. Tem este lado bom que é o aparecimento de mais equipas, possibilidade de mais atletas poderem participar no basquete. Contudo, tem este senão de que se não é uma estrutura realmente que cresceu e se consolidou, tem este risco de aparecer como tão depressa pode aparecer como desaparecer.
0: Esse núcleo desses clubes que aparece e desaparece, né? Que geralmente são núcleo de amigos, né?
2: Claro, nós
0: de
2: já temos
0: que se juntam.
2: Amigos e pessoas que gostam dessa modalidade.
0: Esse núcleo de amigos, se fosse juntar a um clube existente, né? Que estivesse na modo baixo ou que não estivesse a praticar a modalidade, por exemplo, a Académica, né? Então, sim, Estrela Vermelha, né? Não, se fossem juntar a esses clubes, acho que seria de bom grado, porque seria uma continuidade, né? Mas pronto, as pessoas juntam-se e querem fazer os seus clubes. Quem sou eu para dizer? Mas o Miguel já disse que basta um ou dois dos Carolas sai e desfaz tudo.
2: Infelizmente
0: essa é a realidade. Isso é, não
2: forma,
0: temos como.
2: É a forma como aparecem e desaparecem os nossos
0: clubes. Exemplos não são é
2: os nossos
0: tantos,
2: clubes, as nossas equipas. Epa,
0: são tantos exemplos que nem vale a pena mencionar nenhuma para não ferir suscetibilidades.
1: Ferroviário e Costa do Sol vão dividindo a hegemonia do basquete. Tem femininos, o Ferroviário é penta na cidade, é masculinos, o Costa do Sol é o campeão.
0: Sabe, eu gostaria de saber, ainda tenho que passar lá, mas é de passar lá porque o Ferroviário...
2: É penta campeão.
0: Sim, mas o Ferroviário, não é esse Ferroviário que é penta campeão, mas que o seu campo de basquete está ali na Baixa, tinha virado estacionamento e mil que mais, lavandaria, quiosque, não sei mais o que. Mas vou passar lá para ver se realmente aquilo continua assim. Ô, Lourenço, eu venho aí a tua pegada.
1: Vamos aos comentários finais, Miguel.
2: Eu como comentário final, gostaria de deixar aqui dois recados. Primeiro tem a ver com aquilo que são as claques organizadas dos clubes. Na minha humilde opinião, acho que estas claques deveriam ser acomodadas na bancada só. Porque não iriam interferir com nenhum dos bancos técnicos, de certeza absoluta. Portanto, e o caso concreto...
0: Nem com o trabalho da comunicação.
2: Nem com o trabalho
0: na
2: da
0: rádio,
2: comunicação.
0: Principalmente.
2: Por exemplo, com a
0: na
2: rádio...
0: Na televisão também.
2: Com a
0: na
2: rádio, rádio e televisão. Por exemplo, com a rádio no campo da FRI, é horrível.
0: No campo de Costa Sol também.
2: No campo de Costa Sol também. Mas como no campo de Costa
0: quando
2: Sol
0: joga
2: ainda...
0: Quando joga o Costa Sol, às vezes... Houve uma altura que ficavam realmente do outro lado da bancada Sol.
2: Sim, portanto...
0: É lá onde deviam ficar.
2: Este é, um comentário que eu faço relativamente às claques organizadas, aquelas que, normalmente, para além de organizadas, têm sons,
0: batuques, vuvuzelas,
2: principalmente
0: fica complicado.
2: Instrumentos de percussão. E depois tenho outro grande pedido. Gostaria de ouvir dirigentes de clubes que viessem fazer a meia-culpa, que viessem dizer, pôr a mão na palmatória e dizer que, de facto, reconhecemos que erramos ao apoiar este modelo. Que foram os clubes que realmente anuíram este modelo. Que algum dirigente tenha coragem de vir a terreiro e dizer que eu, dirigente do clube A, B ou C, ou em representação dos clubes do Moçambola, queremos realmente dar a mão à palmatória e dizer que não deveríamos ter anuído a este modelo, a esta forma imprevisível de como está a decorrer o Moçambola.
0: Eu só queria pedir ao público de Maputo, Matola e arredores para fazerem os campos. E não estou a pedir que as pessoas deixem os seus serviços e apareçam lá. Depois podem aparecer na televisão. E o patrão pode não gostar. Pode não gostar, não vai gostar mesmo, né? Não estou a dizer isso, estou a dizer aquelas pessoas que estão tão reformadas como eu, aquelas pessoas que estão de férias, para darem um salto aos campos e apoiar os seus clubes, que isso é importante. 12º jogador, parecendo que não, faz falta sim. Vimos ontem o Benfica, fez falta o 12º no Estádio da Luz, portanto faz falta. O Machacano precisa disso. Estou a falar do Machacano porque é o clube que joga em casa. Não quer dizer que não tenha que falar do Ferroviário de Nacal. Só que o Ferroviário de Nacal não precisa que eu fale disso, porque é Nacal.
1: Temos sempre a casa cheia.
0: É Nacal. Não, a Zona Norte, principalmente a Zona Norte, não há cá problemas nenhums.
1: É o ponto final a esta edição do É Desporto, moderação de Adão Matimbe, comentários de Miguel Vaz e também de Manuel Moreira. Mauro Jamis esteve nos cuidados técnicos. Saudações.
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3: Boa noite. Jafet marca de penalti da primeiríssima vitória ao Machacana no Moçambola 2026. Passavam já 13 jornadas e o histórico não descolava. Com o triunfo desta segunda-feira, os tricolores passam a somar 7 pontos e trocam de lugar com o Xingal de Tete, o último colocado com os mesmos 7. A vitória pode espivitar o Machacana antes da viagem à casa do Baía de Pemba, acredita o técnico Dário Mondeiro.
4: Não foi um jogo fácil, mas tenho que dar os parabéns aos meus atletas, porque eles realmente conseguiram controlar todos os momentos de jogo. Quando assim é, estás muito mais próximo de ganhar o jogo. Tivemos oportunidades claras em relação ao Ferroviário de Nagal, infelizmente não conseguimos convertê-las, porque senão não teria sido uma vitória sofrida.
5: É um resultado que pode espivitar a equipa?
4: Já estávamos a precisar. Eu acho que já tínhamos feito algumas disposições a espaços consistentes o suficiente para conseguirmos um resultado positivo. Infelizmente, ele não acontecia por uma ou por outra razão. Perdemos pontos nos últimos minutos, em 2, 3 jogos. Agora sim, fica muito complicado para a parte mental dos atletas. E espero que esta vitória venha motivar e fazer acreditar que o trabalho que estamos a realizar pode surtir efeitos.
5: Vão a Pemba defrontar o Bahia na jornada?
4: Todos os jogos de Moçambique são fora de casa. Sabemos o clima que se espera em Pemba. Todas as equipes que vão para Pemba sabem que tem a tempo desfavorável, muito bem treinado. Por isso vamos competir, vamos tentar buscar pontos em Pemba, porque sabemos que saindo de Pemba com pontos estamos mais perto.
3: Sem Zainadine Mulungu no banco, ali o Raul assumiu internamente o comando técnico do Ferroviário de Nacala, mas nem a chicotada psicológica ajudou.
6: O grupo de trabalho não está a perceber o que é que está a acontecer. Ora são bolas de trave, ora após os dois jogos. A equipe está a se comportar bem, mas está a faltar o golo. Está a faltar o golo, não sei o que é que está a se passar.
5: Mister, falou aqui de problemas na finalização, o mercado fechou, e qual vai ser a estratégia para ultrapassar esta situação?
6: Não, trabalhar. Dizem água mole, pedra dura, tanto bate até que fura. Vamos trabalhar e nós estamos satisfeitos com os elementos que temos e vamos conseguir ultrapassar isso.
3: Machacane já conhece o sabor da vitória neste Moçambola. No duelo entre aflitos, os tricolores venceram o Ferroviário de Nacala por 1-0. O triunfo não tira os machacas da zona de despromoção com 7 pontos. Os locomotivas da Maiaia mantêm os anteriores 13 pontos e estão na 9ª posição. Na próxima jornada, o Machacane vai defrontar o Baía de Pemba e o Ferroviário de Nacala recebe o Ferroviário de Maputo. Outro ferroviário de Lixinga afundou o Xingal ao derrotá-lo por 1-0. Os imbondeiros trocaram de posição com o Machacane, estão agora na última com os mesmos 7 pontos. O Ferroviário de Lixinga é sexto classificado com 18 pontos.
7: O Ferroviário de Lixinga derrotou na tarde desta segunda-feira por 1-0 o Xingal de Tete e quebrou o jejum de 3 jornadas consecutivas sem vitórias na presente edição do Moçambola. Com fraca intensidade por parte do Ferroviário de Lixinga, viu-se o Xingal de Tete a surpreender o adversário na maior parte de vezes, porém com pontaria desajustada para a precisão exigida no jogo. De quem queria fazer valer a velha máxima, em casa mandamos nós, eis que Cambala mandou a bola da direita ao segundo poste da baliza defendida pelo Xingal de Tete, onde de cabeça a apareceu Breezer, que apontou o único tento que levou o Ferroviário de Lixinga a conquistar 3 pontos na classificação atual do Moçambola, onde ocupa a 6ª posição com 18 pontos. Viu a sua equipa a vencer, mas com fraca produção no jogo. O treinador adjunto do Ferroviário de Lixinga, Nelson Malô.
8: Não foi um jogo bem conseguido da nossa parte, isso é devido ao cansaço. Os jogadores não estão totalmente recuperados, tivemos que mexer a equipa, como vocês puderam se aperceber, jogaram alguns jogadores que não têm jogado, mas o que é importante foi conseguido, que era conseguir ganhar o jogo para preparar os próximos jogos com alguma tranquilidade.
7: Dia de azar, a mistura para o Xingal de Tete, disse o treinador Arthur Macassar, que viu a sua coletividade a fazer uma boa partida de futebol e a procurar ganhar através de diversos modelos de contra-ataque, missão que foi impossível em Lixinga.
9: Primeiro dizer a infelicidade, um jogo bem disputado, onde os meus rapazes fizeram tudo para merecer algum ponto aqui, mas não conseguimos contra a corrente do jogo, consentimos o golo, é a nossa doença, né? Estamos nesse lugar, é por falta de golos mesmo, é calcanhar daqui mesmo, mas foi uma partida onde deu para assistir, onde os meus rapazes estavam em todas as situações do jogo, procuramos fazer as nossas manobras ofensivas, procurar as costas do adversário, jogar à profundidade, mas o golo tema não aparecer e quando é assim fica complicado, mas vamos continuar a trabalhar.
7: Regresso infeliz de Arthur Macassar a Lixinga, onde treinou há 4 anos o Ferroviário de Lixinga. Já para esta segunda-feira, na 13ª jornada do Moçambola 2026, a sua atual coletividade, Xingal de Tete, foi derrotada por 1-0 pelos Locomotivas de Lixinga. RM Desporto, Mércio João, a partir de Lixinga.
3: E nesta terça-feira, no fecho da 13ª jornada, o Ferroviário de Nampula pode colar-se ao duo da frente do Moçambola. Black Bull e União Desportiva de Songo, todos com 23 pontos. Para tal, é preciso vencer o campeoníssimo Costa do Sol. A 14ª jornada arranca na quinta-feira, 13 de agosto, com os encontros Xingal de Tete, Associação Desportiva de Vilanculo, Ferroviário de Nacala, Ferroviário de Maputo. Para sexta-feira, mais 3 encontros, Ferroviário da Beira, Ferroviário de Lixinga, Baía de Pemba, Machacane, Ferro Verde Nampula, Black Bull. No sábado, a Associação Desportiva de Pemba inicia a sequência de 10 jogos em casa, recebendo o Costa do Sol. Na segunda onda, Futebol Clube de Montepuez, de Shabab Ahmad Shabab, o melhor goleador de todos os tempos de Moçambique, recupera o trono do Campeonato de Futebol de Cabo Delgado.
10: A equipa de Montepuez recebeu e derrotou no último sábado ao Baía de Pemba B por 1-0 e aproveitou o deslize do Ferroviário de Pemba, que surpreendentemente empatou com o último classificado, Starboche, a 1 golo para instalar-se novamente no topo da tabela classificativa, agora com 20 pontos, mais 2 que os Locomotivas, que foram relegados para a segunda posição. Neste domingo, no fecho da jornada do UZI, o ressuscitado 17 de maio bateu no estádio municipal de Pemba, atingindo o Pembinha B e soma neste momento 13 pontos, portanto a 7 do líderes, numa jornada em que o terceiro classificado, o Atlético de Montepuez, viu o seu jogo adiado que iria realizar com o Desportivo do Ibu. O RM Desporto esteve presente no jogo entre o 17 de maio e a Associação Desportiva de Pemba B, no estádio municipal, que terminou com o triunfo dos polícias, e ouviu os treinadores das duas formações. Gordinho Salvador, do 17 de maio, disse que aos poucos o seu conjunto está voltando depois de um início titubeante.
11: Foi um jogo bem disputado. Primeira parte não deu para abrir o placar. Segunda parte entramos forte e conseguimos marcar um golo solitário que nos deu essa vitória. É só seguirmos em frente. São vitórias que nós precisávamos. Lutamos muito, então conseguimos e não podemos parar. É só ganhar.
12: Acha justo este resultado?
11: Plenamente. Eu não vou questionar mesmo. Até mesmo se quem assistiu o jogo viu que foi um jogo muito limpo.
10: Por sua vez, Amidi Termamad, técnico do Pembinha, disse que o resultado não espelha aquilo que aconteceu dentro das 4 linhas durante os 90 minutos.
13: Pronto, eu acho que o resultado justo seria um empate, mas pronto, sofremos um golo. Eu acho que o guarda-redes foi mal batido. É um remate fraquinho. Pronto, são coisas que acontecem no futebol, mas gostei do comportamento da minha equipe. Lutaram, jogaram futebol aqui, o que é mais bonito. Também contra uma equipa que já é uma equipa que já defrontei várias vezes, uma equipa bem aprotejada.
10: Eco do 17 de maio, 1, Associação Desportiva de Pemba B, 0. Jogo realizado este domingo no estádio municipal desta urbe, referente-se à 12ª jornada do Nacional de Futebol da Divisão de Honra, fase provincial de Cabo Delgado. De Pemba para o RM Desporto, Joaninho Machado.
3: Federação Moçambicana de Futebol passa a integrar jornalistas da Rádio Moçambique em competições no estrangeiro. O acordo assinado nesta segunda-feira na capital do país tem validade de um ano renovável. Ao canal desportivo da rádio, cabe criar espaço e condições técnicas para a inserção dos programas que promovam realizações da federação em 19 línguas. O presidente do Conselho de Administração da Rádio Moçambique, Mário Albino, aponta para uma nova era.
12: Por isso que nós colocamos todo o nosso aparato, recursos humanos, materiais, equipamentos, tudo, a nossa inteligência para divulgar as atividades da Federação. Damos cobertura a todas as modalidades que são organizadas e dirigidas pela Federação. Mais importante, a cobertura das direções dos Mambas, também das equipas de Moçambola, etc.
3: Mas o que é que muda com este acordo com a Federação de Futebol?
12: O que muda do passado para agora é que no passado não havia um memorando como este. E as coberturas, as educações, por exemplo, das seleções, eram feitas de uma forma não muito bem organizada. E em função da disponibilidade, havia cobertura ou não da Federação Moçambicana de Futebol. Com este memorando, a Federação Moçambicana de Futebol passa a cobrir os custos de toda a deslocação dos jornalistas, locutores da Rádio Moçambique para acompanhar os jogos da seleção. Essa já é uma grande valia. É assim, não fica dependente da existência ou não dos fundos da Rádio Moçambique. Isto vai ampliar a cobertura dos jogos que são organizados pela Federação Moçambicana de Futebol. Esta é a grande mudança. Nós aprovamos já no mês passado a criação do RM International, porque antes nós tínhamos já Moçambique, Maputo Code O'Reilly, que era um canal mais orientado para a África do Sul. E nós criamos agora a RM International, vamos lançar agora em outubro, e que vai abranger todo o mundo, e não só a África do Sul, como era no passado. Por causa da gente da história, né? Então, com esse canal internacional, já será possível a transmissão de outros conteúdos em inglês, incluindo o desporto.
3: E a grande novidade é que vai nascer em outubro a RM Internacional. Do lado da Federação Moçambicana de Futebol, o presidente Faisal Sedat destaca o papel da RM para o desenvolvimento do desporto no país.
14: A Rádio Moçambique tem desempenhado, ao longo da sua história, um papel fundamental na divulgação do desporto, levando a informação, emoção e esperança aos quatro cantos do país e não só. Com esta parceria, reforçamos a convicção de que uma comunicação forte e responsável é essencial para o crescimento e da valorização do futebol moçambicano. O Presidente do Conselho de Administração fez, na sua intervenção, dizia que tinha 19 línguas e pôs à disposição da Federação para que nós divulgássemos. E é importante isso, o Departamento de Comunicação, para que nós também, não só na língua mãe, que é o português, mas também temos que divulgar em outras línguas, da zona centro, norte e da zona sul. É importantíssimo este. E também este memorando abre grandes expectativas para a Federação, para a sua divulgação do seu trabalho, do dia a dia que temos feito em prol do futebol moçambicano.
3: A Rádio Moçambique vai potenciar a cobertura de competições e atividades da Federação Moçambicana de Futebol nas 19 línguas moçambicanas transmitidas nos emissores provinciais. 21 de agosto é dia da cidade de Quilimane. Para brilhantar a efeméride, está em preparação um torneio de basquetebol.
15: A Associação Provincial de Basquetebol da Zambésia organiza torneio da modalidade alusiva ao Dia da Cidade Climana, assinalar-se a 21 de agosto. Sem avançar detalhes, a vice-presidente para a área de comunicação e marketing naquela agremiação desportiva, Albertina Caetano, diz que é uma atividade em parceria com a autarquia de Climane. A fonte indica que o torneio vai ser em seniores, em ambos os sexos, a decorrer de 21 a 23 deste mês. Albertina Caetano explica que nos próximos dias serão definidos os detalhes, mas desde já estão abertas inscrições dos interessados.
16: Agora estamos a organizar, onde vai começar no dia 28 de agosto, que vai já para júnior e sênior, tanto masculino assim como feminino. Então já não está relacionado, como estava dizendo, com a PULI, que é já da própria província. Temos agora esse evento do dia 28. É claro que temos um aqui que não quer mais aprofundar sobre o dia 21 de agosto, que vai ser um torneio em homenagem ao dia da nossa cidade. Então, prefiro não avançar, porque ainda estamos já a tentar parceria com o governo para ver como é que vamos gerir.
15: Vice-presidente da Associação Provincial de Basquetebol na Zambésia, Albertina Caetano, falando do torneio de basquetebol em seniores, alusivo ao dia da cidade de Climane. Abneiro Tchernenko, a partir desta cidade.
3: Desporto e Ciência, no fecho do jornal, a Associação de Xadrez de Nampula quer absorver os talentos que emergem do Festival Nacional dos Jogos Escolares, sobretudo deste mês de Inhamane.
17: A Associação Provincial de Xadrez em Nampula está a trabalhar no sentido de dar acompanhamento aos xadrezistas deste ponto do país que se evidenciam nos jogos desportivos escolares. O presidente da Associação Provincial de Xadrez em Nampula, Sadok Elias, disse que tem acolhido as crianças, dando o respectivo acompanhamento nos escalões posteriores. O dirigente desportivo frisou que muitos os atletas que praticam esta modalidade são provenientes dos jogos desportivos escolares. Sadok Elias sublinhou que neste momento estão a trabalhar em preparação da fase nacional de jogos desportivos escolares agendados para fim deste mês na província de Inhambane.
18: A Associação Provincial aposta muito nos atletas de escalões menores. E se for a verificar quem os títulos que nós trazemos ao nível da província são de escalões menores. Quer dizer que são dos sub-16, dos sub-18, que são júniores, juvenis e júniores. Estes também foram atletas que saíram dos jogos desportivos escolares. O que a associação sempre faz é acolher esses jovens, porque a seguir a esta formação eles terão um outro nível de xadrez diferente daquele que traziam anteriormente. Pior ainda depois dos jogos escolares.
17: Presidente da Associação Provincial de Xadrez, Sadok Elias, e o acompanhamento de xadrezistas que se evidenciam nos jogos desportivos escolares. De Nampula para a RM Desporto, Gracinda Caramage.
3: Este é o resumo das notícias do desporto nesta super segunda-feira, hoje, 10 de agosto de 2026. Um forte abraço de Adão Matimbi e de Samuel Elias. Boa noite.
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3: 23 horas e 19 minutos. Estamos de regresso. Recuperamos as cassetes. São as relíquias.

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1: São um clássico. É a Joana, amanhã talvez. Este é o programa 80-90. Traz as relíquias.

Machiste já teve. Agora vem aí Maputo e Lixinga. É verdade. São relíquias do passado, músicas que marcaram a geração do ouro, que todas as noites está ligada. Fica aqui para acompanhar esses grandes clássicos da música do passado. Vamos seguir em frente.

0: Angolana.
1: Muito obrigado.
0: Estão a gostar ou não? Estão a gostar?
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1: A Deus por nos dar este momento. Obrigado a todos vocês.
0: Este momento é ímpar. Mas Xixi já viveu. Agora vem Maputo. Depois Lixinga.

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0: Já sabe que Maxixe viveu este calor de música dos anos 80, 90. Agora vem Maputo, dia 5 de setembro. Depois vamos a Lixinga, finais de setembro ou outubro, para um baile memorável a partir do norte do país.
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0: Aqui você recorda o passado. Estamos na ponta final praticamente. Sabe que amanhã vamos ter mais um 80, 90. Com essas músicas inéditas. Músicas que você já não ouve. Olha depois ao vivo. É outra delícia. É verdade. Agradecer a todos aqueles pelas mensagens que nos enviaram. Portanto, na caixinha, na turma, muita gente escreveu. Vamos trazer essas mensagens amanhã, né? Agradecer uma vez mais a toda a equipe que esteve envolvida no baile 80-90 da Machis. Todos aqueles que tornaram possível este evento na cidade da Machixe, no Clube de Esportes Nova Aliança. Tivemos aí uma equipe vasta

Agora o desafio é para Maputo e Lixim. Tempo para arrumarmos as cassetes, mas logo, como fiz menção, vamos ter mais uma edição do programa 80-90.

Os nossos cumprimentos vão para todos aqueles que permitiram, como fiz menção, o presidente do clube Nova Aliança, o presidente Garrin, o porta-voz grande, mestre ativo, Luciano Cândido, o porta-voz dos Madodas Namaxi, o João Massican, que coordenou todas as atividades do baile 80-90. Tivemos a dona Reinalda Mabunda, que coordenou a cozinha para aquela boa comida que os manhambanas aprovaram. A dona Laila, que esteve a coordenar a cozinha, a dona Laila Dinhambá. Agradecemos uma vez mais. Agradecemos os repórteres volantes, o Avelino António, RM Desporto, Infraim Macitela, também, que estiveram lá para acompanhar o baile da Machis. E sem esquecer da boa música que vocês ouviram dos DJs Emílio Mabunda e DJ Araújo, os DJs da velha guarda, o menino Cole esteve em Maputo. Nós contamos com ele no baile 80-90 de Maputo. E os grandes agradecimentos vão também para o nosso diretor do canal, o Fernando Chilovano, que permitiu a realização do baile 80-90 na cidade da Machis. Agora a vez de Maputo. Ficamos por aqui, desejar-vos um bom descanso, um bom trabalho e até mais logo.

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3: Olá amigo, seja bem-vindo a este encontro que inicia agora e vai se estender até um pouco perto das 5 horas. Meu nome é Floriberto Cossa. É sempre um prazer renovado estar aqui consigo nesta nossa portadora 93.1 no espectro eletromagnético de radiodifusão sonora. Nas próximas horas vamos levar até o seu receptor muito desporto, música e conversa amiga. Até às 5 horas, amigo, bons olhos o vejam e boas coisas aconteçam na sua vida. Arrancamos musicalmente o nosso encontro desta forma.

campeão, quisemos arrancar o nosso encontro de hoje musicalmente com Avril Lavigne, que trouxe-nos Em With You, depois Ave Maria de Beyoncé, Right Here de Brandy, Belo trouxe-nos Tua Boca. São sonoridades que escolhemos para iniciar da melhor forma possível esta nossa viagem radiofônica de hoje.

Continuamos aqui a levar o melhor de música até o seu receptor para si, que conduz votos de uma ótima viagem. A condução defensiva é o nosso conselho para si. Levamos Let's Go de Twenty Finger, depois cantou Karina, o Twenty Finger ao lado de K9. Stewart Sukuma trouxe-nos Chopela Moçambique, por fim ouvimos a relíquia musical Minha Flor de Nampula, cantado por Sweet, aqui nesta sua portadora de coração, que dá o seu melhor até aí no seu receptor, de forma que o amigo encontre em nós a melhor companhia para esta madrugada.

Continuamos a sobrevoar o país, a África e o mundo, é música nacional e internacional. É por isso que convidamos aqui o Anselmo Ralfo, este angolano que quis nos trazer Não Me Toca, Coração Partiu, por André Buccelli. Ana Carolina trouxe-nos É Isso Aí, estava acompanhado de Seu Jorge, Doesn't Mean Anything, cantado pela jovem norte-americana Alicia Keys. E são vozes que marcam presença aqui nesta que é a nossa portadora de coração, numa madrugada em que nós desejamos o melhor do que pode acontecer na vida de um homem, na sua vida. E para si que conduz, votos de uma ótima viagem, a condução defensiva, a sinalização de todos os seus movimentos e a conexão permanente com a sinalização vertical à sua esquerda e horizontal no seu asfalto.

0: Para fechar a nossa primeira hora, ouvimos Nossa Vez, cantado por Kalemas, último poeta por C4 Pedro.
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0: Votos renovados de um bom dia, amigo. A seguir no seu receptor, as misturas musicais.
1: Senhoras e senhores, convosco, DJ Celcinho.